0: 2021 tem de ser uma ponte viva, ágil e indestrutível para o mundo real. O mercado de trabalho já não procura apenas diplomas, procura competências. Precisamos de ensinar os estudantes a aprender, a desaprender e a reaprender. O conhecimento técnico é a base, mas não a adaptabilidade. O pensamento crítico e a inteligência emocional são o verdadeiro passaporte para o emprego.
1: O secretário de Estado da Ciência e Ensino Superior falava esta quarta-feira em Maputo, na abertura do 8º Fórum de Dirigentes das Instituições de Ensino Superior. As autoridades policiais e da educação no distrito de Boane, província de Maputo, trabalham na sensibilização dos alunos para se distanciarem do uso e consumo de drogas. A ação foi desencadeada após a constatação da existência de traficantes que aliciam alunos uniformizados para transportar estupefacientes naquela parcela do país. O comandante distrital da PRM em Boane, José Sendela, disse que a corporação já dispõe de informação sobre a forma de atuação dos criminosos.
2: Há algumas denúncias nas escolas dos alunos em que são usados para o transporte, a venda e o consumo de drogas. E o trabalho que nós estamos a ter com o serviço de educação está a surgir efeitos muito, muito positivos, porque diminui-se muito em relação a esses aspectos. É verdade que só a polícia e a educação não podem a trabalhar sozinhos os dois, provavelmente não podem fazer nada sem que haja integração dos encarregados de educação.
1: O comandante distrital da PRM em Boane, província de Maputo, falava esta quarta-feira, após ministrar palestras nas escolas secundárias Filipe Nhusse e Nelson Mandela, sobre o uso de alunos para o transporte de drogas. Na atualidade internacional, pelo menos 24 pessoas morreram em resultado de um ataque russo contra um edifício residencial em Pilokhi, norte da Ucrânia. Dentre as mortes, há pelo menos 4 crianças. De acordo com os serviços de emergência, o ataque resultou em 55 feridos, dentre eles 8 crianças. Fechamos com a previsão do tempo. A cidade de Tete poderá registrar esta quinta-feira 37 graus centígrados de temperatura máxima, seguida por Nampula com 33 graus, Pemba 32, Kilimani e Inhambane 31, Beira e Lixinga 29, Maputo e Vilanculo 28, Xai-Xai e Chimoio 26 graus centígrados de temperatura máxima. Apresentamos as notícias a esta hora, as próximas às 3 horas.

0: nenhum governo, nenhum partido e nenhuma instituição pode sozinho garantir a paz. A paz é uma responsabilidade coletiva de todos os moçambicanos. Por isso, minhas senhoras, meus senhores, caros amigos da comunicação social aqui presentes, o nosso hino, Pátria Amada, ensina-nos que o povo, que o nosso povo, unido do rumo ao Maputo, deve colher os frutos do combate pela paz. 34 anos depois do Acordo Geral de Paz, esses frutos devem chegar cada vez mais à vida concreta dos moçambicanos, à mesa das famílias, ao emprego para os jovens e mulheres, principalmente, porque constituem a maioria do povo moçambicano, à produção dos nossos camponeses e às oportunidades dos nossos empreendedores.
1: Presidente da República, Daniel Chapo.

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5: Eu sou Palmira Antônia Daniel, residente na Manhissa. Desidrato todo tipo de frutas, por ver que muitas das vezes ficamos com fruta a se estragar, então eu tive que criar um meio para poder conservar esta fruta. Porque chega uma época, desaparece. Então, assim, temos fruta para todo o tempo. Compro a fruta, faço uma higienização, depois começo a criar o processo de secagem e dali levo para um forno para dar continuidade e finalizar a secagem da fruta. Aí empacoto e guarda-se num lugar fresco para preservar para mais tempo, por aí 2 anos, 2 anos e meio com a mesma fruta. Da banana, por exemplo, podemos comer como um aperitivo, podemos colocar no iogurte, pode-se usar ainda mais para fazer farinha, ajuda muito na nutrição das crianças. As pessoas têm que começar a explorar mesmo a tecnologia que temos, a internet, em vez de ficar ali só no TikTok e mandar mensagens que não têm sentido, tem que explorar, abrir a tecnologia. 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

0: E seguimos, não queremos perder nem um segundo. Reabrimos agora a nossa mesa redonda no Estúdio Teatro para a segunda parte do debate político. Venha daí connosco para acompanhar os pontos essenciais, os argumentos e as conclusões desta análise à nossa atualidade nacional. Mais uma vez, tenha uma ótima audição.
1: Vamos agora olhar para o Diálogo Nacional Inclusivo. A comissão encarregue de dinamizar este processo anunciou a conclusão formal das audições públicas no país, na diáspora, mas assegura que mantém a porta aberta para receber contribuições de diferentes atores da sociedade. A COTE vai agora sistematizar as contribuições que foram feitas por diferentes atores da sociedade. A preocupação que tem sido levantada de Gide Vaz prende-se com a falta de um debate intenso sobre o cerne da crise pós-eleitoral que esteve na origem da promoção do Diálogo Nacional Inclusivo.
2: Eu julgo que o debate existe. Existe e eu quero começar por felicitar o COTE por isto. Foi extensivo. O problema muitas vezes é que as críticas vêm da chamada minoria expressiva, que é Maputo. Maputo, onde há concentração dos órgãos de informação, da opinião pública, entre outros. Eu tenho acompanhado o trabalho da COTE, que tem acontecido de dentro do país e ao nível da diáspora. O que é risco, aqui é muito importante salientar, é a capacidade de assimilar o que efetivamente esse grande o volume de dados, que é enormíssimo, é que a COTE conseguiu recolher a nível nacional. Chegou-se até ao posto administrativo. Bom, olha, para todos os efeitos, mesmo se fosse um posto administrativo por cada província, nós estaríamos aqui pelo menos em, no mínimo, em 100 localidades. Mas o COTE chegou até, a COTE chegou, nos meus cálculos, pelo menos a 1000 localidades. Mesmo que se tivesse consultado apenas 5 em cada localidade, definitivamente. Ora, o que eu suspeito que tenha acontecido foi que muitas pessoas, muitos cidadãos moçambicanos, a questão eleitoral nunca foi problema para eles. Nunca foi problema para eles porque eles estão ávidos em coisas concretas e urgentes, em desenvolvimento. É por isso que, às vezes, o que a COTE, eu suponho, mais uma vez, encontrou foi a frustração da população que eram eventualmente encorajados a discutir aspecto que, absolutamente, na sua opinião, não tinha absolutamente nada a ver com conflitos pós-eleitorais ou quaisquer que fossem arranjos jurídicos ou constitucionais. Porque quando perguntar a uma pessoa normal, é que quer a estrada, quer o sal, quer o acesso, quer a machamba. E aqui eu posso dizer com 100% de certeza, e foi isso que os membros da COTE foram encontrar. Juntavam as pessoas, os atendentes tinham sua agenda. Vão lá no Maputo dizer que aqui falta banco, há muito dinheiro aqui. Depois, quando nós produzimos e quando nós vendemos nosso produto, a nossa produção, somos obrigados a guardar dinheiro nas casas e os ladrões vieram nos. Queremos banco aqui, queremos estrada aqui, queremos semente. Entre outras. Depois, era um grande trabalho. Não, nós estamos aqui para o diálogo político, inclusivo. Temos estes e aqueles aspectos, como o país tem que estar organizado. As pessoas estão um pouco se marimbando com isso. Agora, onde está concentrado o debate sobre estes elementos técnicos, sobre a politização ou não? É a cidade de Maputo e é essencialmente com os contendores políticos. E isto é que é. Ora, cingir ou concentrar o debate apenas em aspectos como eleitorais também é falta de respeito ao tempo e à multiplicidade e à metodologia da própria corte, que, quanto a mim, é muito mais enriquecedor do que a causa. Aliás, em algum momento eu espero que a corte dedique um parágrafo, já que estamos envergonhados, porque este país é eminentemente pacífico, as pessoas estão preocupadas com coisas concretas e essa questão de conflito não passou mesmo de manipulação de uma minoria expressiva para ganhos individuais ou egocêntricos. Ou seja, só para concluir, sem desprimor as causas fundantes que levaram a estas manifestações ilegais, criminosas, pós-eleitorais, que na verdade visavam depor o governo democraticamente instituído, aproveitando-se do período de transição, eu julgo que há muito mais aspectos que podem e devem ser discutidos. Portanto, terminando, não houve um alargamento do debate. O debate já é inclusivo. Não houve nenhuma ignorância aos aspectos, eventualmente, esses que tenham levado aos problemas pós-eleitorais. O que houve para mim, e precisamos de prestar muita atenção a isso, é os resultados da corte não devem ser simplesmente resumidos ao conflito pós-eleitoral.
1: Professor Patrício, esse é o entendimento que as questões pós-eleitorais, da crise pós-eleitoral, que estiveram na origem da promoção, portanto, do diálogo nacional inclusivo, será que estas questões foram discutidas com alguma intensidade durante este período?
3: Bom, eu parto de um pressuposto que no processo da competição política, os grupos ou as entidades em competição têm um paradigma que é a politização do sucesso para quem está a governar e a politização do fracasso para quem ainda não está lá. Então, em função dos desafios que o desenvolvimento tem do ponto de vista social e econômico perante sei lá quando, quem está a competir para entrar pela primeira vez, não é? Com aquele sofrimento. Ele politizou isto e convocou as manifestações com toda a justificativa da dinâmica eleitoral, que teve esses problemas, aqueles problemas. E as pessoas que estão em desvantagens sociais e económicas abraçaram isto e explodiram, até fora do controle. Onde hoje se evoca a ilegalidade, isto mais aquilo. Mas era uma estratégia de competição que alguém usou, aproveitando-se de problemas que realmente existem. E são esses problemas que, quando a corte vai para lá, a população coloca. Mas o outro politizou esses elementos como forma de alavancar a sua competição e a sua legitimidade no processo de competição. Então, temos também como sociedade compreender, não é verdade, que os desafios que nós temos de desenvolvimento têm que ser resolvidos. E depois, quando depois traz alguns elementos, por exemplo, essas questões que se colocam de corrupção, de contexto, mas aqui, nos ouvidos de quem está a sofrer, não é verdade, a responsabilização é de quem exerce o poder, com excessos, com alguma legitimidade, mas este que é o elemento. Por isso, é verdade que concentrar-se nesses elementos de desenvolvimento que se colocam, isto, mas aquilo é fundamental. Mas você nunca vai deixar de discutir a componente política no contexto eleitoral. Também para ver um pouco mais de abertura, sabe? Só aquela composição do STAI, da Comissão Eleitoral, foi politizada. Não é verdade? E cada um vai explicando, vai explorando da sua melhor maneira. Agora, qual é a melhor composição que a sociedade pode projetar para garantir credibilidade e legitimidade? Porque na situação que está, qualquer um deslegitima. Não, eles fizeram isso por pertence àquilo. Nem que tecnicamente as coisas tivessem sido feitas com a maior normalidade. Ou com a normalidade, vamos lá dizer, possível que era necessário. E que não se possa politizar também. As falhas podem ter acontecido. Há falhas que não são necessariamente de interesse político a terem existido. Então, é preciso compreender, na sua maior dimensão, a sociedade nas condições que está hoje, que é para verificar o que é que de político nós não podemos dispersar e não discutir, o que é que de poder da componente econômica, social e cultural nós temos que ser forte. E não menosprezar nenhum aspecto na análise para que efetivamente caminhemos numa situação de estabilização do nosso país, de tal sorte que os processos eleitorais sejam processos, não é verdade, que venham conduzir a maior legitimidade, a maior, vamos lá, não venham reduzir a concluir-se em maior conflitualidade ou conflitualidade entre os moçambicanos. Precisamos de estabilidade até para resolver esses problemas ou esses desafios que nós temos do ponto de vista econômico e social, que na verdade o povo está a sofrer. Não podemos ter a menor dimensão disso.
1: Gustavo.
4: Bem, que a corte tenha sido um remédio santo para acabar os conflitos pós-eleitorais, eu não acredito. Não porque sou pessimista, mas digo isso baseando-me no passado. O tal passado que, segundo Cícero, nos diz o que é o presente e o que será o futuro. O poder neste país, o poder de Estado, é visto pelos partidos, e principalmente os da oposição, como um meio de alcançar ou de acumular fortunas. E essa foi a razão única que levou à criação dos partidos da oposição. Provas, tenho muitas. Uma delas é que só aparecem nos tempos em que vão buscar o dinheiro no, no, no, na Comissão Nacional de Eleições. Depois somem. Se eu perguntar ao Arão para me dizer 10 nomes dos 40, ou quase 50 que participam nas eleições, não vai me dizer. Porque só aparece uma vez a outra. Se calhar vai saber se dos três, MDM, Renamo, agora Podemos, que é o que está lá no Parlamento, mas depois disso, o que é que mais? Mas são 40 e tal que participaram nas últimas eleições.
1: Alguns resumem-se apenas ao presidente.
4: Não, é aquilo que eu tenho dito. Quer dizer, que eu dito para um grande jornalista britânico, diz que enquanto na Europa e na América vejo dois homens sempre juntos, pode ser um casal. Em África é um partido comum político. Então, a questão é que, mesmo o futebol, que é mera brincadeira, o meu avô dizia que pô, os brancos não têm cabeça. Andam atrás de uma coisa política. O que é aquilo? Porque, para ele, aquilo era uma brincadeira. Mas, mesmo assim, as pessoas se matam por causa disso. Quando perde o clube dele, não se come nesse dia. Agora, imagina o poder de Estado que te oferece esses cargos que nós estávamos agora a falar aqui, de borla. De borla, não. Quer dizer, é atribuído os cargos com todas aquelas mordomias para além do salário que é bem alto, não é? É motivo de se fazer muita guerra para que, de uma forma ou de outra, consigam chegar lá. E como o objetivo é esse, não é servir o povo, como eles dizem, e só dizem mesmo, porque não é o que pensam, é aquilo que eu tenho dito. Pensam ou não dizem, e dizem o que não pensam. Quando eu visitei os Estados Unidos pela primeira vez, eu sei que o Arão não gosta de me ouvir dizer isso, mas é para que as pessoas saibam,
1: não,
4: saibam que eu só falar do que eu sei. Quando eu visitei pela primeira vez os Estados Unidos em 80, na altura, estava-se nas vésperas das eleições presidenciais em que foram ganhas por Ronald Reagan, nenhum pobre podia concorrer à presidência dos Estados Unidos. Era proibido por lei. Tinha que provar que tem dinheiro. Que era para evitar que esses pobres possam querer o poder para poder resolver os problemas da sua pobreza. Aqui, não. Qualquer um, que até nem tem uma palhota, pode concorrer à presidência. Depois disso, aliás, ali quando houve aqueles conflitos pós-eleitorais no Quênia, há bem pouco tempo, um jornalista da BBC, o problema em África, as eleições são problemáticas, lutam entre eles, porque são a condição sine qua non para poder acumular. E é verdade. Então, eu penso que todos esses conversados que houve aí no corte ou na corte, não sei como se diz, não vão resultar em nada, não vão acabar com os conflitos pós-eleitorais. Não. Porque, não, conheço algum partido desses 40 e tal que eu disse, mesmo aqueles que não existem, que simplesmente sabemos que não fizeram nada, apareceu a dizer que eu perdi. Todos cantaram a mesma canção. Houve fraude. Prova? Nada. Não consegue provar. Mesmo o Venâncio Lima disse, Fernando Lima disse, eu estou a citar o Fernando, o Rui Pinto Martins, que tem escrito artigos bem equilibrados, diz a mesma coisa. O Venâncio nunca provou que ganhou eleições. Tentou forjar aqueles dados todos ali, no, dizem que foi ali na zona do, como se chama ali, onde tem aqueles 5 mil casas. Dizem que foi ali onde ele forjou esses dados.
1: Gustavo, não era suposto que o Venâncio também participasse neste debate do diálogo nacional?
4: Não é proibido. Ele que não quer. Ele está entrincheirado lá na África do Sul agora. Ele apareceu uma vez aí, há bem pouco tempo aí no Chopala, onde ele cresceu. Se juntou a ele em um dos debates, o que mostrou que não é proibido. Se ele quisesse, havia de participar. Não participa, não quer. Porque ele se considera como um super especial, uma pessoa, como ele disse que é ungido, é isso, não? Diz que ele é ungido e, portanto, não se mistura com os tão, que são, que para ele são satânicos, não? Portanto, infelizmente, ele arrasta muita gente. E são assim os retóricos, os populistas, porque prometem tudo mais alguma coisa. E as pessoas têm a tendência de acreditar em coisas que não dá para acreditar. Por exemplo, quando eu vejo uma pessoa que vai gastar os únicos tostões que tem a dar um curandeiro que diz que vai ficar rico quando ele próprio está num casebre, como que ele não é rico primeiro? Vai fazer de mim rico se ele próprio não conseguiu ser rico?
1: Vamos ouvir a opinião do Décio.
5: Bom, primeiro quero parabenizar a COTE com muita coragem, muita dedicação. Conseguiram desenhar metodologias e ferramentas muito abrangente. Parecia uma missão impossível, sobretudo no contexto em que foi criada a COTE, onde até haviam forças a tentar desacreditar o próprio processo. Mas os signatários, o presidente acreditou no modelo, avançaram rapidamente, assinaram o acordo e a COTE recebeu a missão e assumiu. Né? E hoje é uma realidade que os moçambicanos estão a dialogar, estão a discutir, a pensar o país na sua profundidade. Nós temos a mania de levar tudo no político. E os políticos também têm a mania de querer ocupar o espaço todo. Né? Então, por isso que fica essa ideia de que esse diálogo nacional inclusivo é um diálogo político inclusivo. Não, é diálogo nacional inclusivo. Se formos olhar os temas aqui, temos, quer dizer, o sistema eleitoral é um dos temas, mas temos tantos outros. A reflexão sobre a dimensão jurídica, a questão da reforma constitucional, a justiça e direito, a questão da desconfiança e governação, economia e desenvolvimento, recursos naturais, direitos humanos. Então, é muita coisa que está-se a discutir. Agora, cada um vai dedicando-se mais naquilo que é o tema do seu interesse. Há organizações que estão mais preocupadas com as questões de direitos humanos, a participação, a inclusão. Não é? Há o setor privado e outros estão preocupados com a questão de recursos naturais, a exploração, a preservação, etc. Então, o sistema eleitoral é um dos temas. E ganha relevo porque quem está à frente do processo, as comissões, quem assinou, são políticos. Mas não é um debate, um diálogo somente que a dimensão política ocupa a maior parte do espaço. E mesmo a questão que se levantou aqui de que, olha, não, mas isso foi despoletado pelo processo eleitoral. Não. Foi num contexto eleitoral. O momento foi eleitoral. Mas hoje nós temos, se formos nesse sentido, quer dizer, nem sequer o Venâncio Mondlane estaria a caminhar como um criminoso para o Tribunal Supremo, para ser julgado. Se fosse eminentemente a questão eleitoral. Não, ele juntou eleição, juntou questões práticas criminosas, promoção de terrorismo e a confusão toda. Não é? Então, a questão eleitoral foi tratada dentro do processo eleitoral, os procedidos recorreram e não sei o quê, não sei o quê. Outros concordam, outros não concordam. Foi tratado o processo eleitoral. O Podemos esteve envolvido a recorrer o processo eleitoral e todos os outros partidos. Agora, e dentro desse processo eleitoral, também os partidos disseram, não, nós temos que discutir isto. E estas reformas foram sempre lideradas por grupos mais restritos, né? E que depois sempre foi o Parlamento a dar a sua palavra final. Hoje, entendeu-se que não. Mesmo para a questão eleitoral, vamos levar para as ruas, vamos levar para a comunidade, vamos levar para a população para dizer o que querem. E há muito, uma questão muito interessante nesta metodologia da COTE, que foi de desenhar os três cenários. E esses três cenários foi feito um teste, uma espécie de uma votação. Qual é o modelo que vamos lá de reforma? Reformas extremas, reformas mais ligeiras, reformas moderadas. Há umas três designações que eles torceram lá. E as pessoas entenderam e estão a apoiar a maior parte que não. nós vamos para reformas graduais, moderadas, porque isso trata-se de um Estado e há um contexto real do país também que nós não temos recursos para dizer que agora vamos fazer todas as reformas que quisermos. E mesmo isto precisa de tempo. Tu não vais educar as pessoas só porque tens dinheiro. Tu precisas tempo para educar. A pessoa quando entra na escola é primeira, tem que chegar décima segunda, depois vai à universidade. Precisas de tempo. Mesmo
1: agora,
5: tempo.
1: Agora, Décio, não era suposto então, que neste debate fosse também presente um dos contendores, agora, um dos políticos que participou no processo eleitoral, que é o Venâncio Mondlane?
5: Venâncio Mondlane está a participar ativamente neste processo. Qual é a participação? Porque foi o primeiro partido a submeter proposta na corte, documento, fala-se de 500 páginas, foi a Namola. Fizeram um modelo deles, que eu até aprecio isso, de as pessoas contribuíam eletronicamente, mandavam as suas contribuições, eles sistematizaram. Foi o primeiro partido, Diniz Tivani, na altura, era, não sei se era porta-voz, era o quê, lá na Namola, ele que levou foi entregar na corte. Foi recebido pelo presidente da corte, que é o Edson Macuaco. Não é? O Venâncio Mondlane, nos distritos, nas províncias, os membros da Namola participaram. Na diáspora, o antigo secretário-geral do Namola esteve a participar em Portugal. O próprio Venâncio Mondlane, simbolicamente, ele decidiu ir para a escola, no bairro onde ele nasceu. Eu não sei se é Luís Cabral ou Chopal.
4: Chopal.
5: Foi lá, convidou a imprensa.
4: Chama-se 25 de junho, agora novo nome.
5: E ele próprio transmitiu aquilo na página dele. Quem estava a dirigir era Ivone Soares. Então, quando se fala, não, mas qual é a participação? O Venâncio, ele tem os seus desafios que estão para lidar com ele. O que ele queria era conversar com o presidente, tentar negociar amnistia, tentar negociar indulto. Ou seja, ele está ciente que está envolvido numa situação criminal complicada. Era isso que ele queria. Ele achou que indo para o Conselho do Estado ia tratar disso.
1: Não cabe ao tribunal, ajuizar se o Venâncio está ou não envolvido nesta situação que faz referência aqui.
5: Não. O que eu estou a trazer é que ele não queria chegar lá ao tribunal. Tentou fazer todas as manobras possíveis para não chegar ao tribunal. Porque eu também concordo consigo que cabe ao tribunal. Ele tem que ir ao tribunal para tratar disso. Mas ele queria contornar. Então, mesmo o diálogo político, diálogo nacional inclusive, ele pensava que era para depois anular tudo, porque tudo ficava, não foi por causa das eleições, então acaba tudo. Não é? Então, quando ele percebeu que não era por essa via, por isso que tentou sabotar, né? Mas ele está a participar. É um erro, né? É uma farsa dizer que o Venâncio Mondlane não está a participar. A Namola está a participar, os membros dele estão a participar em todo o país, nas localidades e tudo, inclusive na diáspora, e ele próprio. Então, é um processo que eu penso que temos que reconhecer, que é um processo abrangente de moçambicanos que poderá trazer elementos importantes para as reformas que nós desejamos. Mas, só para terminar, concordo com o Gustavo quando diz que não é o diálogo nacional inclusivo que vai resolver. Ou seja, quando terminar e as leis serem aprovadas, as políticas, não significa aí que todos os problemas estão resolvidos, já não há problema. Por quê? São pessoas. Né? E nós já vimos isto, eu trabalhei muito com eleições, o grande desafio do nosso processo eleitoral nunca foram leis, foram pessoas, comportamento humano. Isso passa também por educar a sociedade.
4: Posso pôr uma vírgula, gente? A discussão da lei de paridade, é isso, que está em vigor agora. Lembremos-nos que foram meses, se não mesmo, 2 anos. Foi uma discussão também muito longa e difícil. Depois de se aprovar e assinou-se aquele acordo de cessação das hostilidades, o Jacama disse ali, na escola secundária da Polano, ali junto à igreja da igreja da Polano, que as eleições de 2019, é isso? Não, de 2014, seriam as primeiras em que ele iria ganhar, porque seriam feitas com a presença dos seus homens nas urnas, e no CITAI, na Comissão Nacional de Eleições, E no Conselho Constitucional. Isso foi feito. Estavam lá. Mas perdeu. Quando perdeu, voltou às matas. Fez manifestações como essa do Venâncio, que ele fazia lá na floresta. Tinham quase pouco impacto do que tem agora, porque aqui na cidade, sabe como é que é? Há destruições de infraestruturas de todo tipo. Mas também fazia isso. Portanto, aquela lei da paridade permite que eles estejam nas urnas, chova não chova, faça calor, desde o começo da votação até o fecho, durante a contagem até o fecho. Estão na Comissão Nacional de Eleições, estão a tal comissão que dizem que é culpada, o tal Conselho Constitucional estão lá, mas mesmo assim não valeu para que não tivéssemos o conflito pós-eleitoral. Por isso que eu digo, é o passado que me diz que não vai acontecer nada diferente. Vamos ter de novo conflito. E a pergunta que eu faço é essa. Alguma vez ouviu um único partido, incluindo aqueles que só se resumem a uma pessoa ou duas, como o do Sibindi, do Massango, que ele sozinho conhece, outro membro do partido do Massango? Do Massango, do Sibindi? Eu não conheço.
1: Então, Patrício?
3: Bom, olha, é preciso ver a interdependência de todos os elementos que se discutem. Quando o ilustre Mavi coloca essa questão, olha, não vai resolver, porque é quando eu coloquei a questão da politização do fracasso. Portanto, alguém fracassou, mas porque as oportunidades de relação material e social que a sociedade coloca no cidadão são relativamente reduzidas, essas oportunidades. Então, se ele não conflitua, não é, no processo pós-eleitoral, ele acha que já não vai ser protagonista para ter algum acesso. Daí, quero entender assim, quando nós vemos esses projetos, não sei se projeto, não projeto, ou os programas que o presidente, aliás, o presidente Chávez está com esse Fidel, esse outro para as mulheres, que é para alargar um pouco as oportunidades para a juventude e, sobretudo, para as mulheres, realizar alguma realização econômica para o seu sustento social, é parte integrante que já, de uma forma avançada, está a implementar, que é para reduzir, não é verdade, um provável apoio a essa conflitualidade por causa de manifestações de pobreza. Este que, portanto, todas as iniciativas que visam agredir a pobreza no cidadão são louváveis para reduzir o nível de conflitualidade política, não é? Como um instrumento para o pobre. Se eu ganho aqui, vou ter aqui. Essa é imaginar, não sei se vocês já estão a imaginar. Quer dizer, pelo Fidel, aliás, não pelo Fidel, não. Pelo TSU, os deputados estão com um salário razoável. O nosso ilustre colega aqui pode... Não é?
2: Publicou depois...
4: Foi revertido.
2: Foi revertido.
3: Sim, mas há algumas posições que não é tanto assim, mas não estão os padrões anteriores. Então, até imaginar alguém que era desempregado, de repente, não é? O primeiro emprego dele é ser deputado. Quer dizer... Faz diferença, faz muita diferença. Então, são esses pequeninos elementos que nós temos que compreender. E depois, que é para verificar, essas iniciativas do governo, na verdade, já estão a ser direcionadas para minimizar, se não mitigar, os efeitos nefastos da pobreza que se revolta no país. Numa situação, que este é o elemento que poucas vezes nós colocamos, com todas essas iniciativas, não é verdade, com o aumento da população que nós estamos a ter, são desafiados. Quer dizer, o nível de desenvolvimento que nós estamos a colocar e depois a percentagem do aumento da população é terrível. É por isso que muitas das vezes você colocou a escola lá, depois daqui 2, 3, 4 anos, parece que a escola é pequena, não tem carteira, sei lá quanto, etc, etc. Quer dizer, há situações de desempregados que têm mais filhos do que alguém que trabalha. Não tem mais nada que é isso. Então, são esses pequenos elementos que eu penso que é preciso estabelecer a relação interna, que é para aqueles outros serem atacados, mas não ter em conta sempre o aspecto político, porque é ele que vai facilitar a conflitualidade enquanto os problemas sociais e econômicos prevalecerem.
4: O que mostra que é falsa a acusação de fraude que dizem que está a ser feita pela Frelimo, de eleição em eleição, é a cidade da Beira. A Frelimo está há 20 anos a perder na Beira. Uma cozinha pequenina. Será que a Frelimo é tão capaz de fazer fraude em todo o país e não consegue fazer numa cidadela como aquela? Como é que não consegue fazer fraude aí? Eu perguntei isso a um membro deles ontem. E ele disse, se soubesse quão transpiramos para evitar isso. Ele disse, por que não transpiram 40 partidos para evitar que a Frelimo faça fraude a nível nacional? Não faz sentido. Eles sabem que estão a perder. Sabe, aliás, nem estão a perder. Eles são falta ao jogo, porque muitos deles vão buscar o dinheiro lá e não vão jogar. Não participam. Por simplesmente levam o dinheiro, fazem das suas. Esperam pelos próximos 5 anos para ir buscar o outro. Oh.
1: Gídio, coloco assim a última questão deste debate. O país acaba de assinalar os 34 anos da assinatura do Acordo Geral de Paz em Roma, foi em 1992, entre o então presidente da República, Joaquim Chissano, e o falecido líder da RENAMO, Afonso de Lacama. Qual é a avaliação que o Gídio faz deste percurso dos 34 anos do AGP?
2: Bom, os 34 anos do AGP continuam vitais e continuam atuais. Moçambique e as suas instituições cresceram bastante, apesar dos desafios que te vem enfrentando, mas a democracia multipartidária é um legado inelutável. O que eu posso observar agora é a luta de todos os moçambicanos para aperfeiçoá-lo, para adequá-lo às suas necessidades, de modo que este processo democrático responda àquilo que são as necessidades dos moçambicanos. Os recentes estudos sobre as representações políticas dos moçambicanos com relação à democracia mostram claramente uma coisa. Primeiro, os moçambicanos querem democracia, mas estão se apartando dos partidos políticos. Ou seja, há menos crença sobre as instituições políticas do que necessariamente o ideal da democracia. Ou seja, os valores da democracia continuam perenes e os mais desejados neste momento entre os moçambicanos, mas a crença sobre os partidos políticos está cada vez a decrescer. E isso é consistente com outros estudos do barómetro africano que dizem que os partidos políticos são entre as instituições menos credíveis em Moçambique, estando em primeiro lugar as instituições religiosas, que são aparentemente mais credíveis, e as instituições políticas as menos credíveis, e o polícia o mais incrível possível. Portanto, tem todas essas dentre as instituições inquiridas. Ora, há desafio. O desafio é que as pessoas, os cidadãos e as próprias instituições tenham isso na cabeça, tenham isso em mente e trabalhem para a recredibilização dos processos. Recredibilizar a política, recredibilizar as instituições políticas, inclusive porque isso vai ter consequência também nas instituições de Estado, de governo e demais. Portanto, estamos com cidadãos mais descrentes nas instituições, inclusive políticas, mas que ao mesmo tempo querem que a democracia, o sistema democrático prevaleça. Ou seja, sumarizando, é um clamor pela mudança dentro e fora da forma como a política e a democracia são vistos e são praticados em Moçambique.
1: Dércio, como é que descreve os 34 anos do AGP?
5: Olha, eu vejo muitos progressos que mostra que valeu a pena termos avançado por essa via. Na verdade, é a altura da AGP que também surge o Estado Novo. E nós estamos num processo de aprimorar os conceitos, dar forma às nossas instituições, criar e recriar as nossas instituições. Arão, desde 1964, nós estávamos em conflito contínuo. Até 1992. Aí, quando despertamos, paramos de disparar, começamos. Tem democracia, tem transparência, tem direitos humanos. São todos conceitos novos, cada um interpreta a sua forma. Fomos para as eleições, nem instituições para organizar eleições, capacidade não tínhamos. O doutor Brazão Mazula foi presidente do Conselho da Comissão Nacional de Eleições porque era um dos poucos com aquela formação académica. Os níveis de analfabetismo naquela altura, eu ando a estudar muito a questão do índice de desenvolvimento humano, estava lá em cima ainda. Apesar de termos progredido de 75, não é, até o início da década 90, mas nessa altura o nível do analfabetismo ainda era muito grande. Depois, a questão da desnutrição crónica e tudo. Então, nós ainda estamos num processo de aprimoramento. Fala-nos de reconciliação, fala-nos de paz. Nós não temos consenso sobre o que é que isso significa. Não é? Ainda estamos a aprender, a perceber e a discutir. Por isso que vamos sempre para frente e para trás, aprovamos uma lei, revogamos. E não. Mas, ao mesmo tempo, vai havendo um processo de construção de uma sociedade com essas instituições que hoje vamos agregando elementos de transparência, vamos agregando elementos de ética, começamos a ter mais pessoas formadas, etc. Então, valeu a pena o processo de esta questão da paz, mas a nossa base para o desenvolvimento, para a construção da sociedade, eles ainda são frágeis. Começaram a ser construídos em 92, com uma falta de capacidade institucional, falta de capacidade em termos humanos e falta de capacidade financeira. Para terminar, o Egídio aqui chamava a atenção uma questão que é para recriar confiança. Não, nós nem estamos a recriar a confiança, estamos a criar instituições. Nunca tivemos, por isso também nunca houve confiança. Então, estamos a criar tribunais, estamos a criar instituições financeiras, ministérios, estamos tudo a criar de zero e com uma base muito frágil.
1: Gustavo?
4: Bem, eu que vi como o país estava em 1992 e o que vejo hoje, não tenho dúvida de que valeu a pena. Em 1992, o país estava praticamente como uma ruína, como costumo dizer, uma esteira calcinada de ruína, cheia de cadáveres. E hoje, se alguém chegasse aqui neste país, tirando o Cabo Delegado, e lhe dissessemos que o país estava assim, que nem tínhamos onde comprar um sal, não sei o quê, as coisas mais pequenas, não ia acreditar.
1: Mas, Gustavo, mas ainda queixas relacionadas com problemas de exclusão, houve-se esse tipo de queixas por parte de alguns elementos da oposição, 34 anos depois do AGP.
4: Exclusão que é financeira, econômica?
1: Do ponto de vista de acesso a recursos.
4: Sim. Exceptuando a China, não sei se conhece, o sistema que nós abraçamos, o sistema capitalista, infelizmente, essa é a sua regra. É uma espécie de luta por ter tudo e outros que não conseguem ficam mesmo sem nada. Não é o que se deseja. Mas este é o sistema que nós abraçamos. Aliás, em 1997, eu li um livro, A Armadilha Global, que se referia à globalização. E tudo o que estamos a ver agora, essas desigualdades, porque tivemos o período do socialismo que lutava contra o capitalismo, lembra-se, não?
1: Sim.
4: Que era para ver se acabava-se com essas desigualdades, para ver se havia igualdade em todas as coisas, na distribuição dos recursos. Depois o sistema socialista foi derrotado pelos capitalistas. Só sobreviveu em Cuba, mas muito mal também. Na China é que conseguiram dar a volta mesmo. Mas o resto foi submetido de novo ao sistema capitalista. E já nessa altura, dizia-se que o mundo, 20% dos recursos do mundo, de todo o mundo, estavam com... Aliás, 80% dos recursos do mundo estavam com 20% da população mundial. Ou seja, eram muito poucos que beneficiavam dos recursos. E esse livro estava bem documentado. Não é o único. Eu escrevi vários artigos de notícias. Sou lembrado desse artigo. Na altura foi ridicularizado, porque você está contra um sistema que vai pôr todo mundo rico. Eu disse, não vai ser isso. Agora veja o que está a acontecer. Em Paris, na Espanha, em Portugal, mesmo na Inglaterra, nos Estados Unidos, ali vivem de créditos. Para você comprar a casa nesses países, você não é...

0: INSS, são cerca de 100 euros, dá a fazer as contas, não? Praticamente no fim do mês, o trabalhador português fica com 300 euros para comer e o resto. Portanto, não é, a vida não é fácil para ninguém. Aqui também, mas quem que, por exemplo, matou, era contra o socialismo que tinha sido abraçado por Samora? Foram esses partidos da oposição, que diziam que é comunismo, não queremos comunismo. O exemplo que se dava na altura era a China, que ainda achava no começo do seu desenvolvimento, já veja assim, aquilo está uma pobreza terrível e tal e tudo. Mas hoje a China, com o mesmo partido, está a prosperar. Está a viver no século XXI, embora continue a viver no século XX, em termos matemáticos. Portanto, as desigualdades são parte desse sistema, infelizmente. O presidente Chapa agora está a tentar, na sua maneira, não é? Essa nova lei das minas. Vamos ver se é aplicado no rigor, porque temos esse problema neste país. Agora estamos a falar de uma lei aqui que limita os palafões para a compra de carros, mas, entretanto, estamos a ver que parece que está a ser violado.
1: Só para Cris.
2: Bom, olha, eu acho que houve avanços. Agora, sempre gosto de recorrer a este elemento. Toda crítica que é feita aos progressos, nós temos que tomar nota. Depois, cá um bocadinho já entre nós, mas se reclamam isso, o que é que realmente está a acontecer e como avançar? Por exemplo, este problema de exclusão. Olha, os outros, bem disse aqui o ilustre Mavio, há pobreza lá. Mas os padrões de pobreza lá são completamente diferentes dos nossos. Nós aqui ainda temos situação de pobreza de cidadãos que morrem à fome.
1: Indigência.
2: Exato. Nós temos situações de pobreza em que as pessoas já não têm acesso à água potável. Portanto, que é para compreender esse esforço todo governativo, não é? Não é?
0: Mas
2: é uma tendência exatamente para irmos gradualmente reduzindo. Pobreza sempre teremos, mas as suas manifestações terão que também sair dos padrões que nós encontramos. Houve efetivamente avanço. Ainda não estamos completamente reconciliados. E a não completa reconciliação ainda justifica-se ou ainda sustenta-se exatamente pelas diferenças de acesso aos recursos para a sobrevivência dos cidadãos. Agora até há novos ofendidos que não foram lá do tempo da guerra. Nós ainda estamos com situações daqueles que até participaram, não é verdade? Que ainda não têm, como chamam, a reintegração. Que ainda não têm. Então, são esses desafios que nós temos que ter, mas temos que ter sempre em conta que foi feito muito para que, de fato, a paz prevalecesse. Verifica só esses acordos recorrentes, o presidente Sano foi assinar o novo, depois o presidente Guebuza veio, depois veio o presidente Nhunsi, não é verdade? Era no sentido de manter aquele consenso, aquele acordo de paz que estava-se a ter. Mas o desafio de uma paz definitiva, não é? Na verdade, por todo o território, ainda mantém-se entre nós, não é? Mesmo lá onde não temos a conflitualidade militar, não é verdade? O conflito está lá. Não sei se nós, salvo o melhor entendimento dos outros, com estas últimas manifestações, está-se a desenvolver uma cultura de desobediência. Quer dizer, a autoridade agora, mesmo sobretudo policial, que é a que está na rua todos os dias, não é somente desobedecida. Não é devidamente desobedecida. Portanto, é um novo padrão de conflitualidade que estamos a acordar. Há outros, que não é verdade, que não têm o respeito suficiente pelos outros, pela condição de salvo. Por exemplo, muitos não gostam de Saraguana. E nós não temos, o Estado não tem ainda a coragem ou a capacidade de regular. Essa proliferação de igrejas, em que alguém transformou o terreno dele, está a fundar aí uma seta religiosa, canta a hora que ele quer, no volume que ele quer. É para descansar.
0: Não, é como se Deus tivesse ficado surdo ultimamente. Quer dizer, gritam tanto que a pessoa fica...
2: As casas de eventos que nós estamos a ver lá para o sul, a qualquer hora está a cantar, a fazer barulho. Eu estou a descansar, quer dizer. Então, nós temos ainda esses elementos. É preciso reforçar a capacidade do Estado de regular o exercício de todo um conjunto de atividades. Vai verificar, sabe quando? Cada um em frente da sua casa está vendendo sempre alguma cozinha. Quer dizer, tudo que é hora de transmutar o público ainda não está lá. E até hoje nós ainda não estamos a conseguir alastrar o entendimento de saúde pela nutrição, o entendimento de saúde pela higiene,

0: o entendimento da saúde pela exercitação. São desafios, não é verdade, que nós temos que colocar. Vai verificar, por exemplo, em algumas escolas que o colono construiu piscinas lá. As piscinas são privatizadas, não são para os cidadãos, estão lá. Os ginásios não estão a funcionar. Mas era para a exercitação do cidadão, não é verdade? Se for a ver lá nos campos onde persiste um e o outro campo, as meninas nunca estão lá a fazer a exercitação, são só os rapazes. Mas estamos a falar, né, da igualdade de género, com todos os desafios, com essa coisa. Então, ainda temos algum potencial de conflito, mas que todas as iniciativas de governação que estão em curso, eu quero acreditar que estão exatamente ligados ao alcance, ou primeiro, a promoção dessa coisa, a manutenção dessa ideia da paz, e, sobretudo, a ideia central de que só com paz é que nós podemos desenvolver.
1: Sobre a questão de pobreza em Portugal, ser menos que nós, faz sentido também. Porque em Portugal, por exemplo, vão completar este mês 950 anos de independência. Nós só temos 50. E de onde que partimos? Quase do zero em tudo. Portanto, não estou contra os seus argumentos, mas podemos ter feito um pouco mais, poderia ter se feito um pouco mais para não fazer parte do governo, mas aconteceram outras coisas. Por exemplo, a guerra de 16 anos teve os seus atrasou os países em muito mais tempo do que devia. Se não tivesse havido a guerra de 16 anos, estaríamos muito melhor do que estamos. É verdade que há outra guerra, essa da corrupção. Essa é outra, bem grande também. Não é para descurar.
0: E aumento da população.
1: Graças aos hospitais que foram, e às maternidades que foram construídos depois da independência.
2: Mas essa questão tem sido muito recorrente. Peço desculpas, mas eu não concordo muito com que entremos na desculpa de aumento da população. O que nós temos que discutir é como temos que aumentar a produtividade e a produção para resolvermos essa questão do aumento da população. Esse país é muito vasto. Aqui cabemos mais, 10 vezes mais.
1: E tem mais recursos do que o número de população mesmo multiplicado.
2: Exatamente.
1: Por 100.
2: Senão, pô, como é que a Holanda consegue ser o maior produtor até de tomates, de tulipa e de outras, global? E isso não tem nada a ver. Não podemos, em momento algum, usar o crescimento da população como desculpa do que... Não, existem coisas estruturais, sim, mas temos que trabalhar para aumentar a produtividade e alimentar a nossa população. Então, querem trazer aqui as políticas antimalthusianas agora?
3: Não sejamos românticos.
2: Não, isso não é ser romântico, isso é ser mesmo objetivo. Porque
3: olha,
2: as pessoas...
3: tu não, olhares para uma realidade de Moçambique, que acabamos de dizer aqui, que quando alcançamos a independência, 95% da população analfabeta, ainda em conflitos, percorremos mais 16 anos, assinamos o acordo de paz, estávamos ainda com 40%, agora andamos aos 30 e tal, e depois dizer que, pá, não, olha lá, onde é que está essa força laboral, onde está esse setor econômico capaz de responder à necessidade dessa população que está a crescer.
2: Então é isso que nós temos que discutir para resolver. Esse aqui é o problema.
3: A Holanda pior.
2: E não dizer que estamos a nascer muito. Isso não pode ser desculpa. Temos que falar, temos que trabalhar para darmos comida às pessoas que nós próprios estamos a fazer.
3: Isso, por isso que eu disse que é romântico.
2: Isso
3: que é
2: pensar produtivamente. E não insinuar de que temos que distribuir pílulas anticonceptivas porque somos muitas bombas.
0: Mas veio que está a discutir agora. Nesse mesmo dia, parece que alguém foi uma proposta lá para o Acordo, que é a poligamia. E quando se discute poligamia, é para ter mais mulheres, como sei lá quando, etc. Mas ninguém está a falar das condições que você deve ter para ser polígamo.
3: Não, mas aí...
2: Não, a poligamia não tem nada a ver com as condições. A mulher trabalha, a tua mulher vai trabalhar para dar comida
3: Moçambique tivesse tido
1: poligamia, muitas vezes não deixam as mulheres trabalhar porque pensam que vão arranjar maridos.
3: Vamos voltar ao ponto. Arão, se Moçambique tivesse tido a oportunidade que teve Portugal, que teve Holanda, que teve toda aquela rede colonial europeia, de irmos para um país... colonizarmos, levarmos toda a riqueza lá, virmos investir aqui, não é? Virmos investir aqui 500 anos, hoje o Egídio estaria certo, mas vir dizer, comparar a nossa realidade com a realidade de países que enriqueceram as nossas custas.
2: Foi objetivo
3: aí,
2: que temos
3: e dizer que, pá, não, nós é que temos que pôr as pessoas a trabalhar. Não, que, acha que falta vontade politicamente?
0: Não, mas aí
3: não
0: é
3: podemos comparar
0: educação,
3: essa realidade. Eu acho isso desonesto.
0: Não é para ver mais produtividade, essas coisas. E as pessoas, quanto mais educadas, terão melhor planificação familiar.
4: Senhores, muito obrigado pela vossa presença no debate político. Os meus convidados foram Patrício José, Gustavo Mavi, Dércio Alfazema e Gídio Vaz. O Estevão Cavel esteve nos cuidados técnicos na moderação deste debate. Arão Coamo, saudações.

0: Em toda a República de Moçambique são 3 horas. A sua atenção às notícias.
1: Estimado ouvinte, boa noite e bem-vindo às notícias apresentadas por Vítor Rufino. No Niassa, pelo menos 204 pessoas morreram nos primeiros 9 meses deste ano devido à malária, de um total de 468 mil casos diagnosticados. O número representa uma redução se comparado com o igual período do ano passado, em que foram diagnosticados 8 mil casos, dos quais resultaram em 224 mortes. É uma informação apresentada esta quarta-feira em Lixinga pelo porta-voz da 12ª Sessão Ordinária do Conselho Executivo Provincial do Niassa, Matias Chapungo.
2: Registrou-se uma redução de 3,8% dos casos da malária, passando de 486.773 casos em 2025 para 468.169 em 2026. Continuam a ser desenvolvidas ações de difusão de mensagens, debates, spots radiofónicos sobre a prevenção da malária e doenças hídricas, bem como encontros multissetoriais de preparação para a época chuvosa.
1: Porta-voz da 12ª Sessão Ordinária do Conselho Executivo Provincial do Niassa, Matias Chapungo. O secretário de Estado em Gaza desafia o Conselho Municipal da cidade de Xai-Xai a transferir gradualmente os serviços essenciais para a zona alta da urbe, para evitar comprometer o funcionamento dos serviços públicos nos tempos chuvosos. O local onde estão instaladas grande parte das instituições do Estado, nesta urbe, é propenso a inundações. Face a esta situação, Jaime Neto quer a transferência gradual dos serviços de educação, saúde, comércio e administração para uma zona mais segura.
3: Devemos continuar a procurar soluções para o reassentamento seguro e digno das populações que vivem em zonas de elevado risco, evitando que famílias inteiras sejam repetidamente expostas aos mesmos perigos. A cidade resiliente é aquela que não apenas reage às calamidades, mas que antecipa os riscos.
1: O secretário de Estado em Gaza falava esta quarta-feira na esteira das celebrações dos 65 anos da elevação de Xai-Xai à categoria de cidade. Na ocasião, o edil de Xai-Xai, Osman Adamo, reconheceu o papel dos munícipes no processo de reconstrução pós-cheias daquela urbe. O secretário de Estado da Ciência e Ensino Superior desafia as universidades a serem vetores para o acesso à empregabilidade no país. Edson Macuaco aponta que, para o efeito, as instituições de ensino superior devem dotar os estudantes de ferramentas para enfrentar situações reais do cotidiano. Macuaco indica que, com as devidas qualidades, os estudantes estarão em altura de responder de forma eficaz ao desafio da empregabilidade no país.
4: A pergunta que ecoa já não é apenas o que vai estudar, mas sim, será que o que vais estudar vai te garantir um futuro? Esta é a realidade que as universidades não podem ignorar. Não podemos continuar a ser apenas templos de transmissão de um conhecimento estático. A universidade do século XXI tem de ser uma ponte viva, ágil e indestrutível para o mundo real. O mercado de trabalho já não procura apenas diplomas, procura competências. Precisamos de ensinar os estudantes a aprender, a desaprender e a reaprender. O conhecimento técnico é a base, mas não a adaptabilidade. O pensamento crítico e a inteligência emocional são o verdadeiro passaporte para o emprego.
1: O secretário de Estado da Ciência e Ensino Superior falava esta quarta-feira em Maputo, na abertura do 8º Fórum de Dirigentes das Instituições de Ensino Superior. As autoridades policiais e da educação no distrito de Boane, província de Maputo, trabalham na sensibilização dos alunos para se distanciarem do uso e consumo de drogas. A ação foi desencadeada após a constatação da existência de traficantes que aliciam alunos uniformizados para transportar estupefacientes naquela parcela do país. O comandante distrital da PRM em Boane, José Sendela, disse que a corporação já dispõe de informação sobre a forma de atuação dos criminosos.
5: Há algumas denúncias nas escolas dos alunos em que são usados para o transporte, a venda e o consumo de drogas. E o trabalho que nós estamos a ter com o Serviço de Educação está a surgir efeitos muito, muito positivos, porque diminui-se muito em relação a esses aspectos. É verdade que só a polícia e a educação não podem a trabalhar sozinhos os dois, provavelmente não podem fazer nada sem que haja integração dos encarregados de educação.
1: O comandante distrital da PRM em Boane, província de Maputo, falava esta quarta-feira, após ministrar palestras nas escolas secundárias Filipe Nhusse e Nelson Mandela, sobre o uso de alunos para o transporte de drogas. Na atualidade internacional, pelo menos 24 pessoas morreram em resultado de um ataque russo contra um edifício residencial em Priloki, norte da Ucrânia. Dentre as mortes, há pelo menos 4 crianças. De acordo com os serviços de emergência, o ataque resultou em 55 feridos, dentre eles 8 crianças. Fechamos com a previsão do tempo. A cidade de Tete poderá registrar esta quinta-feira 37 graus centígrados de temperatura máxima, seguida por Nampula com 33 graus, Pemba 32, Kilimani e Nhambane 31, Beira e Lixinga 29, Maputo e Vilanculo 28, Xai-Xai e Chimoio 26 graus centígrados de temperatura máxima. Apresentamos as notícias a esta hora, as próximas às 4 horas.

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Alô, alô, viva paz, viva paz. Saudações de Isdin Faguirá e Moussaji Galibo. Paz. 4 de outubro, dia em que se celebra a paz no nosso país, nós também vamos tentar fazer o nosso programa com muita harmonia. Harmonia que deve começar dentro da família, dentro dos casais. Vamos, na parte final deste nosso encontro, trazer aqui um casal, Ioka e o Nené, que estarão presentes na próxima edição do nosso Easy Jazz ao vivo, ali no Bahia Mall, no Nómada Club. São os nossos convidados, o baixista Nené Coça e a cantora Ioka. Harmonia dentro da família. O programa de hoje é harmonia entre os instrumentos. Harmonia entre as guitarras e outros instrumentos a apadrinhar. Harmonia entre a guitarra e o baixo. Harmonia entre o saxofone e o piano, o saxofone e o trompete, ou entre saxofones. A harmonia que é feita com o diálogo de vozes que vai ser aqui apadrinhado pelo Ivan Mazuz, num programa em que vamos começar com a harmonia entre as teclas das timbilas. As teclas das timbilas de Venâncio Band, porque Venâncio Band nasceu no dia 4 de outubro, no longínquo ano de 1933. Recordemos que esse grande mestre da nossa timbila, um dos mais conhecidos na divulgação da timbila, deixou-nos em 2015, no dia 25 de junho. Hoje celebramos essa data, 4 de outubro, mas acima de tudo fica marcado porque foi um dos grandes impulsionadores na promoção e divulgação da música de timbila. Essa música shop. Venâncio Band, uma referência para a história da nossa música.

o início deste nosso encontro de hoje com uma saudação a Venâncio Band. Já não está entre nós, mas hoje é também o dia do seu nascimento. Em 1933, nasceu em Zavala, na província de Inhambane, Venâncio Band. Venâncio Band, que, como muitos jovens moçambicanos, aos 18 anos deixou a sua terra e migrou para trabalhar nas minas da África do Sul, e regressando só a Moçambique em 1995. E durante esse tempo em que esteve fora, desenvolveu a sua carreira artística, atuando em palcos sul-africanos, mas também nos Estados Unidos ou na Europa. Regressando ao país, Venâncio Band foi homenageado pela Companhia Nacional de Canto e Dança, e aí também com o registro do Timbila Ta Venâncio, um álbum do qual foi feito um CD e do qual nós transmitimos este Guda para iniciar este nosso encontro com os Metiços 2 e 3, responsável pela promoção da música moçambicana de Timbila, e que hoje vemos este instrumento e essa música chop protegida pela Unesco. Jovens moçambicanos seguiram também as pegadas do grande mestre Venâncio Band. Referência obrigatória é, sem dúvida, o grupo Timbila Muzima, que convidamos aqui a dar sequência ao sabor da Timbila através do Recomeço, um tema extraído do poema de Miguel Torga, e aqui com a bonita voz da Tinoca Mzimba.

Tim Bilamuzima, essa grande banda, do qual também fez parte o nosso convidado lá para o final do programa e que também estará presente na noite da próxima quinta-feira, o baixista Nené Acosta. E aqui foi a propósito do nascimento do Venâncio Band, dia 4 de outubro. O dia da paz, e quando há acordo, quando há diálogo, quando há conversa, é possível recomeçar aceitando a opinião uns dos outros. Poema para paz é o que cantamos há vários anos e hoje celebramos a paz e pedimos também que haja paz na nossa rica província de Cabo Delgado e que nem Nampula nem Niassa sejam afetados por qualquer dessa maldade que se chama guerra. Paz. Poema para paz escrito pelo Nelson Saúde e interpretado no original pela Ana Juliana, mas que o Music Corps, em direção do Zé Pires, recriou e com a voz da Onésimo Holove traz nesta versão, precisamente hoje, 4 de outubro de 2026.

Falar de paz e de amor é o que nós queremos hoje. Hoje, depois desta de paz e de amor com a voz da Onésia, aqui pelos Music Cops, vamos sim, uma peça de paz, que seja assim, uma peça aqui, uma peça acolá, uma peça, vamos andando e a paz vai prevalecendo. A paz vai prevalecendo, como deseja aqui a Ivan Mazuza, a Capadrinha, um diálogo interessante entre as vozes de Melanie Schultz e Henrique Franz, músicos sul-africanos que participaram no primeiro disco, o álbum Maganda, do Ivan.

Ivan Mazuzzi aqui com o seu saxofone a padrinhar este diálogo interessante pela paz no coração, feito aqui pelas vozes de Melanie Schultz e Eric Franz. Let's try to find that little beautiful peace in our hearts. No nosso coração temos que encontrar essa forma de estar em paz. E assim iniciamos esse diálogo que prometemos entre vozes, entre instrumentos, acima de tudo, entre instrumentos, pelo diálogo que tem que existir para que a paz prevaleça, pelo entendimento que tem que existir entre os homens para que possa haver o desenvolvimento. Não sofra mais, querida, não sofra mais, querido. A paz chega para nos trazer o bem-estar. E a propósito de não sofrer mais, recordemos aqui um gajupé que encata de Fanim Fumo. Um diálogo interessante entre o saxofone do Moreira Xanguiça e o saxofone de Mano Dibango.

recordando Bandi Bango, recordando Fanim Fumo, o Moreira Xanguiça a dar-nos essa oportunidade de apreciarmos o seu saxofone em dueto com o saxofone do grande Mano Di Bango neste Não Sofras, Querida. Vou chegar e vou trazer a paz que precisas, com o amor que te vou dar, com o amor que tem que ser correspondido, e isso vai trazer melhores dias. Better Times. Melhores Dias é o título para a composição que é feita pelo saxofone do Richard Elliot e trompete de Ricky Brown. Exatamente, o saxofone sempre lá presente, desde o Ivan até mais alguns nomes que vão aqui aparecer, mas agora em dueto com trompete.

Ricky Brown e Richard Elliot, respectivamente, trompete e saxofone, juntos aqui neste diálogo que vamos fazendo hoje. O saxofone agora é do finlandês Pekka Pilkman, músico que esteve aqui entre nós, atuou numa das noites na nossa sessão do jazz ao vivo. E foi uma alegria vê-lo, este finlandês, a demonstrar a sua ligação com os músicos moçambicanos, músicos africanos. Mas aqui ele faz um diálogo interessante com Fabrizio Bosso, que é um trompetista italiano. Portanto, o saxofone do Pekka Pilkman e trompete do Fabrizio Bosso. Ocean Between.

bonito. Saxofone e trompete juntos aqui, o senhor Pekka Pietman, a trazer o convidado Fabrício Bosso. O Pekka, saxofone, Fabrício, trompete, mas aqui também ritmados pelo Marco Valério, a bateria, e depois também assistidos e apadrinhados pelo baixista Francesco Buglisi ou pelo pianista Roberto Tarenzi. A propósito do trabalho do Tarenzi, vamos para um diálogo entre o saxofone e o piano, pois o Tarenzi é pianista. Vamos recordar Bernardo Sassetti, um excelente pianista que partiu muito cedo, músico português, aqui em dueto com um compatriota seu, Carlos Martins, e juntos, uma obra escrita pelo Bernardo Sassetti, Working Blues. É o saxofone dialogando com o piano.

0: Foi a primeira parte do Easy Jazz. Daqui a pouco voltamos para a segunda. São 4 horas em todo o território nacional. Vamos às notícias.
1: Bom dia, estimado ouvinte. Bem-vindo às notícias apresentadas por Vitor Rufino. No Niassa, pelo menos 204 pessoas morreram nos primeiros 9 meses deste ano devido à malária, de um total de 468 mil casos diagnosticados. O número representa uma redução se comparado com o igual período do ano passado, em que foram diagnosticados 8 mil casos, dos quais resultaram em 224 mortes. É uma informação apresentada esta quarta-feira em Lixinga pelo porta-voz da 12ª Sessão Ordinária do Conselho Executivo Provincial do Niassa, Matias Chapungo.
2: Registrou-se uma redução de 3,8% dos casos da malária, passando de 486.773 casos em 2025 para 468.169 em 2026. Continuam a ser desenvolvidas ações de difusão de mensagens, debates, spots radiofónicos sobre a prevenção da malária e doenças hídricas, bem como encontros multissetoriais de preparação para a época chuvosa.
1: Porta-voz da 12ª Sessão Ordinária do Conselho Executivo Provincial do Niassa, Matias Chapungo. O secretário de Estado em Gaza desafia o Conselho Municipal da cidade de Xai-Xai a transferir gradualmente os serviços essenciais para a zona alta da urbe, para evitar comprometer o funcionamento dos serviços públicos nos tempos chuvosos. O local onde estão instaladas grande parte das instituições do Estado, nesta urbe, é propenso a inundações. Face a esta situação, Jaime Neto quer a transferência gradual dos serviços de educação, saúde, comércio e administração para uma zona mais segura.
3: Devemos continuar a procurar soluções para o reassentamento seguro e digno das populações que vivem em zonas de elevado risco, evitando que famílias inteiras sejam repetidamente expostas aos mesmos perigos. A cidade resiliente é aquela que não apenas reage às calamidades, mas que antecipa os riscos.
1: O secretário de Estado em Gaza falava esta quarta-feira na esteira das celebrações dos 65 anos da elevação de Xai-Xai à categoria de cidade. Na ocasião, o edil de Xai-Xai, Osman Adamo, reconheceu o papel dos munícipes no processo de reconstrução pós-cheias daquela urbe. O secretário de Estado da Ciência e Ensino Superior desafia as universidades a serem vetores para o acesso à empregabilidade no país. Edson Macuaco aponta que, para o efeito, as instituições de ensino superior devem dotar os estudantes de ferramentas para enfrentar situações reais do cotidiano. Macuaco indica que, com as devidas qualidades, os estudantes estarão em altura de responder de forma eficaz ao desafio da empregabilidade no país.
4: A pergunta que ecoa já não é apenas o que vais estudar, mas sim, será que o que vais estudar vai te garantir um futuro? Esta é a realidade que as universidades não podem ignorar. Não podemos continuar a ser apenas templos de transmissão de um conhecimento estático. A universidade do século XXI tem de ser uma ponte viva, ágil e indestrutível para o mundo real. O mercado de trabalho já não procura apenas diplomas, procura competências. Precisamos de ensinar os estudantes a aprender, a desaprender e a reaprender. O conhecimento técnico é a base, mas não a adaptabilidade. O pensamento crítico e a inteligência emocional são o verdadeiro passaporte para o emprego.
1: O secretário de Estado da Ciência e Ensino Superior falava esta quarta-feira em Maputo, na abertura do 8º Fórum de Dirigentes das Instituições de Ensino Superior. As autoridades policiais e da educação no distrito de Boane, província de Maputo, trabalham na sensibilização dos alunos para se distanciarem do uso e consumo de drogas. A ação foi desencadeada após a constatação da existência de traficantes que aliciam alunos uniformizados para transportar estupefacientes naquela parcela do país. O comandante distrital da PRM em Boane, José Sendela, disse que a corporação já dispõe de informação sobre a forma de atuação dos criminosos.
5: Há algumas denúncias nas escolas dos alunos em que são usados para o transporte, a venda e o consumo de drogas. E o trabalho que nós estamos a ter com o serviço de educação está a surgir efeitos muito, muito positivos, porque diminui-se muito em relação a esses aspectos. É verdade que só a polícia e a educação não podem a trabalhar sozinhos os dois, provavelmente não podem fazer nada sem que haja integração dos encarregados de educação.
1: O comandante distrital da PRM em Boane, província de Maputo, falava esta quarta-feira, após ministrar palestras nas escolas secundárias Filipe Nhus e Nelson Mandela, sobre o uso de alunos para o transporte de drogas. Na atualidade internacional, pelo menos 24 pessoas morreram em resultado de um ataque russo contra um edifício residencial em Piloki, norte da Ucrânia. Dentre as mortes, há pelo menos 4 crianças. De acordo com os serviços de emergência, o ataque resultou em 55 feridos, dentre eles 8 crianças. Fechamos com a previsão do tempo. A cidade de Tete poderá registrar esta quinta-feira 37 graus centígrados de temperatura máxima, seguida por Nampula com 33 graus, Pemba 32, Kilimani e Inhambane 31, Beira e Lixinga 29, Maputo e Vilanculo 28, Xai-Xai e Ximui 26 graus centígrados de temperatura máxima. Apresentamos as notícias a esta hora, às próximas às 5 horas.

0: Paz deve significar educação de qualidade, emprego digno, oportunidades de emprego para todos os moçambicanos e principalmente a juventude, acesso à tecnologia e esperança no futuro. Ou seja, a paz e o desenvolvimento devem andar juntos. Devemos ensinar os nossos jovens não apenas a conhecer a história da guerra, mas sobretudo a preservar a cultura da paz. Porque quem conhece o valor da paz nunca permitirá que o ódio, a desinformação, a manipulação, principalmente nas redes sociais, sobretudo também a questão relacionada com o boato, substitua o diálogo. O diálogo deve ser a arma número um para a paz em Moçambique.
1: Presidente da República, Daniel Chapo.

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0: Estamos de volta mais uma vez já para acompanhar a segunda e última parte do Easy Jazz. E chamamos mais uma vez o Easy Din Fakira. Vamos acompanhar.
1: Este é o Easy Jazz, a companhia de Easy Din Fakira e Moussaji Galibo. Haja paz aí em casa. Que a paz se espalhe aí pelo seu bairro. Que a paz seja vivida ao nível de cada província. Que a paz se estenda por todo o país. E que toque mesmo aquelas zonas onde ainda no norte do país temos conflitos. Vamos conversar. Vamos conversar. O diálogo é a melhor forma para resolver qualquer desentendimento que possa existir. O nosso programa hoje está sendo feito assim mesmo, conversando entre instrumentos musicais. O diálogo também já passou aqui entre vozes. Vamos conversar. Conversations é também o título de um projeto interessante dos músicos Michael Zegmaster, um guitarrista alemão, e Pat Martino, um guitarrista americano, já falecido. Mas fizeram esse Conversations e é agradável escutar essas duas guitarras a conversar para esse diálogo de paz.

de algo interessante aqui entre os músicos Michael Zegmaster e Pat Martino, o álbum Conversations e este título New Durations. Exatamente desse diálogo, dessas conversações, encontram-se novas direções para o país, encontram-se direções que unem os pensamentos, que muitas vezes até se liberta de conceitos de outras partes que tentamos seguir, tentamos imitar, e que muitas vezes, pelo nosso jeito cultural, pela nossa forma cultural de ser, não conseguimos enquadrar. Vamos conversar, vamos encontrar as nossas direções para que a paz prevaleça, para que o entendimento e o desenvolvimento surja, mesmo que não se revele os segredos no fundo dessa conversa, desse diálogo. O que interessa é que haja diálogo, haja entendimento. Secrets é o título da próxima composição que vamos aqui apreciar, e agora são dois músicos americanos que se juntam aqui para o Secrets. As guitarras também, neste caso de Mark Wildfield e Jakey.

conversa aqui entre guitarras, Conversation Soul, título de um projeto em que estes dois músicos juntos fizeram, Marco Whitfield e J.K. de Joel Kipnis, que têm colaborado em vários projetos juntos, estiveram aqui entre nós trazendo-nos o Secrets. Vamos para o Zimbábue buscar a colaboração entre Tony Cox e Louis Mushanga. Karuzin é o título desta composição, para apreciar a guitarra acústica do Tony e a elétrica do Louis.

Blues cairia muito bem também naquela edição, foi duas edições em que tivemos o blues aqui no nosso programa. Aqui é Tony Cox e Louis Mchanga, este caruzinho em que tiveram um apadrinhamento no órgão Hammond de Roy Bertel. A propósito de apadrinhamento, vamos também manter um padrinho que nos traz o Hammond B3, o órgão, o Larry Golden, para padrinhar aqui o diálogo entre a guitarra de Lee Ritenour e o serviço de baixo de Melvin Lee Days. La Bye Bike.

o grande guitarrista Lee Ritenour dialogando aqui com Melvin's Lee Davis, ou seja, a sua guitarra dialogando com o baixo do Melvin. Agora, a propósito de guitarra e baixo de Mark Stein, vamos ter a guitarra a dialogar com o baixo de Richard Bona e depois apadrinhar esta conversa interessante o saxofone de Bob Franchine.

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1: Bom dia, estimado ouvinte. Bem-vindo às notícias apresentadas por Vitor Rufino. O presidente da República defendeu esta quarta-feira em Brazzaville que os africanos devem estar mais unidos para combater quaisquer males que atentem à paz no continente. Daniel Chapo falava numa conferência de imprensa inserida na assinatura de acordos de cooperação entre Moçambique e a República do Congo. Os acordos foram assinados em Brazzaville, num ato co-presidido pelos presidentes moçambicano Daniel Chapo e o homólogo congolês Denis Sassou Nguesso.
2: Nós, como africanos, temos que continuar unidos, coesos, para enfrentar esses grandes desafios. Não só de segurança, porque não há nenhum país no mundo que desenvolve sem paz. Daí a razão desta visita, mostrar a necessidade de unidade, fraternidade, cooperação e, sobretudo, nós trabalharmos juntos, unidos e coesos, não só para enfrentar o terrorismo, reforçando a nossa capacidade em termos de segurança para a manutenção da paz em África e nos nossos respectivos países, mas também continuarmos a trabalhar para um diálogo permanente.
1: Os acordos assinados esta quarta-feira estão ligados aos ramos de segurança, petróleo e gás, cultura, gestão florestal, educação e ensino superior. O presidente da República visita esta quinta-feira a província de Tete, no âmbito do reforço das ações de promoção do investimento, desenvolvimento local e valorização da juventude. Um comunicado da Presidência da República, recebido na nossa redação, indica que o chefe do Estado vai orientar em Moatize a cerimónia de entrega de infraestruturas comunitárias para a melhoria das condições de atendimento às comunidades. Durante a sua estadia em Tete, Daniel Chapo vai orientar a abertura da Conferência Internacional de Investimento Provincial, evento que visa promover oportunidades de investimentos e estimular a participação de diferentes intervenientes no desenvolvimento da província. Arranca esta quinta-feira a Conferência Internacional de Investimentos de Tete. Pouco mais de 1.000 participantes, entre investidores, empresários, instituições financeiras e parceiros de cooperação, são esperados na capital provincial para participar do evento. É uma informação partilhada esta quarta-feira pelo diretor do gabinete do governador de Tete e porta-voz do evento, Alberto Amadi.
3: Dentro temos a previsão de 100 e todos os espaços já foram lotados. E do espaço do lado de fora, nós temos a outra feira, a feira de gastronomia, e nesse momento o número de espaços que nós tínhamos lá era de 300 espaços, mas nesse momento também superámos com a expectativa, estamos a tentar fazer um arranjo, uma ampliação do espaço, de tal forma de que, mesmo que aquele hoje ou amanhã tenha a oportunidade de expor os seus produtos, a Conferência Internacional de Investimento tem que providenciar. A nossa luta é que ninguém fica fora nessa grande festa, nessa grande feira e reunião de negócios que a província de Tete promove.
1: A Conferência Internacional de Investimentos de Tete vai decorrer sob o lema Tete no Horizonte de Investimentos, oportunidades para uma nova era de desenvolvimento. O governo fixou em 48 meticais o preço de referência para a compra da castanha de caju ao produtor por quilograma para a campanha de comercialização 2026-2027. É um anúncio feito esta quarta-feira em Maputo pelo ministro da Agricultura, Ambiente e Pescas, Roberto Albino. O governante falava na primeira sessão do Comitê de Amêndoas, um encontro que tinha por objetivo definir o preço de referência da compra da castanha de caju ao produtor.
4: Uma vez que houve debate antecipado, tendo em conta os consensos alcançados neste debate, o Comitê de Amêndoas estabelece o preço de referência ao produtor de 48 meticais por quilo. E vai vigorar nesta campanha a taxa de sobrevalorização da castanha de 22% contra os 18% que vigoraram no ano passado.
1: Ministro da Agricultura, Ambiente e Pescas, Roberto Albino. Amigos, colegas e admiradores de Egídio Pascoal juntaram-se esta quarta-feira no Cinema Monte Alto, na cidade de Chimoio, para prestar homenagem e despedir-se do jornalista da Rádio Moçambique, que perdeu a vida na última terça-feira na cidade da Beira. Falando em representação da Rádio Moçambique, o chefe da redação do emissor provincial de Manica, Moisés Saela, destacou Egídio Pascoal como um profissional exemplar.
5: Falar de Egídio Pascoal é falar de um profissional que carregava o exemplo de trabalho e que a Rádio Moçambique vai sentir muito a sua falta, deixa um grande vazio, principalmente na sua área de trabalho, que é a locução e jornalismo, e também várias vertentes fora da rádio. Egídio foi muito dedicado ao desporto e à cultura, ao entretenimento. Dizer adeus a Egídio Pascoal é fazer do seu legado um exemplo para os jovens radialistas de hoje.
1: Amigos, colegas e admiradores de Egídio Pascoal juntaram-se esta quarta-feira no Cinema Monte Alto, na cidade de Chimoio, para prestar homenagem e despedir-se do jornalista da Rádio Moçambique, que perdeu a vida na última terça-feira na cidade da Beira. Na atualidade internacional, moradores de Tigray, na Etiópia, afirmam terem visto tropas da Eritreia a se posicionarem na região anteriormente controlada por rebeldes da Frente de Libertação do Povo de Tigray. Não se sabe ao certo das intenções do governo eritreu ao posicionar as suas tropas naquele local. Especialistas citados pela Africa News afirmam que o governo eritreu está empenhado em evitar que a guerra se alastre para o seu território caso os rebeldes sejam expulsos da Etiópia. Entretanto, o governo etíope rompeu as relações diplomáticas com a Eritreia, Egito e Sudão, alegadamente por estarem a apoiar os rebeldes. Fechamos com o tempo. A cidade de Tete poderá registrar esta quinta-feira 37 graus centígrados de temperatura máxima, seguida por Nampula com 33 graus. Pemba, 32, Kilimani e Inhambane, 31, Beira e Lixinga, 29, Maputo e Vilanculo, 28, Xaxá e Chimoio, 26 graus centígrados de temperatura máxima. Próximas notícias às 6 horas, inseridas no Jornal da Manhã.
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0: 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Beleza. Como era Antônio em Canheira, ele morava 5 horas e 30 minutos. Caribou, outra por lá. É uma cor.
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Bom dia, Moçambique, Jornal da Manhã, no seu receptor, presidente da República, Daniel Chapo, lança um apelo à União dos Países Africanos no combate ao terrorismo e ao extremismo violento e aos conflitos que ameaçam a estabilidade e travam o desenvolvimento do continente. E o presidente da República manteve esta quarta-feira uma conversa telefónica com o primeiro-ministro da República Federal Democrática da Etiópia, Abiy Ahmed Ali, que é felicitou pela sua recondução ao cargo e saudou pela tomada de posse ocorrida no passado dia 5 de outubro. A secretária de Estado, Nuniassa Silva Livone, pede à população do distrito de Moembe para agudizar a vigilância comunitária face ao terrorismo que afeta a província, denunciando as autoridades competentes à presença de indivíduos estranhos nas comunidades.

0: e Conselho Municipal de Matola, na província de Maputo, prossegue com o mapeamento e a demolição de infraestruturas construídas sob cursos de água e em bacias de retenção. Mais de 100 mil pessoas poderão ser afetadas por ciclones, cheias e outros eventos climáticos que poderão ocorrer durante a presente época chuvosa e ciclónica na província da Zambésia. Na atualidade internacional, a FMI não chegou a acordo com o governo do Malawi para a concessão de um novo programa de empréstimos, apesar de reconhecer os avanços registados na economia daquele país. Estes são alguns dos assuntos que vão marcar esta edição do Jornal da Manhã, de quinta-feira, 8 de outubro de 2026. Na sonorização, Francisco Jatti e Aves Magaia. Vitor África nas notícias, Lília Langa na produção, Ernesto Chauque na edição e apresentação. Votos de ótima escuta. Eu fiquei com as notícias apresentadas por Vitor África. Bom dia.
1: Bom dia, Ernesto Chauque, caro ouvinte. O presidente da República, Daniel Chapo, efetua hoje uma visita de trabalho à província de Tete no âmbito do reforço das ações de promoção do investimento, desenvolvimento local e valorização da juventude. Um comunicado da presidência da República indica que o chefe de Estado vai orientar em Moatize a cerimônia de entrega de infraestruturas comunitárias para a melhoria das condições de atendimento às comunidades. Ainda em Tete, o chefe de Estado vai presidir a abertura da Conferência Internacional de Investimento Provincial, evento que visa promover oportunidades de investimentos e estimular a participação de diferentes intervenientes no desenvolvimento da província. A Conferência Internacional de Investimentos de Tete arranca hoje e conta com participação de pouco mais de 1.000 participantes, entre investidores, empresários, instituições financeiras e parceiros de cooperação. O diretor do gabinete do governador de Tete e porta-voz do evento, Alberto Amadi, diz que a participação no evento está a superar as expectativas.
2: Dentro temos a previsão de 100 e todos os espaços já foram lotados. E do espaço do lado de fora, nós temos a outra feira, a feira de gastronomia. E nesse momento o número de espaços que nós tínhamos lá era de 300 espaços. Mas nesse momento também superamos com a expectativa, estamos a tentar fazer um arranjo, uma ampliação do espaço, de tal forma de que, mesmo que aquele hoje ou amanhã tenha a oportunidade de expor os seus produtos, a Conferência Internacional de Investimento tem que providenciar. A nossa luta é que ninguém fica fora nessa grande festa, nessa grande feira e reunião de negócios que a província de Tete promove.
1: Alberto Amadi, porta-voz da Conferência Internacional de Investimentos de Tete, evento que tem lugar hoje e amanhã na cidade de Tete, cuja abertura será presidida pelo chefe de Estado. Ontem, o presidente da República, Daniel Chapo, concluiu a visita oficial à República do Congo, onde co-presidiu com o homólogo congolês a assinatura de acordos de cooperação entre os dois países. Na conferência de imprensa inserida na assinatura dos acordos de cooperação tida em Brazzaville, o estadista moçambicano defendeu que os africanos devem estar mais unidos para combater quaisquer males que atentem à paz no continente.
3: Nós, como africanos, temos que continuar unidos, coesos, para enfrentar esses grandes desafios, não só de segurança, porque não há nenhum país no mundo que desenvolve sem paz. Daí a razão desta visita, mostrar a necessidade de unidade, fraternidade, cooperação e, sobretudo, nós trabalharmos juntos, unidos e coesos, não só para enfrentar o terrorismo, reforçando a nossa capacidade em termos de segurança para a manutenção da paz em África e nos nossos respectivos países, mas também continuarmos a trabalhar para um diálogo permanente.
1: Os acordos assinados esta quarta-feira estão ligados aos ramos de segurança, petróleo e gás, cultura, gestão florestal, educação e ensino superior. E passamos a ler um comunicado recebido esta manhã da Presidência da República. O Presidente da República, Daniel Francisco Chapo, manteve esta quarta-feira, 7 de outubro, uma conversa telefónica com o Primeiro-Ministro da República Federal Democrática da Etiópia, Abiy Ahmed Ali, a quem felicitou pela sua recondução ao cargo e saudou pela tomada de posse ocorrida no passado, dia 5 de outubro. Durante a conversa, o chefe do Estado transmitiu, em nome do governo e do povo moçambicano, e em seu próprio, votos de sucesso ao primeiro-ministro Abiy Ahmed Ali no exercício de mais um mandato, manifestando confiança na sua capacidade de continuar a conduzir os destinos da Etiópia com sentido de responsabilidade e em prol do desenvolvimento e bem-estar do povo etíope. O presidente Chapo, refere o documento, aproveitou a ocasião para saudar o primeiro-ministro etíope pela expressão de confiança renovada que lhe foi conferida pelo povo da Etiópia, sublinhando a importância da liderança política na promoção da paz, estabilidade e desenvolvimento sustentável no continente africano. Na conversa, os dois estadistas reafirmaram a vontade de continuar a fortalecer as relações históricas de amizade, solidariedade e cooperação existentes entre Moçambique e a Etiópia, com particular atenção para o aprofundamento das relações bilaterais e para a concertação sobre questões de interesse comum no quadro regional, continental e internacional. Acabamos de ler na íntegra um comunicado recebido da Presidência da República. O governo fixou em 48 meticais o preço de referência para a compra da castanha de caju ao produtor por quilograma para a campanha de comercialização de 2026-2027. O anúncio foi feito esta quarta-feira na cidade de Maputo pelo ministro da Agricultura, Ambiente e Pescas, Roberto Albino, na primeira sessão do Comitê de Amêndoas.
4: Uma vez que houve debate antecipado, tendo em conta os consensos alcançados neste debate, o Comitê de Amêndoas estabelece o preço de referência ao produtor de 48 meticais por quilo e vai vigorar nesta campanha a taxa de sobrevalorização da castanha de 22% contra os 18% que vigoraram no ano passado.
1: Ministro da Agricultura, Ambiente e Pescas, Roberto Albino. O antigo primeiro-ministro moçambicano, Carlos Agostinho do Rosário, foi indicado pela CPLP para chefiar a missão de observação eleitoral às eleições presidenciais de Cabo Verde, marcadas para 15 de novembro do corrente ano. A indicação consta de um comunicado do Secretariado Executivo da Comunidade dos Países de Língua Portuguesa, recebido na nossa redação, que destaca a experiência política, governativa e diplomática de Carlos Agostinho do Rosário. Além de primeiro-ministro, Carlos Agostinho do Rosário foi deputado na Assembleia da República, ministro da Agricultura e Pescas, governador da província da Zambésia e embaixador de Moçambique em vários países. Desde maio de 2022, o antigo primeiro-ministro moçambicano exerce a função de presidente do Conselho de Administração do Banco Comercial e de Investimentos, BCI. No plano internacional, o Quênia está a reforçar as medidas de vigilância e resposta ao ébola depois da confirmação da morte de um cidadão queniano infectado que residia na República Democrática do Congo. As autoridades identificaram 57 pessoas que tiveram contato com o paciente, das quais 10 já estão em quarentena. Até o momento, não foram registados outros casos de infecção nem sintomas entre as pessoas sob observação. A Organização Mundial da Saúde diz estar a apoiar o governo queniano no reforço da vigilância nas fronteiras e na preparação das unidades de isolamento. Apresentamos as notícias no próximo bloco às 7 horas.

0: A seguir a previsão do estado do tempo com a meteorologista Aurélia Domingos. Bom dia. Dizia o meteorologista Anselmo Zandamela. Bom dia.
1: Bom dia, Rádio Moçambique. Deste lado é o meteorologista Anselmo Zandamela. Passo a apresentar a previsão do estado de tempo para hoje. Previsão do estado de tempo para hoje, dia 8 de outubro de 2026. O Instituto Nacional de Meteorologia indica para as províncias de Niassa, Cabo Delgado e Nampula céu nublado a pouco nublado. O vento será de nordeste a leste fraco a moderado. Para as províncias de Tete, Zambézia, Manica e Sofala, espera-se céu pouco nublado, localmente muito nublado, com possibilidade de ocorrência de chuvas fracas em regime fraco a moderado, principalmente nas províncias de Manica e Sofala. O vento será de sudoeste a sudoeste fraco a moderado, soprando por vezes corajadas ao longo da faixa costeira. E para as províncias de Inhambane, Gaza e Maputo, espera-se céu pouco nublado, passando a limpo. O vento será de sudoeste a nordeste fraco a moderado, soprando por vezes corajadas, principalmente ao longo da faixa costeira. Temperaturas máximas previstas em graus Celsius. Tete espera-se a temperatura máxima de 37, segue Nampula com 33, Pemba 32, Inhambane e Quelimane 31, Beira e Lixinga 29, Maputo e Vilanculos 28, por fim, Xai-Xai e Chimoio com 26 graus Celsius. É tudo quanto à previsão do estado de tempo para hoje. Obrigado pela atenção dispensada. Até uma próxima oportunidade.
0: Às 6 horas e 13 minutos, este é o Jornal da Manhã da Rádio Moçambique. No seu receptor, presidente da República, Daniel Chapo, lança um apelo à união dos países africanos no combate ao terrorismo e ao extremismo violento e aos conflitos que ameaçam a estabilidade e travam o desenvolvimento do continente. Mais pormenores com o enviado especial da Rádio Moçambique, Brazzaville, Alberto Paulo.
2: O presidente da República defende a união de esforços entre africanos para combater os desafios associados à instabilidade em diferentes países do continente. Daniel Chapo aponta como desafios o terrorismo e o extremismo violento e os conflitos em alguns países, situações que colocam em causa todas as ações em busca do desenvolvimento. Daniel Chapo falava em conferência de imprensa conjunta com o homólogo congolês Denis Sassou Nguesso no final da visita oficial a este país africano.
3: Nós, como africanos, temos que continuar unidos, coesos, enfrentar esses grandes desafios, não só de segurança, de paz, porque não há nenhum país no mundo que desenvolve sem paz. Daí a razão desta visita, mostrar a necessidade de unidade, fraternidade, cooperação e, sobretudo, nós trabalharmos juntos, unidos e coesos, reforçando a nossa capacidade em termos de segurança para a manutenção da paz em África e nos nossos respectivos países, mas também continuarmos a trabalhar para um diálogo permanente.
2: O estadista moçambicano defende o diálogo no continente para a solução de quaisquer diferendos.
3: Por exemplo, as nossas relações políticas e diplomáticas com o Congo são excelentes e esta viagem, o objetivo principal era reforçar cada vez mais as nossas relações para o desenvolvimento dos nossos dois países, criar melhores condições de vida para os povos. Mas para que isso aconteça, tem que haver paz e segurança. Para que haja paz e segurança, temos que reforçar a nossa cooperação, mesmo no setor da defesa e segurança, continuarmos unidos como africanos, porque somos todos irmãos.
2: A visita de Daniel Chapo ao Congo foi marcada pela assinatura de 10 acordos que assentam na isenção de vistos, numa primeira fase, para passaportes diplomáticos e de trabalho. Os instrumentos incluem as áreas da cultura, educação e ensino superior e hidrocarbonetos. O presidente congolês, Denis Sassou Nguesso, refere que Moçambique e Congo têm uma visão comum e uma luta igualmente comum para que a população usufrua dos ganhos de correntes dos hidrocarbonetos.
4: E lá nós temos um setor clairement identifié,
5: que foi bem identificado,
4: échange d'expérience,
5: a troca de experiência,
4: e aussi de lutte commune,
5: mas também de luta comum para proteger os nossos direitos.
2: O chefe de Estado esteve no Congo em resposta ao convite formulado pelo homólogo Denis Sassou Nguesso no âmbito do reforço das relações entre os dois países. Rádio Moçambique, Alberto Paulo, Brazzaville, Congo.
0: O secretário de Estado do Niassa, Silva Livone, pede à população do distrito de Moembe para agudizar a vigilância comunitária face ao terrorismo que afeta a província, denunciando às autoridades competentes a presença de indivíduos estranhos nas comunidades. Assineta San.
6: O apelo do secretário do Estado do Niassa tem em vista bloquear o alastramento para outras regiões das ações terroristas registradas em setembro passado, que resultaram na destruição de várias infraestruturas econômicas em Maranjira. O dirigente reitera a necessidade de se evitar receber pessoas sem o conhecimento das estruturas locais. Silva Livone faz saber que o terrorismo está a retroceder o desenvolvimento da província e do país em geral, daí a necessidade de agudizar a vigilância comunitária.
7: Aí nas vossas casas não podem esconder bandido, não podem esconder terrorista. Terrorista que você vai esconder aqui em Moembe hoje, amanhã vai queimar sua casa. Terroristas fizeram-nos voltar para trás. Vamos ser vigilantes. Qualquer comportamento estranho, vamos comunicar às autoridades.
6: Secretário de Estado do Niassa, Silva Livone, apelando à população do distrito de Moembe a agudizar a vigilância no quadro das ações de combate ao terrorismo na província. Hoje, segundo dia de trabalho aos distritos, Silva Livone trabalha no posto administrativo de Xala, distrito de Ximbunila. A Xalongo Utuvejankushi, Angela Utendelente Lambomono, Esnata Sani, Mwembe.
0: Vamos a Xeixai, onde o governo do distrito de Chibuto, em Gaza, lançou uma campanha de sensibilização das comunidades para o plantio massivo de cajueiros, com o objetivo de diversificar as fontes de rendimento das famílias. Francisco Nelson.

0: Resta ver dificuldades de comunicação com a cidade de Xai-Xai. Vamos a Pemba, onde 15 jovens de Cabo Delgado participam hoje na província de Tete, na Gala Nacional da 12ª edição do Prémio Jovem Criativo. Chama-lhe Gilberto.
1: Aqui, ouvinte, muito bom dia. O diretor provincial da Juventude, Emprego e Desporto disse que os representantes de Cabo Delgado vão disputar o certame nas categorias de inovação tecnológica, empreendedorismo e criação artística. Jonas Abjati sublinhou que, mais do que competir, a delegação provincial pretende mostrar ao país e ao mundo que a juventude de Cabo Delgado é dinâmica, inovadora e resiliente, criando soluções concretas mesmo num contexto marcado por desafios impostos pelo terrorismo, mudança climáticas e outras adversidades.
2: Nós queremos acreditar que pela potencialidade que a juventude de Cabo Delgado carrega, vamos poder trazer os melhores prêmios para a província de Cabo Delgado. Que há muita gente que conhece a província de Cabo Delgado via redes sociais e quando olham Cabo Delgado apenas olham como uma província que todos os dias estamos a correr, não sabem que ainda temos jovens aqui que sabem inovar, temos jovens aqui que sabem empreender. Então, é isso que nós pretendemos, que a província de Tete levemos ao país, ao mundo, para dizer que Cabo Delgado, sim, como qualquer outra província, podemos ter todas as dificuldades, mas que a província de Cabo Delgado nunca parou em todas as áreas.
1: Jonas Abjati reafirmou que o governo provincial vai continuar a evitar esforços no acompanhamento, capacitação e busca de financiamentos para que as invenções dos jovens se transformem em empresas sustentáveis e geradoras de emprego local.
2: Queremos encorajar a todos aqueles que são nossos parceiros, que acreditam na juventude. Felizmente assinamos uma parceria com a Seding, que também vai capacitar cerca de 120 jovens em diversas matérias, mas também estamos em parceria com a NRC. É um projeto que estamos a implementar em Moeda. Então, esses jovens que vão no Prêmio Jovem Criativo, queremos acreditar que quando voltar, poderão nos ajudar a ter mais o seu pensamento, ter os seus espaços físicos de processamento e juntar-se com uma associação e avançar na província de Cabo Delgado.
1: Jonas Abjat, diretor provincial da Juventude, Emprego e Desporto, e a participação dos 15 jovens de Cabo Delgado na Gala Nacional do Prémio Jovem Criativo, que tem lugar esta quinta-feira em Tete. Amuchi, Ninyawe Masini Sabão Auleitura, Wachira Nikikichere Kolera Nireta Chikinaku. Ernesto Chouki, ouvinte, é tudo por hora. Bom dia.
0: O Conselho Municipal de Matola, na província de Maputo, prossegue com o mapeamento e a demolição de infraestruturas construídas sobre cursos de água e bens de rede e bacias de retenção. Todos os detalhes por Stélio Manissa.
3: A medida visa reduzir o impacto das inundações que afetam ciclicamente várias zonas da autarquia, deixando famílias e suas residências submersas durante a época chuvosa. O edil da Matola, Júlio Paruque, explica que a intervenção não tem um prazo definido e deverá prosseguir até que seja reduzido o risco de inundações, sobretudo nos bairros considerados críticos. Paruque falava esta quarta-feira à Rádio Moçambique durante uma deslocação aos bairros de Matlemele e Nwamatidjana, onde algumas residências continuam alagadas.
4: Este plano não vai parar, está em marcha. Houve um trabalho recentemente de marcação, que é a identificação e de demolição de algumas ao longo do rio Matola, mesmo na zona das Salinas. Nós já temos mais de 45 habitações foram removidas, destruídas. Depois temos um número ainda mais expressivo daquelas que foram já marcadas e deverão ser consideradas para as obras serem descontinuadas.
5: Há quantas ao todo, mapeadas?
4: Nessa situação crítica, nós já ultrapassamos o número de 300.
3: Em Nwamatidjana, munícipes cujas residências continuam dentro da água, manifestaram disponibilidade para serem retirados das zonas de risco e reassentados em locais seguros.
6: Haja uma alternativa para aquela vala ser aberta, uma máquina.
7: Mas olha, mano Julião, mano, vocês estão prontos para sair por causa de reassentamento? Estariam prontos? Reassentamento?
6: Oh, desde o momento em que haja condições.
7: Ah.
6: Mas não há aquele reassentamento de que eu vou sair, só me lançar aí no campo, dizer que fica aqui por 3 meses, vamos resolver o teu problema. E em 3 meses é para 3 anos ou 6 anos.
7: Tá bem, obrigado, mano. Obrigado. Yeah.
3: Enquanto se procura uma solução definitiva, o município de Matola assegura que vai reforçar a capacidade de drenagem de água através da realocação de motobombas de maior potência para os pontos mais críticos.
4: As motobombas têm algum impacto E agora, como já vencemos nos sítios mais críticos, vamos realocar as motobombas mais potentes para estas áreas que estão a merecer ainda atenção agora.
3: Presidente do município de Matola, Júlio Parouque, falando esta quarta-feira, durante uma visita de monitoria aos trabalhos de limpeza de cursos de água e de remoção de infraestruturas construídas em zonas propensas a inundações. Muinsete, tive que limavar de Aquamba na Ambana. Eu sou Stélio Manhissa, da cidade de Matola.
0: Conselho Municipal de Matola, na província de Maputo, prossegue com o mapeamento e a demolição de infraestruturas construídas sobre cursos de água e em bacias de retenção. Mais de 100 mil pessoas poderão ser afetadas por ciclones e cheias e outros eventos climáticos que poderão ocorrer durante a presente época chuvosa e ciclónica na província da Zambésia. Alex Felipe desenvolve a informação.
8: A época chuvosa e ciclónica decorre de outubro corrente a março do próximo ano. O delegado do Instituto Nacional de Gestão e Redução do Risco de Desastres na Zambésia, Hélder da Costa, que avançou a informação à reportagem da Rádio Moçambique, considera estes dados como sendo preliminares.
9: Neste momento estamos a trabalhar em coordenação com os distritos, também em sintonia com o nível central. Estamos a fazer quais são as previsões das possíveis pessoas e famílias a serem afetadas. Até o momento ainda não temos número exato a nível da província, mas tudo indica que até os próximos dias teremos já o dado compilado, que será mesmo apresentado aquilo que é o plano de contingência provincial, que será divulgado e apresentado num fórum apropriado, de princípio para finais deste mês. Vamos fazer aquilo que são os dados que nós colhemos a nível dos distritos, as previsões e análises que vamos fazendo para termos o nível de vulnerabilidade de cada distrito.
8: Hélder da Costa aponta os distritos de Xindi, Quelimane, Nicuadala, Namacurra e Maganja da Costa como algumas zonas mais vulneráveis. Recomenda, no entanto, que as famílias acompanhem regularmente as informações meteorológicas e os avisos das autoridades sobre possível ocorrência de eventos calamitosos na província.
9: O apelo que nós podemos dar aqui é que as comunidades fiquem atentas, já estamos, entramos na época chuvosa, daí que temos aquilo que são as previsões, que serão brevemente divulgadas a todos os níveis, e pedimos que as comunidades fiquem atentas daquilo que são as informações das autoridades competentes, como o INGD, INAMI, DNGRH, entre outros. E qualquer que seja informação, poderão ser canalizados, seja através de rádio, os outros meios, assim como através dos nossos comitês locais de gestão de risco de desastres que temos em todos os distritos.
8: O delegado do Instituto Nacional de Gestão e Redução do Risco de Desastres na Zambésia, Hélder da Costa, recorda que o ano passado centenas de famílias foram afetadas pelas cheias e inundações no Baixo Licungunante, no distrito da Maganja da Costa, tendo perdido bens diversos. Alboni Wando Enamada, eu em Moçambique, ONU. De Quelimane, Alex Felipe.
0: O distrito de Gura, em Manica, enfrenta dificuldades no abastecimento de água, com uma cobertura de apenas 46%. A situação agravada pela redução do nível do lençol freático e pela avaria de 10 bombas manuais, jornalista Daniel Oliveira.
10: Atualmente, o distrito de Gura dispõe de 186 bombas manuais e 10 pequenos sistemas de abastecimento de água distribuídos um pouco por todo o distrito. Os dados foram fornecidos pelo administrador do distrito de Gura, João Pedro Amad, que afirma que 10 das bombas existentes encontram-se avariadas, enquanto outras deixaram de fornecer água devido ao assoreamento provocado pela redução do nível do lençol freático. João Pedro Amad disse que a situação afeta algumas comunidades que enfrentam dificuldades para obter água através das fontes existentes.
11: Há comunidades que têm bombas manuais, mas a essas alturas já não conseguem puxar água nenhuma porque a água está mais baixa ou mesmo assorear as bombas, só poderão voltar a recuperar naquele momento em que a umidade é tanta. Então, esta situação nos preocupa, por isso nós estamos a trabalhar junto à Direção Provincial de Obras Públicas, nossos parceiros, na melhoria ainda desta condição de abastecimento de água.
10: Segundo Amad, para reduzir o déficit, estão em construção 2 sistemas de abastecimento de água nas localidades de Bunga e Tivuli.
11: Esperamos nós que com esses 2 sistemas poderemos melhorar significativamente o abastecimento de água. Todavia, continua a ser um problema, porque Gura não tem muitos rios distribuídos pelo seu território. apenas os rios grandes que temos, que são permanentes, são dois, que estão no limite do distrito com a província de Tete, que são os rios Luenha e Zambeze. O restante espaço territorial do distrito não é banhado com nenhum rio, por isso não há alternativas para a nossa população.
10: As autoridades governamentais de Guro esperam que a entrada em funcionamento dos dois sistemas contribua para melhorar o abastecimento de água no distrito. Mudiwa, Ngatibatanei, Kuitiraru, Garene, Runyararo, Munikaino e Moçambique. Dishimoyo, Daniel Oliveira.

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Estamos na metade da hora 6. Fica com o resumo dos assuntos de destaque no Jornal da Manhã. Presidente da República, Daniel Chapo, lança um apelo à União dos Países Africanos no combate ao terrorismo e ao extremismo violento e aos conflitos que ameaçam a estabilidade e travam o desenvolvimento do continente. Mais de 100 mil pessoas poderão ser afetadas por ciclones, cheias e outros eventos climáticos que poderão ocorrer durante a presente época chuvosa e ciclónica na província da Zambézia.

0: Atualizamos a previsão do estado do tempo com o meteorologista Anselmo Sandamela.
1: Bom dia, Rádio Moçambique. Deste lado é o meteorologista Anselmo Sandamela. Passo a apresentar a previsão do estado do tempo para hoje. Previsão do estado do tempo para hoje, dia 8 de outubro de 2026. O Instituto Nacional de Meteorologia indica para as províncias de Niassa, Cabo Delgado e Nampula, céu nublado a pouco nublado, o vento será de nordeste a leste fraco a moderado. Para as províncias de Tete, Zambézia, Manica e Sofala, espera-se céu pouco nublado, localmente muito nublado, com possibilidade de ocorrência de chuvas fracas em regime fraco a moderado, principalmente nas províncias de Manica e Sofala. O vento será de sueste a sudoeste fraco a moderado, soprando por vezes corajadas ao longo da faixa costeira. E para as províncias de Inhambane, Gaza e Maputo, espera-se céu pouco nublado, passando a limpo. O vento será de sueste a nordeste fraco a moderado, soprando por vezes corajadas, principalmente ao longo da faixa costeira. Temperaturas máximas previstas em graus Celsius. Tete espera-se a temperatura máxima de 37, segue Nampula com 33, Pemba 32, Inhambane e Quelimane 31, Beira e Lixinga 29, Maputo e Vilanculos 28, por fim, Xai-Xai e Chimoio com 26 graus Celsius. É tudo quanto à previsão do estado de tempo para hoje. Obrigado pela atenção dispensada. Até uma próxima oportunidade.

0: No café da manhã hoje vamos falar do balanço da época agrícola e das pescas 2025-2026 e dos programas ambientais no âmbito do 2º Conselho Coordenador do Ministério da Agricultura, Ambiente e Pescas. E nosso convidado será o Diretor Nacional de Cooperação e Investimentos no Ministério da Agricultura, Ambiente e Pescas, Jaime Chisico. Amigo ouvinte, participe pela nossa página do Facebook, Jornal da Manhã RM, ou pelos números 21-31-77-77 e 82-34-77, e pode enviar a sua mensagem de voz para o número 82-64-95-170 e participe no Café da Manhã a ser servido a partir dos estúdios da Rádio Moçambique, na Matola, com a moderação do jornalista Júlio Mavoda. E o Jornal da Manhã, no seu receptor, são neste momento 6 horas e 35 minutos. O Hospital Provincial de Inhambane registra nos últimos dias uma maior procura de cuidados de saúde ocular. Nesta unidade sanitária estão em seguimento mais de 200 casos, Manuel Chimel.
1: Os casos identificados relacionam-se com baixa visão, glaucoma, traucoma e catarata, rastreados nos distritos de Masinga, Vilanculo, Panda, Zavala, Umuini, cidades de Inhambane e Machis. Os dados são tornados públicos hoje, no âmbito da celebração do Dia Mundial da Visão. A técnica de saúde ocular no Hospital Provincial de Inhambane, Vilma Quinica, afirma que o número de casos com problemas de visão tem vindo a aumentar devido a hábitos alimentares, bem como do uso abusivo de telas de computadores e telemóveis. Para evitar a perda precoce da visão, o Hospital Provincial de Inhambane e a Fundação Olhos do Mundo têm trabalhado na sensibilização da população para a adoção de medidas de saúde ocular.
2: Temos que regulamentar o uso das telas. Por exemplo, uma pessoa fica na tela no máximo uns 45 minutos. Depois dá um tempo de descansar e volta às suas atividades. Então não foge da mesma situação da nossa visão. Por exemplo, a nossa vista, os nossos olhos, precisam serem bem cuidados, serem bem limpos, proteger do perigo. Temos tido também aqui muitos casos dos seradeiros. A maioria dos seradeiros não usam equipamentos de proteção. Qualquer situação que tenha a ver com a visão, não tratem em casa, não experimentem medicamento tradicional principalmente. Qualquer situação que tenha a ver com vista, chegue aos nossos cuidados. Nós estamos aqui para receber qualquer um e qualquer situação.
1: Vilma Quinica, técnica de saúde ocular no Hospital Provincial de Inhambane, Moinguissete. Simama Utifiquela, Kamabadi Yamahu, Manuel Chimele, Inhambane.
0: Vamos a Nampula, onde a organização humanitária Open Smile está a investigar US$ 2 milhões, o equivalente a cerca de 130 milhões meticais, na realização de cirurgia e fendas labiais na província. Portanto, está a investir este dinheiro para essa atividade. Júlio Moura.
3: A campanha inicia no dia 12 do mês em curso, com a duração de 4 dias, podendo abranger 35 pacientes entre crianças e adultos. A representante da Organização Humanitária Operation Smile Moçambique, Paula Leão, disse que não é pela primeira vez que a agremiação faz campanhas similares nesta província.
4: Leão, Operation Smile já fez algum...
3: Pelo fato de a província estar cada vez mais a registrar um número elevado de crianças que nascem com estas anomalias.
4: Operation Smile já fez algumas campanhas aqui no passado, a pedido do Ministério. Portanto, em 2014 fizemos em Maputo, depois na Beira, e a última foi em 2019, aqui também em Nampula. Depois, nessa altura, o Ministério da Saúde e a Operation Smile reuniram-se e viu-se a necessidade de estabelecermos aqui uma parceria permanente. E a partir daí, começamos com o registro da organização aqui e começamos a implementar também nossas atividades.
3: Por seu turno, o responsável do Programa de Saúde Oral na Direção Municipal de Saúde em Nampula, Nobre Isidro, disse que a agremiação tem vindo a desencadear esta atividade com responsabilidade. A correção de fenda e labiais e platina tem vindo a melhorar o autoestima e o aspecto facial dos pacientes.
5: Como estava a se explicar aqui, a questão de rendas labiais, aquilo cria um problema na sociedade. A criança não consegue se inserir com outras por causa de estigma, né, na comunidade. Então, aparecendo uma comunidade como esta para ajudar a criar um sorriso saudável, nós recebemos com muito agrado.
3: Nobre Isidro, responsável do programa de saúde oral em Nampula, a louvar a iniciativa da organização humanitária Operation Smile no apoio para a realização de cirurgias de fendas labiais. Amusi, Niwananeke, Moçambique, Ontunawinua, de Nampula, Júlio Mauro.
0: A redução do rácio aluno-professor constitui um dos maiores desafios da educação, a isso fala, segundo o governador da província. Para além dos investimentos em infraestruturas escolares, estão a ser desenvolvidas ações para a melhoria gradual das condições de vida da classe, tal como indica Felipe Jorge.
6: Lourenço Bulha afirmou que esta e outras situações têm impacto negativo na qualidade de ensino, falando depois de receber em audiência uma delegação provincial da Organização Nacional dos Professores, ONP, por ocasião do 12 de outubro, dia do professor moçambicano, vincou o papel da classe docente no desenvolvimento. Explicou que o governo está a fazer esforços para a contratação de mais professores no meio de diversas adversidades.
7: O papel do professor não se resume apenas na sala de aulas ou durante o processo de ensino e aprendizagem. O vosso modo de ser e estar se torna modelo para os demais. Estamos cientes e assumimos que há muitos desafios ligados não só ao exercício da profissão, como aspectos ligados à vida do professor e da sua família, destacando a demora no pagamento dos subsídios de funeral e outros direitos do professor. Gostaríamos de frisar que o governo está preocupado em melhorar as condições de vida dos professores, por isso foi anunciado de forma gradual a retoma dos atos administrativos.
6: O secretário provincial da ONP em Sofala, José Saraiva, pediu maior comprometimento do executivo na solução dos problemas.
8: As condições de trabalho, disponibilidade, reações e responsabilidades pedagógicas, a segurança nas escolas, a elaboração dos processos administrativos.
6: O encontro entre o governador de Sofala e a delegação provincial da ONP serviu para passar em revista os principais desafios do setor de educação e procurar soluções. Gati Chambinhara, Ngueixe, Ngimvure Kachena, Ngisipo Kanamaruta, Tisati Tabata Jukurka, Kuitire Kutitivike Nenda Zakasiana Siana, Filipe Jorge, Baira.
0: O governo do distrito de Jibuto, em Gaza, lançou uma campanha de sensibilização das comunidades para o plantio massivo de cajueiros, com o objetivo de diversificar as fontes de rendimento das famílias. Jornalista Francisco Nelson.
9: A meta do governo de Chibuto é garantir que cada família tenha pelo menos 100 cajueiros, numa ação que visa igualmente mitigar o impacto de escassez da chuva, sobretudo na zona norte do distrito. A administradora de Chibuto, Cacilda Banze, diz que o distrito possui condições agroclimatéricas favoráveis para a massificação desta cultura de rendimento. Cacilda Banze explica que através da venda da castanha e outros derivados do caju, a população adquire produtos de primeira necessidade, contornando deste modo a fome que afeta de forma cíclica esta parcela da província de Gaza.
10: Tendo maior número de cajueiros, maior número será quilos que vão receber de fruta, que é o caju. Através do caju vão processar pelo menos o sumo e não só aguardente, que também é um meio de rendimento. E a castanha também vão vender e vão poder ter dinheiro para poderem comprar os alimentos. Então estamos a mobilizar que cada família no mínimo tenha 100 cajueiros. Cada família. Sabemos que pelo menos terá alguma coisa para poder acrescentar na renda de casa e naquilo que eles estão a produzir. Tudo isso vai dar-lhes alguma renda e que com essa renda vão poder fazer frente ao problema de fome, de escassez de alimentos nas suas casas.
9: A administradora do distrito de Chibuto, Cacilda Banzi, e o programa de massificação do plantio de cajueiros na região. Refira-se que no distrito de Chibuto está na fase conclusiva a campanha de pulverização de mais de 160 mil cajueiros contra pragas e doenças, de modo a impulsionar a produção desta cultura de rendimento. Mingisete, Aihanye, Kakurula, Francisco Nelson, Cidade, Xexai.
0: Expositores da primeira Conferência Internacional de Investimento de ITAT mostram-se expectantes quanto à formação de parcerias para alavancar o ambiente de negócios na província de Olinda Matavel.
11: Muito bom dia. Segundo os nossos interlocutores, iniciativas desta natureza devem ser permanentes, pois impulsionam o ambiente de negócios e favorecem o crescimento das pequenas e médias empresas através da diversificação de oportunidades. Para os expositores, a Conferência Internacional de Investimentos vai servir ainda para a divulgação das potencialidades de ITAT, uma província rica em recursos minerais e com oportunidades diversificadas para os investimentos.
12: Verônica Rafael, uma expectativa muito grande, porque eu sei que o meu negócio vai ter uma parceria com outros colaboradores de Moçambique, fora de Moçambique, porque afinal de contas, essa conferência é internacional.
13: Sérgio Alberto Zacarias, para esta feira nós vamos expor esses derivados de mandioca e as expectativas são maiores, né, com relação à busca de parceiros que possam ajudar a investir naquilo que é o nosso projeto, sendo uma micro e pequena empresa. Nós viemos para cá com um objetivo, parcerias.
14: Nós até este momento estamos preparados em termos de tudo o que é comida típica de Tete, desde o pende, o capenta, o chicoa, o congo.
11: Expositores da primeira Conferência Internacional de Investimentos de Tete, expectantes com a melhoria do ambiente de negócios com a realização deste evento. A Conferência Internacional de Investimentos de ITAT vai contar com a presença de vários empresários estrangeiros que procuram por oportunidades de investimento nesta província. Abal, Tieti Patemassa, Kutiti Tsogole, Zikulato Moçambique, de ITAT, de Olinda Matavel.
0: Comentarista da Rádio Moçambique, Delcio Alfazema, defende que o Conselho Constitucional deve vir ao público esclarecer sobre a polémica da tentativa de aquisição de 4 viaturas particulares orçadas em cerca de 50 milhões de meticais. Vitor Rufino.
15: O Ministério das Finanças suspendeu na semana passada o processo de aquisição das 4 viaturas de luxo pelo Conselho Constitucional devido a indícios de violação das normas de contratação pública. Para o analista político Dércio Alfazema, a instituição visada deve quebrar o silêncio e trazer os devidos esclarecimentos.
16: Eu penso que seria bom que o Tribunal, o Conselho Constitucional, não ficasse em silêncio, até porque já se fala muita coisa, que aqueles não eram expressos. Vi também, acho que foi num jornal e outras pessoas que dizem, parece que os cargos até já estão lá no Conselho Constitucional. Então, era um branqueamento, o que era? E se temos uma instituição a este nível, como um tribunal, a trapacear aquilo que são as normas de contratação, então, o que é que isto pode significar?
15: Por outro lado, o comentarista Gustavo Mavi levanta a hipótese de alguns funcionários afetos à unidade gestora e executora de aquisições terem tentado manobras de branqueamento de capitais.
17: A minha experiência me diz que as UGEs ou algumas pessoas que têm a competência de comprar coisas para os seus chefes, fazem também das suas. Pode ser que isso tenha sido feito à revelia, ou sem o conhecimento dela, ou de alguma das pessoas que fazem parte da direção daquela instituição. Isso é bem possível.
15: Comentarista da Rádio Moçambique, Gustavo Mavi, falando esta quarta-feira no programa Debate Político desta estação emissora. Um programa que teve como um dos temas a suspensão pelo Ministério das Finanças do processo de aquisição das 4 viaturas de luxo pelo Conselho Constitucional devido a indícios de violação das normas de contratação pública.
0: São, neste momento, 6 horas e 47 minutos, o Instituto de Propriedade Industrial reúne-se a partir de hoje em Maputo, no seu segundo Conselho Consultivo, para debater questões, diversas questões, dentre outras, o papel da propriedade intelectual na industrialização e competitividade empresarial no contexto da zona de comércio livre do continente africano. E para falar deste encontro, temos em linha o responsável, ou melhor, o doutor Emídio Rafael, que é do Instituto de Propriedade Industrial. Bom dia. Está em direto para o Jornal da Manhã da Rádio Moçambique. Qual é o objetivo deste encontro?
18: Muito bom dia, Sr. Chau, que queria, em primeiro lugar, agradecer a oportunidade que concede o Instituto para comunicar ao público sobre os objetivos da apresentação da segunda sessão ordinária do Conselho Consultivo do Instituto da Propriedade Industrial. A responder respondendo à questão que me coloca, diria que o Conselho Constitucional, aliás, o Conselho Consultivo, como é sabido, é um órgão de consulta da Direção-Geral do Instituto da Proteção Industrial. E para esta sessão em particular, pretende-se discutir assuntos que têm a ver com o alinhamento programático dos instrumentos de atuação do Instituto da Proteção Industrial com a política e estratégia do governo atual, recentemente aprovada pelo Conselho de Ministros, mas também sabe-se que, a nível do continente africano, há um assunto que é bastante atual, que é a zona de comércio livre continental africano, e este organismo aprovou, através da Assembleia de Chefes de Estado, o protocolo sobre direitos da propriedade intelectual, e então também que pretende refletir também sobre os impactos que a adoção ou a implementação deste protocolo poderá ter, sobretudo para as trocas comerciais dentro do continente. Como sabemos, o acordo quadro da zona de comércio livre continental africano pressupõe a abertura total do mercado. Então, se o mercado africano vai ser aberto e da aplicação, portanto, do gesto do acordo quadro e também da implementação do protocolo da presidência, que impactos é que vão resultar? E sabemos, por outro lado, que também temos que implementar políticas setoriais, sobretudo da industrialização. Qual é a contribuição que o operador intelectual pode dar para a concretização ou materialização deste objetivo estratégico do governo de Moçambique? E, por fim, também sabemos que existe uma agenda nacional de transformação digital. Queremos discutir como é que o ITE poderá, portanto, disponibilizar o seu banco de dados e há outras instituições, aquilo que nós chamamos de interoperabilidade. Estamos a pensar neste momento, por exemplo, na conservatória, nos registros de entidades legais, estamos a pensar no IBAU. Todas essas entidades têm bancos de dados que, de alguma maneira, interessam e interferem com tudo o seu trabalho do ITE. Podemos dar um exemplo: quando uma empresa é registrada, ela pode estar a reproduzir uma marca que é protegida. Então, como é que nós podemos evitar

0: essencialmente este é o objetivo geral. É verdade que temos vários objetivos específicos que não vou aqui detalhar, mas podemos tentar discutir a harmonização dos instrumentos de planificação, monitoria e avaliação institucional com as prioridades, objetivos e metas de política que estão consagrados na própria estratégia. Podemos identificar, por exemplo, os impactos, as oportunidades, os riscos e desafios decorrentes da implementação do protocolo da Zona de Climático Continental sobre o Sistema Nacional de
1: Proteção. Muito obrigado, Dr. Emídio Rafael, do Instituto de Propriedade Industrial, aqui falando de forma e as breves notas que vão marcar o segundo Conselho Consultivo da instituição a ter lugar hoje e amanhã em Maputo.

0: Desportivo no Jornal da Manhã. Destaque, ranking FIFA. Moçambique sobe 5 posições e agora situa-se no 98º lugar no ranking comandado pela Espanha, atual campeão do mundo. Albino Yambo, bom dia.
1: Cordiais saudações, Ernesto Chauque e ouvinte. O nosso país subiu 5 lugares no ranking da FIFA ontem atualizado. Moçambique está na posição 98. O empate contra o Senegal e a goleada ao Sudão foram decisivos para a ascensão do nosso país. Marrocos é o país africano melhor colocado, na 7ª posição no ranking, em que Ruanda é a seleção que mais subiu, registrou 8 e está agora no lugar 124. A Espanha lidera o ranking, em 2º está a Argentina, 3º, a França, 4º, Inglaterra, 5º, Portugal, 6º, Brasil, 7º, Marrocos, como dissemos, 8º, Bélgica, 9º, Países Baixos, 10º e México, 11º. Inicia hoje com jogo único a jornada 22 do Moçambola 2026, com a recepção do Ferro Verde Maputo à Associação Desportiva de Vilanculo, jogo com a arbitragem de António Chivavel. Inocêncio Lourenço e Eugênio Machaei são os assistentes. John Armindo é o quarto árbitro. O comentador Miguel Vaz projeta a partida.
2: São duas equipas que, particularmente a Associação Desportiva de Vilanculo, vai fazer deste jogo tripas coração. Isto porquê? Porque está numa situação que o antepenúltimo classificado, que é a Associação Desportiva de Pema, tem 17 pontos, enquanto que o Vilanculos tem 20 pontos. Portanto, isto pode, só isto pode realmente levar a que esta equipa de Vilanculo entre mais pressionada em termos de pontuação possível para não ser alcançada pela Associação Desportiva de Pemba, ou por algum destes, possa ser ultrapassado, inclusive, por algum destes da Liga Desportiva de Sepala ou Ferro Verde na Cala.
1: Amanhã teremos dois desafios nas cidades de Maputo e Pemba. Na cidade das Acácias, o Costa do Sol recebe o Ferro Verde de Lixinga, e em Pemba, no Estádio Municipal, a Associação Desportiva de Pemba defronta o Xingal de Tete. A ronda encerra próximo sábado com a efetivação de 3 encontros, a saber: Ferro Verde Nampula, Ferro Verde Beira, Ferro Verde Nacala, Liga Desportiva de Sofala, e Bahia de Pemba, União Desportiva de Songo. Ainda no Rei Futebol, Chimoio prepara-se para formar árbitros num curso que vai durar 45 dias.
3: A iniciativa da Associação Provincial de Futebol de Manica visa rejuvenescer o quadro dos homens de apito na província de Manica. Atualmente estão inscritos 20 candidatos de ambos sexos, de idades compreendidas entre 17 a 25 anos. O secretário-geral da Associação Provincial de Futebol de Manica, Albertino Alberto, diz que o espaço continua aberto aos interessados para se inscreverem ao curso de árbitros na sede desta agremiação.
4: Não, conforme nós temos dito, que para as raparigas com idade de 17 para frente a frequentarem 11ª, 12ª classe, há bonificação, que eles venham, se inscrevam, desde que tenham 1,70m, os rapazes tenham 1,75m, é que eu recomendava, em termos de requisitos para que adiram à formação do curso de árbitro.
3: Secretário-geral da Associação Provincial de Futebol de Manica, Albertino Alberto, e o curso de árbitros da modalidade, que arranca no dia 19 do mês em curso, com a duração de 45 dias. Vasco Augusto, em Chimoio.
1: Em Tete, projeta-se para dezembro que vem um torneio de futebol de praia em Marrara, com um prémio aliciante.

0: Desenvolve essa notícia o jornalista Manuel Cardoso.
1: 1 milhão de meticais será o prêmio monetário a atribuir aos vencedores do primeiro torneio de futebol de praia a ser realizado em dezembro próximo, na localidade de Boruma, Chidmarara. Entanto, a iniciativa é da Associação Amigos de Chapo, que pretende levar a prática desportiva para mais perto das comunidades, por forma a desenvolver novos talentos da modalidade. A informação foi avançada pela coordenadora-geral da Associação Amigos de Chapo, que considera o torneio mais um desafio da organização na promoção do desporto, sobretudo entre os jovens. Lídia Mate, de esperar que a reação da competição desperte maior interesse pelo futebol de praia entre os jovens adeptos da modalidade e a comunidade em geral, defendendo que, para além da disputa pelo prémio, a iniciativa pretende contribuir para a descoberta e valorização de novos talentos.
2: Nós estamos a acreditar que eles poderão perceber que são capazes de ganhar este prémio de 1 milhão e tantos outros. Então, o que nós estamos a criar aqui é o espírito de competitividade. Enquanto eles ensaiarem, enquanto eles buscarem por essas habilidades, igualmente poderão surpreender, não só assim, mas a nossa sociedade. Vamos trabalhar e vamos celebrar a moçambicanidade a partir de onde cada um está.
1: A localidade de Boruma, de Chidmarara, foi escolhida para acolher a competição que pela primeira vez será realizada naquela região da província de Tete e que é aguardada com enorme expectativa pela comunidade. A coordenadora-geral da Associação Amigo de Chapo não avançou, entretanto, a data exata do torneio nem os moldes que serão observados para a atribuição do prêmio de 1 milhão de meticais. Os pronunciamentos da Lídia Mate foram feitos depois da entrega de prêmios aos vencedores do Provincial de Futsal Edição 2026, recentemente realizado na cidade de Tete. RM Desporto, Cidade de Tete, Manuel Cardoso.
0: Nampula cria núcleos de ciclismo, jornalista Calixto Pedro.
3: A Associação Provincial de Ciclismo de Nampula está a criar núcleos de formação direcionados a adolescente. A garantia foi dada pelo vice-presidente da agremiação, Januário Rafael, que destacou a importância de olhar para a base do desporto como caminho sustentável para o desenvolvimento do ciclismo na região. A fonte disse que o objetivo principal da iniciativa é integrar os jovens nas atividades da modalidade para garantir que, no curto prazo, a província forme ciclistas de alta qualidade que se tornam referência desportiva a nível local e nacional. A RM Desporto, Calixto Pedro, Nampula.
0: Foi o Desportivo. Saudações.
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6: São neste momento 7 horas em Moçambique.

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1: O presidente da República, Daniel Chapo, efetua hoje uma visita de trabalho à província de Tete no âmbito do reforço das ações de promoção do investimento, desenvolvimento local e valorização da juventude. Um comunicado da presidência indica que o chefe de Estado vai orientar em Moatize a cerimônia de entrega de infraestruturas comunitárias para a melhoria das condições de atendimento às comunidades. Ainda em Tete, o chefe de Estado vai presidir a abertura da Conferência Internacional de Investimento Provincial, evento que visa promover oportunidades de investimento e estimular a participação de diferentes intervenientes no desenvolvimento da província. A Conferência Internacional de Investimentos de Tete arranca hoje e conta com participação de pouco mais de 1.000 participantes, entre investidores, empresários, instituições financeiras e parceiros de cooperação. O diretor do gabinete do governador de Tete e porta-voz do evento, Alberto Amadi, diz que a participação no evento está a superar as expectativas.
2: Dentro temos a previsão de 100 e todos os espaços já foram lotados. E do espaço do lado de fora, nós temos a outra feira, a feira de gastronomia, e nesse momento o número de espaços que nós tínhamos lá era de 300 espaços. Mas nesse momento também superamos com a expectativa, estamos a tentar fazer um arranjo, uma ampliação do espaço, de tal forma de que, mesmo que aquele hoje ou amanhã tenha a oportunidade de expor os seus produtos, a Conferência Internacional de Investimento tem que providenciar. A nossa luta é que ninguém fica fora nessa grande festa, nessa grande feira e reunião de negócios que a província de Tete promove.
1: Alberto Amadi, porta-voz da Conferência Internacional de Investimentos de Tete, evento que tem lugar hoje e amanhã na cidade de Tete, cuja abertura será presidida pelo chefe de Estado. E o presidente da República felicitou ontem o primeiro-ministro da República Federal Democrática da Etiópia, Abiy Ahmed Ali, pela recondução ao cargo e tomada de posse ocorrida na última segunda-feira. A felicitação foi transmitida durante uma conversa telefónica entre os dois governantes, na qual o estadista moçambicano desejou sucesso a Abiy Ahmed Ali no exercício das suas funções. O chefe de Estado destacou ainda a importância da liderança política na promoção da paz, estabilidade e desenvolvimento sustentável em África, de acordo com uma nota recebida na nossa redação. Na ocasião, os dois estadistas reafirmaram a vontade de continuar a fortalecer as relações históricas de amizade, solidariedade e cooperação entre Moçambique e a Etiópia. Mais de 300 infraestruturas construídas sobre cursos de água e em bacias de retenção no município de Amatola, província de Maputo, serão demolidas no prosseguimento dos trabalhos que visam reduzir o impacto das inundações que afetam ciclicamente várias zonas da autarquia. Segundo o edil de Amatola, Júlio Parruque, até o momento foram destruídas cerca de 45 habitações.
3: Nós já temos mais de 45 habitações que foram removidas, destruídas. Depois temos um número ainda mais expressivo daquelas que foram já marcadas e deverão ser consideradas para as obras serem descontinuadas.
4: Há quantas ao todo mapeadas?
3: Nessa situação crítica, nós já ultrapassamos o número de 300.
1: Júlio Parruque falava ontem à Rádio Moçambique durante uma deslocação aos bairros de Maikameli e Nhoamatidja, né? Onde algumas residências continuam alagadas. O secretário de Estado do Niassa, Silva Livoni, apela à população do distrito de Muembe para agudizar a vigilância comunitária face ao terrorismo que afeta a província, denunciando às autoridades competentes a presença de indivíduos estranhos nas comunidades. Jornalista Isinati Assani.
5: O apelo do secretário do Estado do Niassa tem em vista bloquear o alastramento para outras regiões das ações terroristas registradas em setembro passado, que resultaram na destruição de várias infraestruturas económicas em Maranjira.
6: Aí nas vossas casas não podem esconder bandido, não podem esconder terrorista. Terrorista que você vai esconder aqui em Moembe hoje, amanhã vai queimar sua casa. Terroristas fizeram-nos voltar para trás. Vamos ser vigilantes. Qualquer comportamento estranho, vamos comunicar às autoridades.
5: Hoje, segundo dia de trabalho aos distritos, Silva Livoni trabalha no posto administrativo de Xala, distrito de Ximbunila. Isinati Assani, Moembe.
1: O antigo primeiro-ministro moçambicano, Carlos Agostinho do Rosário, foi indicado pela CPLP para chefiar a missão de observação eleitoral às eleições presidenciais de Cabo Verde, marcadas para 15 de novembro do corrente ano. A indicação consta de um comunicado do Secretariado Executivo da Comunidade dos Países de Língua Portuguesa, recebido na nossa redação, que destaca a experiência política, governativa e diplomática de Carlos Agostinho do Rosário. Além de primeiro-ministro, Carlos Agostinho do Rosário foi deputado na Assembleia da República, ministro da Agricultura e Pescas, governador da Zambésia e embaixador de Moçambique em vários países. Desde maio de 2022, o antigo primeiro-ministro moçambicano exerce a função de presidente do Conselho de Administração do Banco Comercial e de Investimentos, BCI. No plano internacional, o Quênia está a reforçar as medidas de vigilância e resposta ao ébola depois da confirmação da morte de um cidadão queniano infectado que residia na República Democrática do Congo. As autoridades identificaram 57 pessoas que tiveram contato com o paciente, das quais 10 já estão em quarentena. Até o momento não foram registados outros casos de infecção nem sintomas entre as pessoas sob observação. A Organização Mundial da Saúde diz estar a apoiar o governo queniano no reforço da vigilância nas fronteiras e na preparação das unidades de isolamento. Apresentamos as notícias no próximo bloco às 8 horas.
0: Temperaturas máximas para hoje com o meteorologista Anselmo Zandamela.
7: Tente esperar-se a temperatura máxima de 37, segue Nampula com 33, Pemba 32, Inhambane e Quelimane 31, Beira e Lixinga 29, Maputo e Vilanculos 28, por fim Xai-Xai e Chimoio com 26 graus Celsius. É tudo quanto à previsão do estado de tempo para hoje. Obrigado pela atenção dispensada. Até uma próxima oportunidade.
0: Às 7 horas e 7 minutos, a cidade de Maputo é palco hoje da primeira conferência anual sobre democracia e eleições, um evento organizado pela plataforma Decide, em parceria com a Fundação Friedrich Albert Stiftung, e tem, portanto, a participação de diversos atores hoje aqui na capital do país. Para percebermos um pouco mais sobre este encontro, temos em linha o diretor executivo da plataforma Decide, Dr. Wilker Dias. Bom dia, está em direto para o Jornal da Manhã da Rádio Moçambique. Quais são os pontos de reflexão que serão tanto abordados aqui nesta conferência?
8: Bom dia, muitíssimo obrigado. Relativamente aos pontos que serão abordados, vamos partir daquela que é, primeiro, a consolidação do processo democrático em Moçambique. Sabemos que ainda estamos em processo de crescimento e urge esta necessidade de discutir a democracia na sua plenitude, não só as eleições, mas a democracia na sua plenitude, pelos diversos grupos, tanto que nesses dois dias, que será hoje e amanhã, teremos painéis ligados à juventude, painéis ligados às eleições, em que teremos, por exemplo, neste painel ligado às eleições, o professor Brazão Mazula, na figura do primeiro presidente da CNE, juntamente com os outros atores, para poder discutir acerca de quais seriam os modelos ideais para este processo de consolidação das instituições que regem o processo eleitoral de Moçambique. Teremos também quadros ligados à sociedade civil, mesmo também quadros ligados à cultura e quadros governamentais que estarão a discutir. Teremos também um dos nossos painéis, aquela que é a figura do presidente da Comissão Técnica de Diálogo Nacional, inclusive, porque estamos em fase de reformas das diversas leis a nível nacional e urge essa necessidade também de se perceber o que está a ser feito e colher também essas informações através de diversos atores existenciais a nível da sociedade sindicana.
0: Muito obrigado, diretor executivo da plataforma Decide, Wilker Dias. E as breves notas sobre a primeira conferência anual sobre democracia e eleições a ter lugar em Maputo, hoje e amanhã. E quando são 7 horas e 9 minutos, vamos abrir a nossa janela de repórter para falar da cidade da Beira. A cidade da Beira é esta onde alguns prédios habitados estão a cair aos pedaços devido à degradação. E mesmo conscientes do perigo a que estão expostos, os moradores temem em permanecer. Santos Nunes, bom dia.
9: Muito bom dia, Ernesto. Muito bom dia, Ernesto Chauque. Bom dia, estimado ouvinte que está ligado à Rádio Moçambique a esta altura. Afirmativo. Apesar dos riscos, há famílias que continuam a viver nestes edifícios, muitas vezes por falta de alternativa de habitação. E é sobre esta realidade que vamos, nesta altura, conversar com alguns moradores do prédio que se encontra no centro da cidade, famoso prédio Empório, que é um prédio que apresenta um assento, um nível portanto, elevado de degradação em vários, melhor, a vários níveis. Portanto, vamos conversar com uma moradora. Muito bom dia. Seu nome está em direto para a Rádio Moçambique. O que lhe parece dizer em relação à situação deste edifício e não só também dos edifícios a nível da cidade da Beira?
10: Bom dia, respondo por nome de Carla Citoi. Sou moradora deste prédio, estou há 3 anos, moro no prédio Empório. Já que este prédio está péssimo, esse prédio cai em pedaços. Esse prédio, a partir do primeiro andar, não há moradores, ninguém mora. Há uma imundice, nas escadas imundice. Os moradores daqui dizem que não tem sítio por onde morar. Então, estamos a pedir a entidade reguladora para ver essa situação. Aqui neste prédio está cheio de famílias, principalmente no segundo andar e o quarto andar. Tem famílias e, sabendo que a classe está tão pequena, tem muitas crianças que vêm aqui nas escadas. No primeiro andar está cheio de esgoto e as crianças frequentam aí a maioria.
9: Como é que tem sido o vosso dia a dia neste edifício?
10: O nosso dia a dia. Bom, dizer que nosso dia a dia neste prédio é uma luta. Nesse edifício está desagradar, né? E, por dia é normal ter uma criança que brinca no rei de chão, tem um barco chamado Darenamo, né? Aí tem uma imundice. Aquelas crianças brincam lá, ali está cheio de esgoto e este prédio está caindo aos pedaços, está caindo.
9: O que é que gostaria que fosse feito?
10: Eu gostaria que a entidade reguladora viesse neste prédio, conversar com moradores daqui e ver o que nós podemos fazer neste prédio, né? Porque o prédio em si mesmo está péssimo, está péssimo. Pedimos a entidade reguladora, o município, que cheguem aqui, que aproximem, que falem conosco, porque cada dia é um perigo. Nós moramos aqui, graças a Deus, porque não se sabe amanhã. Um dia podemos acordar nesse prédio já desabafo.
9: Muito bem, ouvimos esta moradora que também relatou o drama que se vive neste prédio, o prédio Empório, aqui no centro da cidade. Vou conversar com mais uma moradora que também nos vai contar sobre, em poucas palavras, sobre a realidade deste prédio. Muito bom dia, sem direito para a Rádio Moçambique. O que se lhe precisa em relação a esta situação?
11: Opa, Marta Francisco. Opa, esse prédio está péssimo. Esses motores turistas de moto que passam aí, todas horas, são a de aquela água de esgoto, de água aí na rua, caro mais ou menos. Agora a moto aí toda hora faz acidente aí, cai cerca de água. Epa, queremos tipo pedir uma ajuda, né? Porque esse prédio está péssimo. Por exemplo, subir aqui onde tem todo. A gente só espera isso. Andando num corredor onde tentou fazer umas coisas, epa, que não dá. Começar a subir aqui até lá em cima. É péssimo, até uma torre é fezes. Onde vamos deixar galões. Só Deus sabe que fomos pôr na mão de Deus, porque aquilo não pode. Só que andamos na rua, mas vai ver como está de cima até embaixo. É péssimo, só pedir tipo, uma ajuda que pode nos ajudar também com esses escudos. Só está caindo de qualquer maneira.
9: Muito bem, ouvimos esta moradora aqui também do prédio Empório, na cidade da Beira. Importa referir que estamos diante do edifício que está a escassos metros, portanto, da filial do Banco de Moçambique, a nível da cidade da Beira, e também a mais ou menos 200 metros do governo provincial de Sofala. E não só, é um prédio que está no meio de várias instituições públicas e privadas. Encontra-se no coração da cidade da Beira e os moradores relatam este drama e temem que este mesmo prédio um dia possa desabar, porque desabar é, na verdade, uma palavra pesada, mas é uma realidade que se vive na cidade da Beira e aqui no prédio Empório. Fora deste prédio, há tantos outros prédios também que apresentam uma acentuada degradação. Portanto, é o que nós podemos partilhar com o amigo ouvinte nesta janela do repórter a partir da cidade da Beira, de onde reporta Santos Nunes. Bom dia.
0: Bom dia e bom trabalho. O presidente da Comissão Eleitoral da África do Sul admite que o país pode vir a adotar o voto eletrónico em futuras eleições. Eduardo Figurão.
12: sai Mama Bolo, assegura que o assunto continua em discussão e que a comissão já recebeu mais de uma centena de contributos do público. O presidente da Comissão Eleitoral da África do Sul sublinha, no entanto, que é fundamental haver um consenso entre os vários partidos políticos. Para já, existem preocupações associadas à cibersegurança, aos custos e à transparência do processo. Saima Mabolo esclarece, contudo, que o voto eletrónico não tem de ser feito necessariamente através da internet.
13: Electronic voting is a big policy shift.
12: O voto eletrónico é uma mudança política profunda. Para ser eficaz, precisa do apoio da maioria dos cidadãos. Mas há preocupações que foram levantadas na proposta. Desde logo, a cibersegurança, que preocupa as pessoas. Em segundo lugar, os custos. E, em terceiro, a questão de saber se este seria um sistema transparente. Ora, o ponto importante é que se pode votar eletronicamente na mesa de voto sem ligação à internet. Nesse cenário, o eleitor vota numa máquina e o sistema gera um comprovativo impresso. O eleitor pode verificar esse papel para confirmar que o seu voto foi, de fato, para um determinado partido. Enquanto o futuro digital continua em debate, a Comissão Eleitoral Sul-Africana centra agora as atenções nas próximas eleições autárquicas de novembro, que antecipa virem a ser muito disputadas. Saima Mabolo garante que o foco está em reforçar a transparência no apuramento dos resultados, lembrando que a contagem dos votos será feita diretamente nas mesas de voto e perante os delegados dos partidos. Rádio Moçambique, Eduardo Figurão, Joanesburgo.
0: O Fundo Monetário Internacional não alcança acordo para a concessão de um novo programa de empréstimos ao governo do Malawi, embora tenha saudado os avanços económicos conseguidos pelo governo de Lilongwe. Sérgio Sixpence.
14: O IFMI reconheceu que as autoridades do Malawi estão a implementar reformas robustas para reforçar a disciplina orçamental, reduzir o peso da dívida pública e melhorar o funcionamento dos mercados. O fundo destacou o aumento da receita interna e o controlo das despesas no âmbito do Plano Nacional de Recuperação Econômica do Governo, em linha com as metas estabelecidas no orçamento de 2026-2027. No comunicado, aquele credor multilateral destacou ainda as recentes reformas nos preços dos combustíveis e do açúcar que, segundo este, contribuíram para melhorar o funcionamento dos mercados. Em relação à inflação, a missão afirmou que o crescimento dos preços diminuiu nos últimos meses devido à menor inflação alimentar, mas observou que a inflação dos produtos não alimentares continua elevada. O IFMI mostrou-se mais cauteloso em relação ao crescimento, descrevendo que a economia do Malawi enfrentava um ambiente desafiante devido aos impactos climáticos e à queda da procura de tabaco, o principal produto de exportação do país. O estudo apontou ainda para as pressões relacionadas com as perturbações no comércio global causadas pela guerra no Médio Oriente. O comunicado refere que as autoridades e o pessoal do FMI fizeram progressos consideráveis na elaboração de um pacote de políticas que poderia sustentar um programa de empréstimos, mas que as negociações iriam continuar. O Malawi está sem um programa funcional do FMI desde que o seu acordo anterior expirou em maio de 2025. Nos últimos meses, o país está a enfrentar uma grave escassez de divisas, problemas no abastecimento de combustível e uma grande diferença entre as taxas de câmbio oficiais e do mercado paralelo. A missão, liderada por Justin Tyson, que também é chefe da missão do FMI no Malawi, realizou reuniões em Lilongwe de 22 de setembro a 6 de outubro para discutir um possível acordo no âmbito da linha de crédito alargada. Sérgio Sixpence, em Blantyre.
0: Moçambique e Tanzânia estreitam relações bilaterais em matérias de defesa e segurança. Monteiro Bonifácio.
15: Para o efeito, os dois países que partilham a fronteira comum na região norte de Moçambique assinaram dois acordos relacionados com matéria de segurança, gestão de fronteiras e paz. Os acordos foram assinados pelos ministros da Defesa Nacional, Cristóvão Chume, e da Defesa e Serviço Cívico da Tanzânia, Rimo Nyansahu, no final da 7ª Sessão Conjunta Permanente de Defesa e Segurança, na cidade de Dar es Salaam. O ministro da Defesa Nacional, Cristóvão Chume, apelou à implementação dos acordos no espírito da letra, por parte dos dois países com vista a garantir a paz efetiva.
16: É fundamental aprimorar a monitoria minuciosa das decisões para assegurar que a sua implementação seja feita dentro do quadro acordado. Conforme foi observado, esta sessão constitui-se em uma oportunidade para deliberarmos sobre questões que afetam os nossos países. E com este espírito de cooperação e entendimento mútuo, que esta comissão continuará a obter sucessos desejados. Com efeito, reiteramos o nosso apelo para o contínuo repensar sobre o caminho percorrido até aqui, bem como sobre as linhas de atuação para a implementação dos consensos em prol da paz e desenvolvimento econômico e social dos nossos países.
15: Ministro da Defesa Nacional Cristóvão Chiume e a cooperação com a Tanzânia em matérias de defesa e segurança. A próxima sessão conjunta permanente de defesa e segurança entre Moçambique e a Tanzânia vai ter lugar no próximo ano em Moçambique. De Dar Islam, Monteiro Bonifácio.
0: Segue o noticiário econômico apresentado por Sumali Gilberto.

Bom dia. A cidade de Tete acolhe a partir desta quinta-feira até sábado a Conferência Internacional de Investimentos de Tete, um fórum estratégico concebido para promover as potencialidades económicas da província e acelerar a captação de capital privado. O evento visa dinamizar setores-chave da economia, estimular parcerias de negócio e atrair novos investimentos para o desenvolvimento sustentável local. A cerimônia de abertura oficial será dirigida pelo Presidente da República, Daniel Francisco Chapo. O preço de referência do quilograma de castanha de caju ao produtor foi fixado em 48 meticais para a campanha de comercialização 2026-2027, o que representa um incremento de 3 meticais face aos 45 meticais vigentes na safra anterior. O novo valor foi aprovado esta quarta-feira pelo Governo, após concertação no Comitê Multissetorial que reúne agricultores, industriais e operadores comerciais da cadeia de valor do caju. Para a presente campanha, o país prevê comercializar 261.800 toneladas, o que representa um crescimento substancial face às cerca de 204 mil toneladas registadas no exercício 2025-2026. O Access Bank Angola disponibilizou mais de 300 milhões de dólares em linhas de financiamento para impulsionar o comércio bilateral e os investimentos entre Angola e a China. A estratégia apresentada à comunidade empresarial chinesa residente no país visa garantir liquidez para operações de importação, atração de capital e execução de projetos nos dois mercados. Em relação às taxas de câmbio de referência fixadas hoje pelo Banco de Moçambique, o euro está a 70 meticais e 72 centavos para compra e 72 meticais e 14 centavos para a venda. O dólar americano está fixado em 63 meticais e 27 centavos para a compra e 64 meticais e 54 centavos para a venda. Por último, o rand está a 3 meticais e 79 centavos para a compra e 3 meticais e 87 centavos para a venda. É tudo por hoje. Bom dia.

0: Buffet no prato. Esta coisa de receber convites e participar em eventos de boca livre dá-nos a oportunidade não só de conhecer e interagir com as pessoas, mas também de conhecer a face oculta que caracteriza-nos como seres misteriosos. É que é em momentos de boca livre que tenho assistido muita gente que sozinha parece carregar a gula de um país inteiro, pois consegue descer do salto, desfazer-se do fato e gravata mental e partir para a fase que os antropólogos chamam de estado natural. Foi numa dessas ocasiões que vi gente que supunha ser granfina, como se costuma dizer, a embrulhar-se numa fila rumo aos diversos banho-marias ali disponibilizados com o intuito de satisfazer o estômago. Não foi a fila em si que me deixou com olhos arregalados, mas a distinta forma como alguns de nós arrebanha a comida ali existente para o seu prato, quer seja ela de grandes ou de pequenas dimensões. Houve quem, no mesmo prato, conseguisse encaixar todo o buffet com o famoso arroz brian, arroz de legumes, arroz branco, a vedeta shima, a maionese, todos os moldes ali existentes, salada de beterraba, pepino, de alface, carne de vaca, de porco, preparados de variadíssimas formas e maneiras, mariscos, a famosa lasanha, a até chiguinha e tijove, pratos típicos da Zona Sul, ganhavam espaço naquele prato e, como que a apimentar a saga, alguém ainda se lembrou de, ao lado, colocar pouco pudim, mousse e outras tantas sobremesas que, nesse mesmo instante, estavam no local. Portanto, daqueles pratos, construía-se um buffet ambulante, como se os que serviam tivessem recebido a informação de que, se assim não o fizessem, poderiam voltar para seus aposentos varados de fome. Enquanto ainda tentava entender esta empreitada, ainda deu para ver que estes concidadãos conseguiam também carregar em seus bolsos de casacos bem aprumados algumas latas e garrafinhas de beer e também tentavam equilibrar um copo de sumo numa mão e noutra talheres e o prato transformado em buffet ambulante. Mas como esse equilíbrio mostrava-se quase que uma missão impossível, um ilustre convidado viu o seu fato, comprado para a ocasião, salpicado com alguns molhos que não tiveram espaço suficiente no prato, transformado em buffet ambulante, o que foi motivo para uma birra que quase terminava em via de factos. Aí comecei a pensar com os meus botões de onde vem essa vontade toda de construir um monte Himalaias num simples prato de comida. Enfim, enquanto refletimos sobre a forma como servimos em momentos festivos e porque há por aí tanta gente a montar buffet nos pratos, um forte abraço, Antônio Tembe.
1: Jornal de manhã, na província de Niassa, está em marcha a elaboração do Plano Estratégico da Cultura 2027-2036, um instrumento que tem em vista a promoção das artes e cultura daquela região do país. Alfredo Miaga, bom dia.
2: Muito bom dia. A governadora da província do Niassa, Judith Massangela, falando sobre este plano, defende que o instrumento, neste momento, na fase da auscultação pública, deve responder aos desafios das novas dinâmicas sociais, económicas e tecnológicas do país e do mundo. Fernando Damas.
3: A governante disse que, para o efeito, este instrumento de planificação deve conter informações sobre os desafios de gestão e preservação do património cultural, investigação, formação e produção de conhecimentos sobre as indústrias culturais e criativas.
4: O novo plano deverá responder aos desafios atuais e projetar uma visão de futuro para o setor, tendo em conta novas dinâmicas sociais, económicas e tecnológicas.
3: Judith Massangela considera ainda que no documento devem estar igualmente refletidos o desenvolvimento de infraestruturas culturais adequadas, profissionalização e financiamento aos fazedores das artes e cultura, incluindo a inserção das artes e cultura no mundo da inteligência artificial.
2: Na cidade de Tete, artistas de diversas expressões culturais olham na Feira Internacional de Investimento que arranca hoje naquela província central do país como um momento de promoção das potencialidades culturais locais. E os organizadores garantem que está tudo a postos para o início deste evento internacional, cuja cerimônia de abertura será abrilhantada por um bailado Lloyd Nascimento.
5: Falando em representação do setor da cultura e turismo neste ponto do país, Boaventura Vontade fez saber que a coreografia preparada durante cerca de 14 dias pelos alunos de três estabelecimentos de ensino primário e secundário contempla a poesia, o canto e danças tradicionais como mafue, njole, entre outras.
6: Nós esperamos que, como anfitriões, e temos aspectos socioculturais, não só ficarmos na expectativa do carvão, entre outras coisas, mas também nós, como artistas, pensamos que poderemos mostrar um ganho.
5: A fonte disse ainda que vários artistas musicais do país e não só vão ter oportunidade de trocar experiências em um espetáculo ao vivo que terá lugar no próximo sábado.
2: Fecho cultural na cidade de Chimoio, em Manica, onde os fazedores das artes e cultura consideram a morte esta terça-feira do jornalista cultural da Rádio Moçambique, Egídio Pascoal, como uma perda irreparável para a cultura. Domingos Cadeado.
7: O DJ Chenkov, o músico Célio Figueiredo e o mestre de cerimónias e colega de trabalho Carlos Barros lamentam sua partida e destacam o contributo que deixou para a cultura e para as novas gerações.
8: Gide foi uma pessoa afável, amigo de todos e profissionalmente muito competente.
9: Isso transmite uma verdadeira tristeza para toda a malta que trabalhou com ele. Ela era uma pessoa excepcional.
10: Nos intitulamos nova geração e já intitulávamos ele como velha geração. Então é uma pessoa sem igual. É triste. É difícil falar de uma figura como Egídio Pascoal.
7: Egídio Pascoal parte, mas deixa um legado que deve continuar a ser contado, valorizando e transmitindo às futuras gerações.
2: Assim o 20 termina o Cultural, aqui no Jornal da Manhã. Bom dia.
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0: Café de manhã, hoje queremos fazer o balanço da época agrícola e das pescas 2025-2026 e dos programas ambientais no âmbito do 2º Conselho Coordenador do Ministério da Agricultura, Ambiente e Pescas. E temos como convidado o Diretor Nacional de Cooperação e Investimento no Ministério da Agricultura, Ambiente e Pescas. A partir deste momento, o nosso amigo ouvinte poderá enviar mensagens de voz do WhatsApp pelo número 8264-95-170. O ponto é que o Ministério da Agricultura, Ambiente e Pescas pretende realizar o primeiro Conselho Coordenador nos dias 8 e 9 de outubro, portanto, hoje e amanhã, na Matola, província de Maputo. A indicação que temos é que o café será realizado a partir da cidade da Matola, com a moderação do jornalista Júlio Mafota. Mas parece haver alguma dificuldade técnica para a conexão com Matola, para podermos prosseguir com este café da manhã. Enquanto isso, os técnicos criam as condições, o nosso amigo ouvinte pode recorrer à nossa plataforma do Facebook Jornal da Manhã RM para poder enviar as questões e sugestões à volta do tema em reflexão hoje no Café da Manhã. E também temos os contactos telefónicos habituais, que são 21 31 77 77 e 82 34 77, e através destes números, destes contactos, que o nosso amigo ouvinte poderá ligar e participar no Café da Manhã. E nós alargamos os mecanismos de interação, demos o número 82649570 para mensagem de voz e texto, e para poder interagir aqui com o nosso convidado à volta deste tema, em que queremos olhar para o balanço da época agrícola e das pescas 2025-2026, e olhar também aos programas ambientais no âmbito do 2º Conselho Coordenador do Ministério da Agricultura, Ambiente e Pescas, isso inserido no 1º Conselho Coordenador desta instituição, que é o Ministério da Agricultura, Ambiente e Pescas, a ter lugar hoje e amanhã na Matola. Este encontro será uma oportunidade para apreciar os progressos das campanhas agrárias e de pescas 2025-2026, os resultados das intervenções nas áreas de ambiente, terras, florestas, fauna bravia e a conservação, bem como o desempenho dos programas e projetos ligados a esta instituição, que é o Ministério da Agricultura, Ambiente e Pescas. Enquanto se cria condições, vamos saber se já temos alguns ouvintes em linha, Vitor África.
1: Pois bem, Ernesto Chauque, já temos sim alguns ouvintes que querem participar no espaço Café da Manhã. Lembramos ao estimado ouvinte os nossos habituais números para interação aqui no espaço Café da Manhã. Temos o 21 31 77 77, e também 82 34 77 para chamadas. Temos também o 82-64-95-170 para a partilha de mensagens de texto e também de voz. Temos também a nossa página habitual do Facebook, Jornal da Manhã RM. Temos um ouvinte em linha. Vamos falar com o ouvinte Domingos Neves, a partir de Chimoio. Caro ouvinte, bom dia.
2: Viva, meu caro Vitor África, muito bom dia. Bom dia ao vasto auditório da nossa rádio pública, rádio que conecta e projeta Moçambique. Parabenizar ou felicitar o Conselho Coordenador que vai ser realizado, o Ministério da Agricultura, no momento em que o país e várias regiões do mundo vão ter a problemática do fenómeno El Niño. Tenho acompanhado vários esforços por parte do Ministério, por parte do Governo, a sensibilizar as comunidades de forma a se precaverem desta situação, deste fenómeno El Niño. E talvez quando o representante estiver já em pleno no café da manhã, gostaria de ouvir mais ou menos ações concretas que estão sendo feitas para minimizar o impacto do fenómeno El Niño, porque julga-se que vai ser uma realidade. Mas não disse que muitos neves da região planáutica dos Montes Pinga, Chimanimani, Rumba e Cabeça de Velho, África. Bom dia.
1: Muito obrigado, ouvinte Domingos Neves, que ligou-nos já a partir de Chimoio hoje no Café da Manhã. Está em abordagem o balanço da época agrícola e das pescas de 2025-2026 e dos programas ambientais no âmbito do 2º Conselho Coordenador do Ministério das Pescas, Ambientes e Pescas. Bem, hoje mudamos a ordem, começamos com a interação com os ouvintes, enquanto aguardamos a chegada do nosso convidado. Temos mais um ouvinte em linha. Vamos atender o ouvinte Nelson Vasco a partir de Chinonanquila. Bom dia, caro ouvinte.
3: Itavka, bom dia, Ernesto Chauque e também o nosso convidado que ainda não se fez presente. Eu vou colocar uma pergunta e muito mais na nossa costa. Exemplo, eu vou ter que questionar. Há o controlo aqui nessa rio Matola, em termos de pesca, e também naquela zona da Matola A, lá embaixo, uma zona chama Praia Pequena, e se também há o controlo nesse setor do Ministério das Pescas ou não. De tudo, muito obrigado. Está mais claro o convidado, se nós vamos ter o contato com ele ou algumas esclarecimentos. Obrigado, Olímpico África, também deste saúde.
1: Muito obrigado, caro ouvinte. E reunidas as condições técnicas, vamos passar a palavra a Matola.
0: Exato. Júlio Mavota, podemos prosseguir?
4: Muito bem, obrigado, Ernesto Chauk e o Vitor África. De facto, estamos a transmitir este café da manhã a partir da cidade da Matola. Infelizmente, tivemos problemas técnicos que fizeram com que demorássemos a entrar em antena, na verdade, do nosso convidado, o diretor de Cooperação e Investimentos no Ministério da Agricultura, Ambiente e Pesca, o Sr. Jaime Chisico, está aqui conosco já faz bom tempo. A quem saúdo, bom dia e bem-vindo ao Espaço Café da Manhã da Rádio Moçambique. Tal como já foi referenciado, vamos fazer aqui uma radiografia das campanhas agrária e de pescas 2025-2026 e os resultados das intervenções nas áreas da terra ambiente no país. É um café, tal como foi referido, acontece no âmbito da realização hoje e amanhã, aqui na cidade da Matola, do primeiro Conselho Coordenador do atual Ministério da Agricultura, Ambiente e Pesca. Senhor Diretor, a agricultura é a base do desenvolvimento no nosso país. Cerca de 70% a 80% da população depende basicamente da agricultura de subsistência e de pesca para o seu sustento. Que ações o Ministério tem vindo a levar a cabo até este momento para o sucesso das campanhas agrária e pesca 25-26? Bom dia, bem-vindo mais uma vez.
5: Muito obrigado. Em primeiro lugar, queria mesmo cumprimentar a todos os ouvintes do Rovuma Maputo. E em nome do Ministério da Agricultura, Ambiente e Pescas, desejar a todos, principalmente aos nossos produtores, uma próspera campanha que vamos iniciar em breve. Bom, depois de termos tido este constrangimento técnico, penso que irei ser bastante breve na explanação daquilo que é o essencial. Dizer que nós estamos aqui para realizar o nosso primeiro Conselho Coordenador do Ministério da Agricultura, Ambiente e Pesca, que tem como tema principal reformar, financiar e transformar, construindo um setor mais produtivo, competitivo e resiliente. Este é o primeiro Conselho Coordenador deste novo Ministério, que, como sabemos, resulta da junção de três grandes ministérios anteriormente existentes. E neste momento estamos aqui para reunir um Conselho Coordenador, primeiro para fazer o balanço do desempenho, portanto, até o terceiro trimestre de 2026, acima de tudo, estabelecer as prioridades e compromisso para 2027, tendo também como perspectiva 2028. Este Conselho deverá contribuir para a transformação desta integração institucional, portanto, uma prática efetiva de planificação, execução e prestação de contas. Para o efeito, as análises que nós iremos fazer deverão evitar que façamos, portanto, uma leitura fragmentada dos setores. Como sabemos, há muitos subsetores, mas evidenciar aquilo que é a relação entre a produção, sustentabilidade ambiental, a gestão dos recursos naturais, os empregos, a questão da segurança alimentar, a questão da comercialização agrícola, mas também olharmos para o investimento. Este encontro será igualmente uma oportunidade para apreciar os progressos das campanhas agrárias, é isto que é o principal tema, vamos ter um tempo para refletir mais sobre isto, principalmente a campanha 2025-2026, apresentar os resultados das intervenções nas áreas do ambiente, terra, floresta, fauna bravia e conservação, bem como olhar para o desempenho dos programas e projetos que o Ministério tem estado a realizar. A discussão deverá, portanto, identificar medidas corretivas para os principais desvios e estabelecer prioridades realísticas, compatíveis com os recursos disponíveis e com os instrumentos de planificação do governo. Indo para aquilo que é o tema principal, que é mesmo fazer a avaliação integrada do setor e definir as prioridades e compromissos que nós temos como Ministério, nós primeiro iremos fazer uma contextualização daquilo que foi esta campanha, que foi caracterizada por choques extremos e climáticos, que foram compensados por uma procura extrema e financiamento. Nós, como muito bem acompanhamos no início, tivemos uma tendência de El Niño, que depois transformou-se em La Nina. Isto trouxe a umidade, que foi favorável para o ciclo agrícola. Tivemos boas chuvas. Tivemos também algumas linhas de financiamento ativas, né? O fundo Fidel, que foi lançado pelo chefe do Estado, mas também tivemos Gapi a fazer alguns financiamentos e a capitalizar os produtores. Tivemos uma procura bastante forte na nossa região da SADEC, mas também na Ásia, no extremo norte. Tivemos novas parcerias, né, com novos estados, como Emiratos Árabes, entre outros. Os constrangimentos, nós sabemos, tivemos diversos ciclones, tivemos a crise no Mar Vermelho e nestes extremos do Hormuz, o petróleo que teve a sua subida, mas também temos o constrangimento que temos em Cabo Delgado. Então, entrando para aquilo que é o pilar principal deste nosso Ministério, que é a transformação estrutural da economia, importa referir que nós começamos com o processo da investigação agrária, onde a semente básica constituiu a grande realização deste Ministério. Dizer que nós conseguimos produzir mais de 200 toneladas de semente básica, isso constituiu 60%, queríamos fazer mais, mas também fizemos novas variedades. Foram também realizadas vacinas, tivemos mais de 25 mil milhões de doses de vacinas. Também olhamos para cadeias de valores estratégicas, principalmente o caju, onde foram produzidas e plantadas novas mudas, foram abrangidas novos produtores, mas também nós sabemos que não basta trazer a investigação, não basta trazer os insumos, é preciso a componente de transferência de tecnologia. Aqui estamos a destacar a extensão agrária e assistência técnica, dizer que conseguimos abranger 75% dos produtores. Os extensionistas estiveram no terreno, a nossa rede de extensão, é verdade que não cresceu assim como queríamos, extensão agrícola, extensão piscícola também.
4: Senhor diretor, o Instituto Nacional de Meteorologia e a Gestão e Redução de Riscos de Desastres alertam para a ocorrência do fenômeno El Niño, que pode atingir níveis muito elevados e extremos entre outubro e fevereiro de outubro de 2026 e fevereiro de 2027. E o que é que o Ministério está a fazer para evitar perdas de culturas em campo e que ações serão feitas no período pós El Niño?
5: Muito bem. Para esta questão do El Niño, o governo já preparou-se muito bem, através das equipas multidisciplinares, multi-institucionais, e o nosso Ministério, muito bem representado pela nossa Direção Nacional da Agricultura, estão envolvidos. Dizer que, em termos práticos, nós já temos orçado 75 milhões de dólares, estes já estão assegurados, portanto, para fazer com que possamos ter assistência aos nossos agricultores. Já desenhamos as componentes que são prioritárias. Teremos a componente da agricultura, a pecuária, a irrigação, como, portanto, componentes importantes que irão ser abrangidas para fazer face ao El Niño. Das mais, tem um leque de produtores que já foram identificados como sendo suscetíveis ou vulneráveis ao El Niño, mas nós, tendo em consideração este valor e o arrolamento dos produtores existentes, nós já mapeamos 185 mil agregados familiares em risco de El Niño, que irão, portanto, receber assistência técnica, principalmente nos kits agrícolas, nos kits pecuários e, acima de tudo, também a componente da proteção de plantas e animais. Iremos também abranger 90.500 criadores de gado. Então, nós estamos preparados no sentido de fazer a reposição da capacidade produtiva, agrícola, pecuária e aquícola, e fazermos a recuperação dos rendimentos, os empregos nas comunidades beneficiárias e, acima de tudo, garantirmos a redução das perdas de produção e o efetivo animal. Queremos garantir que haja o reforço na segurança alimentar e nutricional e garantirmos um aumento da resiliência das cadeias de valor e dos agregados familiares face a esses choques climáticos que nós e que o Júlio já muito bem mencionou.
4: Bem, vamos momentaneamente devolver a palavra aos estúdios centrais de Maputo para a leitura de mensagem, bem como a participação dos ouvintes neste café. Vitor África, a palavra é consigo.
1: Pois bem, Júlio, uma volta. Já temos na nossa caixa de mensagens do WhatsApp, através do 82-64-95-170, já temos algumas mensagens de voz. Bem, lembramos ao estimado ouvinte que este número é exclusivamente para mensagens de texto e também de voz, não por participação, não para participação através de chamada aqui no Café da Manhã. Vamos ouvir a mensagem do ouvinte António Castigo.
6: Bom dia. Sou António Castigo, de Gorongosa. Eu queria dar uma força ao setor da agricultura, de fazer, visto que estamos no tempo de El Niño,

0: cordiais saudações para os profissionais da Rádio Moçambique e os ouvintes do Rovuma Maputo, a partir da cidade de Maputo, Lencastre Pacua. Ora, o fenômeno das mudanças climáticas é uma realidade incontornável. Isso precisamos de assumir e não precisamos fugir disso. Agora, a ocorrência dele no nosso país tem afetado significativamente os setores da agricultura e das pescas, colocando enormes desafios à produção e à segurança alimentar a nível nacional. Agora, perante esta realidade, torna-se urgente encontrar soluções sustentáveis e adaptadas ao contexto socioeconômico do nosso país. Daí que, face a esses desafios, gostaria de saber, junto do convidado, qual é o plano estratégico do setor para a capacitação e assistência técnica aos produtores, de modo a fortalecer a sua capacidade de adaptação e resiliência perante os efeitos de mudança climática. Hasta la vista.
1: Muito obrigado, ouvinte Lencastre Pacua. Temos também no nosso WhatsApp a mensagem do ouvinte, e aqui no Nhavene, vamos ouvir.
2: Bom dia, café da manhã. Bom dia ao auditor da Rádio Moçambique. Bom dia ao ilustre convidado, o doutor Jaime Chisico. Meu nome é Aquino Nhavene. Gostaria de saber qual é o nível de exportação do pescado do atum no que diz respeito à balança comercial moçambicana no período de análise. Muito obrigado.
1: Muito obrigado pela participação, ouvinte aqui no Nhavene. Na nossa página do Facebook temos também algumas mensagens. Lemos já do ouvinte Rosário Intepa, que escreve: bom dia a profissionais da Rádio Moçambique e fazedores do programa Café da Manhã. Qual é o plano estratégico que o Ministério de Agricultura e Pescas desenhou face ao fenómeno El Niño, que vai afetar as regiões Sul e Centro na próxima campanha agrícola 2026-2027? Na nossa página, na caixa de mensagens do WhatsApp, temos mais algumas mensagens. Vamos ouvir a do ouvinte Ruben Jaime.
3: Bom dia, café da manhã. Bom dia a todos os ouvintes da Rádio Moçambique. Aqui Ruben Jaime, a partir da Vila Autárquica de Macimba. Trago hoje a seguinte questão. Como é que são distribuídos os insumos agrícolas para a população que vive lá nas zonas recônditas?
1: E, Júlio, uma volta para fecharmos esta interação com os ouvintes. Vamos ouvir a mensagem de voz do ouvinte Eugênio Becha.
4: Bom dia, café de manhã. Bom dia, convidado. Aqui fala Eugênio Becha. Gostaria de saber o seguinte. Moçambique possui enormes potencialidades agrícolas, pesqueiras, mas grande parte das comunidades produtoras continua a viver com dificuldades. O que está a falhar entre aquilo que o produtor produz, a transformação dessa produção em emprego, rendimento, a melhoria real das condições de vida das famílias? E outro sim, queria saber, face às mudanças climáticas, a degradação ambiental e a exploração crescente dos recursos naturais, que medidas concretas estão a ser tomadas para garantir que o desenvolvimento da agricultura e das pescas de hoje não comprometam os recursos e o futuro das próximas gerações?
1: Muito obrigado, ouvinte Eugênio Becha. E, Júlio Mavota, está terminado o espaço de interação com os ouvintes.
5: Muito obrigado, Vítor. Senhor diretor, foram aqui colocadas algumas questões pelos nossos ouvintes. A maior parte destas questões girou em torno da ocorrência do fenómeno El Niño, mas também falou-se aqui da questão da redução das importações de produtos, principalmente hortícolas, para o nosso país, exportação do atum. Falou-se também da distribuição de insumos agrícolas. Em jeito de resumo, o que é que lhe oferece a dizer?
6: Muito obrigado. Em primeiro lugar, queria mesmo saudar a todos os ouvintes, dizer que foram boas contribuições. Nós estaremos, de facto, nestes dois dias aqui a discutir estas matérias. Teremos um espaço para fazer o resumo do Conselho Coordenador, onde iremos apresentar com mais detalhe todas estas questões que são legítimas. Mas de um jeito mesmo geral, de resumo, dizer que o setor está consciente de que temos que ainda

0: trabalhar no sentido de garantir que estes déficits que ainda temos devemos ultrapassar. Daí que o governo aprovou um programa estruturado de transformação agrária. É um programa que vai desde 2027 a 2030. Este programa de transformação agrária é um instrumento de investimento acelerado do PESA. Sabemos que o PESA é o plano estratégico principal do Ministério da Agricultura, onde estão lá traçadas todas as formas para alcançar aquilo que nós queremos, que é a soberania alimentar. Este programa tem como objetivo estratégico reduzir a dependência de importações de cereais, hortícolas, frangos, ovos, aumentar a resiliência climática através da irrigação e mitigação, integrar Moçambique nas cadeias de valor, alargar progressivamente a cobertura dos beneficiários, a mecanização, irrigação e embarcações de barco. Dizer que nos quatro pilares que estão dentro deste programa estruturante do Ministério, nós olhamos para a produção familiar de alimentos, onde o contributo será de aumento da produtividade e transição gradual para o mercado. Queremos olhar para o ambiente de investimento, porque nós estamos a dizer que o principal foco é o setor privado. E nós, quando falamos de setor privado, estamos a falar de todos aqueles que produzem. Queremos ir para a industrialização, é preciso fazer a transformação local no país, exportar os produtos finais, mas precisamos também de fazer a ligação entre a produção e os mercados consumidores. Para tal, temos que investir na extensão. Falou-se aqui, um ouvinte que disse o que é que estamos a fazer para capacitar os produtores. Então, esta extensão, investigação, a digitalização, a componente de acesso à terra para a produção, é importante. Então, nós já traçamos todos os elementos. Este programa vai fazer com que nós possamos crescer da balança comercial hoje, que é negativa, em 9%. Queremos passar para 7%. Olhamos também para a questão de empregos. Então, temos este programa de transformação da agricultura que vai ser apresentado neste Conselho Coordenador como a principal arma para acelerar a transformação da agricultura e trazer os resultados que todos os moçambicanos queremos.
1: Bem, eu vejo que o senhor diretor ainda tinha muita informação por canalizar aos nossos ouvintes, mas infelizmente o tempo hoje é nosso inimigo. Vamos terminar por aqui este café de manhã, servido a partir da cidade de Matola, mesmo a propósito da realização do primeiro Conselho Coordenador do Ministério da Agricultura, Ambiente e Pescas. Nosso convidado foi o diretor de Cooperação e Investimentos no Ministério da Agricultura, Ambiente e Pescas, Sr. Jaime Chisico. A moderação esteve a cargo de Júlio Mafota, com cuidados técnicos de Nelson Mulau. Uma vez mais, bom dia e até à próxima.
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5: 8 horas e 1 minuto.

0: volta Vitor África para a apresentação das notícias.
1: O presidente da República, Daniel Chapo, efetua hoje uma visita de trabalho à província de Tete no âmbito do reforço das ações de promoção do investimento, desenvolvimento local e valorização da juventude. Um comunicado da presidência indica que o chefe de Estado vai orientar em Moatize a cerimônia de entrega de infraestruturas comunitárias para a melhoria das condições de atendimento às comunidades. Ainda em Tete, o chefe de Estado vai presidir a abertura da Conferência Internacional de Investimento Provincial, evento que visa promover oportunidades de investimentos e estimular a participação de diferentes intervenientes no desenvolvimento da província. A Conferência Internacional de Investimentos de Tete arranca hoje e conta com participação de pouco mais de 1000 entidades, entre investidores, empresários, instituições financeiras e parceiros de cooperação. E da cidade de Tete temos já em direto a jornalista Ana Venila. Bom dia, que notas pode avançar neste momento?
2: Muito bom dia. O presidente da República, Daniel Chapo, é aguardado na Conferência Internacional de Investimentos de Tete, onde irá dirigir a abertura deste encontro que reúne empresários, investidores e representantes de diferentes setores da economia. Por aqui tudo está preparado para o início da conferência, enquanto cresce a expectativa pela chegada do chefe do Estado. O presidente Daniel Chapo, logo que se fazer a este local, vai visitar esta imponente exposição que reflete as potencialidades de Tete. Destaca-se aqui as grandes, médias e pequenas empresas exibindo o manancial económico no espaço onde se cruzam oportunidades de investimento, negócios e parcerias para o desenvolvimento da província. Em cima da mesa estarão oportunidades e desafios para o desenvolvimento da província de Tete e do país, com destaque para áreas como mineração, energia, agricultura, indústria, turismo e infraestruturas. Da cidade de Tete, Ana Venila.
1: E o presidente da República felicitou ontem o primeiro-ministro da República Federal Democrática da Etiópia, Abiy Ahmed Ali, pela recondução ao cargo e tomada de posse ocorrida na última segunda-feira. A felicitação foi transmitida durante uma conversa telefónica entre os dois governantes, na qual o estadista moçambicano desejou sucesso a Abiy Ahmed Ali no exercício das suas funções. O chefe de Estado destacou ainda a importância da liderança política na promoção da paz, estabilidade e desenvolvimento sustentável em África, de acordo com uma nota recebida na nossa redação. Na ocasião, os dois governantes reafirmaram a vontade de continuar a fortalecer as relações históricas de amizade, solidariedade e cooperação entre Moçambique e Etiópia. Mais de 300 infraestruturas construídas sobre cursos de água e em bacias de retenção no município da Matola, província de Maputo, serão demolidas no prosseguimento dos trabalhos que visam reduzir o impacto das inundações que afetam ciclicamente várias zonas da autarquia. Segundo o edil da Matola, Júlio Parruque, até o momento foram destruídas cerca de 45 habitações.
3: Nós já temos mais de 45 habitações que foram removidas, destruídas. Depois temos um número ainda mais expressivo daquelas que foram já marcadas e deverão ser consideradas para as obras serem descontinuadas.
4: Há quantas ao todo, mapeadas?
3: Nessa situação crítica, nós já ultrapassamos o número de 300.
1: Júlio Parruque falava ontem à Rádio Moçambique durante uma deslocação aos bairros de Maikamele e Nwamatidjana, onde algumas residências continuam alegadas. E o secretário de Estado do Niassa, Silva Livoni, pede à população do distrito de Mwembe para agudizar a vigilância comunitária face ao terrorismo que afeta a província, denunciando às autoridades competentes a presença de indivíduos estranhos nas comunidades. Jornalista Isinati Assani.
5: O apelo do secretário de Estado do Niassa tem em vista bloquear o alastramento para outras regiões das ações terroristas registradas em setembro passado, que resultaram na destruição de várias infraestruturas económicas em Maranjira.
6: Aí nas vossas casas não podem esconder bandido, não podem esconder terrorista. Terrorista que você vai esconder aqui em Mwembe hoje, amanhã vai queimar sua casa. Terroristas fizeram-nos voltar para trás. Vamos ser vigilantes. Qualquer comportamento estranho, vamos comunicar às autoridades.
5: Hoje, segundo dia de trabalho aos distritos, Silva Livoni trabalha no posto administrativo de Xala, distrito de Ximbunila. Esnata Sani, Mwembe.
1: O antigo primeiro-ministro moçambicano, Carlos Agostinho do Rosário, foi indicado pela CPLP para chefiar a missão de observação eleitoral às eleições presidenciais de Cabo Verde, marcadas para 15 de novembro do corrente ano. A indicação consta de um comunicado do Secretariado Executivo da Comunidade dos Países de Língua Portuguesa, recebido na nossa redação, que destaca a experiência política, governativa e diplomática de Carlos Agostinho do Rosário. Além de primeiro-ministro, Carlos Agostinho do Rosário foi deputado na Assembleia da República, ministro da Agricultura e Pescas, governador da Zambésia e embaixador de Moçambique em vários países. Desde maio de 2022, o antigo primeiro-ministro moçambicano exerce a função de presidente do Conselho de Administração do Banco Comercial e de Investimentos, BCI. Apresentamos as notícias, o próximo bloco às 9 horas.

0: É o ponto final desta edição do Jornal da Manhã. Dissemos que o Presidente da República, Daniel Chapo, lança um apelo à União dos Países Africanos no combate ao terrorismo e ao extremismo violento e aos conflitos que ameaçam a estabilidade e travam o desenvolvimento do continente. Mais de 100 mil pessoas poderão ser afetadas por ciclones, cheias e outros eventos climáticos que poderão ocorrer durante a presente época chuvosa e ciclónica na província da Zambésia. O Fundo Monetário Internacional não chegou a acordo com o governo do Malawi para a concessão de um novo programa de empréstimos, apesar de reconhecer os avanços registados na economia do país. No Café da Manhã fizemos um balanço da época agrícola e das pescas 2025-2026 e dos programas ambientais no âmbito do segundo Conselho Coordenador do Ministério da Agricultura, Ambiente e Pescas, a ter lugar hoje e amanhã na Matola. Nosso convidado foi o Diretor Nacional de Cooperação e Investimentos no Ministério da Agricultura, Ambiente e Pescas, Jaime Chessico. A moderação foi do jornalista Júlio Mavoda. Em nome de uma vasta equipa que tornou possível esta transmissão, despedem-se Francisco Jato e Elvis Magaia na sonorização, Lília Langa na produção, Vitor África nas notícias, edição e apresentação, Ernesto Chauco. Obrigado pela preferência. Bom dia e um abraço de tamanho de Moçambique.
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Horas e 41 minutos. Bimba Conecua. Fuck, Sudinho. Olha o bazão do estreito de Timbuni. Guarda o bazão do Kimba Conecua. Elias da Mira. A rota da Jirão Cunhão. Se vai curtir.

8 horas e 58 minutos. Prima Coricoa, Rabirio Mutapaz. Por hoje é mais em província de Atatã. Continua na mesma guarda, cara.

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1: Caro ouvinte, acompanhe as notícias a seguir apresentadas por Jacinta Nhamitambo. Jacinta, muito bom dia.
2: Muito bom dia, Sérgio Guissamulo. Bom dia, ouvinte da Rádio Moçambique. O chefe de Estado, Daniel Chapo, preside esta manhã na cidade de Tete a abertura da Conferência Internacional de Investimento Provincial no quadro da visita que efetua a este ponto do país. Na cobertura do evento está a jornalista Ana Avenila. Bom dia.
3: Muito bom dia, Jacinta Nhamitambo. Por aqui tudo está preparado para o início da conferência, enquanto cresce a expectativa pela chegada do chefe do Estado. Neste local continuam a chegar vários convidados, destacando empresários, investidores nacionais e internacionais, incluindo membros do governo. O presidente Daniel Chapo, logo que se fazer a este local, vai visitar esta imponente exposição que reflete as potencialidades de Tete. Destaca-se aqui as grandes, médias e pequenas empresas exibindo o manancial económico no espaço onde se cruzam oportunidades de investimento, negócios e parcerias para o desenvolvimento da província. Da cidade de Tete, Ana Avenila.
2: Ainda em Tete, o Presidente da República vai hoje orientar em Moatize a cerimónia de entrega de infraestruturas comunitárias para a melhoria das condições de atendimento às comunidades. O Presidente da República felicitou ontem o Primeiro-Ministro da República Federal Democrática da Etiópia, Abiy Ahmed Ali, pela recondução ao cargo e tomada de posse ocorrida na última segunda-feira. A felicitação foi transmitida durante uma conversa telefónica entre os dois governantes, na qual o estadista moçambicano desejou sucesso a Abiy Ahmed Ali no exercício das suas funções. O chefe de Estado destacou ainda a importância da liderança política na promoção da paz, estabilidade e desenvolvimento sustentável em África, de acordo com uma nota recebida na nossa redação. Na ocasião, os dois estadistas reafirmaram a vontade de continuar a fortalecer as relações históricas de amizade, solidariedade e cooperação entre Moçambique e a Etiópia. O secretário de Estado do Niassa, Silva Livone, pede à população do distrito de Moembe para agudizar a vigilância comunitária face ao terrorismo que afeta a província, denunciando às autoridades competentes a presença de indivíduos estranhos nas comunidades. Desenvolve notícia, Esnata Sana.
4: O apelo do secretário do Estado do Niassa tem em vista bloquear o alastramento para outras regiões das ações terroristas registradas em setembro passado, que resultaram na destruição de várias infraestruturas econômicas em Maranjira.
5: Aí nas vossas casas, não podem esconder bandido, não podem esconder terrorista. Terrorista que você vai esconder aqui em Moembe hoje, amanhã vai queimar sua casa. Terroristas fizeram-nos voltar para trás. Vamos ser vigilantes. Qualquer comportamento estranho, vamos comunicar às autoridades.
4: Hoje, segundo dia de trabalho aos distritos, Silva Livone trabalha no posto administrativo de Xala, distrito de Ximbunila. Esnata Sani, Moembe.
2: Em Nampula, a comunidade de Santo Egídio defende a necessidade de reforçar a implementação de projetos de emprego para a juventude como estratégias para que os jovens não sejam aliciados para engrossar as fileiras dos terroristas no norte do país. Jornalista Otávio Fonseca.
6: É uma posição defendida pelo representante da comunidade de Santo Egídio em Nampula, Américo Sardinha. Américo Sardinha explica que a camada juvenil precisa de uma atenção particular, uma vez que muitos jovens encontram-se desempregados e se veem como sendo pessoas sem futuro na vida, o que lhes leva a enveredarem por ações que não dignificam a sociedade. Sardinha avança a necessidade de se usar todas as forças para acabar com as ações terroristas na província de Cabo Delgado. Otávio Fonseca, Nampula.
2: O antigo primeiro-ministro moçambicano Carlos Agostinho do Rosário foi indicado pela CPLP para chefiar a missão de observação eleitoral às eleições presidenciais de Cabo Verde, marcadas para 15 de novembro do corrente ano. A indicação consta de um comunicado do Secretariado Executivo da Comunidade dos Países de Língua Portuguesa, recebido na nossa redação, que destaca a experiência política, governativa e diplomática de Carlos Agostinho de Rosário. Além de primeiro-ministro, Carlos Agostinho de Rosário foi deputado da Assembleia da República, ministro da Agricultura e Pescas, governador da Zambésia e embaixador de Moçambique em vários países. Desde maio de 2022, o antigo primeiro-ministro moçambicano Carlos Agostinho de Rosário exerce a função de presidente do Conselho de Administração do Banco Comercial e de Investimentos, BCI. No estrangeiro, o secretário-geral das Nações Unidas, António Guterres, apela ao fim do conflito entre os Estados Unidos e o Irã, defendendo o regresso à diplomacia e a reposição da liberdade de navegação no Estreito de Hormuz. Durante uma visita ao Paquistão, Guterres alertou que a interrupção da circulação na rota marítima está a afetar os fluxos comerciais e energéticos internacionais. O tempo. Temperaturas máximas previstas para hoje, Tete 37 graus centígrados, Nampula 33, Pemba 32, Quelimane e Inhambane 31, Beira e Lixinga 29, Maputo e Vilanculo 28, e por último as cidades de Seixas e Chimoio com 26 graus centígrados de temperatura máxima. Apresentamos as notícias das 9, escutas próximas, quando for 10 horas.
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1: São 10 horas em todo o país. Atenção às notícias já a seguir, apresentadas por Jacinta Nhamitambo. Bom dia.
2: Bom dia, Rosa Freitas. Bom dia, ouvinte da Rádio Moçambique. O chefe de Estado, Daniel Chapo, já se encontra na sede de Tete, no local onde vai presidir, dentro de instantes, a abertura da Conferência Internacional de Investimentos de Tete. O detalhe em direto com a jornalista Ana Avenila. Mais uma vez, bom dia, Ana.
3: Muito bom dia. Neste momento, o chefe de Estado percorre os diferentes espaços de exposição onde estão a ser apresentadas as diversas potencialidades que esta província dispõe. Das grandes empresas que expõem, aqui está a hidrelétrica de Ora Bassa, Agência do Desenvolvimento do Vale do Zambeze, Vulcan, a hidrelétrica de Mpandangua, instituições e empresas que impulsionam o desenvolvimento da província de Tete e do país. Logo após a visita, o presidente irá se dirigir à sala onde vai dirigir a abertura da conferência, um evento que promete colocar em debate o potencial econômico de Tete e abrir novas perspectivas para a atração de investimentos nacionais e estrangeiros. Da cidade de Tete, Ana Avenila.
2: Ainda hoje, o presidente da República vai orientar em Moatize a cerimónia de entrega de infraestruturas comunitárias para a melhoria das condições de atendimento às comunidades. O presidente da República felicita o primeiro-ministro da República Federal Democrática da Etiópia, Abiy Ahmed Ali, pela recondução ao cargo e tomada de posse na última segunda-feira. A felicitação foi transmitida ontem durante uma conversa telefônica entre os dois governantes, na qual o chefe de Estado moçambicano desejou sucesso a Abiy Ahmed Ali no exercício das suas funções. De acordo com o comunicado da Presidência da República, o chefe de Estado destacou a importância da liderança política na promoção da paz, estabilidade e desenvolvimento sustentável em África. O documento refere que os dois dirigentes reafirmaram a vontade de continuar a fortalecer as relações históricas de amizade, solidariedade e cooperação entre Moçambique e a Etiópia. O distrito de Guru, em Manica, enfrenta dificuldades no abastecimento de água devido ao baixo lençol freático e avaria de 10 bombas manuais. Neste momento, o distrito tem uma cobertura de abastecimento de 46%. Daniel Oliveira desenvolve a notícia.
4: Atualmente, o distrito de Guru dispõe de 186 bombas manuais e 10 pequenos sistemas de abastecimento de água distribuídos um pouco por todo o distrito. Os dados foram fornecidos pelo administrador do distrito de Guru, João Pedro Amad, que afirma que 10 das bombas existentes encontram-se avariadas, enquanto outras deixaram de fornecer água devido ao assoreamento provocado pela redução do nível do lençol freático.
5: Há comunidades que têm bombas manuais, mas a essas alturas já não conseguem puxar água nenhuma porque a água está mais baixa ou mesmo assorear as bombas, só poderão voltar a recuperar naquele momento em que a umidade é tanta.
4: Segundo Amad, para reduzir o déficit, estão em construção 2 sistemas de abastecimento de água nas localidades de Bunga e Tivuli. De Chimoio, Daniel Oliveira.
2: A comunidade de Santo Egídio, em Nampula, defende o reforço da implementação de projetos de emprego para a juventude como estratégia para que os jovens não sejam aliciados para engrossar as fileiras dos terroristas no norte do país. Otávio Fonseca.
6: É uma posição defendida pelo representante da comunidade de Santo Egídio, em Nampula, Américo Sardinha. Américo Sardinha explica que a camada juvenil precisa de uma atenção particular, uma vez que muitos jovens encontram-se desempregados e se veem como sendo pessoas sem futuro na vida, o que lhes leva a enveredarem por ações que não dignificam a sociedade. Sardinha avança a necessidade de se usar todas as forças para acabar com as ações terroristas na província de Cabo Delgado. Otávio Fonseca, Nampula.
2: O antigo primeiro-ministro moçambicano Carlos Agostinho do Rosário foi indicado pela CPLP para chefiar a missão de observação eleitoral às eleições presidenciais de Cabo Verde, marcadas para 15 de novembro do corrente ano. A indicação consta de um comunicado do Secretariado Executivo da Comunidade dos Países de Língua Portuguesa, recebido na nossa redação, que destaca a experiência política, governativa e diplomática de Carlos Agostinho do Rosário. Além de primeiro-ministro, Carlos Agostinho do Rosário foi deputado da Assembleia da República, ministro da Agricultura e Pescas, governador da Zambésia e embaixador de Moçambique em vários países. Desde maio de 2022, antigo primeiro-ministro moçambicano Carlos Agostinho do Rosário exerce a função de presidente do Conselho de Administração do Banco Comercial e de Investimentos, BCI. Na atualidade internacional, o secretário-geral das Nações Unidas, António Guterres, apela ao fim do conflito entre os Estados Unidos e o Irã, defendendo o regresso à diplomacia e a reposição da liberdade de navegação no Estreito de Hormuz. Durante uma visita ao Paquistão, Guterres alertou que a interrupção da circulação na rota marítima está a afetar os fluxos comerciais e energéticos internacionais. O líder da ONU destacou ainda o papel do Paquistão nos esforços de mediação entre Washington e Teherã, defendendo o multilateralismo e o diálogo como vias para resolver os conflitos. Foram as notícias das 10 cotas próximas às 11 horas.

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3: Kitemos aqui a presença Sua Excelência Embaixador do Japão, Sua Excelência Embaixador da Itália, Sua Excelência Embaixadora da Angola, Sua Excelência Embaixador do Malawi, Sua Excelência Embaixador do Quênia. Mas também temos uma delegação dirigida por Sua Excelência Ministro do Estado na província de Mashonaland, na República do Zimbábue. E com a presença dessas entidades, achamos que tornamos este evento internacional, mas também queremos que as várias personalidades que concorreram para este evento saiam aqui satisfeitas com as discussões que nós teremos depois de Vossa Excelência nos transmitir o vosso pensamento em relação à posição da província de Tete no país e no mundo. Termino reiterando a nossa profunda gratidão à Vossa Excelência, Senhor Presidente, por fazer de Tete o epicentro de investimento em Moçambique. Com essas palavras, agradeço a todos e mais uma vez, Tatenda Kwenikwene, Ziko Mokwambiri, Takuta Kakame, e thank you very much.
4: Intervenção do governador de Tete, Domingos Viola, que destaca aqui a necessidade da transformação dos recursos em oportunidades para o desenvolvimento.
3: Criamos uma marca, e esta marca é a CICIT 2026. É a sigla da Conferência Internacional de Investimento de Tete 2026. E para que essa marca fique para sempre e seja lembrada, portanto, os que estão presentes e por Vossa Excelência de uma maneira especial, temos alguma recordação do CITI 2026. Peço para fazer a entrega.

0: mais forte nessas salvas de palmas.
1: Momentos aqui de exaltação dos recursos disponíveis na província de Tete. Recursos esses que estão disponíveis estão expostos aqui ao redor desta sala de conferências, manifestando várias oportunidades de investimentos, necessitando que o investidor apenas apareça na sua e comece a fazer a exploração. O Presidente da República recebe neste momento uma lembrança por ocasião deste evento, Ana Avenida.
2: É daqui que partem hoje os olhares de investidores, empresários e parceiros de desenvolvimento reunidos para a Conferência Internacional de Investimento de Tete, um encontro que coloca Tete no centro das atenções e que procura transformar, aliás, o potencial investimento. Investimento, emprego e oportunidades em desenvolvimento são vários os setores em destaque, são várias as oportunidades apresentadas e há uma mensagem clara, Tete quer atrair mais investimentos e assumir-se como um dos grandes motores da economia nacional. Vamos acompanhar agora a intervenção do representante da CTA.
3: Bom dia. Meu nome é Meki Jimo Armando, só para retificar. Obrigado. Com a permissão de Sua Excelência, passo a ler as notas da CTA. Sua Excelência Daniel Francisco Chap, Presidente da República de Moçambique, caros empresários, investidores, parceiros de cooperação e desenvolvimento, todo o protocolo observado. É com elevada responsabilidade institucional que, em nome da Confederação das Associações Económicas de Moçambique, CTA, tomamos a palavra nesta Conferência Internacional de Tete, sob lema Tete no horizonte de investimentos, oportunidades para uma nova era de desenvolvimento. Este tema sintetiza a nossa visão estratégica para o setor privado, a transmissão sistemática do potencial intrínseco de Tete para a formação do capital fixo, ganhos de produtividade multifatorial, expansão do tecido empresarial e crescimento sustentável a longo prazo. Tete possui ativos ímpares no contexto nacional e regional, nomeadamente reservas minerais de grande escala, capacidade de geração energética, solos aráveis de elevado rendimento e potencial dos recursos hídricos com capacidade para irrigação de grande escala e uma estrutura demográfica predominante jovem. A esta dotação acresce uma vantagem geoestratégica determinante como um nó logístico de integração regional da SADC, ligando o Interland, Zimbábue, Malawi e Zâmbia, os corredores de desenvolvimento e portos do Oceano Índico. Desafio analítico e pragmático que se coloca é o inventário dos recursos existentes, mas sim não dos mecanismos de conversão destas vantagens comparativas em vantagens competitivas sustentáveis. Trata-se de otimizar a capacidade de transformar, transformação local, adensar as cadeias de valor e maximizar a retenção do valor acrescentado bruto na economia provincial e nacional. Minhas senhoras, meus senhores, a trajetória económica de Tete esteve historicamente ancorado à exploração primária de recursos extrativos, sem descurar da sua relevância no PIB e na balança comercial. Urge evoluir para um modelo de desenvolvimento industrial sustentado no

0: no reforço patrimonial, operacional e tecnológico das micros, pequenas e médias empresas, que representam 90% do tecido empresarial nacional. É neste contexto que importa destacar as oportunidades que se abrem com um novo quadro regulatório da indústria extrativa, que cria condições para uma maior participação de empresários nacionais nas iniciativas de exploração e aproveitamento dos recursos naturais. Para Tete, onde a atividade extrativa assume particular relevância, esta evolução representa uma oportunidade para que as empresas nacionais possam participar de forma mais estruturada nas cadeias de valor de grandes projetos. Temos particularmente uma oportunidade para promover consórcios entre empresas moçambicanas e investidores internacionais, combinando capital, tecnologia, experiência, acesso aos mercados com o conhecimento local e a capacidade empresarial nacional. Estas parcerias são vitais para dinamizar a transferência tecnológica, a absorção de know-how e a capacitação do capital humano, viabilizando o posicionamento das empresas moçambicanas em segmento de maior valor acrescentado. O conteúdo local deve deixar de ser percebido como um imperativo de conformidade regulatória para ser operacionalizado como uma estratégia deliberada de competitividade industrial e desenvolvimento produtivo. Esta visão é importante, alinhada com as prioridades macroeconômicas e empresariais debatidas em principais fóruns de diálogo público-privado. Na Conferência Anual do Setor Privado e na 60ª edição da FACIM, o setor privado reiterou o imperativo de produzir, transformar, competir, promovendo a integração efetiva das empresas nacionais nas cadeias globais de valor e a valorização estratégica dos recursos naturais como vetores de industrialização. Em Tete, esta visão traduz-se em oportunidades de investimentos concretos a destacar. A industrialização pecuária. A província concentra uma das maiores populações de caprino de Moçambique, mas a cadeia permanece maioritariamente informal e não integrada. Urge investir na cadeia de frio, processamento de derivados de carnes e a certificação da marca Cabrito de Tete, transformando um recurso endógeno de elevada reputação num produto agroindustrial de alto valor acrescentado na exportação e no abastecimento nacional. Temos também a destacar o agroprocessamento e a redução de perdas pós-colheita, enfrentar a realidade em cerca de 30 a 40% da produção agrícola que sofre perdas por escassez de infraestruturas de conservação. Exige-se o investimento em parques industriais, silo, cadeias de frio, sistemas de irrigação eficientes e unidades de processamento de milho, soja, feijão, pecuária e frutícola. Na matriz e eficiência energética, converter a proeminência de Tete na produção de energia, com destaque para a Caura Bassa e os projetos de expansão como Pandancua, num fator de atração de indústrias eletrointensivas e parques industriais, transformando o potencial estratégico em vantagem industrial competitiva. Na plataforma logística e comércio transfronteiriço, alavancar a centralidade geográfica da província para reduzir os custos de atração e tempos de desafandegamento, consolidando Tete num hub logístico, os ditos portos secos, para descongestionar o Porto da Beira e viabilizar o Porto de Nacala. Minhas senhoras, meus senhores, a decisão de investimento privado não é determinada exclusivamente pela abundância de recursos naturais ou minerais. O capital procura ambientes caracterizados por estabilidade regulatória, previsibilidade jurídica, custos logísticos competitivos, transparência administrativa e eficiência na afetação de fatores produtivos. A melhoria do ambiente de negócio exige uma atuação complementar e aglutinada. Ao Estado ou Governo cabe promover bens públicos estratégicos, infraestruturas de suporte, ordenamento territorial, segurança jurídica, facilitação de processos regulatórios. Ao setor privado cabe mobilizar o capital, introduzir inovação tecnológica, gerir o risco e executar investimentos de eficiência operacional. Esta conferência deve focar-se na estruturação de projetos bancáveis, no estabelecimento de parcerias com investimentos e na definição de roteiros claros de execução da monitoria e compromissos. Reforçamos a total disponibilidade da CTA em representação do empresariado nacional para atuar como interlocutor interinstitucionais e facilitadores estratégicos no mapeamento de oportunidades, mitigações de riscos de investimentos e promoções de consórcios para o enrobustecimento das nossas capacidades locais. Aos investidores nacionais e internacionais aqui presentes, queremos reafirmar que TETE oferece um ambiente propício para investimento. Procuramos parcerias de longo prazo que aliem rentabilidade financeira, geração de impacto econômico local, retenção de conhecimento e desenvolvimento inclusivo. O empresariado de TETE está preparado para assumir a sua parte nesta transformação. Queremos que TETE não seja apenas conhecida pelos recursos naturais, mas também pelas empresas que conseguem criar, pelos produtos que conseguem transformar, pelos empregos que conseguem gerar e pelos mercados que conseguem conquistar. Para terminar, reiteramos a nossa convicção de que esta conferência deve ir além do debate, deve afirmar-se como um começo de uma era de construção de uma economia sólida com projeções ascendentes. Queremos reafirmar o compromisso do setor privado em continuar a trabalhar em estreita colaboração com o Governo Central e a província, os parceiros de cooperação e academia, para criar um ambiente de negócio mais inclusivo, competitivo e sustentável, onde o conhecimento, a tecnologia, o capital estejam ao serviço da transformação econômica de TETE. Por uma CTA dinâmica, inclusiva e ética, meu muito obrigado.
1: Vice-presidente da Confederação das Associações Económicas de Moçambique, Mecas Marcos, intervindo aqui na Conferência Internacional de Investimentos. Na sua intervenção, destacou o encontro que constituiu oportunidades para aproximar investidores nacionais e estrangeiros das potencialidades de TETE, com destaque para

0: O setor privado entende que a província de Tete pode registrar ganhos acrescidos com esta conferência internacional, tendo em conta as elevadas reservas de que dispõe, são reservas de recursos naturais, sobretudo. E a CTA diz que há que capitalizar e maximizar as cadeias de valor, destacando que a trajetória econômica de Tete esteve sempre ligada a exploração dos seus recursos. Por isso, quer que o fortalecimento do tecido econômico local seja contínuo. Depois das intervenções que são do governador de Tete e também da CTA, segue um momento cultural, mas que é um momento cultural que exalta aquilo que são as potencialidades da província de Tete. Basta aqui recordar que o governador de Tete disse aqui que nesta conferência estão os embaixadores de vários países que se destacam aqui: Japão, Itália, Angola, Malawi e Quênia, além das delegações do Zimbábue, que de alguma forma tem a fronteira com Tete, com Moçambique, através da província de Tete, vão ter que dar a sua experiência na exploração dos seus recursos e que Tete quer capitalizar esta experiência.
1: Verdade, Isaura Afonso, a presença do chefe de Estado confere uma dimensão nacional a este encontro que pretende colocar Tete no radar de investidores nacionais e internacionais. A província possui importantes recursos naturais e um posicionamento estratégico na região centro do país, fatores que podem favorecer a instalação de novas empresas e o desenvolvimento de cadeias de valor. Um dos resultados esperados pelo Executivo Provincial é uma maior dinâmica de investimentos e a criação de oportunidades para os jovens. Então, o desafio de garantir empreendedorismo, aliás, para uma população jovem. Cá na sala, onde vai começar a decorrer

para empresários, investidores nacionais e internacionais, entre outros. Por isso, a Atrace Investimento é também vista como uma oportunidade para estimular a criação de pequenas e médias empresas e integrar empreendedorismo local na cadeia de fornecimento das grandes empresas. Nesse momento, estamos a acompanhar o momento cultural. O cantor Ringo Santos a atuar.

0: vários os setores em destaque, são várias oportunidades apresentadas e há uma mensagem clara. É que quer atrair mais investimento e assumir-se como um dos grandes motores da economia nacional. Isaura Afonso.
1: Está a decorrer um momento cultural e devolvemos momentaneamente a palavra aos nossos estúdios para a apresentação do noticiário. Até já.
2: Até já, Isaura Afonso. Muito obrigada. Dentro de instantes atualizaremos as notícias e voltaremos, sim, assim que se justificar a TETE. Em TETE, o Presidente da República, Daniel Chapo, dirige a abertura da Conferência Internacional de Investimentos.
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0: São 11 horas em todo o país. Atenção às notícias já a seguir, apresentadas por Jacinta Nhamitambo. Bom dia.
1: Muito bom dia, Rosa Freitas. Bom dia, ouvinte. O chefe de Estado, Daniel Chapo, preside dentro de instantes a abertura da Conferência Internacional de Investimentos de TETE. O detalhe já em direto com a jornalista Ana Avenila. Bom dia.
2: É terra dos seis C's, apresentados como pilares para atrair investimentos, gerar emprego e impulsionar o desenvolvimento. Mais do que recursos, TETE diz ter seis C's, portas abertas para investidores nacionais e estrangeiros. É uma província que quer transformar o seu potencial em produção, negócios, emprego e desenvolvimento.
1: Ainda hoje, o Presidente da República vai orientar em Moatis a cerimónia de entrega de infraestruturas comunitárias para a melhoria das condições de atendimento às comunidades. O Presidente da República felicita o Primeiro-Ministro da República Federal Democrática da Etiópia, Abiy Ahmed Ali, pela recondução ao cargo e tomada de posse na última segunda-feira. A felicitação foi transmitida ontem durante uma conversa telefónica entre os dois governantes, na qual o chefe de Estado moçambicano desejou sucesso a Abiy Ahmed Ali no exercício das suas funções. De acordo com o comunicado da Presidência da República, o chefe de Estado destacou a importância da liderança política na promoção da paz, estabilidade e desenvolvimento sustentável em África. O documento refere que os dois dirigentes reafirmaram a vontade de continuar a fortalecer as relações históricas de amizade, solidariedade e cooperação entre Moçambique e a Etiópia. 56 pessoas morreram este ano por suicídio na província de Inhambane. Horácio Romão.
3: Os distritos de Vilanculo, Massinga e cidade de Inhambane é que registraram muitos casos de suicídio na província. Problemas passionais e jogos de fortuna ou azar têm sido as principais causas que levam as pessoas a silenciarem suas vidas. O porta-voz do Serviço Nacional de Investigação Criminal em Inhambane, Alcer Kwamba, disse que a maioria dos que se suicidam são jovens. Kwamba lamenta esta atitude e chama a consciência aos cidadãos a procurarem outras formas de resolução dos seus problemas e não o suicídio. Horácio Romão, Inhambane.
1: 114 mil pessoas poderão ser afetadas por eventos extremos na época chuvosa e ciclónica 2026-2027 na província de Cabo Delgado. Reporta Carmona Luiz.
4: No período de outubro deste ano a março do próximo, espera-se ventos e chuvas fortes, inundações localizadas nas vilas e cidades, cheias nas bacias hidrográficas, ocorrência de ciclones e, ainda, o risco de seca. E para fazer face a esta projeção, a província necessita de cerca de 90 milhões de meticais. Os dados constam do plano de contingência para a época chuvosa e ciclónica 2026-2027, apresentado e aprovado ontem na cidade de Pemba, durante a primeira reunião do COI, Comitê Operativo de Emergência Provincial. Carmona Luiz, em Pemba.
1: No estrangeiro, o secretário-geral das Nações Unidas apela para o fim do conflito entre os Estados Unidos da América e o Irão, defendendo o regresso à diplomacia e a reposição da liberdade de navegação no Estreito de Hormuz. Durante uma visita ao Paquistão, António Guterres alertou que a interrupção da circulação na rota marítima está a afetar os fluxos comerciais e energéticos internacionais. Apresentamos as notícias das 11, escutas próximas, no Jornal da Tarde, às 12 horas e 30 minutos.

0: nenhum governo, nenhum partido e nenhuma instituição pode sozinho garantir a paz. A paz é uma responsabilidade coletiva de todos os moçambicanos. Por isso, minhas senhoras, meus senhores, caros amigos da comunicação social aqui presentes, o nosso hino, Pátria Amada, ensina-nos que o povo, que o nosso povo, unido do Rovuma ao Maputo, deve colher os frutos do combate pela paz. 34 anos depois do Acordo Geral de Paz, esses frutos devem chegar cada vez mais à vida concreta dos moçambicanos, à mesa das famílias, ao emprego para os jovens e mulheres, principalmente, porque constituem a maioria do povo moçambicano, à produção dos nossos camponeses e oportunidades dos nossos empreendedores.
1: Presidente da República, Daniel Chapo.

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1: São 11 horas e 6 minutos. O presidente da República, Daniel Chapo, dirige dentro de instantes em Tete a abertura da Conferência Internacional de Investimento. Na cobertura está a jornalista Isaura Afonso. Mais uma vez, muito bom dia. Da
2: República. Muito bom dia. O presidente da República já usa da palavra nesta conferência.
3: A nossa diáspora, senhora secretária de Estado na província de Tete, senhor governador da província de Tete, senhor presidente da Assembleia Provincial de Tete, primeiro secretário do Comitê Provincial, sua majestade Zatambira IV, rei, ou melhor, quinto, rei dos Nguni, caros membros da Assembleia Provincial de Tete, caros membros do corpo diplomático acreditados em Moçambique, vejo aqui presentes Japão, Itália, Ucrânia, Malawi, Angola, Quênia e tantos outros nossos embaixadores acreditados em Moçambique, que agradeço aqui a vossa presença. Distintos representantes de organizações internacionais e parceiros de cooperação aqui presentes, secretário-geral da OCM, a nossa organização continuadores de Moçambique, o futuro desta nação, que nos honra aqui com sua presença, senhores membros aqui presentes que representam os conselhos de serviço de apresentação de Estado e também do Conselho Executivo Provincial, senhores presidentes do Conselho de Administração das empresas públicas e privadas aqui presentes, senhor diretor-geral da Agência do Vale do Zambeze, caros representantes das Confederações de Ações Económicas de Moçambique e da Câmara de Comércio, caros representantes de várias câmaras de comércio entre o nosso país e países amigos, senhor representantes das organizações juvenis aqui presentes, a seiva da nação e o futuro deste país, senhores membros dos Conselhos de Representação do Estado, do Conselho Executivo Provincial de Tete, senhores administradores do distrito, dos distritos da província de Tete, senhor presidente do Conselho Municipal de Tete, senhores presidentes dos Conselhos Municipais aqui presentes, senhores representantes dos partidos políticos aqui presentes, ilustres investidores nacionais e estrangeiros, distinta delegação do Zimbábue, estimados representantes do setor privado e instituições financeiras e representantes das instituições académicas aqui presentes, os nossos académicos das nossas universidades, institutos superiores e outras instituições do nosso país ligadas à academia, senhor presidente do Conselho Empresarial de Tete, caros empresários, empreendedores e inovadores e investidores aqui presentes, ilustres líderes comunitários, caros representantes de confissões religiosas, estimados representantes das organizações e da sociedade civil ao nível do nosso país e da província de Tete, distintos convidados, caros representantes de diversas formas de expressão artística e cultural, promotores de eventos, influenciadores digitais, blogueiros, DJs, todos fazedores das artes e cultura e das indústrias criativas, caros amigos da comunicação social, minhas senhoras e meus senhores. Há lugares cuja geografia parece antecipar o seu destino. E Tete é um destes lugares. Por aqui passa o majestoso Rio Zambeze. Aqui se produz energia que ilumina casas, escolas, hospitais, alimenta economias e sociedades além fronteiras e que expressivamente ilumina a transformação de Moçambique e de quase todos os países da SADC. Parabéns, Tete. Debaixo desta terra repousam recursos que Moçambique e o mundo procuram. Tete possui uma das maiores bacias carboníferas do mundo. Sobre esta mesma terra de Tete, trabalham homens e mulheres que querem transformar a riqueza que a natureza lhes concedeu em prosperidade para as suas famílias e para o nosso país. É por isso, com grande satisfação, que nos encontramos nesta histórica província para proceder à abertura da primeira Conferência Internacional de Investimentos de Tete. Tete já realizou várias conferências, à semelhança de outras províncias, mas decidiu elevar a fasquia para realizar a primeira Conferência Internacional de Investimentos de Tete. E a província é obrigada a não baixar esta fasquia. As próximas edições vão ter que ser edições internacionais e nós viemos aqui para acarinhar esta primeira Conferência Internacional de Investimentos de Tete. Parabéns, Tete. Esta conferência que reúne investidores, empresários, instituições financeiras, parceiros de desenvolvimento, acadêmicos, comunidade de decisões público ou melhor, aqueles decisores que são públicos e privados em torno de um objetivo comum, que é o de transformar oportunidades em investimentos e investimentos em desenvolvimento. Saudamos a todos os participantes nacionais e internacionais que aceitaram o convite para estarem conosco. A vossa presença é uma demonstração de confiança em Tete e confiança em Moçambique. Sejam bem-vindos a Tete, sejam bem-vindos a Moçambique e muito obrigado pela vossa presença. Minhas senhoras, meus senhores, esta conferência realiza sob o lema Tete no Horizonte de Investimentos, oportunidades para uma nova era e de desenvolvimento. Há uma palavra neste lema que merece a nossa atenção. É a palavra horizonte. Literalmente, um horizonte é a linha aparente onde a terra ou o mar parecem encontrar o céu. Mas para nós é também uma direção para onde se caminha o encontro e é o encontro do futuro, com um campo de novas possibilidades e oportunidades nesta província, neste país. E o horizonte que queremos para Tete e para este país não pode ser apenas da abundância de recursos à espera de compradores ou exportadores. Tem de ser o horizonte de uma economia que produz, uma economia que transforma, uma economia que industrializa, emprega e exporta cada vez mais valor acrescentado. Por isso, temos dito que precisamos de transformar a nossa economia de uma economia de serviços, de uma economia que fala, para uma economia que trabalha, que mete mão à massa e passa a ser uma economia produtiva. Por isso, viemos hoje a Tete para falar sobre aquilo que esta província tem, mas, sobretudo, para debater aquilo que em Tete se pode transformar. Queremos que Tete passe progressivamente de um território de recursos para um território de valor. É esta transformação que deve orientar os debates desta conferência. Para aqueles que ficaram atentos, durante a tomada de posse do novo líder do nosso Banco Central, Banco de Moçambique, deixamos uma mensagem clara. Precisamos de encontrar recursos para financiar a economia produtiva. Os bancos comerciais, as instituições financeiras devem disponibilizar o crédito para quem produz. Porque queremos aumentar a produção e, consequentemente, aumentar a autossustentabilidade da nossa economia e aumentar as exportações. E só com o aumento da produção e o aumento das exportações é que podemos captar mais divisas. O nosso objetivo é inverter a balança de pagamentos para começarmos a ter mais exportações e menos importações. E isso só se faz com o aumento da produção local em quantidade, qualidade, para que o mundo aceite os nossos produtos. Por isso, minhas senhoras, meus senhores, TET reúne condições excepcionais para essa transformação. É uma potência energética, tendo Cahora Bassa como um dos seus grandes ativos estratégicos de Moçambique e da África Austral, como dissemos, e possui ainda outras possibilidades de geração hidrelétrica em formato de cascata, como Mpandankua, Boroma e Lupata, bem como aproveitamento das energias renováveis, por ser um dos pontos do mundo que faz mais calor, como estão a sentir. E calor é energia. Portanto, possui condições para montagem de parques para produção de energia em painéis solares. É uma província com importantes recursos minerais, como carvão mineral, ferro, ouro, magnetite, cobre, calcário, quartzo, entre outros, e com potencial para desenvolver atividades industriais e serviços associados à mineração. É uma terra com potencial agrícola, pecuário e pesqueiro, atravessada por um dos maiores rios de África, onde podemos fazer de água, da tecnologia, da mecanização e do conhecimento e de instrumentos de uma agricultura mais produtiva e de uma agroindústria competitiva. Não é por acaso que na sabedoria popular desta província, TET é conhecida como a terra dos seis seis, da diversidade, terra de Cahora Bassa, terra de carvão, terra de chicoa, terra de capenta, terra do cabrito e, como não deixaria de ser, terra de calor, como um recurso para produzir energia. E agora ascendeu para 7-6, que é TET, terra de campeões dos jogos escolares. Por isso, parabéns, TET. Nós queremos que essas marcas são a identidade da riqueza desta terra, mas a nova era do desenvolvimento desafia-nos a acrescentar mais um C, o C da criação de valor. Porque é criando valor que transformaremos recursos em empresas, em emprego para a juventude e mulheres moçambicanas, que são a maioria do povo moçambicano. Empresas em emprego, como disse, e potencial em prosperidade para o povo. E TET possui ainda uma vantagem que nenhuma fábrica pode produzir e nenhum investidor pode construir: a sua localização geográfica. TET liga Moçambique ao Zimbábue, à Zâmbia e ao Malawi, e aproxima os países do interior da África Austral dos corredores e dos portos moçambicanos, principalmente o Porto da Beira e de Nacala. Por isso, devemos compreender que TET não está na periferia de Moçambique. TET está no centro de uma geografia económica que liga o interior de África Austral e do Oceano Índico. A localização geográfica de TET torna-a num ativo econômico. TET é energia, TET é logística, TET é comércio, TETE é corredor de desenvolvimento, TETE é produção, é integração regional, é acesso a mercados, é promessa, e é esta combinação entre recursos, energia, terra, água, pessoas e localização que devemos transformar numa verdadeira plataforma de investimento. Distintos participantes, caros convidados, possuir recursos naturais é uma vantagem, mas possuir recursos naturais por si só não produz desenvolvimento. A história económica ensina-nos que o desenvolvimento começa quando adquire capacidade para transformar aquilo que possui naquilo de que necessita para o seu uso, consumo e exportações. A nova era que estamos a construir, com a transformação e reformas, a era do desenvolvimento de Moçambique, de África, deve medir a nossa riqueza pelo valor que somos capazes de criar sobre essa terra. É esta mudança que queremos para a TETE, ao aprovarmos uma nova lei de minas, uma nova lei de petróleo, uma nova lei de conteúdo local, um banco de desenvolvimento e tantas outras reformas que estamos a levar a cabo, porque prometemos que íamos fazer coisas diferentes para obter resultados diferentes. É isto que queremos de TETE e de Moçambique. Não queremos apenas carvão que sai. Queremos uma indústria que fica, que gera emprego, gera renda, gera salários, gera imposto a nível local. Não queremos apenas energia que atravessa fronteiras, mas energia que mova fábricas localmente, irrigue campos localmente, conserve alimentos localmente e crie novas empresas em Moçambique. Não queremos apenas produtos agrícolas, mas agroindústria que gera valor aos nossos produtos agrícolas. Não queremos apenas minerais, mas cadeias de valor que esses minerais criam e, sobretudo, oportunidade de negócio para o empresariado local moçambicano. Não queremos apenas grandes projetos. Queremos que à volta deles cresçam centenas de pequenas e médias empresas moçambicanas, porque o recurso natural nacional só se transforma verdadeiramente em riqueza nacional quando deixa capacidades no país, quando cria capacidades no país, oportunidades em infraestruturas, empresas, tecnologias, conhecimentos, competências, emprego, receitas para o Estado poder investir nas áreas sociais, mais escolas, mais livros para as nossas crianças, mais hospitais, mais medicamentos, mais expansão de energia, mais água, para que o povo possa sentir no seu dia a dia o resultado destes megaprojetos e das empresas que os nossos irmãos e as nossas irmãs moçambicanas vão criando. É esta transformação económica que queremos construir com as reformas que estamos a levar a cabo e com os alicerces que estamos a lançar para a nossa independência económica. Por isso, ilustres convidados, Moçambique quer investimento nacional e estrangeiro. Queremos capital, tecnologia, conhecimento, mercados, capacidade de gestão e inovação. Queremos que invistam em Moçambique, obtenham um retorno legítimo sobre o vosso investimento e tenham razões para continuar a investir e a crescer no nosso país. Por isso, trabalhamos dia e noite para criar um bom ambiente de negócios. Com estas reformas que estamos a levar a cabo, as conversas, encontros, conferências, público-privado, a nível central, provincial e ao nível dos nossos distritos. E não há nenhum país no mundo que desenvolve sem paz e segurança. Para além da segurança jurídica, da previsibilidade, o investidor quer chegar num país onde há paz, há segurança, o seu dinheiro é seguro, investe, sabe que vai gerar lucro e vai exportar o seu capital sem dificuldades. É isto que nós estamos a fazer dia e noite ao fazermos reformas, ao instituirmos o gabinete de reformas e projetos estratégicos na Presidência da República. Para além disto, nós sabemos muito bem que um dos aspectos principais que o investidor quer é segurança. Por isso prometemos e vamos continuar a trabalhar para que Moçambique seja um país seguro, livre de crimes como o rapto, que ontem completamos um ano sem registro de nenhum rapto, depois de 15 anos sem isso se registrar. E vamos continuar a trabalhar. Este marco é um marco que dá sinal concreto que queremos um país seguro, um país onde alguém investe e não se sente ameaçado. A sua vida fica segura, a vida da sua família fica segura, a vida dos seus colegas, amigos e familiares. Vamos continuar a trabalhar para combater o rapto, combater a corrupção, combater o crime organizado, combater todos aqueles males que afetam o ambiente de negócios em Moçambique, para que a nossa economia, que já está a mostrar sinais de crescimento, continue a crescer e o nosso setor privado, que todos os dias a sua confiança cresce para o futuro deste país, possa investir à vontade. Parabéns, setor privado. Muito obrigado pela vossa colaboração. Estamos a dizer isso porque nós, como Estado, temos a responsabilidade de continuar a trabalhar para criar um bom ambiente de negócio e facilitar o setor privado e o investimento privado nacional e estrangeiro. É responsabilidade do Estado, como temos vindo a dizer, facilitar os bons projetos, reduzir obstáculos desnecessários e ser parceiro de quem investe, quem produz riqueza, quem paga salário, quem trabalha dia e noite para gerar renda para sua família, para os seus trabalhadores, pagar um imposto para o Estado, criar emprego, salvaguardando sempre a legalidade e o interesse nacional do povo moçambicano, que está em primeiro lugar. Por isso, nós estamos aqui para apoiar a estes investidores nacionais e estrangeiros, honestos, íntegros e que estão realmente para gerar valor na economia moçambicana. Por isso, criamos ao nível da Presidência da República o Gabinete Central de Reformas e Projetos Estratégicos, com a missão de acompanhar as reformas e os grandes projetos de investimento, identificar constrangimentos e contribuir para a remoção de barreiras que atrasam a sua implementação. Queremos agradecer ao setor privado, que em todos os encontros apontam as barreiras que atrasam a implementação dos projetos, as barreiras que encontram para criar um bom ambiente de negócio, e nós vamos continuar a trabalhar para combater aqueles que andam com o complicômetro por todos os lados, para que não haja um bom ambiente de negócio. Mas temos também uma expectativa legítima relativamente ao investimento que recebemos. Queremos investimento que produzam, transformem, empreguem, formem os nossos jovens, o maior capital humano que nós temos, e transfiram conhecimento e tecnologia para esta juventude. Queremos investimentos que criem oportunidades para fornecedores nacionais, enquanto existir um fornecedor nacional, é extremamente importante apostar neste fornecedor. Por isso estamos a fazer uma reflexão muito profunda com o Ministério da Economia, indo ver produtos que os moçambicanos já produzem mais do que o suficiente para nós podermos incentivar e criarmos mais valor a estes produtos nacionais. Temos dito e trabalhado com o nosso Ministério da Economia. Estava agora a visitar aqui a feira, vi água por todos os lados. Água Vumba, passo a publicidade, Xiuta, temos várias águas, assim podia chamar, e temos feito essa reflexão para saber se vale a pena continuarmos a importar água, enquanto Moçambique tem água mais do que o suficiente, e água natural. A semelhança do que fizemos com açúcar, o objetivo foi proteger a indústria nacional do açúcar, temos feito essa reflexão com o Ministério da Economia, que temos que identificar produtos que nós, como moçambicanos, produzimos mais que o suficiente, e aquilo que nós fizemos com a indústria do açúcar, para produzir a indústria do açúcar, também podemos fazer para proteger a indústria da água e tantas outras indústrias, porque só assim é que vamos gerar mais valor para esses investidores do setor privado e, consequentemente, gerarem mais fábricas, mais emprego, mais investimento, mais receita e dinamizar a nossa economia nacional. Queremos investimentos que criem oportunidades para fornecedores nacionais, como dizemos, que respeitem o ambiente e construam relações responsáveis das comunidades, porque existe uma equação que precisamos saber construir. Os investidores precisam de retorno. Isto tem que ficar claro. O país precisa de transformação. E uma boa política de investimento deve conseguir as duas coisas. Equilibrar o retorno do investimento para o investidor e o setor privado, mas ao mesmo tempo conseguirmos transformar a nossa economia para ela gerar mais dinheiro, gerar mais emprego, gerar mais receita e dinamizarmos a nossa economia. É nessa base que queremos construir relações duradouras com os investidores nacionais e estrangeiros, não apenas montanhas de transações. Queremos capital que venha para ficar, empresas que venham para crescer e investimento que cresça em Moçambique. E esta conferência deve ajudar-nos a construir esse pacto de confiança ao longo dos debates, em que o empresário encontra oportunidades de segurança para investir, o Estado amplia a sua base produtiva e fiscal, os trabalhadores encontram emprego e formação e as comunidades participem dos benefícios gerados pelo desenvolvimento. Por isso, caros empresários moçambicanos, há também uma mensagem que queremos vos dirigir. Esta conferência é igualmente vossa. A entrada de investimento estrangeiro deve fortalecer e não substituir a empresarial moçambicana. Queremos joint ventures, parcerias que acrescentem valor à nossa economia. Precisamos de empresas nacionais capazes de estabelecer consórcios, fornecer bens e serviços aos grandes projetos com qualidade, observar e absorver tecnologia, conquistar mercados e crescer para além das nossas fronteiras. Queremos ouvir moçambicanos a investirem no Zimbábue, a investirem na Zâmbia, a investirem no Malawi, a investirem na Itália, a investirem em Portugal, a investirem em Angola, a investirem no Quênia, a investirem em todas as partes do mundo, na Itália, na Ucrânia, tantas outras empresas que estão aqui, no Japão, dos nossos irmãos que estão aqui a representar os seus respectivos países. Não nos limitemos só a investimentos em Moçambique. Nos países da região da SADC, nos outros países em África, nós estamos a sair do Congo. Os nossos irmãos lá estão na mesma fase em que nós nos encontramos, a levarem a cabo grandes projetos de gás, grandes projetos de petróleo e com fornecedores nacionais locais do Congo que estão a crescer com muita experiência neste setor e nós podemos ir investir também nestes países e convidar os nossos irmãos destes países a ir investir aqui em Moçambique. Por isso, precisamos de pequenas e médias empresas que amanhã sejam grandes empresas, de jovem que amanhã tenha uma empresa e transformar o empreendedorismo da facilitação e sobrevivência em empresas produtivas, competitivas e sustentáveis. O FIDEL, para o jovem, para a mulher e outras linhas de crédito que estamos a criar é exatamente para o surgimento das micro, pequenas e médias empresas que amanhã vão ser grandes empresas. O Conecta e tantos outros programas que estamos a levar a cabo através da agência do Zambese e outras agências. Por isso, o Jobs Now e tantos outros projetos. Nós queremos investidores estrangeiros em TET, mas queremos também mais empresários de TET capazes de tornarem-se grandes investidores. O mesmo princípio deve orientar a nossa relação com as comunidades locais, tornando-as participantes e beneficiários desse desenvolvimento. Por isso, depois desta abertura, vamos proceder à entrega de um bairro de ressentimento às comunidades locais e as empresas devem continuar a criar melhores condições de vida para as comunidades locais, para se sentirem parte integrante deste processo de desenvolvimento. Parabéns às comunidades locais. Temos que tornar as comunidades locais em participantes beneficiários deste desenvolvimento, ao criar oportunidades para jovens, integrar as mulheres, desenvolver fornecedores locais e melhorando efetivamente as condições de vida das populações locais. Esta é a prosperidade partilhada que temos vindo a falar e queremos construir para este nosso país. Por isso, minhas senhoras, meus senhores, esta conferência foi concebida precisamente para aproximar mundos que muitas vezes ainda permanecem demasiado distantes. O capital deve encontrar o projeto, o produtor deve encontrar o mercado, a empresa deve encontrar financiamento, a investigação deve encontrar a indústria. E para que isso aconteça, deve haver financiamento à economia produtiva. E é nesta arquitetura que estamos a traçar, desde o nosso Banco Central aos bancos comerciais e instituições financeiras. Os investidores precisam de capital e nós temos que criar condições para que haja este capital, para uma economia produtiva. O produtor deve encontrar mercado e a empresa deve encontrar financiamento. A investigação deve encontrar a indústria, a mulher e o jovem empreendedor devem encontrar oportunidades. E o Estado deve encontrar no setor privado um parceiro para transformar a economia. É esta a mensagem que temos deixado aos senhores administradores distritais, aos senhores governadores ao nível das províncias, incluindo as suas equipas no distrito e na província, ao senhor secretário de Estado e à senhora secretária de Estado, que vamos acarinhar o setor privado. É o setor privado que cria emprego, é o setor privado que gera renda, é o setor privado que paga imposto, é o setor privado que vai dinamizar a economia. A nossa responsabilidade como Estado é facilitar o crescimento do setor privado. Se o setor privado crescer, a economia crescer, o país vai crescer e todos nós vamos sentir que Moçambique está bem. Por isso, ao longo destes dias serão debatidos matérias fundamentais, desde energia, recursos minerais, agricultura, agroprocessamento, turismo, capital humano, infraestruturas, até financiamento e ambiente de negócios. Haverá também encontros entre investidores e promotores, visita aos empreendimentos, sessões de networking empresarial, culminando com anúncio e intenções de assinatura de memorandos. Por isso, o sucesso não será medido apenas pelo número de participantes aqui, pela qualidade dos discursos ou pela intensidade dos aplausos. O sucesso desta conferência será medido pelo que acontecer depois, pelos projetos que avançarem, pelos investimentos que forem realizados, pelas empresas que nascerem, pelos financiamentos que forem mobilizados, pelos empregos que forem criados e pelas oportunidades que chegarem às famílias. Nós temos que trabalhar para a economia que se reflete na economia real. O povo moçambicano precisa de sentir o dinheiro a chegar no seu bolso e a comida a chegar na sua mesa. Por isso, nós como Estado continuamos a trabalhar, reconhecemos a nossa responsabilidade no pagamento das dívidas ao setor privado, porque temos certeza que os fornecedores de serviços e bens e serviços ao Estado, quando receberem este valor, vão voltar a injetar na economia e a economia vai ficar mais dinâmica. Nós sabemos que temos responsabilidade também para a questão das horas extras, turno e meio, com os nossos professores, educação, subsídios, os líderes comunitários, subsídio dos idosos, subsídio dos alfabetizadores. Todo este dinheiro pago, ele volta a entrar no circuito da economia e faz crescer a nossa economia, que os nossos fornecedores de bens e serviços merecem. Por isso, no final desta conferência, será produzida a declaração de TET, sintetizando recomendações e compromissos assumidos durante estes dias. Lançamos desde já um desafio aos participantes, que a declaração de TET não seja apenas uma declaração de intenções, mas sim um pacto com compromisso de entregáveis e responsabilidades. Compromissos do governo, do setor privado, dos investidores, das instituições financeiras e de parceiros. Compromissos concretos, mensuráveis e suscetíveis de acompanhamento. Depois desta conferência, teremos de acompanhar os projetos, remover constrangimentos que vão ser mencionados nesta conferência e transformar manifestações e intenções de interesse em decisões de investimento e decisões de investimento em empreendimentos concretos para esta nossa bela província de Tete. Minhas senhoras e meus senhores, quero mais uma vez dizer que nós, como governo, vamos continuar a trabalhar dia e noite, porque há séculos os zambeses atravessam esta terra e seguem o seu caminho até o Oceano Índico. Ao longo deste percurso, une territórios, sustenta comunidades, produz energia e alimenta sonhos. Queremos que, a partir de Tete, partam também novas correntes, correntes de investimento para o nosso país, de inovação, de produção, de conhecimento e correntes de prosperidade. E que toda esta riqueza se transforme, sobretudo, em oportunidades para o nosso povo, porque, no final, o futuro de Tete não está apenas debaixo da sua terra, está também nas mãos do seu povo e nas parcerias que formos capazes de construir. Aos investidores nacionais e internacionais aqui presentes, deixamos por isso uma mensagem simples. Olhem para Tete, conheçam profundamente Tete, invistam em Tete, produzam em Tete, cresçam com Moçambique, cresçam com Tete. Quem está aqui na cidade de Tete, quem está em Matize, fica com a sensação que esta província é uma província toda ela de calor. Mas quem vai a Tsangano, quem vai a Caora Bassa, vai encontrar uma temperatura completamente diferente e um nível de produção impressionante na mesma província de Tete. Isto é uma grande bênção. Por isso, para terminar, quero dizer que o horizonte está diante de nós. Cabe-nos agora caminhar na sua direção. Com estas palavras, declaro oficialmente aberta a Conferência Internacional de Investimentos de Tete 2026. Muito obrigado pela atenção dispensada. Vamos falar, mas vamos trabalhar.
0: Muito obrigado, Sua Excelência
4: Presidente.
5: Presidente da República, Daniel Chapo, conclui assim o seu discurso no âmbito da abertura desta Conferência Internacional de Investimentos. O chefe de Estado destaca aqui as potencialidades que a província de Tete detém, desde condições agroecológicas para a agricultura, a exploração de recursos minerais e também recursos energéticos. E disse ainda que Tete tem condições para transformar estas potencialidades em economia. E isso passa por retransformar estes mesmos recursos em novas oportunidades econômicas. Daniel Chapo disse ainda que esta província reúne condições excepcionais para a transformação e também para a criação de parques, destacando as grandes empresas já implantadas nesta região do país. O setor agrário deve ser o mais produtivo, de modo a assegurar a competitividade nacional e internacional, aproveitando-se também da sua localização geográfica desta província. Basta aqui lembrar que Tete faz fronteira com os países como o Zimbábue, a Zâmbia
2: e o Malawi, e faz de com que este país, esta província, seja um corredor estratégico de desenvolvimento para as economias destes países da região.
4: Presidente da República destacou que a independência econômica passa pela capacidade do país produzir mais, exportar produtos com maior valor e reduzir a dependência de bens e serviços importados. Daniel Chapo defendeu ainda uma maior participação das empresas nacionais nos grandes projetos de desenvolvimento nas cadeias de fornecimento ligadas aos setores estratégicos. O chefe de Estado disse esperar que a conferência permita estabelecer novas parcerias, atrair investimentos e abrir caminhos para o crescimento das empresas nacionais. A expectativa é que TET se afirme cada vez mais como um importante centro de desenvolvimento econômico e como uma porta de entrada para novos negócios.
2: Neste momento está a decorrer um momento de registro fotográfico para a posterior e nós, a partir deste local, vamos dar por concluída esta transmissão em que estiveram com Joaquim Cachepa e Virgílio Dixen na técnica, Ana Avenila e Isaura Afonso na transmissão. Até já.
1: Até já, muito obrigada. Neste momento, 11 horas e 47 minutos. Amigo ouvinte, o Presidente da República, Daniel Chapo, esteve a dirigir há instantes, em Tete, a abertura da Conferência Internacional de Investimentos.
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8: Então, amiga, como é que foi o date ontem?
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8: Mas foi mal tipo mal ou mal tipo mal?
9: Não, mal tipo mal.

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2: Estamos no terreno. Caro ouvinte, caso tenha dúvidas, preocupações ou reclamações a apresentar à Eletricidade de Moçambique, pode nos enviar uma mensagem de voz ou de texto.

de Palmas, horas e 50 minutos. 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Marinho, né? 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
2: Pergunta Adriano, quero-te contar.

8 de outubro de 2026, estamos assim a iniciar mais uma emissão em língua portuguesa. Hoje, quinta-feira, à beira do fim de semana. E assim será a nossa emissão, esta que vai terminar às 14 horas e 54 minutos. Teremos às 12 horas os tópicos das principais notícias em antena nacional do Jornal da Tarde. Teremos também tópicos das principais notícias da primeira edição do Jornal do Niassa. Teremos uma data na história, o programa que passará por volta das 12 horas e 5 minutos. 12 horas e 15 minutos e música do nosso país. 12 horas e 30 minutos, Jornal da Tarde, antena nacional. Às 13 horas, Jornal do Niassa, primeira edição. Treze horas e 15 minutos, informações de interesse público. Depois disto teremos música até 14 horas, a altura em que nós, a Antena Nacional, iremos atualizar o nosso noticiário. 14 horas e 10 minutos, teríamos espaço musical variado até 14 horas e 54 minutos, altura em que nós daremos por terminada com a nossa emissão na língua portuguesa.

Assim será esta emissão que terá companhia de... Odem Salvador e Josefa Macadona. Bom dia. Um abraço grande e amigo.

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1: Muito boa tarde, caro ouvinte. Boa tarde, Orlando Ngoven. Quais são os tópicos do Jornal da Tarde desta quinta-feira, 8 de outubro de 2026?
2: Boa tarde a si, Rosa Freitas e ouvinte. O Presidente da República disse que as reformas legislativas em setores estruturantes e estratégicos, com destaque para o mineiro, vão continuar para garantir um ambiente favorável a negócios no país. Daniel Chap falava há momentos em tete na abertura da Conferência Internacional de Investimento. O governo assegura a disponibilidade de 75 milhões de dólares para o financiamento das ações de resposta a possíveis efeitos do fenômeno climático El Niño no país. Já no estrangeiro, o secretário-geral das Nações Unidas apela para o fim do conflito entre os Estados Unidos da América e o Irão, defendendo o regresso à diplomacia e a reposição da liberdade de navegação no Estreito de Hormuz. São estes os tópicos do Jornal da Tarde de hoje, os desenvolvimentos destes.
3: E vamos acompanhar estes e outros assuntos que serão desenvolvidos na primeira edição, ou melhor, a única edição da tarde, em Antena Nacional.

Boa tarde a todos os ouvintes que estão na nossa companhia. Estamos assim neste início da tarde de quinta-feira, 8 de outubro de 2026, um dia em que nós estamos aqui a fazer o nosso trabalho a partir de a música, a palavra amiga e o que é mais essencial, as notícias do país e do mundo através dos nossos espaços informativos. Teremos espaços informativos de caráter nacional e também de caráter provincial. Estamos no verão e nós queremos apelar a todos para que se cuidem, tomando muitos líquidos, principalmente muita água, muito chá quente ou frio, para que fiquem hidratados. E também, como já sabem, nós cá temos aquilo que é a nossa poeira. E a poeira também pode trazer outros problemas respiratórios. Por isso, a necessidade de limpeza permanente, pois a poeira que nós temos, ela é penetrante até nos pequenos buracos que existam dentro ou ao longo das nossas casas, no nosso local de trabalho. Como havíamos já dito, quando da nossa apresentação da programação para esta emissão, teremos os tópicos que já vamos a seguir e convidamos a acompanhar.

0: Saudações, estimado ouvinte. O distrito de Nipepe, no Niassa, vai aplicar na segunda fase de financiamento do Fundo de Desenvolvimento Distrital mais de 5 milhões e 100 mil meticais para projetos de autoemprego. A Secretaria de Estado de Artes e Cultura defende que as indústrias culturais e criativas devem servir de fonte de rendimento para artistas. No desporto, a Associação Distrital de Futebol na cidade e distrito de Lixinga, no Niassa, pede ao Conselho Municipal a melhoria de recintos desportivos. Estes e outros assuntos acompanhe quando forem pontualmente 13 horas no Jornal Provincial.
1: Pois então, o Vinte está convidado para acompanhar estes e outros assuntos às 13 horas com Januário Eduardo. Mas agora vamos recordar, através do programa, uma data na história, pelo que chamamos a sua atenção para acompanhar este programa.

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1: 8 de outubro de 1998. O escritor português José Saramago era galardoado com o Prémio Nobel da Literatura.

José de Sousa Saramago nasceu a 16 de novembro de 1922 na aldeia de Azinhaga, no concelho de Golagã, em Portugal. Oriundo de uma família de camponeses sem terra, cresceu no seio de grandes dificuldades económicas, mudando-se com os pais para Lisboa ainda na infância. Sem posses para frequentar os estudos secundários formais, Saramago ingressou numa escola industrial para aprender o ofício de serralheiro mecânico. Contudo, a paixão pelos livros despertou cedo nas bibliotecas públicas da capital portuguesa, onde lia de forma autodidata. Trabalhou como funcionário público, desenhador, editor e tradutor, antes de se dedicar inteiramente à escrita. Um percurso moldado pelo contacto direto com a realidade social e com as classes operárias, que mais tarde viria a definir a profundidade ideológica e humanista da sua literatura. O próprio José Saramago escreveria sobre o seu berço. Nasci numa família de camponeses analfabetos, na Azinhaga, uma pequena povoação situada na província do Ribatejo. Mas foi nela que aprendi a respeitar a dignidade dos homens que trabalhavam a terra e que extraem do silêncio a sua sabedoria. A consolidação de José Saramago no panorama literário internacional deu-se nos anos 80, com publicação de obras-primas como Memorial do Convento, em 1982, O Ano da Morte de Ricardo Reis, em 1984. O seu estilo literário único, caracterizado por uma prosa corrida, pela quase ausência de pontuação tradicional e pela fusão dos diálogos de narrativa, revolucionou estruturas do romance contemporâneo. No entanto, o seu percurso também foi marcado por acesas controvérsias com o poder instituído em Portugal. Em 1991, o lançamento de O Evangelho segundo Jesus Cristo gerou uma profunda contestação por parte de setores conservadores e do próprio governo português da época, que vetou a candidatura da obra ao Prémio Literário Europeu. Sentindo-se censurado na sua própria pátria, Saramago tomou a decisão drástica e exilou-se na ilha espanhola de Lanzarote, no arquipélago das Canárias, onde fixou residência permanente com a sua esposa, a jornalista espanhola Pilar del Río. Foi nesse retiro vulcânico que o autor continuou a erguer uma das obras mais contundentes do nosso tempo, incluindo o aclamado romance Ensaio sobre a Cegueira, publicado em 1995. Foi precisamente a partir de Lanzarote que, na manhã de 8 de outubro de 1998, José Saramago recebeu a notícia que abalaria o mundo das letras lusófonas. A Academia Sueca atribuía-lhe o Prémio Nobel da Literatura, justificando a distinção a de um escritor que, com parábolas sustentadas pela imaginação, compaixão e ironia, nos permite continuamente aprender uma realidade fugídia. O anúncio transformou-se num marco histórico sem precedentes. Pela primeira vez, e até o momento única, um escritor de língua portuguesa vencia o mais prestigiado galardão literário do planeta. No seu discurso de aceitação em Estocolmo, Saramago não esqueceu as suas raízes e homenageou o seu avô Jerónimo, um homem analfabeto que antes de morrer se foi despedir de cada uma das árvores do seu quintal com um abraço. José Saramago faleceu a 18 de junho de 2010 em Lanzarote, mas o seu legado permanece imortalizado na fundação que hoje transporta o seu nome e espalha o seu pensamento pelo mundo.

Ernesto Guevara de la Serna, ou simplesmente Che Guevara, como mundialmente ficou conhecido, nasceu a 14 de junho de 1928 em Rosário, na Argentina. Era filho primogênito de Ernesto Guevara Lynch e de Célia de la Serna. Os pais de Che Guevara contribuíram com os seus ensinamentos a forjar o caráter e os ideais do seu filho. Provinham da aristocracia, contudo, identificavam-se com posições progressistas no meio político do seu país. Ernesto Che Guevara cresceu em Córdoba, para onde se haviam mudado os seus pais ao detectar-se que este era asmático. Foi em Córdoba que Che Guevara fez os seus estudos secundários, para mais tarde passar para Buenos Aires, na Argentina, para frequentar a Faculdade de Medicina. Após doutorar-se em cirurgia, tendo especializado em dermatologia, Che Guevara empreendeu uma viagem pelo continente latino-americano. Ele próprio diria mais tarde: "Comecei a entrar em contacto direto com a miséria, com a fome, com as doenças, com a impossibilidade de curar por falta de meios, com o empobrecimento que a fome e o castigo permanentes provocam nas pessoas." Esta viagem de Ernesto Che Guevara pela América Latina levou-o a Guatemala em dezembro de 1953. Che presenciou a luta do recém-eleito presidente Jacob Arbenz Guzmán, liderando um governo de cunho popular na tentativa de realizar reformas de base, eliminar o latifundiário, diminuir as desigualdades sociais e, um dos principais objetivos, garantir a presença da mulher no mercado de trabalho. O governo americano opunha-se a Arbenz e, através da CIA, coordenou várias ações, incluindo a do apoio a grupos paramilitares contra o governo eleito da Guatemala, por não se alinhar à política para a América Latina. Como consequência, Che Guevara teve de abandonar a Guatemala, passando para o México, onde viria a encontrar-se com amigos cubanos, com quem estreitou a amizade. Passado algum tempo, Che Guevara foi apresentado a Raúl Castro e posteriormente a Fidel Castro, este último recém-libertado das masmorras do Fulgêncio Batista, ditador em Cuba. Desde o primeiro encontro com Fidel Castro, Che Guevara incorporou-se na futura expedição do Granma. A expressão fascista do ditador Fulgêncio Batista fez-se sentir também no México. Fidel Castro e parte dos seus companheiros foram encarcerados na prisão Miguel Schultz. Entre os detidos encontrava-se Che Guevara, que numa carta enviada aos seus pais disse: "Digo-vos que o meu futuro está ligado à libertação cubana. Ou triunfo com ela, ou morro lá." Foi neste contexto que, empunhando uma arma, Che Guevara concordou em vestir o uniforme verde-oliva dos revolucionários cubanos. Além destes, poucos na América Latina acreditavam na vitória que posteriormente alcançariam com o derrubo da ditadura de Fulgêncio Batista. Com o triunfo da Revolução Cubana, 5 anos depois do desembarque do Granma, Guevara foi nomeado presidente do Banco de Cuba e mais tarde ministro das Indústrias. Cuba. Em 1965, Che Guevara deixou os altos postos da Revolução Cubana e foi para o Congo liderar uma legião de combatentes cubanos sob o pseudônimo de Tatu, na luta anticolonialista. Da sua passagem por África ficaram os seus testemunhos na Tanzânia, Argélia e Benin. Depois da sua passagem por África, Che Guevara regressou ao seu continente de origem para se ocupar daquilo que ele mesmo chamava de vietnamização da América Latina. Era preciso criar 2, 3 movimentos vietnamitas, segundo dizia. Depois da preparação em Cuba, Che Guevara partiu para Bolívia, enquadrando-se no Exército de Libertação Nacional. Mas a CIA estava no seu encalço. Os perseguidores eram os Rangers bolivianos, vindos do Vietnã. Foi neste contexto que, na noite de 8 de outubro de 1967, os Rangers cercaram Che Guevara, que na luta foi ferido numa perna, e levaram-no para a aldeia de La Higuera. Aqui, Che foi assassinado com 2 rajadas de metralhadora. O seu cadáver foi levado de helicóptero e sepultado secretamente algures na Bolívia.
Os seus restos mortais foram identificados com a ajuda e a perícia de especialistas cubanos na Bolívia e levados para Cuba, onde repousam no mausoléu.

0: Nacala. Equipa de Nacala, com tudo ganho. Aqueles não acreditaram. Trouxeram para a volta. Então, eu acho, colegas, a decisão do Sport tirar o Paiol foi muito precipitada. Não só. Nós já estamos a ouvir que há problema interno com a equipa do Sport. Os atletas tiveram salário para poder do jogo. Os atletas receberam salário em Lixinga. Foram a Lixinga sem salário. Depois do jogo terminado, 3-0, a direção está a pagar salário. Vamos lá tentar puxar. Onde estamos a colocar que a culpa seja do Paiol?
1: Comentaristas dos assuntos desportivos em Nampula, Jorge Momada e Nicolau Matimba, sublinhando que a estabilidade técnica devia ter sido preservada nesta fase decisiva da época. A RM Desporto, Calisto Pedro, Nampula.
2: Lá fora, Cristiano Ronaldo está enfrentando a ameaça de uma longa suspensão após deixar o estágio da seleção portuguesa sem permissão. O atacante de 41 anos saiu após um conflito com o técnico Jorge Jesus. De acordo com o jornal português A Bola, a Federação Portuguesa de Futebol abriu um processo disciplinar contra o capitão com base no artigo 160 do Regulamento Disciplinar da Federação Portuguesa de Futebol. O regulamento prevê que um jogador que falte ou abandone um treino, jogo ou qualquer outro evento oficial da equipa, sem motivos válidos, após ser convocado, enfrenta desqualificação de 1 a 6 meses. Jogadores profissionais também estão sujeitos a multas entre 510 euros, o equivalente a 36.497 meticais e 51 centavos, ou 1.020 euros, cerca de 72.995 meticais e 1 centavo. Termina aqui o Jornal de Desporto, que teve a edição e apresentação de Carlos Calisto e Hermínio Abel na sonorização. Mantenham-se atualizados no nosso Facebook. Muito obrigado pela sua companhia. Continue na nossa sintonia e tenha um excelente resto de dia.
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0: São 12 horas e 20 minutos. 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Passamos a seguir a apresentar o boletim meteorológico, previsão válida das 12 horas de hoje, 8 de outubro, até às 12 horas da manhã, 9 de outubro de 2026. Para as províncias de Niassa, Cabo Delgado e Nampula, prevê-se céu pouco nublado, localmente muito nublado. Continuação de chuvas em regime fraco-moderado, neblinas matinais locais com vento de sueste a leste fraco-moderado e temperatura máxima sem alteração apreciável. Para as províncias de Tete, Zambézia, Manica e Sofala, prevê-se céu pouco nublado, localmente muito nublado. Continuação de chuvas em regime fraco-moderado, com neblinas matinais locais, vento de sueste a leste fraco-moderado, com temperatura máxima sem alteração apreciável. Para as províncias de Inhambane, Gaza e Maputo, prevê-se céu nublado, sendo muito nublado em Inhambane, com possibilidade de chuvas fracas locais, neblinas matinais locais com vento de sueste fraco-moderado, soprando com rajadas locais e uma subida da temperatura máxima em Maputo e Gaza. Boletim meteorológico para navegação marítima até 50 milhas da costa de Moçambique. Não há aviso de vento forte. Previsão válida até às 12, hora universal do dia 8 de outubro de 2026. Entre os paralelos, 10 a 20 graus sul, prevê-se vento de leste a nordeste 5 a 15 nós, 10 a 30 km por hora. Estado do mar pouco agitado. Altura das ondas até 1,5 m, visibilidade boa a moderada. Entre os paralelos, 20 a 27 graus sul, prevê-se vento de nordeste a sueste 10 a 20 nós, 20 a 40 km por hora. Estado do mar agitado. Altura das ondas até 2 metros, com chuvas fracas localmente moderadas e uma visibilidade boa a moderada. Boletim meteorológico para navegação marítima no canal de Moçambique. Não há aviso de vento forte. Previsão válida até às 12, hora universal do dia 9 de outubro de 2026. A norte do paralelo 15 graus sul prevê-se vento de nordeste a sueste 10 a 20 nós, 20 a 40 km por hora. Estado do mar agitado. Altura das ondas até 2 metros, com possibilidade de chuviscos locais e uma visibilidade boa. A sul do paralelo 15 graus sul prevê-se vento de sueste a nordeste 10 a 20 nós, 20 a 40 km por hora. Estado do mar agitado. Altura das ondas até 2 metros, possibilidade de chuviscos locais e uma visibilidade boa a moderada. Acabamos de apresentar o boletim meteorológico, dados fornecidos pelo Instituto Nacional de Meteorologia.
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Colocar no iogurte, pode-se usar ainda mais para fazer farinha, ajuda muito na nutrição das crianças. As pessoas têm que começar a explorar mesmo a tecnologia.

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1: São 12 horas e 30 minutos. 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Boa escuta.
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0: Boa tarde, Presidente da República disse que as reformas legislativas em setores estruturantes e estratégicos com destaque para o mineiro vão continuar para garantir um ambiente favorável a negócios no país. Daniel Chapo falava em tete na abertura da Conferência Internacional de Investimentos. O governo assegura disponibilidade de US$75 milhões para o financiamento das ações de resposta a possíveis efeitos do fenômeno climático El Niño no país. Fora de portas, secretário-geral das Nações Unidas apela para o fim do conflito Estados Unidos e Irã. São estes os destaques do Jornal da Tarde de hoje. Os desenvolvimentos destes e de outros assuntos dentro de instantes. Na edição e apresentação, Orlando Ngoveni, sonorização de Michel Horácio. Boa audição. Vamos aos desenvolvimentos. O presidente da República, Daniel Chapo, efetua visita de trabalho à província de Tete no âmbito do reforço das ações de promoção de investimento, desenvolvimento local e valorização da juventude. Nesta província da região centro do país, o chefe do Estado vai esta tarde orientar em Moatiz a cerimônia de entrega de infraestruturas comunitárias para a melhoria das condições de atendimento às comunidades. A sua chegada a Tete, Daniel Chapo dirigiu a abertura da Conferência Internacional de Investimentos. Os desenvolvimentos desta informação daqui a alguns minutos com as nossas colegas Isaura Afonso e Ana Avenila. Por ora, notas de reportagens que nos chegam de Brazzaville, Congo, onde o estadista moçambicano Daniel Chapo cumpriu até ontem, quarta-feira, a visita de trabalho de 3 dias. Chegam-nos, tal como estávamos a dizer, na voz de Alberto Paulo, enviado especial da Rádio Moçambique, aquele país.
1: O presidente da República considera que Moçambique e Congo são países que atravessam um bom momento para o estreitamento das relações, sobretudo nas áreas ligadas ao petróleo e gás. Falando no último dia da sua visita oficial ao Congo, Daniel Chapo indicou que Moçambique atravessa um momento que precisa do envolvimento de países já com experiência e a República do Congo com vários projetos ligados ao petróleo e gás desenvolvidos por empresas como a italiana Eni e a francesa Total Energies. Tem uma palavra nessa componente. Daniel Chapo convidou, por isso, o empresariado congolês a investir em Moçambique.
2: O Congo está a desenvolver projetos ligados a petróleo e gás. Moçambique também está a desenvolver os mesmos projetos. Moçambique descobriu uma das maiores reservas de gás do mundo. Neste momento está com projetos orçados em cerca de US$60 bilhões. Para sua implementação, precisam da experiência dos nossos irmãos do Congo no que toca a bases logísticas, ao comércio, à assistência, à manutenção do equipamento, ao transporte, à logística e tantas outras operações. Estamos aqui para convidar os nossos irmãos do setor privado do Congo para virem a Moçambique e juntos com o setor privado de Moçambique pudermos construir joint ventures que possa permitir juntar o Oceano Índico, onde está o Moçambique, e o Atlântico, onde está o Congo, como dois países irmãos que estão localizados nos dois oceanos e juntos pudermos fazer uma ponte para transformar as nossas economias e gerar mais receita, mais emprego, mais salários, mais riqueza, que é para criarmos melhores condições de vida para os nossos povos.
1: Presidente da República, Daniel Chapo, falando no final da sua visita à República do Congo. No Congo, Daniel Chapo trabalhou na capital Brazzaville e na satélite cidade de Point Noam, uma área estratégica para projetos ligados ao petróleo e gás neste país do centro de África. Rádio Moçambique, Alberto Paulo, Brazzaville, Congo.
0: De Congo para o país, o governo e a sociedade civil defendem a adoção de medidas para reduzir as desigualdades no acesso aos serviços financeiros no país. É uma posição defendida em Maputo no workshop entre reguladores bancários e sociedade civil. Joana Mauai.
3: Dentre as medidas, está a redução da burocracia para garantir que as organizações procedam à abertura de contas e recebam fundo do exterior sem afetar o trabalho. É um posicionamento expresso hoje em Maputo durante o workshop entre reguladores bancários e organizações da sociedade civil. A secretária permanente do Ministério das Finanças, Albertina Fruquia, garantiu na abertura do evento que o governo está a trabalhar para garantir o acesso a produtos e serviços financeiros inclusivos.
4: O governo tem a responsabilidade de formular políticas públicas, estabelecer regras, garantir a sua implementação e criar condições para o desenvolvimento econômico e social, visando consolidar os avanços alcançados, estabelecer diretrizes para massificar a expansão do acesso e o uso de produtos e serviços financeiros inclusivos, acessíveis, sustentáveis e seguros.
3: Já o Coordenador Nacional de Políticas de Prevenção e Combate ao Branqueamento de Capitais e Financiamento ao Terrorismo, Luiz Cezelino, defende a realização de um trabalho conjunto para evitar constrangimentos.
5: A legislação tem que ser feita, existem elementos de avaliação de risco, da categorização das organizações sem fins lucrativos. E todos esses elementos têm que ser feitos em diálogo, têm que ser feitos ultrapassando as dificuldades e melhorando os sucessos, sempre de forma coletiva e inclusiva.
3: Por seu turno, Silvestre Baessa, representante da sociedade civil, defende a remoção das barreiras que dificultam o acesso aos bancos e a outros serviços financeiros.
6: Uma plataforma que tentamos criar com o governo, com o Banco de Moçambique e com os bancos comerciais, no sentido de encontrarmos quais são as soluções que devem ser adotadas no sentido de permitir e facilitar com que o processo de abertura de contas, movimentação do dinheiro, seja feita de maneira não restritiva, embora não existam algumas vezes motivos para tal. É preciso que a avaliação de risco seja feita de maneiras com que não se meta todas as organizações como se fossem todas suscetíveis de abuso de branqueamento de capitais e combate ao terrorismo.
3: Representante da sociedade civil, Silvestre Baessa, no workshop entre reguladores bancários e organizações da sociedade civil, um evento organizado pelo Ministério das Finanças.
0: Moçambique e Uganda querem reforçar a cooperação na área do turismo e criar novos negócios entre operadores dos dois países. É uma intenção manifestada. Em Maputo, Lilia Langa.
3: Moçambique e Uganda querem reforçar a cooperação na área de turismo e criar novos negócios entre os operadores dos dois países. A aposta passa pela criação de pacotes turísticos que combinem os atrativos dos dois destinos, levando mais turistas a conhecer Moçambique e Uganda. É uma ideia apresentada hoje em Maputo no Roadshow do Turismo do Uganda em Moçambique, que junta operadores turísticos e empresários dos dois países. O embaixador do Uganda em Moçambique, Fred Mwesija, diz que o turismo pode dar novo impulso às relações entre os dois países.
7: Both countries agree on how to relate to each other, what to do together in terms of development. Now, we agreed with Mozambique to partner in attracting investments in the two countries, to attract programs like this one of promoting tourism between the two countries, to attract investors in agriculture, in tourism, in manufacturing and science and technology.
3: Uganda aposta, entre outros atrativos, nos safaris, parques nacionais e nos gorilas da montanha. Por sua vez, a representante do setor do turismo em Moçambique, Thelma Sono, desafiou os operadores turísticos a aproveitarem o encontro para transformar contactos em negócios e aumentar a circulação de turistas.
8: Nós queremos transformar o turismo moçambicano, criar sinergias através do turismo de natureza que Uganda possui neste momento e o turismo de sol e praia e de negócios que Moçambique tem para apresentar aos outros países. O que nós podemos aqui apelar aos operadores é que cada um deles aproveite essas sinergias, haja aqui um encontro de oportunidades, que procurem criar pacotes turísticos, que procurem promover o destino Moçambique, para que, de facto, o nosso país seja conhecido mundialmente.
3: O evento inclui sessões de negócios entre empresas de Moçambique e do Uganda, onde deverão ser discutidos pacotes turísticos, itinerários e outras formas de parceria. No âmbito desta parceria, o Uganda foi convidado a participar na Feira Internacional de Turismo de Moçambique, a ter lugar nos dias 5 e 6 de novembro.
0: Comissão Técnica COTE encerra a audição pública no âmbito do Diálogo Nacional Inclusivo e concentra-se na produção da nova lei eleitoral em função das contribuições de todos os moçambicanos. É um assunto a conferirmos daqui a pouco. Indicação de que as nossas colegas Isaura Afonso e Ana Avenila já estão em posição de contribuir para o Jornal da Tarde, em torno da informação que dá conta de que o presidente da República, Daniel Chapo, efetuou a visita de trabalho à província de Tete no âmbito do reforço das ações de promoção do investimento, desenvolvimento local e valorização da juventude. Nesta província da região centro do país, o chefe de Estado vai esta tarde orientar em Moatiz a cerimónia de entrega de infraestruturas comunitárias para a melhoria das condições de atendimento às comunidades. A sua chegada a Tete, Daniel Chapo dirigiu a abertura da Conferência Internacional de Investimento. Isaura Afonso.
9: Boa tarde. O presidente da República defende que as reformas legislativas em setores estruturantes e estratégicos, com destaque para o setor mineiro, vão continuar para garantir um ambiente favorável aos negócios. Daniel Chapo disse que os recursos naturais do país e da província de Tete, em particular, devem beneficiar, em primeira instância, as comunidades. O chefe de Estado, que falava na abertura da primeira Conferência Internacional de Investimentos da província de Tete, diz que o governo está a trabalhar para acabar com todas as barreiras que minam o ambiente de negócios no país.
10: É esta transformação económica que queremos construir com as reformas que estamos a levar a cabo e com os alicerces que estamos a lançar para a nossa independência económica. Por isso, ilustres convidados, Moçambique quer investimento nacional e estrangeiro. Queremos capital, tecnologia, conhecimento, mercados, capacidade de gestão e inovação. Queremos que invistam em Moçambique, obtenham um retorno legítimo sobre o vosso investimento e tenham razões para continuar a investir e a crescer no nosso país. Por isso, trabalhamos dia e noite para criar um bom ambiente de negócios. Com estas reformas que estamos a levar a cabo, as conversas, encontros, conferências, público-privado, a nível central, provincial e ao nível dos nossos distritos.
9: Por isso, segundo o presidente da República, Daniel Chapo, as potencialidades da província de Tete devem transformar a economia. Essa transformação passa pela necessidade de processar os recursos naturais disponíveis em novas oportunidades econômicas para a província e para o país. Para o chefe do Estado, Tete reúne condições excepcionais para a transformação, que inclui a criação de parques, destacando as grandes empresas, sobretudo as do ramo energético.
10: Nós queremos que essas marcas, que são a identidade da riqueza desta terra, porque é criando valor que transformaremos recursos em empresas, em emprego para a juventude e mulheres moçambicanas, que são a maioria do povo moçambicano. Empresas em emprego, como disse, e potencial em prosperidade para o povo. E Tete possui ainda uma vantagem que nenhuma fábrica pôde produzir e nenhum investidor pode construir: a sua localização geográfica. Tete liga Moçambique ao Zimbábue, à Zâmbia e ao Malawi, e aproxima os países do interior da África Austral dos corredores e dos portos moçambicanos, principalmente o Porto da Beira e de Nacala.
9: Por outro lado, o setor agrário deve ser o mais produtivo, de modo a assegurar a competitividade nacional e internacional, aproveitando-se da localização geográfica da província de Tete. Isaura Afonso, em Tete.
0: Ainda em Tete, Ana Avenila tem outras notas da visita do presidente da República, Daniel Chapo, à província.
11: A Confederação das Associações Económicas de Moçambique, CTA, defende uma nova dinâmica de investimentos capazes de transformar a economia nacional, gerar emprego e aumentar a produção e a riqueza dentro do país. A posição foi defendida pelo vice-presidente da CTA, Meg Gimo, quando intervia durante a Conferência Internacional de Investimentos de Tete, um evento que junta empresários, investidores e instituições públicas em torno das oportunidades de desenvolvimento da província. MEC destacou a necessidade dos investimentos deixarem de se limitar à exploração de recursos e passar a impulsionar a industrialização, a criação de cadeias de valor e o crescimento do setor privado.
12: Na Conferência Anual do Setor Privado e na 60ª edição da FACIM, o setor privado reiterou o imperativo de produzir, transformar, competir, promovendo a integração efetiva das empresas nacionais nas cadeias globais de valor e a valorização estratégica dos recursos naturais como vetores de industrialização. Em TETE, esta visão traduz-se em oportunidades de investimentos concretos a destacar. A industrialização pecuária. Temos também a destacar o agroprocessamento e a redução de perdas pós-colheita, enfrentar a realidade em cerca de 30 a 40% da produção agrícola que sofre perdas por escassez de infraestruturas de conservação. Na plataforma logística e comércio fronte transfronteiriço, alavancar a centralidade geográfica da província para reduzir os custos de atração e tempos de desafandegamento, consolidando TETE no hub logístico, os ditos portos secos.
11: Vice-presidente das Associações Económicas de Moçambique, MEC Gimo. A Conferência Internacional de Investimentos de Data procura, neste contexto, posicionar a província como um espaço de oportunidades para novos negócios e investimentos, contribuindo para acelerar o desenvolvimento econômico. Da cidade de Data, Ana Avenila.
0: Doze horas e 47 minutos, este é o Jornal da Tarde da Rádio Moçambique. O presidente da África do Sul, Cyril Ramaphosa, reuniu-se ontem com o presidente sul-sudanês para discutir os preparativos para as eleições de dezembro no Sudão do Sul e o processo de paz no país. Esta é uma informação a conferirmos lá mais adiante. Neste jornal, para já, o antigo primeiro-ministro moçambicano Carlos Agostinho do Rosário vai chefiar a missão da CPLP de observação às eleições presidenciais de Cabo Verde, a 15 de novembro. O anúncio consta de um comunicado do Secretariado Executivo da Comunidade dos Países de Língua Portuguesa, que destaca a experiência política, governativa e diplomática de Carlos Agostinho do Rosário. Para além de primeiro-ministro, Carlos Agostinho do Rosário foi deputado da Assembleia da República, ministro da Agricultura e Pescas, governador da Zambésia, embaixador de Moçambique em vários países. Desde maio de 2022, Carlos Agostinho do Rosário exerce a função de presidente do Conselho de Administração do Banco Comercial e de Investimentos, BCI. Já a Comissão Técnica COTE encerra a audição pública no âmbito do Diálogo Nacional Inclusivo e concentra-se na produção de nova lei eleitoral em função das contribuições de todos os moçambicanos aqui no país e na diáspora. Cláudio Doan.
13: Boa tarde, Orlando Ngoven. A Comissão Técnica para o Diálogo Nacional Inclusivo, COTA, assegura estar na fase conclusiva. A elaboração da proposta de revisão da legislação eleitoral, a COTA diz que depois de realizar a escolhação pública, dentro e fora do país, estão a ser sistematizadas as contribuições recolhidas no âmbito da revisão do pacote eleitoral. O vice-presidente da COTA, Alberto Ferreira, diz que tudo está a ser feito para que ainda este ano o documento seja submetido à Assembleia da República.
14: Nós pretendemos, já este ano, que seja depositado na Assembleia da República, onde será estudada, enquanto todos os moçambicanos com assentos parlamentares, sobre qual lei eleitoral vai responder mais ao nosso país. Nós sabemos que, ciclicamente, temos tido problemas de violências cíclicas, de problemas ligados às instituições, e hoje Moçambique se reencontra e, através do Diálogo Nacional Inclusivo, uma plataforma de construção de consenso para responder efetivamente às preocupações dos moçambicanos.
13: O vice-presidente da Comissão Técnica para o Diálogo Nacional Inclusivo falava hoje em Maputo na abertura da primeira conferência anual sobre democracia e eleições, um evento organizado pela plataforma Decide Parceiros. Alberto Ferreira fez saber ainda que no âmbito do Diálogo Nacional Inclusivo, até abril do próximo ano, serão concluídas todas as propostas de reformas para tornar mais credíveis as instituições moçambicanas.
14: Estamos a trabalhar a todo o gás, temos 10 grupos de trabalho que estão a trabalhar efetivamente quase que todos os dias para reformas reais, porque devem responder com a expectativa e motivação de que as nossas instituições serão fortes e que não deem motivo algum para dúvida. Portanto, nós queremos primeiro acreditarmos que as nossas instituições sejam fortes e deem espaço a uma maior moçambicanidade, que os moçambicanos também se orgulhem de ter dentro de si uma lei em que ele mesmo contribuiu.
13: A Conferência Nacional sobre Democracia e Eleições pretende promover um debate nacional de reflexão e diálogo sobre o estado da democracia moçambicana. O presidente da plataforma Decide, Wilker Dias, explicou que um dos objetivos do evento de 2 dias é contribuir para o crescimento e amadurecimento da democracia no país.
15: Porque além de discutirmos aqui em sede do evento, vamos depois todas as contribuições de todos os painéis fazer chegar aquela que é a Comissão Técnica do Diálogo Nacional Inclusivo. É porque é através desta Comissão Técnica que advirão algumas das reformas em que o presidente da própria Comissão, o Sr. Edson Makwakwa, mostrou-se aberto para que ainda pudessem receber essas recomendações. E por isso é que nós estamos a trabalhar desta forma com os diversos setores para poder ter algum resultado.
13: Presidente da plataforma Decide, o evento organizado pela plataforma Decide decorre sob o lema que democracia queremos construir entre eleições, Orlando Governo.
0: 2:52, o governo assegura a disponibilidade de US$ 75 milhões, o equivalente a 4.725 milhões de meticais para responder a possíveis efeitos do fenômeno climático El Niño no país. Esta é uma informação a conferirmos os desenvolvimentos daqui a pouco. Por ora, vamos conferir as notícias internacionais. O presidente da África do Sul, Cyril Ramaphosa, reuniu-se ontem com o presidente sul-sudanês, Salva Kiir, para discutir os preparativos para as eleições de dezembro no Sudão do Sul e o processo de paz no país. O encontro realizado ontem no município sul-africano de Tswane ocorreu dias depois de Ramaphosa, na qualidade de presidente do Comitê Ad Hoc de Alto Nível da União Africana para o Sudão do Sul, ter liderado discussões regionais sobre a prontidão do país para a votação de 22 de dezembro. Os líderes debateram a implementação do Acordo de Paz revitalizado de 2018, o diálogo político, os preparativos para as eleições, sendo esperado o apoio da África do Sul ao processo eleitoral. Cyril Ramaphosa instou o Sudão do Sul a abordar os desafios políticos de segurança e logísticos para garantir que as eleições sejam pacíficas, credíveis e inclusivas. O secretário-geral das Nações Unidas apela para o fim do conflito entre os Estados Unidos da América e o Irã, defendendo o regresso à diplomacia e a reposição da liberdade de navegação no Estreito de Hormuz. Durante uma visita ao Paquistão, António Guterres alertou que a interrupção na circulação na rota marítima está a afetar os fluxos comerciais e energéticos internacionais. O líder da ONU destacou ainda o papel do Paquistão nos esforços de mediação entre Washington e Teherão, defendendo o multilateralismo e o diálogo como vias para resolver os conflitos. O antigo

0: atividades não devem ser urnas precipitadas, mas a criação de tempo político útil para a reconciliação nacional e a superação de fraturas políticas acumuladas. No ar o Jornal da Tarde da Rádio Moçambique, são 12 horas e 55 minutos. De volta para a atualidade nacional, o governo assegura a disponibilidade de 75 milhões de meticais para responder a possíveis efeitos, 75 milhões de dólares para responder a possíveis efeitos do fenômeno climático El Niño no país. Esta é uma informação tornada pública no âmbito do Conselho Coordenador do Ministério da Agricultura, Ambiente e Pescas, que decorre desde hoje na Matola, província de Maputo. Júlio Mavota.
1: Neste valor, a prioridade vai para a assistência aos produtores nas áreas agrícola e pecuária, onde já foram mapeados 185 mil agregados familiares em risco de serem atingidos diretamente por este evento climático em todo o país. É uma informação avançada esta quinta-feira aqui na Matola, província de Maputo, pelo Diretor Nacional de Cooperação e Investimentos no Ministério da Agricultura, Ambiente e Pescas, Jaime Chissico, no espaço Café da Manhã desta estação emissora. O dirigente garantiu, no entanto, que o Ministério está preparado para fazer a reposição da capacidade produtiva logo após a passagem do fenómeno El Niño, de modo a garantir a segurança alimentar nas famílias moçambicanas.
2: Já desenhamos as componentes que são prioritárias. Teremos a componente da agricultura, a pecuária, a irrigação, como, portanto, componentes importantes que irão ser abrangidas para fazer face ao El Niño. Nós já mapeamos 185 mil agregados familiares em risco de El Niño, que irão, portanto, receber assistência técnica, principalmente nos kits agrícolas, nos kits pecuários e, acima de tudo, também a componente da proteção de plantas e animais. Iremos também abranger 90.500 criadores de gado. Estamos preparados no sentido de fazer a reposição da capacidade produtiva, agrícola, pecuária e aquícola e fazermos a recuperação dos rendimentos, os empregos nas comunidades beneficiárias. Queremos garantir que haja o reforço na segurança alimentar e nutricional e garantirmos um aumento da resiliência das cadeias de valor e dos agregados familiares face a esses choques climáticos.
1: Segundo as previsões meteorológicas, o El Niño será caracterizado por calor intenso e seca severa nas regiões sul e centro do país, bem como de chuvas normais acima do normal, com potenciais riscos de cheias e inundações no norte do país. Júlio Mafota, Rádio Moçambique, Matola.
0: Mesmo para fechar, olhemos para suicídios na província de Inhambane, onde 56 pessoas morreram este ano por suicídio. Horácio Romão desenvolve esta notícia.
3: Os distritos de Vilanculo, Masinga e a cidade de Inhambane é que registram muitos casos de suicídio na província. Problemas passionais e jogos de fortuna ou azar têm sido as principais causas que levam as pessoas a silenciarem suas vidas. O porta-voz do Serviço Nacional de Investigação Criminal em Inhambane, Alcer Kwamba, disse que a maioria dos que se suicidam são jovens. Kwamba lamenta esta atitude e chama a consciência aos cidadãos a procurarem outras formas de resolução dos problemas e não o suicídio.
4: Nós desencorajamos essas atitudes. Há necessidade sempre de haver a intervenção de todos os estratos sociais para inverter este cenário.
3: Alceres Kwamba, porta-voz do Serviço Nacional de Investigação Criminal em Inhambane e a problemática de suicídios na província. Horácio Romão.
0: Está completa a informação nesta edição do Jornal da Tarde da Rádio Moçambique. Despedem-se Michel Horácio nos cuidados técnicos de Orlando Ungoveni na edição e apresentação. Boa tarde.

0: São exatamente 13 horas no país. Passamos a apresentar o Jornal do Nialça, primeira edição. Hoje, editado e apresentado pelo locutor jornalista Januário Eduardo e a sonorização de Delsófio Daniel. Ótima escuta.
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0: Sinta-se cumprimentado, estimado ouvinte. O distrito de Nipepe no Niassa vai aplicar na segunda fase de financiamento do Fundo de Desenvolvimento Distrital mais de 5 milhões e 100 mil meticais para projetos de autoemprego. A Secretaria de Estado das Artes e Cultura defende que as indústrias culturais e criativas devem servir de fonte de rendimento para os artistas. No desporto, a Associação Distrital de Futebol na cidade e distrito de Lixinga, no Niassa, pede ao Conselho Municipal a melhoria de recintos desportivos. Estimado ouvinte, estes e outros assuntos serão desenvolvidos neste espaço informativo que conta com Januário Eduardo na edição e apresentação e Delsófio Daniel na sonorização. A todos, ótima escuta. O distrito de Nipepe no Niassa vai aplicar na segunda fase de financiamento do Fundo de Desenvolvimento Distrital mais de 5 milhões e 100 mil meticais para projetos de autoemprego. Jornalista Margarida Anchoembo.
1: A implementação dos projetos financiados pelo Fundo de Desenvolvimento Local no distrito de Nipepe na província do Niassa vão criar até ao final deste ano mais de 200 novos postos de emprego. Para a concretização deste objetivo, o Governo do Distrito recebeu, nesta segunda fase do Fundo de Desenvolvimento Distrital, mais de 5 milhões e 100 mil meticais, contra mais de 3 milhões e 400 recebidos no ano passado. Com este dinheiro, foram financiados 58 projetos dos mais de 700 remetidos. As iniciativas financiadas são ligadas ao comércio, restauração e avicultura, na sua maioria de jovens e mulheres. A presidente da Assembleia Provincial, Fátima Jasso, que trabalha em Nipepe, pediu seriedade no reembolso do montante recebido pelos beneficiários.
2: Comecem a devolver o valor que receberam, porque o período de graça já passou. Só com a devolução deste valor será possível financiarmos mais projetos, mais mulheres a este fundo.
1: O administrador do distrito de Nipepe, Amilcar Joaninha, disse que com a implementação destes projetos, o desenvolvimento do distrito é notório.
3: Assumam com grande responsabilidade este financiamento e solicitem apoio em termos de monitoria, em termos de execução, ou os planos de negócio existentes, por aí em diante. Porque temos até exemplos claros a nível do distrito de jovens que já iniciaram os seus negócios, têm barracas, vendem roupa, vendem eletrodomésticos, alguns nas ferragens, etc.
1: Por seu turno, os beneficiários do FIDEL mostraram satisfação porque o dinheiro recebido está a alavancar as atividades e a criar novos empregos.
4: Eu recebi 50 mil. Há muito tempo não tinha nada, mas quando recebi aquele dinheiro, consegui realizar meus sonhos. Já tenho congelador, já tenho fogão e ampliei meu negócio.
5: Gabriel Eliseu, recebi, aquele foi 40 mil meticais. No âmbito depois de eu receber, trabalhava assim mesmo pouco. Então, logo que chegou aquela oportunidade, me alavancou. Mas depois desse FIDEL, consegui mais duas pessoas, porque já temos essa máquina, precisa de alguém, temos aquela mesa de óleo ali, temos aquela mercearia e temos esse lado. Então, sozinho nem duas pessoas, não é possível conseguir jeito.
1: Alguns mutuários do Fundo de Desenvolvimento Distrital de Nipepe, desta região, Margarida Nchuamba.
0: Junta-se ainda neste jornal o jornalista Sampaio Vitor com informações que dão conta do início do processo de atribuição de terras lavradas para o cultivo no distrito de Nipepe, no Niassa.
6: No distrito de Nipepe, no Niassa, inicia dentro de dias o processo de atribuição de terras lavradas para o cultivo a 125 famílias reassentadas no povoado de Muich, no âmbito da implementação da fábrica de grafite. Para o efeito, cada família vai receber 3 hectares para o cultivo, incluindo o título de direito de uso e aproveitamento de terra. O diretor adjunto da empresa DH Mining, Pedro Jeremias, garantiu que tudo está sendo feito para que a distribuição de terras para a produção agrícola inicie o mais breve possível.
7: A empresa está a empreender esforços para ver se até o fim desta época conseguimos entregar à população as machambas.
6: Entretanto, as famílias que vão receber as terras informaram à presidente da Assembleia Provincial do Niassa, Fátima Jasso, que o processo está atrasado, olhando para o tempo de preparação da campanha agrária 2026-2027.
8: Os problemas ainda não acabaram. Prometeram-nos iluminação pública nas nossas estradas, mas até então não temos e aguardamos. Garantiram-nos que teríamos terras lavradas para a produção. Vimos algumas já lavradas e até semeadas, mas não fomos atribuídos e não sabemos porquê. Mesmo a própria indemnização das nossas anteriores residências é insignificante e não corresponde com os bens que antes possuíamos. Na ocasião, a presidente da Assembleia Provincial do Niassa, Fátima Jasso, apelou à empresa DH Mining para flexibilizar o processo de atribuição dos espaços para o cultivo e o cumprimento das outras promessas feitas a quando da implantação do projeto.
2: Porque a chuva já está a chegar e essas comunidades precisam dessas terras para produzir. Sabemos que a agricultura é a base da vossa subsistência aqui e é importante que essas terras sejam alocadas às famílias que estão aqui neste momento.
6: Fátima Jasso, presidente da Assembleia Provincial do Niassa, de visita ao distrito de Nipepe.
0: A Secretaria de Estado das Artes e Cultura defende que as indústrias culturais e criativas devem servir de fonte de rendimento para artistas. Toda a informação com o jornalista Fernando Damas.
9: A Secretaria de Estado das Artes e Cultura defende que o Plano Estratégico 2027-2036 em auscultação no país deve conter informações que permitam fazer das indústrias culturais e criativas uma fonte de rendimento para os artistas. O facto foi defendido por Domingos Arthur, coordenador da Comissão dos Consultores, que estão à frente da elaboração do Plano Estratégico da Cultura, à margem do Encontro de Auscultação Provincial do Desenho do Plano Estratégico da Cultura 2027-2036 aos Fazedores das Artes e Cultura. Domingos Arthur disse que os produtores artístico-culturais devem gerar lucros e emprego, e para isso é necessário que o governo e o setor privado apostem na sua profissionalização e industrialização. O governante disse que o país possui enormes potencialidades na produção musical, artes plásticas e cênicas, escultura e na gastronomia, que podem concorrer para a obtenção de riqueza e de receitas para os cofres do Estado através de impostos.
10: Mas, de fato, aquela pergunta que se faz, se as pessoas são capazes de viver das artes ou do trabalho artístico que fazem, é uma questão crucial. Mas, então, como é que nós operacionalizamos isso? Como é que nós fazemos com que as pessoas possam viver das artes? Há vários desafios que nós vamos encontrar. Se calhar precisamos de fazer uma educação de consumo às artes. Se eu perguntar ao jornalista quantas obras já comprou ao longo do ano passado, se calhar vai olhar para o chão ou para o céu para imaginar um número para me enganar. Mas é uma questão séria, porque os escritores devem viver da sua produção literária, os artesãos devem viver do seu artesanato, os escultores por aí adiante. Mas como é que nós fazemos isso? O primeiro passo que já se fez é termos um representante da área da cultura, um setor cultural na CTA, por exemplo. Portanto, a cultura já está a ser tratada como um assunto sério, como negócio, como todos os outros negócios que há. Então, tanto na importação de equipamentos, materiais de trabalho e tudo isso aí.
9: Domingos Arthur, coordenador da Comissão dos Consultores, que está à frente da elaboração do Plano Estratégico da Cultura 2027-2036, e a importância das indústrias culturais e criativas para o desenvolvimento da economia no país.
0: Estimado ouvinte, está a escutar o Jornal Provincial do Niassa da Rádio Moçambique, estúdios em Lixinga. O secretário de Estado do Niassa, Silva Livoni, lança apelos de bloqueio do alastramento do terrorismo que afeta a província através de denúncias. Jornalista Esinata Sani.
11: O secretário de Estado do Niassa, Silva Livoni, pede à população do distrito de Mwembe para agudizar a vigilância comunitária face ao terrorismo que afeta a província, denunciando os indivíduos estranhos às autoridades competentes. O apelo do secretário do Estado do Niassa tem em vista bloquear o alastramento para outras regiões das ações terroristas registradas em setembro passado, que resultaram na destruição de várias infraestruturas econômicas de Maranjira. O dirigente reitera a necessidade de se evitar receber pessoas sem o conhecimento das estruturas locais. Silva Livone faz saber que o terrorismo está a retroceder o desenvolvimento da província e do país em geral, daí a necessidade de agudizar a vigilância comunitária.
12: Aí nas vossas casas não pode esconder bandido, não pode esconder terrorista. Terrorista que você vai esconder aqui em Mwembe hoje, amanhã vai queimar sua casa. Terroristas fizeram-nos voltar para trás. Vamos ser vigilantes. Qualquer comportamento estranho, vamos comunicar às autoridades.
11: Secretário de Estado do Niassa Silva Livone, apelando à população do distrito de Mwembe a agudizar a vigilância no quadro das ações de combate ao terrorismo na província.
0: Agora sim, vamos espreitar a página desportiva na voz do jornalista Mércio João, com informação da 22ª jornada do Moçambola, onde o Ferroviário de Lixinga defronta esta sexta-feira o Costa do Sol.
13: O Ferroviário de Lixinga parte a Maputo, onde vai defrontar esta sexta-feira o Costa do Sol na 22ª jornada do Moçambola, determinado em lutar pelos 3 pontos e subida de alguns degraus na classificação da prova. Em antevisão deste embate, o treinador Antoninho Muxanga e os jogadores do conjunto niassense reafirmaram a sua vontade de vencer no terreno do adversário, apesar de reconhecer que a partida será complicada. Com algumas mazelas sob o olhar do Departamento Médico do Ferroviário de Lixinga, Antoninho Muxanga, o timoneiro da coletividade, vai depositar confiança em alguns jogadores menos utilizados, mas que apresentam rendimento favorável para a partida de Machik-Chik.
14: Há jogadores que não conseguimos recuperar, há outros que ficaram lesionados, outros doentes, outros amarelados. Vamos gerindo assim a equipa, mas eu acredito que com a performance que os jogadores, alguns têm jogado pouco, deram no fim de semana, dão garantias daquilo que a gente quer. Neste momento não é altura de balanço para mim. Eu vejo as coisas diferentes, não é altura de balanço. Neste momento é procura de fazer uma boa ponta final. E depois da ponta final vamos fazer o balanço.
13: Os jogadores Ivan e Kambala falaram à imprensa na manhã desta quinta-feira, antes da viagem a Maputo, e disseram que o público deve esperar um Ferroviário de Lixinga combativo na partida diante do Costa do Sol.
15: Cada jogo é um jogo, nós preparamos todos os jogos da mesma forma para tentar trazer os pontos. A moral está em cima, sempre esteve.
16: Sabemos que não serão jogos fáceis, mas também não serão jogos assim de 7 cabeças, porque vamos lá para lutar e para conseguir pontos. Espero um Ferroviário que vai à luta para conquistar os pontos, porque não faremos menos do que isso. Vamos lá para lutar e conquistar pontos.
13: Os jogadores do Ferroviário de Lixinga, Ivan e Kambala, na antevisão do jogo diante do Costa do Sol.
0: Ainda no desporto, vamos conferir a notícia que figurou os destaques do jornal, com o jornalista Sampaio Vitor.
17: A Associação Distrital de Futebol da cidade e Distrito de Lixinga do Niassa pede ao Conselho Municipal de Lixinga a melhoria de recintos desportivos comunitários, visando a dinamização da prática desportiva. Neste momento, a prioridade vai para os campos de Lulimili, Chuaula, Sanjala, Massengere, Namakula, Nangala e Assumani. Estes recintos, de acordo com o presidente da Associação Distrital de Futebol da cidade e Distrito de Lixinga do Niassa, Ernesto Samuel, carecem de nivelamento de solos, colocação de balizas metálicas, bem como delimitação dos mesmos para evitar a invasão da população. A fonte disse que com o melhoramento destes recintos desportivos vai permitir maior concorrência e competitividade entre as equipas, sobretudo no período de férias escolares.
18: Já houveram alguns campos que tinham beneficiado de raspagem até colocação de balizas. Infelizmente, alguns dos campos, próprias balizas estão danificadas e estão danificadas também reduzem aquilo que é o nosso impacto de agregação, de existência de recintos desportivos. Mas esta questão também já levamos de novo ao município para ver se pode ainda continuar a fazer a reposição das balizas nos campos que a gente tanto deseja.
17: Presidente da Associação Distrital de Futebol da cidade e Distrito de Lixinga do Niassa, Ernesto Samuel, e a necessidade de melhoria de campos comunitários nesta cidade.
0: Estimado ouvinte, com a página desportiva, está completa a informação no Jornal Provincial do Niassa de hoje, em que teve como destaque o Distrito de Nipepe no Niassa vai aplicar na segunda fase de financiamento do Fundo de Desenvolvimento Distrital mais de 100 milhões e 100 mil meticais para projetos de autoemprego. A Secretaria de Estado das Artes e Cultura defende que as indústrias culturais e criativas devem servir de fonte de rendimento para os artistas. No desporto, dissemos que a Associação Distrital de Futebol na cidade e Distrito de Lixinga no Niassa pede ao Conselho Municipal a melhoria de recintos desportivos. O jornal foi editado e apresentado por Januário Eduardo e Delsofio Daniel sonorizou com promessas de voltar nas próximas ocasiões.
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20: São 13 horas e 17 Miro, minutos. Vamos à nossa mãe para a
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1: Treze horas e 24 minutos, vamos então para o nosso intervalo musical até 14 horas, altura do noticiário em Antena Nacional.

Passamos pela página, primeira versão. Infelizmente, muitos dos artistas que compõem esta primeira versão já pereceram. Mas está aí o legado. Paz inegociável. Estamos no mês da paz. Aliás, mês da paz por causa da assinatura, mas a paz é para prevalecer, para sempre.

Uma coliranga que foi tase. 13h40, convido agora para Arthur Garrido, cantando Ana. Para você, Ana.

13 horas e 48 minutos, Birima. Yassundo. Ritmo africano com sua beleza natural.

no noticiário das 18 melhores, das 14 horas. Estou aqui muito adiantada. Antena Nacional, vamos atualizar as notícias do país e do mundo dentro de instantes. Continuação de uma tarde feliz e bem passada.

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1: A sua atenção às notícias a esta hora apresentadas por Gerson Jamissa. Muito boa tarde.
2: Olga da Glória e ouvinte, muito boa tarde. O Presidente da República quer a contínua reforma no setor legislativo e em outros estruturantes estratégicos, com destaque para o mineiro, para garantir um ambiente favorável de negócios. Daniel Chapo disse que os recursos naturais do país e da província de Tete, em particular, devem beneficiar as comunidades.
3: Moçambique quer investimento nacional e estrangeiro. Queremos capital, tecnologia, conhecimento, mercados, capacidade de gestão e inovação.

0: queremos que invistam em Moçambique, obtenham um retorno legítimo sobre o vosso investimento e tenham razões para continuar a investir e a crescer no nosso país. Por isso, trabalhamos dia e noite para criar um bom ambiente de negócios. Com estas reformas que estamos a levar a cabo, as conversas, encontros, conferências, público-privado, a nível central, provincial e ao nível dos nossos distritos.
1: O chefe de Estado falava hoje na abertura da primeira Conferência Internacional de Investimentos da província de Tete. Daniel Chap sublinhou que o governo está a trabalhar para acabar com todas as barreiras que minam o bom ambiente de negócios no país. O presidente da República efetuou a visita de trabalho à província de Tete no âmbito do reforço das ações de promoção de investimento, desenvolvimento local e valorização da juventude. Em Tete, o chefe de Estado vai esta tarde orientar em Moatice a cerimónia de entrega de infraestrutura comunitárias para a melhoria das condições de atendimento às comunidades. Governo assegura disponibilidade de mais de 4.700 milhões de meticais para responder a possíveis efeitos do fenómeno climático El Niño no país. O de Cooperação e Investimentos, Jaime Kisiko, garantiu que o Ministério da Agricultura, Ambiente e Pescas está preparado para fazer a reposição da capacidade produtiva logo após a passagem do fenómeno El Niño, de modo a garantir a segurança alimentar no país.
2: Teremos a componente da agricultura, a pecuária, a irrigação, como componentes importantes que irão ser abrangidas para fazer face ao El Niño. Nós já mapeamos 185 mil agregados familiares em risco de El Niño, que irão, portanto, receber assistência técnica, principalmente nos kits agrícolas, nos kits pecuários e, acima de tudo, também a componente da proteção de plantas e animais.
1: Segundo as previsões meteorológicas, o El Niño será caracterizado por calor intenso e seca severa nas regiões sul e centro do país e de chuvas normais e acima do normal, com potenciais riscos de cheias e inundações no norte do país. O governo e a sociedade civil defendem a adoção de medidas concretas para reduzir as desigualdades no acesso aos serviços financeiros no país. Dentre as medidas está a redução da burocracia para garantir que as organizações procedam à abertura de contas e recebam fundos do exterior sem afetar o trabalho. A secretária permanente do Ministério das Finanças, Albertina Fruquia, garantiu que o governo está a trabalhar para garantir o acesso a produtos e serviços financeiros inclusivos.
3: O governo tem a responsabilidade de formular políticas públicas, estabelecer regras, garantir a sua implementação e criar condições para o desenvolvimento económico e social, visando consolidar os avanços alcançados para massificar a expansão do acesso e o uso de produtos e serviços financeiros inclusivos.
1: A secretária permanente do Ministério das Finanças falava hoje em Maputo durante o workshop entre reguladores bancários e organizações da sociedade civil. Na atualidade internacional, o presidente da África do Sul, Cyril Ramaphosa, reuniu-se ontem com o presidente sul-sudanês Salva Maiar Dit para discutir os preparativos para as eleições de dezembro no Sudão do Sul e o processo de paz no país. O encontro realizado ontem no município sul-africano de Tswane ocorreu dias depois de Ramaphosa, na qualidade de presidente do Comitê Ad Hoc de Alto Nível da União Africana para o Sudão do Sul, ter liderado discussões regionais sobre a prontidão do país para a votação de 22 de dezembro. Os líderes debateram a implementação do Acordo de Paz revitalizado de 2018, o diálogo político e os preparativos para as eleições, sendo esperado o apoio da África do Sul ao processo eleitoral. Ouvinte, apresentamos as notícias das 14, as próximas às 15 horas.
4: Antena 14 horas e 5 minutos.
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4: 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Estamos com 14 horas e 7 minutos.

Você tá em casa? Tá no trabalho? Então, desejo assim, continuação de uma tarde feliz de quinta-feira. Para quem foi aproveitar o momento de lazer do intervalo do seu local de trabalho, já está na hora para voltar, não é verdade? É verdade que depois de um almoço ou de uma refeição dá aquele soninho, principalmente quando se está neste período. Então, acorde e vá cumprir. A todos aqueles que num dia como este estão a lembrar-se de alguma comemoração, vão os nossos desejos de maiores felicidades e tudo de bom. E muita saúde. E por falar em saúde, queremos desejar rápidas melhoras e um regresso mais rápido à casa, ao convívio familiar de todos aqueles enfermos que se encontram internados no hospital e também aqueles que estão em casa. Rápidas melhoras. E para que aqueles que, por razões da natureza, se encontram em infortúnio, vão a nossa solidariedade.

Em partida móvel, um grande chupeque em carta. Vão aqui essas palmas para você, que é o nosso ouvinte. Não saia daí, porque agora nós vamos estar com música variada até o final desta nossa emissão.

0: Saltamos um pouco para a nossa vizinha África do Sul e trouxemos aqui a grande voz de Steve Kekana. Estamos em África. Banabacamirosa Manguana, um cantor que esteve em Moçambique e ficou super, super fascinado com o nosso país. 14 horas e 26 minutos, continuamos assim com a música variada, essa música que vai até 14 horas e 54 minutos, a altura em que nós daremos por terminada com esta nossa emissão através da nossa companhia. Na esperança que vocês estejam gostando.
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0: Escutar aqui o ritmo de rumba.

Oyun kalla. Bana Bacamerão, 14h32, atingimos assim a nossa última meia hora de emissão na língua portuguesa, referente a esta nossa primeira emissão do dia. Uma emissão que iniciou às 11h55.

Estamos em Tete, onde está a decorrer a conferência de investidores. Convite aqui foi para Júlio Calengo, Mbalewanga.

Saltamos para a província de Sofala, Dundo, Utse, 14 horas e 35 minutos. Conselhos para a filha casada.

Coisas do casamento. A mãe aqui a perguntar à filha. Num casamento violento, não é? Violento psicológico, o marido não dorme em casa, passa na rua, não lhe passa cartão, passa o termo. Mãe pergunta, o que é que estás a fazer? Por que é que estás a manter neste casamento, minha filha? Ela diz que não, compramos juntos o carro, fizemos os filhos e então o casamento para mim está bem. Cada um com cada qual, como se diz, 14 horas e 39 minutos. Estamos em Cabo Delgado, Tomás Guilhermino, Angoma e África.

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1: Grande Azimbo e o agrupamento da RM.
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1: Quando o batuque toca muito forte é porque está para arrebentar, diz o ditado. E nossa, caminho já da ponta final a passos largos. Estamos na província de Maputo.

É desta maneira que nós damos o ponto final a esta nossa emissão. Emissão da tarde do 8 de outubro de 2026, portanto, quinta-feira. Foi um prazer enorme ter estado consigo desde as 11 horas e 54 minutos. Nós vamos passar agora para a emissão em Anja. Amanhã será um outro dia, melhor ou pior, não sei, mas tenho a certeza que será diferente. Abração muito grande de Julia Sindala, que esteve nos cuidados técnicos, e Josefa Macadona aos microfones. Boa tarde. Aquele abraço grande e amigo, até ao próximo encontro.

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2: De perto, esta cerimónia de entrega de infraestruturas à nova comunidade de Nyamitsatsu.

0: É o regresso do jornalista Gerson Jamício para mais um serviço noticioso. Mais uma vez, boa tarde, Gerson.
1: Olga e ouvinte, renovando os votos de uma boa tarde, o Presidente da República assegura que o Governo vai continuar a trabalhar junto dos megaprojetos visando a criação de condições para a melhoria de vida das comunidades. Daniel Chapo indica que, deste modo, o Executivo estará a cumprir com o prometido durante a campanha eleitoral.
2: Nós viemos hoje aqui entregar o vosso bairro de recentemente. Quando passamos daqui de Matize e realizamos o comício aí em 2024, quando estávamos a fazer a campanha, dissemos que uma das grandes preocupações da população de Tete são os benefícios que estes projetos estão a criar. E dissemos que íamos trabalhar junto com as nossas empresas. Estão a trabalhar na exploração de carvão aqui em Matize para poderem criar melhores condições para o nosso povo. E criar melhores condições para o nosso povo é a população sair da pior onde estava para viver numa casa que tem água, tem energia, tem estrada bonita, tem escola. Não.

0: policial, sem ambulância. Nós, como governo, estamos na altura de se ganharmos eleições juntos com o nosso povo. Vamos trabalhar com as empresas para criar melhores condições de vida para o povo.
1: O chefe de Estado falava a momentos no distrito de Moatize, na entrega de 201 casas às famílias abrangidas pelo projeto de exploração de carvão em Tete, reassentadas, que vivem nas comunidades, que viviam, melhor dizendo, nas comunidades de Njenga e Pando. E o Presidente da República quer a contínua reforma no setor legislativo e em outros estruturantes e estratégicos, com destaque para o mineiro, para garantir um ambiente favorável de negócios. Daniel Chap disse que os recursos naturais do país e da província de Tete, em particular, devem beneficiar as comunidades.
2: Moçambique quer investimento nacional e estrangeiro. Queremos capital, tecnologia, conhecimento, mercados, capacidade de gestão e inovação. Queremos que invistam em Moçambique, obtenham um retorno legítimo sobre o vosso investimento e tenham razões para continuar a investir e a crescer no nosso país. Por isso, trabalhamos dia e noite para criar um bom ambiente de negócios. Com estas reformas que estamos a levar a cabo, as conversas, encontros, conferências, público-privado, a nível central, provincial e ao nível dos nossos distritos.
1: O chefe de Estado falava na abertura da primeira Conferência Internacional de Investimentos da província de Tete. E o governo assegura a disponibilidade de mais de 4.700 milhões de meticais para responder a possíveis efeitos do fenómeno climático El Niño no país. O diretor nacional de Cooperação e Investimentos, Jaime Cacico, Xicico melhor dizendo, garantiu que o Ministério da Agricultura, Ambiente e Pescas está preparado para fazer a reposição da capacidade produtiva logo após a passagem do fenómeno El Niño, de modo a garantir a segurança alimentar no país.
3: Teremos a componente da agricultura, a pecuária, a irrigação, como componentes importantes que irão ser abrangidas para fazer face ao El Niño. Nós já mapeamos 185 mil agregados familiares em risco de El Niño, que irão, portanto, receber assistência técnica, principalmente nos kits agrícolas, nos kits pecuários e, acima de tudo, também a componente da proteção de plantas e animais.
1: Segundo as previsões meteorológicas, o El Niño será caracterizado por calor intenso e seca severa nas regiões sul e centro do país e de chuvas normais e acima do normal, com potenciais riscos de cheias e inundações no norte do país. O governo e a sociedade civil defendem a adoção de medidas concretas para reduzir as desigualdades no acesso aos serviços financeiros no país. Dentre as medidas está a redução da burocracia para garantir que as organizações procedam à abertura de contas e recebam fundos do exterior sem afetar o trabalho. A secretária permanente do Ministério das Finanças, Albertina Furuquia, garantiu que o governo está a trabalhar para garantir o acesso a produtos e serviços financeiros inclusivos.
4: O governo tem a responsabilidade de formular políticas públicas, estabelecer regras, garantir a sua implementação e criar condições para o desenvolvimento econômico e social, visando consolidar os avanços alcançados para massificar a expansão do acesso e o uso de produtos e serviços financeiros inclusivos.
1: A secretária permanente do Ministério das Finanças falava hoje em Maputo durante o workshop entre reguladores bancários e organizações da sociedade civil. No estrangeiro, o presidente da África do Sul, Cyril Ramaphosa, reuniu-se ontem com o presidente sul-sudanês Salva Maiar Tit para discutir os preparativos para as eleições de dezembro no Sudão do Sul e o processo de paz no país. O encontro realizado ontem no município sul-africano de Tswana ocorreu dias depois de Ramaphosa, na qualidade de presidente do Comitê Ad-Hoc de Alto Nível da União Africana para o Sudão do Sul, ter liderado discussões regionais sobre a prontidão do país para a votação a 22 de dezembro. Foram as notícias das 15, as próximas às 16 horas.

0: Bien, trata-se de uma iniciativa que coloca no centro das atenções o talento, a inovação, o empreendedorismo da juventude moçambicana. A cerimónia reúne 165 jovens finalistas apurados nas fases distrital e provincial que disputam o reconhecimento nacional nas áreas de empreendedorismo, inovação tecnológica e criação artística. A 12ª edição do Prémio Jovem Criativo registrou 6.025 candidaturas, número que supera em quase o dobro a meta inicialmente estabelecida de 3.226 candidaturas. Neste local estão jovens de diversas associações juvenis do país, a partir de Benga, no distrito de Moatize, Ana Venila.
1: O Presidente da República, Daniel Chapo, dirige dentro de instantes no posto administrativo de Benga, distrito de Moatize, em Tete, a Gala Nacional da 12ª edição do Prémio Jovem Criativo. E esta tarde o chefe de Estado assegurou que o Governo vai continuar a trabalhar junto dos megaprojetos visando a criação de condições para a melhoria da qualidade de vida das comunidades. Daniel Chapo disse que, deste modo, o Executivo estará a cumprir com a promessa feita na campanha eleitoral.
2: Nós viemos hoje aqui entregar o vosso bairro de

0: Perfeitamente. Quando passamos daqui do Matize e realizamos o comício aí em 2024, quando estávamos a fazer a campanha, dissemos que uma das grandes preocupações da população de Tete são os benefícios que estes projetos estão a criar. E dissemos que íamos trabalhar junto com as nossas empresas, estão a trabalhar na exploração do carvão aqui em Matize, para poderem criar melhores condições para o nosso povo. E criar melhores condições para o nosso povo é a população sair da palhota onde estava para viver numa casa que tem a água, tem energia, tem estrada bonita, tem escola, tem hospital, tem futebol, tem posto policial, tem ambulância. Nós, como governo, dissemos na altura que se ganharmos eleições, juntos com o nosso povo, vamos trabalhar com as empresas para criar melhores condições de vida para o povo.
1: O chefe de Estado falava na entrega de 201 casas às famílias abrangidas pelo projeto de exploração de carvão em Tete que viviam nas comunidades de Nchenga e Mpando. O governador do Banco de Moçambique exorta a uma participação ativa do setor privado, um aumento da produtividade e na diversificação da base produtiva nacional. Felisberto Navalha lançou a exortação esta quarta-feira em Maputo, no encontro com representantes da classe empresarial, segundo um comunicado do Banco Central. Navalha reitera ainda a importância de os agentes econômicos conhecerem e acederem ao mecanismo de financiamento disponibilizado pelo banco. O governador do Banco Central destacou que esta medida pode concorrer para a preservação da estabilidade de preços e no planeamento do investimento. Um encontro entre o Banco de Moçambique e o setor privado insere-se no reforço do diálogo, visando uma melhor compreensão dos efeitos da conjuntura económica sobre as empresas. O governo assegura disponibilidade de mais de 4.700 milhões de meticais para responder a possíveis efeitos do fenómeno climático El Niño no país. O diretor nacional de Cooperação e Investimentos, Jaime Chissico, garantiu que o Ministério da Agricultura, Ambiente e Pescas está preparado para fazer a reposição da capacidade produtiva logo após a passagem do fenómeno El Niño.
2: Teremos a componente da agricultura, a pecuária, a irrigação, como componentes importantes que irão ser abrangidas para fazer face ao El Niño. Nós já mapeamos 185 mil agregados familiares em risco de El Niño, que irão, portanto, receber assistência técnica, principalmente nos kits agrícolas, nos kits pecuários e, acima de tudo, também a componente da proteção de plantas e animais.
1: Segundo as previsões meteorológicas, o fenómeno El Niño será caracterizado por calor intenso e seca severa nas regiões sul e centro do país e de chuvas normais e acima do normal, com potenciais riscos de cheias e inundações no norte do país. O governo e a sociedade civil defendem a adoção de medidas concretas para reduzir as desigualdades no acesso aos serviços financeiros no país. Dentre as medidas está a redução da burocracia para garantir que as organizações procedam à abertura de contas e recebam fundos do exterior sem afetar o trabalho. A secretária permanente do Ministério das Finanças, Albertina Forquia, disse que o Executivo está a trabalhar para garantir o acesso a produtos e serviços financeiros inclusivos.
3: O governo tem a responsabilidade de formular políticas públicas, estabelecer regras, garantir a sua implementação e criar condições para o desenvolvimento económico e social, visando consolidar os avanços alcançados para massificar a expansão do acesso e o uso de produtos e serviços financeiros inclusivos.
1: A secretária permanente do Ministério das Finanças falava hoje em Maputo durante o workshop entre reguladores bancários e organizações da sociedade civil. Apresentamos as notícias das 16, as próximas às 17 horas.
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0: premiação dos 15 jovens que destacaram-se nesta 12ª edição do Prémio Jovem Criativo 2026. A iniciativa do Governo coloca no centro das atenções o talento, a inovação e o empreendedorismo da juventude moçambicana. Referir que a 12ª edição do Prémio Jovem Criativo registrou 6.025 candidaturas, número que supera em quase o dobro a meta inicialmente estabelecida de 3.220 candidaturas. Neste local, o ambiente é de festa, estão jovens de diversas associações juvenis do país. A partir de Benga, no distrito de Motise, Ana Avenila.
1: Boa tarde, Ana, e bom trabalho. O Presidente da República, Daniel Chapo, dirige no posto administrativo de Benga, distrito de Motise, em Tete, a Gala Nacional da 12ª edição do Prémio Jovem Criativo. E esta tarde, o Presidente da República assegura igualmente que o Governo vai continuar a trabalhar junto dos megaprojetos, visando a criação de condições para a melhoria da qualidade de vida das comunidades. Daniel Chapo disse que, deste modo, o Executivo estará a cumprir com a promessa feita na campanha eleitoral.
2: Nós viemos hoje aqui entregar o vosso bairro de recentemente. Quando passamos daqui de Motise e realizamos o comício aí em 2024, quando estávamos a fazer a campanha, dissemos que uma das grandes preocupações da população de Tete são os benefícios que estes projetos estão a criar. E dissemos que íamos trabalhar junto com as nossas empresas, estão a trabalhar na exploração de carvão aqui em Motise, para poderem criar melhores condições para o nosso povo. E criar melhores condições para o nosso povo é a população sair da palhota onde estava para viver numa casa que tem água, tem energia, tem estrada bonita, tem escola, tem hospital,

0: sem ambulância. Nós, como governo, dissemos na altura que se ganharmos eleições, juntos com o nosso povo, vamos trabalhar com as empresas para criar melhores condições de vida para o povo.
1: O chefe de Estado falava na entrega de 201 casas às famílias abrangidas pelo projeto de expansão de carvão em Tete, que viviam nas comunidades de Nchenga e Mpando. O governador do Banco de Moçambique exorta a uma participação ativa do setor privado no aumento da produtividade e na diversificação da base produtiva nacional. Felisberto Navalha lançou a exortação esta quarta-feira em Maputo, no encontro com representantes da classe empresarial, segundo um comunicado do Banco Central. Navalha reitera ainda a importância de os agentes económicos conhecerem e acederem ao mecanismo de financiamento disponibilizado pelo banco. O governador do Banco Central destacou que esta medida pode concorrer para a preservação da estabilidade de preços e no planeamento do investimento. O encontro entre o Banco de Moçambique e o setor privado insere-se no reforço do diálogo, visando a melhor compreensão dos efeitos da conjuntura económica sobre as empresas. O governador da província de Maputo reitera a necessidade dos servidores públicos distanciarem-se de atos de corrupção. Detalhes por Júlio Mavota.
2: Para Manuel Tulle, a corrupção é o mal que reduz a capacidade de investimento do Estado em ações de desenvolvimento socioeconómico da província. O combate a este fenómeno deve ser a agenda de cada servidor público como forma de garantir o alcance das metas do plano de governação e bem-estar da população.
3: A corrupção faz sofrer as populações mais carenciadas e enfraquece a credibilidade da administração pública perante os cidadãos. Por isso, para casos comprovados, queremos encorajar a agir sem contemplações.
2: O governante falava na tarde desta quinta-feira na Matola durante a cerimônia de empossamento da nova diretora do gabinete do governador. Trata-se de Lina Matimele Mazuzi, que substitui no cargo Vitória Comen, que foi confiada para outras missões. Júlio Mavota, Rádio Moçambique. Matola.
1: Na atualidade internacional, o subsecretário-geral da ONU alertou hoje para a probabilidade de 45 milhões de pessoas ficarem expostas à fome nos próximos meses. O alerta de Jorge Moreira da Silva surge devido à falta mundial de fertilizantes decorrente do conflito no Golfo Pérsico. O dirigente explicou que os países que produzem fertilizantes decidiram fechar as portas e o preço disparou, o que vai provocar uma crise humanitária sem precedentes. O alerta do subsecretário-geral da ONU foi lançado durante a 7ª Conferência de Lisboa, a decorrer em Portugal, para debater a reconfiguração da ordem global. Foram as notícias das 17h, as próximas às 18h.

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1: Chapo, primeira dama da República de Moçambique, senhores deputados da Assembleia da República aqui presentes, senhores membros do Conselho Consultivo da Presidência da República aqui presentes, senhora secretária de Estado da Juventude aqui presente, senhora secretária de Estado da província de Tete, senhor presidente da Assembleia Provincial, primeiro secretário do Comitê Provincial, caro embaixador da República da Itália, que nos honra aqui com a sua presença, senhora presidente do Conselho de Administração da Índico Seguros, presidente da Câmara Itália-Moçambique, nos honra aqui com a sua presença, senhor presidente do Conselho Nacional da Juventude, nos honra aqui com a sua presença, senhores secretários gerais das organizações da juventude ao nível de vários partidos políticos, com destaque para a OJM, senhora administradora do distrito de Moatize, senhores administradores distritais aqui presentes, senhor presidente do Conselho Municipal de Moatize, senhora administradora do distrito de Moatize, senhores presidentes dos conselhos municipais aqui presentes, senhor dirigente de empresas públicas e privadas, nossos patrocinadores deste prémio Jovem Criativo, aqui presentes, senhor presidente do júri do prémio Jovem Criativo, fase nacional, senhor Gabriel Júnior e toda sua equipa, dos membros do júri deste Prémio Jovem Criativo Fase Nacional Edição 2026, caros representantes dos parceiros de cooperação, com destaque para a UNICEF, aqui presentes, caros membros, como eu disse aqui, representantes de instituições académicas, caros membros dos júris do Prémio Jovem Criativo, fases distritais e provinciais, ilustres líderes comunitários, com destaque para o nosso rei Zatambira V, caros representantes das confissões religiosas, caros jovens, distintos convidados, caros amigos da comunicação social, minhas senhoras e meus senhores. Iniciamos hoje a nossa intervenção manifestando satisfação pelo lúcido posicionamento da juventude moçambicana perante os desafios do nosso tempo, o que nos faz crer que o exemplo do jovem da geração 25 de setembro, que trouxeram a independência nacional, a juventude atual ouviu o nosso apelo e já está empenhada na busca da independência económica de Moçambique, com trabalhos extraordinários, de forma individual ou coletiva, e como dizia aqui o presidente júri, Sr. Gabriel Júnior, se fosse para premiar, premiávamos todos os jovens que concorreram. Mas os prémios não eram suficientes, por isso tinham que ser selecionados os melhores dos melhores dos melhores dos melhores. Obrigado, jovens, por terem acatado a nossa mensagem. Reunimos na cidade de Tete para participarmos na 12ª edição da Gala Prémio Jovem Criativo Edição 2026. Mas, em bom rigor, estamos aqui para celebrar aquilo que de melhor a nossa juventude tem para oferecer ao seu país, a sua criatividade, a sua capacidade de inovar, a sua coragem de empreender e, sobretudo, a sua vontade de construir um Moçambique cada vez melhor. Por isso, todos os projetos que aqui foram apresentados e projetados na tela, nenhum jovem fez o projeto para si. Todos os projetos premiados são projetos para mudar Moçambique. Parabéns, jovens. Por isso, jovens, esta não é apenas uma gala de premiação. É uma comemoração do papel da juventude moçambicana na construção de um Moçambique cada vez mais desenvolvido, inclusivo e de harmonia social. É uma celebração daqueles jovens que, perante dificuldades e desafios, não cruzam os braços, mas que, perante estes desafios, procuram soluções sem murmurar. Daqueles jovens que criam as oportunidades para outros jovens. É por isso que nós, como Governo da República de Moçambique, decidimos que este ano, uma vez que dinheiro de Fidel não foi suficiente para todos os jovens que submeteram projetos ao nível do país, decidimos que vamos duplicar o valor do Fidel para todos os distritos. Este valor é para aqueles jovens que criam oportunidades para outros jovens, geram renda, geram emprego, pagam imposto e continuam a fazer os seus negócios. Daqueles jovens que fazem de tudo para encontrar uma janela de esperança e daqueles que acreditam que o futuro de Moçambique está nas suas próprias mãos. Felizmente, em Moçambique existem muitos jovens com este perfil, como todos que estão nessa sala e não só. Uma grande salva de palmas para vocês. Juventude, oi! É uma parte destes jovens que sonha, que acredita, que vai à luta e que não desiste, que está nesta sala, como dizia o nosso presidente do júri deste Prêmio Jovem Criativo, 12ª edição 2026. Vocês são a cena, vocês são malignais. Caros jovens, o Prêmio Jovem Criativo é um programa do governo implementado pelo Ministério da Juventude e Desporto que visa identificar, ao nível do país, com transparência, integridade e humildade, premiar e fazer o acompanhamento de jovens que geram soluções inovadoras nas áreas de empreendedorismo, inovação, tecnologia e criação artística. Por isso, os jovens que aqui foram premiados não receberam só o certificado, não receberam só telefones, não receberam só computadores, não receberam apenas o reconhecimento, mas receberam também dinheiro, cerca de 140 mil meticais cada jovens para implementarem os seus projetos. Parabéns, jovens. Este programa, jovens, é uma das lentes que o Governo da República de Moçambique usa para identificar e mapear o perfil inovativo de jovens moçambicanos, assegurando a criação de redes de troca de valências entre jovens, assim como a sua conexão com empresas e outras entidades. A 12ª edição do Prêmio Jovem Criativo envolveu mais de 6 mil jovens em todo o país, das quais perto de 1.700 candidaturas são de jovens mulheres. E se ficaram atentos, a maioria de jovens que venceram os prémios a nível nacional são mulheres. Parabéns, mulheres. Cada jovem finalista participa na Gala Nacional de Prêmio Jovem Criativo. Este jovem foi vencedor nas fases distrital e provincial, como aqui dissemos. Por isso, felicitamos a todos os concorrentes da presente edição 2026. Aos que não foram premiados em nenhuma fase do projeto, recomendamos a não desistirem. Melhorem os vossos projetos, aprendam com os erros, procurem conhecimento, procurem parceiros e continuem a acreditar naquilo que são capazes de fazer. O país precisa de vós. Por isso, não ganhar prémio Jovem Criativo não significa que o seu projeto não serve. Há quem pode ganhar a nível nacional, receber aqui 140 mil meticais, mas quando sair daqui hoje, acha-se já estrela, vai curtir os 140 mil meticais. E a partir daí, o projeto vai morrer. E há um jovem que pode não ter vencido a fase distrital, pode não ter vencido a fase provincial, pode não ter vencido a fase provincial. Se continuar focado, determinado e a trabalhar, sem desistir, podemos ter uma das maiores empresas deste país, de África e do mundo. Por isso, não desistam. O país precisa de vós. Minhas senhoras, meus senhores, caros jovens, a nossa governação tem colocado a juventude no centro de suas prioridades. Não apenas através de palavras, mas principalmente através de programas e ações concretas. São várias iniciativas que o nosso governo realiza em prol da juventude. Desde o FIDEL, Fundo de Desenvolvimento Econômico Local, onde 60% é direcionado à juventude, Fundo de Apoio a Iniciativas Juvenis, hoje, para o jovem, terra infraestruturada, emprega, o pró-jovem, meu kit, meu emprego, Jobs Now, entre tantos outros projetos que estamos a levar a cabo. Através destas e outras iniciativas, queremos uma juventude que participe ativamente na construção do país. E por isso, desde que assumimos o cargo de Presidente da República de Moçambique, temos criado vários momentos de contacto e diálogo com os nossos jovens. Por exemplo, em agosto do ano passado, reunimos em Maputo, no Centro Internacional de Conferências, com jovens oriundos de todo o país, no contexto da 8ª Conferência Nacional da Juventude, onde destacamos que a juventude é a placa giratória da nossa governação. Temos também trabalhado juntos com outros países para que os jovens possam participar em várias conferências internacionais da juventude para troca de experiência. Recentemente, a nossa Secretária de Estado da Juventude liderou uma comitiva que participou na Rússia numa conferência internacional onde fizeram parte jovens moçambicanos. Parabéns, jovens. Em novembro de 2025, sentamos em Nampula, no âmbito da Gala Prémio Nacional da Juventude ou Prémio Nacional Jovem Criativo, onde desafiamos a juventude a transformar adversidades em oportunidades socioeconómicas. Em agosto do presente ano, estivemos em Pemba, no âmbito da 9ª Conferência Nacional da Juventude, onde reunimos com jovens provenientes de todos os distritos do país, de todas as associações, de todos os partidos políticos, de todos os credos ou confissões religiosas, para refletirmos e para proporem soluções para desafios que enfrentam. Nesta ocasião, lançamos o Pró-Jovem. No mês passado, estivemos em Nacuadala, na província da Zambézia, onde procedemos à apresentação pública de beneficiários de bolsas formativas do programa Acredita Emprega, com a entrega simbólica de 5 mil termos de bolsa, de um universo de 72 mil beneficiários em todo o país. E destes beneficiários, mais de 60% são raparigas que vão receber cada uma 100 mil meticais financiados pelo Banco Mundial para iniciar os seus negócios no fim da formação. Estes jovens são apenas alguns exemplos do nosso compromisso de promover a juventude, valorizar e potenciar a juventude moçambicana para ser um verdadeiro motor de desenvolvimento de Moçambique. É neste diapasão que hoje Tete é a capital da juventude moçambicana, principalmente aqui no município do Matiz. Estamos aqui para reconhecer aqueles que decidiram transformar ideias em projetos, como vimos aqui. Projetos com iniciativas e iniciativas com soluções concretas. Tal como se diz na linguagem da camada juvenil, estamos aqui para reconhecer os jovens que fazem acontecer. E é precisamente este perfil de jovens que queremos reconhecer e encorajar. Porque falar não custa. Por isso que calar custa muito. Juventude, oi! Nós queremos jovens que falam, mas também jovens que fazem. Por isso, ouçam com muita atenção, meus caros jovens. Moçambique reconhece o vosso sacrifício. O país reconhece a vossa persistência. O povo agradece-vos pelo patriotismo. E o vosso presidente está a acompanhar as vossas lutas diárias. Nos mercados, nas machambas, nos hospitais, nas salas de aulas, nas indústrias, nos escritórios, na academia, nas startups, na rua e em todas as atividades socioprofissionais. Parabéns, jovens moçambicanos. Por isso, minhas senhoras, meus senhores, caros jovens, nós tivemos a paciência de solicitar ao Ministro da Juventude e Desportos a lista de todos os projetos que os jovens submeteram nesta edição em todo o país. Quando apreciamos a longa lista dos projetos apresentados, chegamos a uma conclusão muito boa. A juventude moçambicana não está à espera do futuro. Os jovens estão a construir o seu próprio futuro com o apoio do governo e os parceiros do governo da República de Moçambique. Vejam que das mais de 6 mil candidaturas a nível nacional, mais de 3.280 candidaturas estiveram relacionadas com o empreendedorismo. O que quer dizer que os jovens estão a empreender. O que lhes falta é oportunidade, o que lhes falta é financiamento. Por isso, o FIDEL é para alavancar essas iniciativas, ProJovem é para alavancar essas iniciativas, Jobs Now e tantas outras linhas de financiamento para a nossa juventude. Isto é uma mudança de paradigma que vale a pena saudarmos efusivamente. Isto mostra crescimento do espírito empreendedor entre os nossos jovens. Dizia aqui o nosso presidente do Conselho de Administração, Bolsa de Valores de Moçambique, que é igualmente o representante aqui dos nossos patrocinadores, na tribuna, que a economia moçambicana está a mostrar sinais de retoma, caminho certo. Os empreendedores, empresários e investidores moçambicanos e estrangeiros estão a ganhar confiança cada dia que passa. 4 estudos diferentes chegaram à mesma conclusão, que cada dia que passa há muita confiança nas pessoas começarem a tirar o seu dinheiro do bolso para investir, multiplicar o dinheiro, porque tem esperança que os próximos anos serão melhores e haverá muito dinheiro a circular, muito dinheiro no bolso da juventude, comida na mesa do povo, que é o que nós queremos para o povo moçambicano. Por isso, na 60ª edição da FACIM, realizada em agosto e setembro deste ano, tivemos uma presença significativa de empresas de jovens, com destaque para os setores da agropecuária e das tecnologias de informação e comunicação. Já estamos a fazer uma reflexão junto do Ministério da Economia, que nas próximas edições da FACIM vamos ter que criar uma tenda específica ou mesmo um lugar específico só para jovens startups, jovens empreendedores, e este local, esta tenda, vai ser uma rala para a nossa juventude. Queremos levar jovens como este, senhor ministro, que aqui acabou de apresentar, a apresentar as suas iniciativas na FACIN. Queremos levar jovens startups que estão a começar empresas, a empreender, que não têm recursos financeiros, a estarem na FACIN e a mostrarem aquilo o que vale. Jovens precisam de ser motivados, jovens precisam de força, de ajuda, para que possam mostrar o que servem. Mais importante ainda, parte destes jovens que foram expositores na última edição da FACIN foram beneficiários de linhas de financiamento do nosso governo, como o caso do programa Emprega, Fidel e tantas outras iniciativas. A mesma situação temos estado a acompanhar nas visitas que temos efetuado às províncias em relação ao Fidel. Temos constatado, na conversa com os beneficiários, jovens, satisfação que muitos jovens contemplados com este fundo do governo mantiveram o foco, superaram dificuldades e hoje estão a gerar rendimento, a gerar emprego para os outros jovens, a pagarem salário e para as suas famílias, enquanto criam emprego para outros jovens em todos os distritos. Parabéns, jovens. Mas queria deixar aqui um dado extremamente importante. Nesta conversa que temos tido nos distritos com jovens moçambicanos, um dos aspectos principais que temos conversado é a capacidade de começar a devolver dinheiro. E a maioria dos que estão a fazer negócio a sério estão a devolver dinheiro são mulheres. Parabéns, mulheres. Juventude, oi! Então, jovens, homens, estamos a ficar para trás. Vamos ser sérios nos negócios e sérios na devolução. As mulheres estão a fazer negócios a sério e estão a devolver a sério. Isso significa que somente do empreendedorismo e a semente do empreendedorismo, o nosso governo está a semear nos jovens. Já está a produzir frutos no terreno. Hoje há mais empreendedores jovens do que ontem e nós queremos que amanhã haja mais empreendedores do que hoje, ao nível do nosso país e principalmente no distrito onde acontecem as coisas. Por isso, parabéns aos senhores administradores, parabéns às senhoras administradoras, parabéns às diretoras, parabéns aos diretores ao nível das províncias que apostaram em premiar jovens nos distritos. Parabéns a vocês.

a força de juventude para um Moçambique melhor. Senhores administradores dos distritos, nós temos estado a afirmar em diversas ocasiões que a juventude é a nossa prioridade de governação. Por isso, pessoalmente, acompanho as ações de governo a todos os níveis em prol da juventude. Queremos aqui e agora reconhecer o esforço dos distritos de Angónia, Boane, Muamba, Inhassunge, Matutuíne, Marraquene e Namaroi, na atribuição de prémios condignos aos vencedores do Prémio Jovem Criativo ao nível dos distritos. 20 mil meticais em um terreno, televisão plasma, para um jovem no distrito é um grande prémio. Continuem assim. Juventude, oiê! A semelhança de nós, a nível do Governo Central, temos feito trabalho de angariação de patrocinadores que estão aí nesta tela, que nos apoiam, de projetos e empresas públicas e privadas, também ao nível da província, ao nível dos distritos. Temos pessoas de boa vontade e empreendedores que podem nos apoiar. Por isso, apelamos a outros administradores distritais em todo o país a empenharem-se mais em prol dos jovens. Minhas senhoras, meus senhores, caros jovens, hoje o dia é praticamente dedicado à juventude moçambicana. Por isso, queremos capitalizar esta gala que reúne jovens de diversos cantos do nosso país, jovens de diversos campos do saber, para homenagearmos aqueles jovens que estão nas fileiras das forças de defesa e segurança. Todos devemos estar conscientes de que enquanto alguns jovens estão nas universidades e nas academias, enquanto estamos nos gabinetes, nos campos agrícolas, nas empresas, enquanto estamos nesta sala aqui em Tete, outros jovens estão no mato, no Teatro Operacional Norte, nos campos de batalha, defendendo esta pátria, na linha da frente do combate ao terrorismo, nas matas e nas trincheiras, enfrentando o terrorismo e protegendo as comunidades na província de Cabo Delgado, colocando em risco a sua própria vida em defesa do povo moçambicano, em defesa da pátria, da nossa independência, da nossa soberania, da nossa integridade territorial. De segunda a segunda, 24 sobre 24 horas, faça sol, faça chuva, faça frio, estes jovens estão com armas em mão a defender a pátria. Por isso, em pé, peço uma grande salva de palmas para esses jovens.

Muito obrigado. Enquanto uns regressam todos os dias para junto dos seus pais, esposas, filhos, amigos e colegas, outros passam dias e noites longe dos seus parentes. Faça sol, como eu disse, faça chuva, a pátria não tem preço. A pátria não se delega à sua defesa e estes jovens, sem conforto pessoal, sem conforto da sua família, de amigos e colegas, continuam a combater o terrorismo. Enquanto alguns jovens cantam, dançam, praticam desporto, expressam livremente a sua criatividade, outros estão a garantir, com sacrifício, que essa liberdade continue a existir. É importante que todos nós tenhamos consciência de que a juventude moçambicana está a servir a pátria em diferentes frentes. Uns constroem com conhecimento, outros com trabalho, outros com criatividade, e os nossos jovens das Forças de Defesa e Segurança defendem a pátria com coragem, disciplina e, quando necessário, com a sua própria vida. Por isso, mais uma vez, uma grande salva de palma para esses jovens. Aos ilustres membros do júri,

presidido pelo senhor Gabriel Júnior. Queremos igualmente reconhecer o trabalho dos 865 membros de júris que participaram nas diferentes fases desta edição, desde a fase distrital até a fase nacional. O vosso trabalho permitiu assegurar transparência, integridade, credibilidade, responsabilidade, competência e confiança ao processo de seleção dos projetos. E o vosso exemplo demonstra que o desenvolvimento do país não é responsabilidade exclusiva do governo, é responsabilidade de todos nós. Uma salva de palmas ao nosso júri. De forma especial, dirigimos uma palavra especial ao presidente de júri da fase nacional, edição 2026, Sr. Gabriel Júnior. Ano passado, foi Moreira Xunguiça. Um concidadão com credos firmados no ativismo social, solidariedade e promoção de iniciativas com impacto na vida de muitos moçambicanos. Por isso, quem lhe conhece... Parabéns, Gabriel Júnior, parabéns ao júri. Senhor Ministro da Juventude e Desporto, membros do júri, caros jovens, queremos concluir a nossa intervenção deixando gravadas algumas mensagens e orientações finais. O Ministério da Juventude e Desporto, a nossa recomendação é simples. Crie sempre um júri sério, credível e imparcial, como este.

0: A seleção de personalidades de reconhecido mérito, como foi o caso do Moreira Xunguiça ano passado e a sua equipe de jurados, este ano 2026, do Gabriel Júnior e a sua equipa de jurados, todos os membros, a seriedade do corpo de jurados é condição fundamental para a aprovação e premiação de projetos sérios. Ao corpo de jurados, desde a fase distrital até a fase nacional, a nossa recomendação é clara: continue a selecionar sempre projetos sérios, sustentáveis, relevantes e com um impacto inquestionável como estes que nós vimos aqui. Selecione os projetos com mercado, com capacidade de geração de rendimento, com condições de reembolso que criem empregos, quando forem aplicáveis. Não aceite interferências nas vossas decisões. De ninguém, nem da minha interferência. Não aceito. O júri deve ser autônomo nas suas decisões e, como diriam os jovens, não se metam em nhongas. Os membros do Governo Central, Provincial e Distrital, assim como a todos os dirigentes deste país e a todos os níveis, os projetos e fundos do Governo não são para beneficiar apenas familiares dos dirigentes, são para beneficiar o jovem de Namakura, de Mavago, de Tsangano, de Kambulantsitsi, de Fingwe, estes nomes que eu falei aqui são daqui de Tete. Preciso um dia de levar aos jovens a chegarem a Kambulantsitsi, a chegarem a Fingwe, para perguntarem: presidente, mas aqui é Moçambique? E dizer: sim, senhora, é Moçambique. Isso chama-se Fingwe. Por isso, os fundos de governo que dirigimos são para todos os jovens, são para mulheres de todo o país, independentemente do seu estrato social, desde a mamana do mercado, da viúva, da vendedeira do mercado e de jovens de todos os estratos sociais. O jovem que vende crédito na rua, o jovem que acorda de manhã, vai à machamba, não precisa ter nome, apelido ou família para ganhar o Prémio Jovem Criativo. É para toda a juventude. Por isso, são para o povo moçambicano, independentemente da sua orientação política, nível social, origem étnica, filiação religiosa ou qualquer outro tipo de traço diferenciador. Nós fomos eleitos pelo povo, por isso os nossos projetos são para beneficiar o povo moçambicano. A terminar, queremos uma vez mais felicitar a todos os premiados, desafiando-lhes para que continuem a inovar, a empreender e a fazer diferença nesta geração. Com estas palavras, declaro encerrada a 12ª edição do Prémio Jovem Criativo 2026. Juventude, oi! Prêmio Jovem Criativo, oi! Diálogo Nacional Inclusivo, oi! A paz, oi! Jovens empreendedores, oi! A luta pelo desenvolvimento continua! A luta pela independência econômica continua! A luta contra a corrupção continua! A luta contra a mentira continua! A luta contra o povoado continua! A luta contra a manipulação continua! A luta contra os raptos continua! A luta contra a droga continua! A luta contra o crime organizado continua! Juventude, oi! Obrigado pela atenção dispensada. Vamos trabalhar!
1: Presidente da República, destacando há instantes a qualidade e criatividade dos jovens, Daniel Chapo reafirmou no seu discurso o compromisso do governo em colocar os jovens no centro das políticas públicas através de ações nas áreas de formação profissional, emprego, empreendedorismo, inovação e inclusão digital. Entre as iniciativas do governo, o chefe de Estado destacou o programa de promoção do emprego e geração de renda, incluindo o Meu Kit e Meu Emprego, Emprega, além de Fundo de Desenvolvimento Econômico Local, mecanismos de financiamento e apoio às iniciativas juvenis. O presidente defendeu que os jovens não devem ser apenas beneficiários das políticas públicas, mas protagonistas do desenvolvimento nacional e de talento. Foram premiados neste evento 15 jovens de diferentes províncias, com destaque para Zambésia, Inhambane, Tete, Sofala, Niassa, Cabo Delgado, Manica, Gaza, Nampula e província de Maputo e cidade também, que mais se destacaram nesta edição. Os vencedores receberam diversos prémios, dentre os quais valor monetário de 140 mil meticais e outros prémios. O empreendedorismo, inovação tecnológica e criação artística foram as três áreas destacadas. Igualmente foram distinguidos como os que melhores premiaram jovens alguns distritos da região centro, sul e norte do país. E ao fim da nossa intervenção, a partir de Benga, no distrito de Moatize, da 12ª edição da Gala Nacional do Prémio Jovem Criativo, garantiram a transmissão e cobertura desta gala Ana Avenila e Inoki Conselho, com cuidados técnicos de Virgílio Jequesene. Boa noite.
2: Boa noite e votos de um bom trabalho. Era a jornalista Ana Avenila na cobertura da Gala Nacional, a 12ª edição do Prémio Jovem Criativo 2026, um evento que foi dirigido pelo Presidente da República, Daniel Chapo, na província de Tete.
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2: Amigo ouvinte, renovados votos de uma ótima noite na nossa companhia. Fique já a seguir com o espaço Uma Data na História. Boa escuta.
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0: João.
1: Sobre esse assunto, Maria, podes consultar os avisos números 08/GBM/2021, que trata do Código de Conduta das Instituições de Crédito e Sociedades Financeiras e de Proteção do Consumidor, e o 09/GBM/2020, que é o Regulamento de Tratamento de Reclamações. Claramente que existem deveres e devem ser cumpridos integralmente.
0: Está certo, João. Eu vou consultar esses avisos.
1: Muito bem, Maria.
0: Podes mencionar alguns dos deveres do consumidor financeiro?
1: Sim, sim, Maria. É dever do consumidor financeiro ler e analisar toda a informação disponibilizada pela instituição, disponibilizar informações verdadeiras e completas, agir de boa fé durante a negociação e celebração de contratos. Cumprir rigorosamente os termos dos contratos celebrados com a instituição, utilizar os meios e instrumentos de pagamento de acordo com as instruções fornecidas pela instituição e proceder à atualização de dados pessoais sempre que necessário.
0: Está certo.
1: Bom, Maria, a conversa está boa, mas tenho de ir andando. Voltamos a falar sobre este assunto amanhã.
0: Fica a promessa, João.
1: Até amanhã, Maria.
0: Até amanhã, João.

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1: Precisamente 18 horas e 56 minutos na República de Moçambique. 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Muito boa noite, cá estamos então no segmento das nossas atividades de radiodifusão em língua portuguesa. Neste segundo período, nós vamos até muito bem perto das 21 horas com a seguinte programação. Quando forem 19 horas, teremos o Jornal do Niassa na sua segunda edição. Música moçambicana, informações de utilidade pública, os nossos compromissos comerciais, até muito bem perto das 19 horas e 30 minutos, altura em que vamos trazer o Jornal da Noite em cadeia nacional. Após o Jornal da Noite em cadeia nacional, hoje é quinta-feira, vamos ter o nosso espaço reservado ao debate radiofónico Voz do Cidadão, para refletirmos sobre a situação do trabalhador na província. 21 horas, teremos o noticiário em cadeia nacional. E logo depois, o espaço será da interresponsabilidade dos nossos colegas em língua emágua. Até lá, convosco, Sampaio Vitor na cabine de locução, coadjuvado tecnicamente por Odêncio Salvador. Nós fazemos votos de continuação de uma ótima noite e também ótima recepção aos nossos trabalhos, onde quer que o ouvinte esteja.

0: 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Ouvinte, vamos juntos acertar o relógio. Na República de Moçambique são, neste preciso momento, 19 horas.
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0: Já a seguir vamos chegar com o Jornal do Niassa, na voz de Januário Eduardo.
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0: Sinta-se cumprimentado, estimado ouvinte. O distrito de Lipepe no Niassa vai aplicar na segunda fase de financiamento do Fundo de Desenvolvimento Distrital mais de 5 milhões e 100 mil meticais para projetos de autoemprego. A Secretaria de Estado das Artes e Cultura defende que as indústrias culturais e criativas devem servir de fonte de rendimento para os artistas. No desporto, a Associação Distrital de Futebol na cidade e distrito de Lixinga, no Niassa, pede ao Conselho Municipal a melhoria de recintos desportivos. Estimado ouvinte, estes e outros assuntos serão desenvolvidos neste espaço informativo que conta com Januário Eduardo na edição e apresentação e Delsófio Daniel na sonorização. A todos, ótima escuta. O distrito de Lipepe no Niassa vai aplicar na segunda fase de financiamento do Fundo de Desenvolvimento Distrital mais de 5 milhões e 100 mil meticais para projetos de autoemprego. Jornalista Margarida Anchoembo.
1: A implementação dos projetos financiados pelo Fundo de Desenvolvimento Local no distrito de Lipepe na província do Niassa vão criar até ao final deste ano mais de 200 novos postos de emprego. Para a concretização deste objetivo, o Governo do Distrito recebeu, nesta segunda fase do Fundo de Desenvolvimento Distrital, mais de 5 milhões e 100 mil meticais, contra mais de 3 milhões e 400 recebidos no ano passado. Com este dinheiro, foram financiados 58 projetos dos mais de 700 remetidos. As iniciativas financiadas são ligadas ao comércio, restauração e avicultura, na sua maioria de jovens e mulheres. A presidente da Assembleia Provincial, Fátima Jasso, que trabalha em Lipepe, pediu seriedade no reembolso do montante recebido pelos beneficiários.
2: Comecem a devolver o valor que receberam, porque o período de graça já passou. Só com a devolução deste valor será possível financiarmos mais projetos, mais mulheres a este fundo.
1: O administrador do distrito de Lipepe, Amilcar Joaninha, disse que com a implementação destes projetos, o desenvolvimento do distrito é notório.
3: Assumam com grande responsabilidade este financiamento e solicitem apoio em termos de monitoria, em termos de execução, ou os planos de...

0: negócios existentes por aí em diante. Porque temos até exemplos claros a nível do distrito de jovens que já iniciaram os seus negócios, têm barracas, vendem roupa, vendem eletrodomésticos, alguns nas ferragens, etc.
1: Por seu turno, os beneficiários do FIDEL mostraram satisfação porque o dinheiro recebido está a alavancar as atividades e a criar novos empregos.
2: Recebi 50 mil. Há muito tempo não tinha nada, mas quando recebi aquele dinheiro, consegui realizar meus sonhos. Já tenho congelador, já tenho fogão e ampliei meu negócio.
3: Gabriela Eliseu, recebi, aquilo foi 40 mil meticais. No âmbito depois de eu receber, trabalhava em si mesmo pouco. Então, logo que chegou aquela oportunidade, me alavancou. Mas depois desse FIDEL, consegui mais duas pessoas, porque já temos essa máquina, precisa de alguém, temos aquela mesa de óleo ali, temos aquela mercearia e temos esse lado. Então, sozinho nem duas pessoas, não é possível conseguir gerir.
1: Alguns mutuários do Fundo de Desenvolvimento Distrital, DNPP, desta região, Margarida Nchuamba.
4: Junta-se ainda neste jornal o jornalista Sampaio Vitor, com informações que dão conta do início do processo de atribuição de terras lavradas para o cultivo no distrito de Nipepe, no Niassa.
5: No distrito de Nipepe, no Niassa, inicia dentro de dias o processo de atribuição de terras lavradas para o cultivo a 125 famílias reassentadas no povoado de Muitz, no âmbito da implementação da fábrica de grafite. Para o efeito, cada família vai receber 3 hectares para o cultivo, incluindo o título de direito de uso e aproveitamento de terra. O diretor adjunto da empresa DH Mining, Pedro Jeremias, garantiu que tudo está sendo feito para que a distribuição de terras para a produção agrícola inicie o mais breve possível.
6: A empresa está a empreender esforços para ver se até o fim desta época conseguimos entregar à população as machambas.
5: Entretanto, as famílias que vão receber as terras informaram a presidente da Assembleia Provincial do Niassa, Fátima Jasso, que o processo está atrasado, olhando para o tempo de preparação da campanha agrária 2026-2027. Os problemas ainda não acabaram. Prometeram-nos iluminação pública nas nossas estradas, mas até então não temos e aguardamos. Garantiram-nos que teríamos terras lavradas para a produção. Vimos algumas já lavradas e até semeadas, mas não fomos atribuídos e não sabemos porquê. Mesmo a própria indemnização das nossas anteriores residências é insignificante e não corresponde com os bens que antes possuíamos. Na ocasião, a presidente da Assembleia Provincial do Niassa, Fátima Jasso, apelou à empresa DH Mining para flexibilizar o processo de atribuição dos espaços para o cultivo e o cumprimento das outras promessas feitas a quando da implantação do projeto.
7: Porque a chuva já está a chegar e essas comunidades precisam dessas terras para produzir. Sabemos que a agricultura é a base da vossa subsistência aqui e é importante que essas terras sejam alocadas às famílias que estão aqui neste momento.
5: Fátima Jasso, presidente da Assembleia Provincial do Niassa, de visita ao distrito de Nipepe.
4: A Secretaria de Estado das Artes e Cultura defende que as indústrias culturais e criativas devem servir de fonte de rendimento para artistas. Toda a informação com o jornalista Fernando Damas.
8: A Secretaria de Estado das Artes e Cultura defende que o Plano Estratégico 2027-2036 em auscultação no país deve conter informações que permitam fazer das indústrias culturais e criativas uma fonte de rendimento para os artistas. O facto foi defendido por Domingos Artur, coordenador da Comissão dos Consultores, que estão à frente da elaboração do Plano Estratégico da Cultura, à margem do Encontro de Auscultação Provincial do Desenho do Plano Estratégico da Cultura 2027-2036 aos Fazedores das Artes e Cultura. Domingos Artur disse que os produtores artístico-culturais devem gerar lucros e emprego, e para isso é necessário que o governo e o setor privado apostem na sua profissionalização e industrialização. O governante disse que o país possui enormes potencialidades na produção musical, artes plásticas e cênicas, escultura e na gastronomia, que podem concorrer para a obtenção de riqueza e de receitas para os cofres de Estado através de impostos.
9: Mas, de fato, aquela pergunta que se faz, se as pessoas são capazes de viver das artes ou do trabalho artístico que fazem, é uma questão crucial. Mas, então, como é que nós operacionalizamos isso? Como é que nós fazemos com que as pessoas possam viver das artes? Há vários desafios que nós vamos encontrar. Se calhar precisamos de fazer uma educação de consumo às artes. Se eu perguntar ao jornalista quantas obras já comprou ao longo do ano passado, se calhar vai olhar para o chão ou para o céu para imaginar um número para me enganar. Mas é uma questão séria, porque os escritores devem viver da sua produção literária, os artesãos devem viver do seu artesanato, os escultores por aí adiante. Mas como é que nós fazemos isso? O primeiro passo que já se fez é termos um representante da área da cultura, um setor cultural na CTA, por exemplo. Portanto, a cultura já está a ser tratada como um assunto sério, como negócio, como todos os outros negócios que há. Então, tanto na importação de equipamentos, materiais de trabalho e tudo isso aí.
8: Domingos Artur, coordenador da Comissão dos Consultores, que está à frente da elaboração do Plano Estratégico da Cultura 2027-2036, e a importância das indústrias culturais e criativas para o desenvolvimento da economia no país.
4: Estimado ouvinte, está a escutar o Jornal Provincial do Niassa da Rádio Moçambique, estúdios em Lixinga. O secretário de Estado do Niassa, Silva Livoni, lança apelos de bloqueio do alastramento do terrorismo que afeta a província através de denúncias. Jornalista Esinata Sani.
10: O secretário de Estado do Niassa, Silva Livoni, pede à população do distrito de Moembe para agudizar a vigilância comunitária face ao terrorismo que afeta a província, denunciando os indivíduos estranhos às autoridades competentes. O apelo do secretário do Estado do Niassa tem em vista bloquear o alastramento para outras regiões das ações terroristas registradas em setembro passado, que resultaram na destruição de várias infraestruturas econômicas em Maranjira. O dirigente reitera a necessidade de se evitar receber pessoas sem o conhecimento das estruturas locais. Silva Livoni faz saber que o terrorismo está a retroceder o desenvolvimento da província e do país em geral, daí a necessidade de agudizar a vigilância comunitária.
11: Aí nas vossas casas não podem esconder bandido, não podem esconder terrorista. Terrorista que você vai esconder aqui em Moembe hoje, amanhã vai queimar sua casa. Terroristas fizeram-nos voltar para trás. Vamos ser vigilantes. Qualquer comportamento estranho, vamos comunicar às autoridades.
10: Secretário de Estado do Niassa, Silva Livoni, apelando à população do distrito de Moembe a agudizar a vigilância no quadro das ações de combate ao terrorismo na província.
4: Agora sim, vamos espreitar a página desportiva na voz do jornalista Mércio João, com informação da 22ª jornada do Moçambola, onde o Ferro Verde Lixinga defronta esta sexta-feira o Costa do Sol.
12: O Ferroviário de Lixinga parte a Maputo, onde vai defrontar esta sexta-feira o Costa do Sol na 22ª jornada do Moçambola, determinado em lutar pelos 3 pontos e subida de alguns degraus na classificação da prova. Em antevisão deste embate, o treinador Antoninho Muxanga e os jogadores do conjunto niassense reafirmaram a sua vontade de vencer no terreno do adversário, apesar de reconhecer que a partida será complicada. Com algumas mazelas sob o olhar do Departamento Médico do Ferroviário de Lixinga, Antoninho Muxanga, o timoneiro da coletividade, vai depositar confiança em alguns jogadores menos utilizados, mas que apresentam rendimento favorável para a partida de Machik-Chik.
13: Há jogadores que não conseguimos recuperar, há outros que ficaram lesionados, outros doentes, outros amarelados. Vamos gerindo assim a equipa, mas eu acredito que com a performance que os jogadores, alguns têm jogado pouco, deram no fim de semana, dão garantias daquilo que a gente quer. Neste momento não é altura de balanço para mim. Eu vejo as coisas diferentes, não é altura de balanço. Neste momento é procura de fazer uma boa ponta final e depois da ponta final vamos fazer o balanço.
12: Os jogadores Ivan e Cambala falaram à imprensa na manhã desta quinta-feira, antes da viagem a Maputo, e disseram que o público deve esperar um Ferroviário de Lixinga combativo na partida diante do Costa do Sol.
14: Cada jogo é um jogo, nós preparamos todos os jogos da mesma forma para tentar trazer os pontos. A moral está em cima, sempre esteve.
15: Sabemos que não serão jogos fáceis, mas também não serão jogos assim de sete cabeças, porque vamos lá para lutar e para conseguir pontos. Espero um Ferroviário que vá à luta para conquistar os pontos, porque não faremos menos do que isso. Vamos lá para lutar e conquistar pontos.
12: Jogadores do Ferroviário de Lixinga, Ivan e Cambala, na antevisão do jogo diante do Costa do Sol.
4: Ainda no desporto, vamos conferir a notícia que figurou os destaques do jornal, com o jornalista Sampaio Vitor.
5: A Associação Distrital de Futebol da cidade e Distrito de Lixinga do Niassa pede ao Conselho Municipal de Lixinga a melhoria de recintos desportivos comunitários, visando a dinamização da prática desportiva. Neste momento, a prioridade vai para os campos de Lulimili, Chuaula, Sanjala, Massengere, Namakula, Nangala e Assumani. Estes recintos, de acordo com o presidente da Associação Distrital de Futebol da cidade e Distrito de Lixinga do Niassa, Ernesto Samuel, carecem de nivelamento de solos, colocação de balizas metálicas, bem como delimitação dos mesmos para evitar a invasão da população. A fonte diz que com o melhoramento destes recintos desportivos vai permitir maior concorrência e competitividade entre as equipas, sobretudo no período de férias escolares.
16: Já houveram alguns campos que tinham beneficiado de raspagem até colocação de balizas. Infelizmente, alguns dos campos, próprias balizas estão danificadas, e estando danificadas também reduzem aquilo que é o nosso impacto de agregação, de existência de recintos desportivos. Mas esta questão também já levamos de novo ao município, para ver se pode ainda continuar a fazer a reposição das balizas nos campos que a gente tanto deseja.
5: Presidente da Associação Distrital de Futebol da cidade e Distrito de Lixinga do Niassa, Ernesto Samuel, e a necessidade de melhoria de campos comunitários nesta cidade.
4: Estimado ouvinte, com a página desportiva está completa a informação no Jornal Provincial do Niassa de hoje, em que teve como destaque o Distrito de Nipepe no Niassa vai aplicar na segunda fase de financiamento do Fundo de Desenvolvimento Distrital mais de 100 milhões e 100 mil meticais para projetos de autoemprego. A Secretaria de Estado das Artes e Cultura defende que as indústrias culturais e criativas devem servir de fonte de rendimento para os artistas. No desporto, dissemos que a Associação Distrital de Futebol na cidade e Distrito de Lixinga no Niassa pede ao Conselho Municipal a melhoria de recintos desportivos. O jornal foi editado e apresentado por Januário Eduardo e Delsof Daniel sonorizou, com promessas de voltar nas próximas ocasiões.
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São 19h21 na República de Moçambique. Continuação de uma ótima noite na companhia amiga da Rádio Moçambique, estúdios em Lixinga.

Em Moçambique são neste preciso momento 19h30. 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

0: Ouvinte, boa noite. O presidente da República, Daniel Chapo, garante que o governo vai continuar a criar melhores condições de vida para as populações reassentadas no âmbito da exploração de recursos minerais no país. A garantia foi dada hoje em Nyamitsatsi, no distrito de Moatize, em Tete, durante a entrega de diversas infraestruturas sociais às famílias reassentadas. A hidroelétrica de Cahorabasa, em Tete, prevê investir nos próximos 5 anos cerca de 2,6 mil milhões de dólares norte-americanos, o correspondente a pouco mais de 166 mil milhões de meticais na modernização da sua indústria eletroprodutora. Vários veículos foram incendiados esta quinta-feira em Soweto, na África do Sul, após confrontos entre comerciantes estrangeiros e residentes locais. Estes, os assuntos de destaque do Jornal da Noite desta quinta-feira, 8 de outubro de 2026, dia da cidade de Djibouti, aqui em Gaza. Maria Mibrim está na sonorização e todo o meu orientão na edição e apresentação. Fatos para uma perfeita audição. Boa noite. O presidente da República, Daniel Chapo, desafia os jovens moçambicanos a assumirem um papel ativo na transformação dos desafios do país em oportunidades de emprego, inovação e desenvolvimento. Ana Vinil.
1: Falando esta quinta-feira no distrito de Moatize, em Tante, na gala nacional da 12ª edição do Prêmio Jovem Criativo, o chefe do Estado destacou a criatividade, o empreendedorismo e a capacidade de inovação como ferramentas para a construção de um futuro com mais oportunidades para a juventude. Daniel Chapo reafirmou na ocasião o compromisso do governo em colocar os jovens no centro das políticas públicas através de ações nas áreas de transformação profissional, emprego, empreendedorismo, inovação e inclusão digital. Entre as iniciativas, o chefe do Estado destacou o programa de promoção do emprego e geração de renda, incluindo o Meu Kit, Meu Emprego, Emprega, além de Fundo de Desenvolvimento Econômico Local, mecanismos de financiamento e apoio a iniciativas juvenis. O presidente sublinhou que os jovens não devem ser apenas beneficiários das políticas públicas, mas protagonistas do desenvolvimento nacional, usando o seu talento e criatividade para criar soluções, gerar emprego e transformar as comunidades.
2: Através destas e outras iniciativas, queremos uma juventude que participe ativamente na construção do país. E por isso, desde que assumimos o cargo de Presidente da República de Moçambique, temos criado vários momentos de contacto e diálogo com os nossos jovens. Por exemplo, em agosto do ano passado, reunimos em Maputo, no Centro Internacional de Conferências, com jovens oriundos de todo o país, no contexto da 8ª Conferência Nacional da Juventude, onde destacamos que a juventude é a placa giratória da nossa governação.
1: Presidente da República, Daniel Chapo, a 12ª edição do Prêmio Jovem Criativo registrou pouco mais de 6 mil candidaturas nas áreas de empreendedorismo, inovação tecnológica e criação artística, demonstrando a participação da juventude na iniciativa, dos quais foram distinguidos apenas 15 jovens. A partir de Benga, no distrito de Moatize, Ana Vanilla.
0: Presidente da República, Daniel Chapo, desafia os jovens moçambicanos a assumirem um papel ativo na transformação dos desafios do país em oportunidades de emprego, inovação e desenvolvimento. Ainda em Tete, o chefe do Estado garantiu que o governo vai continuar a criar melhores condições de vida para as populações reassentadas no âmbito da exploração de recursos minerais no país. A garantia foi dada hoje em Nyamitsatsi, distrito de Moatize, em Tete, durante a entrega de diversas infraestruturas sociais às famílias reassentadas. Orlando Canenegas.
3: 201 habitações, um centro de saúde, um posto policial, um centro desportivo e mercado passam a beneficiar a população de Nyamitsatsi, no distrito de Moatize. As infraestruturas foram entregues esta quinta-feira pelo presidente da República, Daniel Chapo, numa cerimônia que marcou mais uma etapa do processo de reassentamento das famílias abrangidas pela exploração de recursos minerais. Além de infraestruturas, o chefe do Estado procedeu à entrega de uma ambulância, uma viatura para a Polícia da República de Moçambique e outra para serviços funerários. Daniel Chapo apelou à população para conservar os bens e infraestruturas colocadas à sua disposição.
4: A conservação destas coisas é da nossa responsabilidade como povo, para juntos fazermos uma segunda fase. E sempre que há expansão de uma zona de pessoas lá, continuar a criar melhores condições de vida. Vamos conservar o que é nosso.
3: Os empreendimentos entregues resultam da responsabilidade social da empresa mineira Vulcan de capitais indianos. Reconhecendo o contributo do setor empresarial para o desenvolvimento do país, Daniel Chapo apelou à população para valorizar e cuidar dos investimentos realizados.
4: Tal como irmãos nossos saem daqui de Dete, vão trabalhar em Maputo. Também não há problema de irmãos saírem de Maputo, irem trabalhar em Dete. Os irmãos nossos em Dete e trabalham na Beira. Não há problema de alguém sair de trabalhar em Dete, porque somos todos irmãos. O que nós precisamos perceber como povo é que do rumo ao Maputo nós somos irmãos. Tal como Moçambique, tem moçambicanos a trabalharem na África do Sul, trabalharem no Zimbábue, trabalharem no Malawi, trabalharem na Zâmbia. Também temos zimbabueanos a trabalhar em Moçambique. Estou a dizer isso porque há pessoas que são inimigos do desenvolvimento.
3: Nyamitsatsi é uma das quatro regiões de Moatize que acolhe populações reassentadas na sequência da exploração de recursos minerais. As outras são Kateme, Mwaladzi e Mboza. De Nyamitsatsi, no distrito de Moatize, Orlando Kananekas.
0: Jornal da Noite, no seu receptor. A primeira-ministra, bem-vinda, Levi, confere posse amanhã aos secretários permanentes dos Ministérios dos Combatentes e dos Negócios Estrangeiros e Cooperação. Um comunicado enviado à nossa redação indica que a governante vai conferir posse ainda aos assessores do primeiro-ministro para a área de imprensa, para assuntos parlamentares e de governação e para a área diplomática. O governador do Banco de Moçambique exorta uma participação ativa do setor privado no aumento da produtividade e na diversificação da base produtiva nacional. Felisberto Navalha lançou a exortação esta quarta-feira em Maputo, num encontro com representantes da classe empresarial, segundo um comunicado do Banco Central. Navalha reitera ainda a importância dos agentes econômicos conhecerem e acederem aos mecanismos de financiamento disponibilizados pelo Banco. O governador do Banco Central destacou que esta medida pode concorrer para a preservação da estabilidade de preços e no planeamento do investimento. O encontro entre o Banco de Moçambique e o setor privado insere-se no reforço do diálogo, visando uma melhor compreensão dos efeitos da conjuntura económica sobre as empresas. Por falar da produção e da produtividade, a hidroelétrica de Caura Bassa Intet prevê investir nos próximos 5 anos cerca de 2,6 mil milhões de dólares norte-americanos, o correspondente a pouco mais de 166 mil milhões de meticais na modernização da sua indústria eletroprodutora. Do valor global, 950 milhões de dólares, ou seja, 60.800 milhões de meticais serão destinados à construção da Central Norte, um novo empreendimento com a capacidade estimada em 1.245 megawatts, constituído por um complexo de 3 grupos geradores. Jornalista Isaura Afonso.
5: Os dados foram divulgados esta quinta-feira na cidade de Tete pelo presidente do Conselho de Administração da HCB, Tomás Matola, durante a Conferência Internacional de Investimentos de Tete, no painel subordinado ao tema Energia e Recursos Motores do Desenvolvimento.
6: A realização da central, tanto de geração de energia estimada, ou calculada em cerca de 574,6 milhões de dólares, começou todo o processo de desenho, elaboração de instrumentos de concurso, de lançamento de concurso, começou em 2019. Estimamos que vá até 2034, porque só conseguiremos parar o primeiro grupo para a reabilitação em 2000, provavelmente volta de julho de 2028. Porque para nós podermos reabilitar a central, temos que desligar um grupo cada vez, desmontar e trocar a turbina e todos outros acessórios. Isso vai nos levar para cada grupo em média 12 a 13 meses. Então vamos precisar de 5 anos e alguns meses para terminar. E se abrimos o primeiro grupo em 2028, então vamos terminar em 2034. Esse projeto já está em curso, acreditamos que a turbina já deve estar a ser fabricada, o empreiteiro está no terreno, está a trabalhar, por isso que em 2028 vamos conseguir parar o primeiro grupo.
5: O PCA da HCB explicou que esta componente deverá abrir espaço para maior envolvimento das empresas nacionais, sobretudo na cadeia de fornecimento de bens e serviços associados à execução dos projetos. A Eletricidade de Moçambique, EDM, também prepara novos investimentos para a província de Tete numa perspectiva de reforço da rede elétrica e aumento da capacidade de fornecimento aos principais centros de consumo. O administrador executivo da EDM, António Mungwambe, anunciou a previsão da construção de novas subestações e centrais da província. Este foi um dos painéis que dominou a tarde nos debates durante esta Conferência Internacional de Investimentos da província de Tete, de onde vos falou Isaura Afonso.
0: Isto acontece numa altura em que Moçambique acolhe pela primeira vez um leilão internacional de gemas. Trata-se de uma iniciativa do governo que visa transformar o país num destino de referência para a comercialização destes recursos minerais, como apurou Alexandre Banis, da nossa redação central.
7: O leilão vai decorrer de 19 a 24 deste mês em Nacala, na província de Nampula, no âmbito da Conferência sobre a Adição de Valor aos Recursos Minerais Energéticos Disponíveis, CAVAMED. O anúncio foi feito esta quinta-feira na cidade de Maputo pelo Ministério dos Recursos Minerais e Energia. O secretário-executivo da Unidade de Gestão do Processo Kimberley, Metais Preciosos e Gemas, Castro Elias, diz que serão leiloados minerais preciosos apreendidos no país nos últimos anos. Castro Elias explica que o leilão constitui uma oportunidade para o governo arrecadar receitas provenientes dos recursos minerais apreendidos, com destaque para rubis e outros minerais.
8: Teremos leilão de minerais, mesmo para venda interna, porque todos os impostos serão pagos no local e as pessoas poderão ter condições de exportar ou então de levar o seu produto para venda interna. Teremos leilão de minerais apreendidos que se encontram em várias zonas do país e dentro de dias serão apresentados exatamente na plataforma para que os concorrentes possam avaliar esses minerais e no dia da abertura possam apresentar as propostas. É a primeira vez que teremos esta situação.
7: A diretora nacional de Geologia e Minas, Luísa Maocha, considera que o processamento interno de 10 a 20% dos recursos minerais poderá contribuir para o aumento da capacidade econômica do país.
9: Nós gostaríamos que as empresas moçambicanas participassem neste processo de adição de valor. E queremos que os recursos minerais e energéticos gerem mais oportunidades para os moçambicanos através do seu processamento local.
7: A Conferência sobre a Adição de Valores aos Recursos Minerais Energéticos Disponíveis tem como objetivo promover investimentos para transformar os recursos minerais energéticos de Moçambique em oportunidades de desenvolvimento sustentável. Espera-se que participem na conferência mais de 400 pessoas, entre governantes, investidores, académicos, parceiros de cooperação e representantes da sociedade civil.
0: Entretanto, o secretário de Estado na Zambésia, Avelino Mushin, quer ver criada uma comissão de fiscalização com vista a travar a venda informal e outras práticas ilegais que se verificam no mercado de combustíveis. Joana Brito.
10: A proposta foi apresentada esta quinta-feira durante um encontro com retalhistas, agentes econômicos, entidades de justiça, numa altura em que a província enfrenta uma crise de abastecimento de gasolina caracterizada pela escassez do produto nas bombas, mas paradoxalmente pela existência de focos de venda informal. Os retalhistas de combustíveis defendem o reforço da fiscalização e pedem a intervenção do governo para travar práticas de venda desleal que, segundo dizem, estão a agravar a situação no mercado e gerar desordens nas filas.
11: As pessoas tornaram-se mais agressivas.
12: Como é que eu vou fazer? A quem me dirijo para pedir o favor de que as pessoas retirem os seus carros? Pura e simplesmente fecham, deixam, tiram a chave e vão-se embora.
10: O comandante provincial da Polícia da República de Moçambique, na Zambésia, Marinho Muxanga, garante uma atuação firme contra os indivíduos que se aproveitam da escassez de combustível para obter benefícios próprios.
13: Vamos redobrar as nossas fiscalizações conjuntas
11: Vamos continuar a penetrar nos bairros para desmantelarmos os focos de venda de combustível.
10: A necessidade de reforço da fiscalização é igualmente defendida pelo diretor provincial de infraestruturas, João Sembani.
13: Acolhemos a recomendação de melhorarmos a nossa credencial de modo a que seja mais claro.
10: Por seu turno, o secretário do Estado na Zambésia, Avelino Muxini, defende uma intervenção coordenada entre as instituições através da criação de uma comissão específica de fiscalização.
14: Temos que concorrer para a melhoria do abastecimento de combustível aqui na nossa província.
10: A onda de venda informal de combustíveis na Zambésia já provocou 8 mortes e resultou na detenção de 21 indiciados de venda e armazenamento ilegal de combustível, apreendido perto de 2 mil litros de diesel e gasolina, segundo dados apresentados no encontro. Joana Brito, a partir de Climane.
0: Ministro da Agricultura, Ambiente e Pescas defende uma mudança de paradigma na forma de funcionamento do setor, com maior articulação entre os diferentes intervenientes e uma atuação orientada para resultados. Roberto Albino, que falava hoje em Maputo, concretamente na cidade da Matola, disse ser este o momento de adotar caminhos diferentes que levem também a resultados diferentes, sendo necessário para isso o aprimoramento de ações institucionais. Estelo Manhissa, desenvolve a notícia.
15: Roberto Albino, que falava esta quinta-feira na Matola, província de Maputo, na abertura do primeiro Conselho Coordenador do Ministério que dirige, desafiou ainda os intervenientes do setor a adotar uma nova visão sobre a agricultura, ambiente e pescas, áreas que considera determinantes para a economia nacional e para a garantia da segurança alimentar dos moçambicanos.
16: Temos potencial, temos terra, temos água, temos uma extensa costa, temos homens e mulheres que produzem, pescam, empreendem. Todos os dias procuram construir uma vida melhor. O nosso desafio é fazer com que esse potencial seja explorado por via do desenvolvimento do conhecimento, tecnologia, infraestruturas, serviços, mercados e políticas de facilitação do ambiente de negócios. É por isso que devemos continuar a estabelecer a integração e conectividade entre o Estado, o setor privado, a banca, as organizações, os produtores, a academia e os nossos parceiros de cooperação.
15: O primeiro Conselho Coordenador do Ministério da Agricultura, Ambiente e Pescas decorre sob o lema Reformar, Financiar e Transformar. Três palavras que, para o ministro, devem orientar o futuro do setor nos próximos tempos e principalmente as contribuições durante a reunião. Roberto Albino exige dos participantes debate criativo e não limitado a discutir relatórios. O ministro quer ver e ouvir ideias sólidas que se transformem em políticas que vão ao encontro dos objetivos de desenvolvimento.
16: Devemos sair com prioridades claras, responsabilidades assumidas e resultados que possam ser acompanhados. Porque, no final, o sucesso deste ministério não será medido pelo número de reuniões que realizamos, nem pelo número de documentos que aprovamos, ou ainda pelo volume de apresentações que produzimos. Será medido pela transformação, mudança de indicadores e impactos que conseguimos produzir no terreno.
15: O ministro Roberto garantiu ainda no local estarem em curso ações de aprimoramento da resposta às mudanças climáticas e com enfoque ao fenómeno El Niño, sem, no entanto, avançar com objetividade as iniciativas desenvolvidas. Eu sou Stélio Manhessa, a partir da Matola.
0: Arrancam este mês, na cidade de Luxinga, no Niassa, as obras de construção do Balcão de Informação Turística BIT, uma infraestrutura estratégica para o desenvolvimento do turismo na província do Niassa. Com a construção deste empreendimento, o executivo do Niassa espera tornar a província mais atrativa e competitiva no mapa turístico nacional. Januário Eduardo.
17: O empreendimento será composto por um salão multiuso, dois restaurantes, uma oficina de arte com área de vendas, um palco cultural e a primeira fase das obras está avaliada em mais de 12 milhões e 500 mil meticais, resultantes de uma parceria público-privada. A informação foi apresentada esta quarta-feira em Lixinga pelo porta-voz da 12ª Sessão Ordinária do Conselho Executivo Provincial do Niassa, Matias Chapungo. Segundo Matias Chapungo, o BIT vai melhorar a qualidade da informação prestada e a experiência de quem visita a província, passando a funcionar como um guia central para os principais destinos turísticos do Niassa. O porta-voz sublinhou que o Balcão, para além de ser o cartão turístico da província, tem uma grande importância econômica e cultural, pois vai promover os artistas locais, criar postos de emprego para jovens e contribuir para o aumento da arrecadação de receita para os cofres do Estado.
18: É um projeto evolutivo. Vão nascer os primeiros alicerces, porque contempla dois edifícios com um andar. A província vai ter mais um espaço de atração, de promoção, quer da cultura, assim como do turismo, mas, acima de tudo, vai criar condições para a subida da arrecadação de receita para a província.
17: Matias Chapungo, porta-voz da 12ª Sessão Ordinária do Conselho Executivo Provincial do Niassa, realizada esta quarta-feira, e a importância da implantação do Balcão de Informação Turística na cidade de Lixinga. Januário Eduardo, a partir de Lixinga.
0: Até dezembro próximo estarão concluídas as obras de reabilitação e expansão do sistema de abastecimento de água na cidade de Chibuto, em Gaza. A informação foi partilhada hoje na esteira das celebrações do Dia da Elevação de Chibuto à categoria de cidade. Como nos dá conta o nosso colega Roger Madet.
19: As obras consistem na abertura de poços de captação, melhoramento dos sistemas de bombagem e tratamento, bem como a instalação de uma rede de distribuição da água com uma extensão de mais de 15 quilômetros. A informação foi partilhada esta quinta-feira pelo presidente do Conselho Municipal de Chibuto, em entrevista à Rádio Moçambique, no quadro das celebrações do 55º aniversário de elevação desta urbe à categoria de cidade. Henrique Machava anotou que, com esta intervenção, o índice de cobertura de abastecimento de água passará dos atuais 58% para 65% dos mais de 83 mil habitantes deste município.
20: Agora está em construção 15 quilômetros de linha de rede de distribuição de água, uma rede com todo o cuidado e aprimoramento possível para que a água chegue com a devida qualidade e abranja mais municípios. Está também o processo da abertura de furos de água dentro da captação, dentro do rio, que é para ter-se também a água da melhor qualidade possível. Está-se a melhorar o sistema de filtração, o sistema de cloração, carvão ativado dentro da ETA, que é para melhorar a qualidade, para termos uma água com uma qualidade mais apurada.
19: Presidente do Conselho Municipal da cidade de Chibuto, em Gaza, Henriques Machava. Sem revelar o montante, o edil de Chibuto informou que as obras de reabilitação e expansão do sistema de abastecimento de água nesta urbe são financiadas pelo Banco Mundial. Rogério Madede, em Chibuto.
0: Jornal da Noite no seu receptor. Noutras linhas de atualidade, saiba que na Zambésia um cidadão foi detido, iniciado de eletrificar a sua machamba. Uma ação que resultou na morte de uma cidadã. Toda a história nos é contada por Ernesta Missage.
21: A jovem encontrada morta esta quarta-feira no bairro Santágua, em Quelimane, na Zambésia, terá sido vítima de eletrocução e não por agressão física, como se presumia. A informação foi revelada esta quinta-feira pela porta-voz da Polícia da República de Moçambique, na Zambésia, um dia depois da ocorrência do caso. Trata-se de um professor reformado que aventa a possibilidade da vítima ter pisado um dos cabos elétricos colocados para a proteção do seu quintal.
22: Suponho que estávamos a dormir. Uma senhora vindo de não sei de onde, não sei como é que apareceu ali, e deu-se mal e acabou morrendo.
21: O trabalhador doméstico, que também está detido, explica ter visto uma capulana estranha logo às primeiras horas desta quarta-feira, sem saber que se tratava.
23: Sim, esses fios, pode ser porque ele, o patrão, disse que estava a dar com ele muro, eu não sei disso.
21: A porta-voz do Comando Provincial da Polícia da República de Moçambique, na Zambésia, Belarmino Henriques, disse que, se comprovar, trata-se de um homicídio agravado que poderá levar à responsabilização.
24: No local fomos encontrar alicates, e na residência encontramos alguns fios elétricos que davam conta que teriam feito uma cerca elétrica que provavelmente teria eletrocutado aquela vítima. Irão responder sobre o caso que lhes pesa.
21: Belarmino Henriques, porta-voz do Comando Provincial da Polícia da República de Moçambique, na Zambésia. A partir de Quelimane, Ernesta Missage.
0: Jornal da Noite. Foi lançada esta quinta-feira em Maputo a obra literária coletiva Almoço à Zambesiana, um livro que reúne 31 textos de diferentes autores dedicados à história e cultura, à memória e às tradições da província da Zambésia. Está em direto o nosso colega Aderto Magai. Aderto, boa noite.
1: Boa noite, Rogério. Com cerca de 250 páginas, organizadas em 5 sessões, a obra reúne textos históricos, descritivos, ficcionais e poéticos, numa diversidade de olhares sobre uma terra marcada por diferentes culturas, línguas, histórias e tradições. O livro resulta do projeto Escrever a Zambésia, criado com o propósito de preservar, através da escrita, memórias que durante gerações foram transmitidas sobretudo pela oralidade. Alner Lobo explica que a iniciativa começou com a preocupação de registrar uma memória que poderia perder-se com o desaparecimento das gerações mais velhas.
2: Eu apercebi-me que os meus amigos, aqueles que me dão o privilégio do convívio, muitos deles já terem ultrapassado a casa dos 70 anos. Esses são atualmente os mais velhos. E eu pensei, estes já não vão viver o dobro da idade que têm. Significa que têm mais passado que futuro. E, portanto, é urgente fixar a memória das coisas para evitar a amnésia. Amnésia individual ou amnésia coletiva.
1: A ideia ganhou novos autores e transformou-se num projeto coletivo que procura escrever a Zambésia nas suas diferentes dimensões. Durante o lançamento, Abdul Karim destacou a importância de os próprios zambesianos e amigos da Zambésia registar a história da província para que a sua identidade não fique dependente apenas da transmissão oral.
3: Escrever a nossa terra para que ela não seja esquecida. Nesse desiderato, um grupo de zambesianos e amigos da Zambésia decidiu juntar-se porque compreendeu uma coisa essencial. Se nós não registarmos a nossa história, alguém a registrará por nós. E talvez não da maneira como nós e os que nos antecederam a conhecemos, sentimos e vivemos. A Zambésia tem uma história imensa. Tem sabores, tem línguas, tem nomes, tem rios e montanhas, tem histórias de família, tem provérbios, tem personagens.
1: Nas páginas de almoço, a zambesiana cabe memórias de família, personagens, lugares, sabores, provérbios, tradições e diferentes formas de viver e interpretar a Zambésia. A obra pretende assim contribuir para a preservação do património cultural da província e aproximar diferentes gerações através da literatura. Teodomir Nhantumbo, boa noite.
0: Boa noite, Aderto Magai, da nossa redação central. Já na página internacional, saiba que vários veículos foram incendiados esta quinta-feira em Soweto, na África do Sul, após confrontos entre comerciantes estrangeiros e residentes locais. Nas primeiras horas do dia, a comunidade de Soweto marchou até a delegação do Ministério do Interior, em Orlando, para exigir o encerramento daquelas instalações. Os protestos recomeçaram depois de o governo ter reaberto o sistema de asilo da África do Sul e novos pedidos. Ou seja, a África do Sul, há novos pedidos em conformidade com a mais recente decisão do Tribunal Constitucional. Também em Durban, pelo menos 11 carros foram queimados na sequência de marchas violentas contra a imigração ilegal esta quinta-feira. O Comitê Interministerial já esclareceu que a decisão do Tribunal Constitucional não legaliza a imigração clandestina, nem concede o direito automático de permanência no país. O

a decorrer em Portugal para debater a reconciliação da ordem global. O tempo. A cidade de Tete poderá registrar amanhã 37 graus centígrados de temperatura máxima, seguida por Maputo com 36. Para Nampula e Xai-Xai prevê-se uma máxima de 34, Klimane e Pemba 31, Vilanculo e Beira 30, e as cidades de Inhambane, Chimoio e Lixinga poderão registrar 29 graus centígrados de temperatura máxima. Caro ouvinte, já não dá para mais. Assinam esta edição, Mariam Ibrahim e todo o meu orientum. Uma vez mais, boa noite e até uma próxima oportunidade.

Ouvinte, receba as nossas cordiais saudações. Celebra-se, a 13 de outubro, a passagem do 50º aniversário da Organização dos Trabalhadores de Moçambique, OTM Central Sindical. Trata-se de uma organização instituída a partir dos Conselhos de Produção, criados a 13 de outubro de 1976, como estruturas iniciais da Organização dos Trabalhadores Moçambicanos, que resultou na criação da OTM Central Sindical. Este ano, a efeméride celebra-se sublema. OTM, 50 anos de luta pelos direitos laborais e sindicais. É sobre os desafios e perspectivas da OTM que vamos falar neste espaço reservado ao nosso debate e radiofónico Voz do Cidadão, que conta com a moderação de Sampaio Vitor e do Sófio Daniel na sonorização. Para tal, contamos com um painel composto pela secretária provincial da OTM Central Sindical, Nuniança, a senhora Celeste, e também contamos aqui com o senhor Manuel Quimbini, que é o vice-presidente do CEP, que é, portanto, o Conselho Empresarial Provincial do Niassa. Exato.

0: Portanto, mas bom, para começar, Dona Celeste, Otayemi, 50 anos de luta pelos direitos laborais e sindicais. O que é que este lema nos remete?
1: Boa noite, ouvintes da Rádio Moçambique. Boa noite, trabalhadores e sindicalistas da província de Niassa. Em primeiro lugar, quero saudar aos fundadores da Organização dos Trabalhadores de Moçambique, que, graças a esses fundadores, graças à dedicação e coragem e espírito de sacrifício que estes dirigentes trabalharam para que os trabalhadores estivessem organizados para a defesa das suas economias e dos seus legítimos direitos laborais e sindicais. Dizer que, de fato, no dia 13 de outubro deste ano, a OTM comemora o seu 50º aniversário, afirmando-se como uma organização representativa da classe trabalhadora, genuinamente moçambicana. A cerimônia que fizemos do 1º de maio constituiu o momento mais alto do lançamento das comemorações do cinquentenário da OTM Central Sindical. Falando do lema, dizer que este lema, OTM Central Sindical, 50 anos de luta pelos direitos laborais e sindicais, sintetiza o percurso histórico da OTM Central Sindical, consolidação da luta de classe pela defesa dos legítimos direitos e interesses dos trabalhadores, com impactos na consolidação da paz e bem-estar e progresso de Moçambique.
0: Muito bem. E qual é o papel da OTM Central Sindical?
1: O papel da OTM Central Sindical é de, primeiro, defender a economia da empresa, defender a economia da instituição a partir dos bens, instrumentos de trabalho. Nós temos que defender, porque é a partir desses instrumentos que nós produzimos, aumentamos a produção e a produtividade. E também, por outro lado, temos a tarefa de combater a sabotagem, a indisciplina exagerada, verificada em algumas empresas. E posso afirmar com muita vivacidade que o governo de Moçambique está de parabéns. Se não tivesse pensado, orientar os trabalhadores para se organizar, não sei o que seria nas empresas. Não sei o que seria nas empresas hoje. Mesmo com a existência da Organização dos Trabalhadores de Moçambique, há muito de fazer. E, de fato, o governo de Moçambique pensou bem. De fato, há muita indisciplina nas empresas. Há muita sabotagem nas empresas. Muita sabotagem, muita indisciplina. E se não fosse a Organização dos Trabalhadores de Moçambique, não sei o que que seria até neste momento. Nós, graças a Deus, aos fundadores da OTM, e alguns não estão entre nós, mas nós continuamos nas memórias desses nossos fundadores. E estão de parabéns por terem pensado isso. Neste momento, há falta de cultura de trabalho nas empresas. Mesmo enquanto temos a lei reguladora nas empresas entre o trabalhador e o empregador. A nossa lei moçambicana é uma lei bonita, uma lei boa, que tivemos também muita intervenção na parte internacional. Estamos a falar da Organização Internacional de Trabalho, em que Moçambique é membro. De 1976 até 2026, há uma trajetória que a OTM fez. A OTM tem a sua história, que até neste momento nós trabalhamos com os nossos parceiros sociais, empregadores, o governo, trabalhadores. Criamos uma fofa. Criamos um triângulo, porque o empregador, quando vê o trabalhador, diz que aquele é meu trabalhador. E o trabalhador, quando vê o seu patrão, diz que aquele é o meu patrão. O trabalhador não tem nada, mas o trabalhador tem uma riqueza, que é a força que ele tem. E o empregador tem o poder econômico, tem a empresa, e diz que aquele é o meu trabalhador. E juntos nós desenvolvemos este Moçambique. Enquanto que o governo é o regulador. Hoje é raro ouvir que no Niassa há greves arbitrárias. A nossa cultura de trabalho é diálogo social e tripartido. E isto nos ajuda. Mas de 1976 até hoje, 50 anos, que chegamos a este momento em que temos esta cultura de paz, esta cultura de diálogo, dizer que Moçambique tem a sua história, a OTM tem a sua história, neste momento que estamos a completar 50 anos de existência.
0: Muito bem, são 50 anos de existência. OTM, 50 anos de luta pelos direitos laborais e sindicais. Manuel Quimbini, vice-presidente do CEP, que é o Conselho Empresarial Provincial do Niassa. Vamos lá olhar pelo lema que nos remete.
2: Muito obrigado. Em primeiro lugar, cumprimentar os radio-ouvintes neste momento em que celebramos o 50º aniversário da existência da OTM Central Sindicato. E dizer que é com muita alegria que nós nos lembramos de que, na verdade, Moçambique trilhou muito sobre o desenvolvimento que deve fazer. Vou dar exemplos que Moçambique já produziu baterias Tudor, já produziu pneus Mabor, já fez rádios Xiricos, já fazia pilhas e televisores Incor, Incar, para além de carroçarias para viaturas. Significa que o nível que nós atingimos falta apenas para deliberar a fabricação de carro e o que vamos fazer. Por isso, a Central Sindical é conjunto de trabalhadores que estão na vanguarda para a determinação daquilo que deve ser feito em Moçambique. Na verdade, quando nós fazemos lembrar os nossos encontros, nós temos que voltar a produzir aquelas marcas que já o fazíamos, pois que a capacidade de Moçambique de produção é maior. O que interessa, na verdade, é os que lideram devem se recordar que nós somos grandes produtores de baterias Tudor, rádio Xirico, pilhas, entre outros, televisores Incar e carroçarias. Para além de que, na verdade, nós precisamos de voltar a fabricar aquilo que já é patente moçambicano. E voltando a produzir aquilo que é patente moçambicano, estamos a elevar a grande capacidade de Moçambique de produzir ao nível de África e ao nível de todo o mundo.
0: Muito bem. E como é que o CEP lida com este cenário todo?
2: O CEP, que é o Conselho Empresarial Provincial, é incorporado no CTA. Estamos preparados para incutir a ideia de voltarmos a fazer a produção, quer ao nível de todas as províncias, ter uma patente. E é possível nós fazermos isso, porque já provamos que nós produzimos. E o material produzido em Moçambique é muito procurado noutras províncias, noutros países, como Malawi, Zâmbia, etc, etc. Então, é necessário, nós como CTA, estamos a incutir que nós devemos voltar a produzir, pois que as capacidades já temos, as capacidades já provamos, porque já produzimos.
0: Voltando mesmo para a senhora Celeste, que é da OTM, Central Sindical, quando fez referência aqui em relação àquilo que são os conflitos laborais envolvendo trabalhadores e patronato, o que, se pode avançar em relação a casos registados até ao momento?
1: Sobre os conflitos laborais, até neste momento, como eu dizia aqui, a OTM tem a sua história, Na década 90, havia muitas greves. Podemos recordar aqui as grandes greves. Tivemos a situação da tipografia Niassa, em que no Niassa apenas existia a única tipografia com as maquinarias manuais, mas criou o problema quando foi o momento de transformação da informatização. Quando se falava que nós vamos encerrar porque no futuro estamos a pensar em introduzir muitas livrarias, muitas tipografias de uma maneira informatizada, parecia um sonho. Mas hoje é uma realidade. encerrou-se a tipografia Niassa, mas depois de uma greve dos trabalhadores, e chegou-se à conclusão que devia-se alienar a empresa. E hoje é uma realidade. Temos estampagem de camisetas, temos livrarias modernas, temos também estabelecimentos fotográficos modernos, aquilo que é feito na Europa, Moçambique, no Niassa, também é feito. Quando digo Niassa, mesmo Kwamba, mesmo nos distritos, há essa expansão deste programa. E acerca de conflitos também, tivemos a greve da Equimep. Equimep era a única empresa de construção de estradas e pontes. E também, quando se falava do desenvolvimento, a parte de empreitadas, a parte de empreiteiros que não seria a única empresa que devia se vender, também aquilo constituiu problema para os trabalhadores. Mas hoje é uma realidade. Temos muitos empreiteiros, muitos empreiteiros. Temos chineses, temos mesmo os nossos, os moçambicanos, e as empreitadas são feitas através de concursos. Hoje é uma realidade, nós testemunhamos a inauguração de grandes edifícios e até os particulares. É uma realidade a construção de um prédio. É uma realidade para dizer que estamos nesse desenvolvimento. E aquela greve também foi uma greve que durou muito tempo, mas o processo já está terminado através do projeto. E também recordamos a greve dos trabalhadores da água rural de Lixinga, que era a empresa vocacionada nos furos de água. Mas hoje é uma realidade, temos a FIPAG, temos a expansão de torneiras, temos este desenvolvimento que Niassa tem, mas ainda lamentamos que este assunto da água rural ainda não está terminado. Não está terminado porque falta a indemnização dos trabalhadores e também algum valor que era para pagar a segurança social, para o seguro dos mesmos, para dizer que ainda não está acabado.
0: E em relação a este ponto que faz referência, quantos é que estão lesados?
1: Como é um processo que já está nas mãos dos órgãos da administração de justiça, não tenho aqui em mente o número, mas estamos cientes que, por causa da falta de indemnização, muitos trabalhadores acabaram perdendo a vida por causa das condições que se encontram, as condições de sobrevivência. Então, muitos acabaram perdendo a vida. Mas tem ainda um grupo dos trabalhadores significativo que confiamos que os órgãos da administração da justiça, acredito que vai dar o seu término desse processo.
0: Também... E que acompanhamento é que a UTM tem feito em relação a este caso, por exemplo?
1: O acompanhamento que nós temos é que um processo, quando entra nos órgãos da administração de justiça. Nós deixamos ao critério da justiça que melhor vai terminar. Mas todos os dias nós temos tido encontro com os trabalhadores para escutar em que passo é que está este processo. O processo da água rural, quem estava à frente era o próprio secretário, o Teófilo. O Teófilo é que conhecia o número do processo e estava dando o acompanhamento. Mas o camarada Teófilo nos deixou cedo e sem dizer adeus. Então, os trabalhadores estão à deriva, que até neste momento os sobreviventes não recordam o número do processo. Mas já estão mexendo para que o processo tenha o seu desfecho.
0: Fora este caso de água rural?
1: Tivemos também a situação da construtora integral. A construtora integral, se a memória não me falha, parece que o nosso empregador aqui, na altura, era o diretor da construtora integral. Também gerimos aquela greve que era da construção de cal. Era, sim, cal, sim, de
0: Malulu.
1: Uhum. Então, aquela greve também foi uma greve que durou muito tempo. Muito tempo, eu lhe recordo mesmo que foi uma... Mas terminou bem aquela greve e, neste momento, a empresa ficou adjudicada ao engenheiro Hélio, que até neste momento, aqui ao lado do tribunal, temos ainda aí um... espaço que ainda recordamos o cal de Malulu, que é um cal bem extraído. Apesar também do desenvolvimento que temos, o cal é fabricado e vendido nas lojas, mas na altura era a única empresa, a construtora integral, que vendia o cal. E tivemos também a situação da Sogel, que a empresa foi adjudicada. Tivemos também a situação de Tabacos de Moçambique. Tabacos de Moçambique, que resultou com MLT. É que é a atual empresa, na altura era Tabacos de Moçambique.
0: Exato.
1: Para dizer que essas greves foram greves muito duras e neste momento é difícil ouvir que há greve. O que acontece agora não é greve, mas é despedimento arbitrário sem o cumprimento da lei de trabalho. Então, isto é que muitas das vezes os empregadores, mesmo com razão, têm sofrido algumas sanções e a própria lei é clara, tem passos que dá a liberdade aos empregadores de como rescindir o contrato por parte da reestruturação por fatores econômicos e tem passos, mas greves não são muito notórios como na década 90.
0: Muito bem, Dona Celeste, em termos numéricos, o que é que se pode avançar em termos daquilo que é, portanto, despedimentos de trabalhadores nesta condição que acaba de fazer referência?
1: Neste momento aqui, ter o número dos estamos a falar 50 anos, termos um número global aqui não é possível. Mas dizer que a única nossa alegria neste momento é que os conflitos são geridos de uma maneira transparente. Antigamente, o problema, quando fosse no tribunal, tinha que seguir a bicha dos processos criminais, cíveis. Mas agora não. Temos o Centro de Mediação e Arbitragem Laboral, temos IPAG, e também nos tribunais tem a introdução de conciliação, e temos também a Procuradoria, temos ali o juiz de direito ligado à área laboral, para dizer que muito mais no centro de mediação, mesmo que os processos sejam 100, 80% desses processos já têm acordo de uma maneira pacífica, através de diálogo social tripartido, em que está ali o trabalhador, o empregador e o governo, e de uma maneira pacífica. Podíamos dizer que aquilo que aconteceu com a empresa Quema podia culminar com greve, mas não. O assunto está sendo gerido de uma maneira pacífica. Neste momento, a empresa já indemnizou aos trabalhadores das florestas de Niassa. E temos dias contados em que os trabalhadores do Quema também vão receber a sua indemnização.
0: E quantos são?
1: Quema são cerca de 400 trabalhadores, enquanto a floresta de Niassa eram cerca de 200 e tal, aproximadamente 300 trabalhadores. Mas floresta de Niassa já tem a sua indemnização, já receberam. E faltam os trabalhadores do Quema, como eu dizia, tem dias contados, da canada, eles vão receber a sua indemnização.
0: Muito bem, são 20 horas e 32 minutos em Moçambique. Estamos aqui no espaço reservado ao debate radiofónico Voz do Cidadão, a falar da situação do trabalhador na província no âmbito dos 50 anos da OTM Central Sindical. Senhor Manuel Kimbili, como é que olha pelo cenário atual, portanto, do empreendedorismo, tendo em conta aquilo que é, portanto, esta questão que a dona Celeste fez referência?
2: Muito obrigado. E, na verdade, neste momento, em termos daquilo que é o ato laboral, há um grande avanço. Por isso, nós, em representação de CTA, estamos alinhados no sentido de avançarmos muito para aquilo que vínhamos fazendo. Estou a falar em termos de Niassa já fabrica facas, katanas, machados e, por que não, também forjas. As forjas são as máquinas que, aquecendo, traz muita coisa fabricada ali. Então, CTA, CEP, que é central de CTA ao nível da província do Niassa, está empenhado no sentido de voltarmos a conquistar estes poderes de alguns operários fazerem aquilo que pode ser feito ao nível do nosso, da nossa província. E também acabou aqui minha colega falar de calcário de Malulo. Na verdade, nós temos grandes jazigos de calcário. E calcário é um inerte que substitui o cimento. Daí que também foi necessário conquistar as fábricas de cimento usando o calcário. Então significa que, na verdade, ao nível da província do Niassa, nós temos que crescer. Temos todo e qualquer outro meio para podermos crescer, pois que calcário não só serve para fabricar cimento, mas sim também pode fazer a remediar aqueles terrenos que não produzem. Então, uma quantidade de grão de cal pode ser posto ali e regulariza os terrenos. Da mesma maneira, também, para aquelas vias intransitáveis com o uso de calcário, então podemos também ver que os carros podem passar à vontade.
0: Como é que olha pelo movimento juvenil neste cenário?
2: É, o movimento juvenil, na verdade, está a ascender ao poder. E com o apoio que o governo está a olhar muito para a juventude, não só ao nível da província do Niassa, mas nós, quando olhamos para todas as províncias, estamos a ver que os jovens estão a ascender ao poder e estão a fazer com que eles peguem a economia para o desenvolvimento quer do país.
0: Em relação àquilo que é, portanto, o envolvimento desta juventude nas fileiras de terrorismo, a proposta de emprego?
2: Bom, nós, quando olhamos para a arena de terrorismo, é verdade que muitos países têm estes focos. Estes focos, muitas das vezes, são trazidos de fora e vem fazer algumas promessas. Daí que, ao nosso nível, apesar de que nós também temos terrorismo, mas se fazemos comparação com outros países, ainda é ínfima a participação de terrorismo localizado na província do Cabo Delgado. É verdade que nós estamos atentos, por isso que o nosso governo alerta muito para que as populações não acomodem pessoas desconfiadas. E a colaboração entre as populações e o nosso governo ajuda muito a dissipar a tendência de luta desses que se intitulam de terrorismo.
0: E qual é o vosso papel?
2: Nós, como CTA, quando temos os nossos encontros, nós lutamos muito para informar que nós temos que olhar mais para a industrialização. Por isso que nós estamos a dizer que nós vamos incutir a ideia de voltarmos a produzir tudo. Sabe que ao nível de todo o mundo, a bateria Tudor era usada em relação às baterias plásticas que nós compramos com os nigerianos. Mas nós, como CTA, estamos a incutir que voltemos a produzir baterias, voltemos a produzir pneus Mabor, voltemos a produzir rádios Chiricos, voltemos a produzir pilhas Berek e televisores Incar, assim como carroçarias e cabines dos carros. Nós já tivemos este nível. Então, simplesmente, nós, como CTA, fazemos lembrar que devemos voltar a fazer essa produção.
0: Muito bem, Dona Celeste, estamos numa situação em que a economia do país está a enfrentar algumas dificuldades relativamente àquilo que é, portanto, o aumento salarial no setor privado. O que é que se pode avançar?
1: Dizer que a economia, de fato, temos a situação do custo de vida. O custo de vida está aliado pela escassez de combustível. Esse problema não é de nível interno, é a partir do nível externo em que o nosso país está afetado. O salário que teria sido reajustado já foi inutilizado e, neste momento, estamos a viver situações que estamos a assistir. Para adquirir o combustível é um problema. Não é só no Niassa, como eu dizia. Há pouco tempo estive fora da província, assisti em Nampula, assisti na Beira. Em todo lado, essa situação, para dizer que não é do do fator interno, mas é externo. E é uma situação generalizada. No Niassa, estamos de parabéns. Foi num momento próprio que o governo pensou em alocar os transportes públicos urbanos. Não sei se é em todos os municípios, mas pelo menos o município de Quambalixinga confirmo que já é uma realidade. Com 50 meticais Quamba, é possível viajar com seus bens de Quamba até Lúrio, com uma diferença de 100, 200 meticais. Internamente, a nível interno, com 20 meticais, é possível chegar Malika, Xulugo, transportando para os comerciantes, chamam de picular os produtos para depois revender. Então, é uma realidade. Por isso, estamos de parabéns, está de parabéns o município, o governo de Moçambique, que chegou num momento próprio. Também iria aliviar, ou um pouco estamos aliviados com a circulação de comboios. É claro, o comboio, a circulação, não é como antigamente. Também nessa década, lutamos muito para que houvesse a circulação de comboios depois daquela interrupção na Guerra dos 16 anos. E retomou-se a circulação dos comboios. Só que, neste momento, o único problema que o trabalhador, a população em geral, porque nós não lutamos apenas para os trabalhadores, também a população em geral, porque esse trabalhador é o povo, tem suas famílias. Então, no início, o comboio circulava 3 vezes por semana e nas segundas-feiras servia para manutenção. Na terça, saía de Quamba para Lixinga. E quarta, Lixinga, Quamba. Quinta, saía Quamba, Lixinga. E sexta, Lixinga, Quamba. Sábado, Quamba, Lixinga. E havia um cruzamento também de comboio. Aqui no meio, o comboio de Nampula vinha também na terça e na quarta ia para Interlagos. Também a população de Interlagos fazia a troca dos produtos Quamba, Interlagos. E aquilo era positivo. Mesmo na quinta-feira, o comboio de Nampula saía para Nampula. Quer dizer, havia um cruzamento aqui de comboio. Cruzamento. Na quarta-feira, o passageiro saía de Lixinga, Quamba. E na quinta-feira era possível fazer ligação para Nampula e assim poupava as suas economias. Mesmo no despacho de mercadoria para os empresários, era também normal. Por isso, se o governo restabelecesse esta via anterior do comboio, do cruzamento do comboio de Nampula com o comboio de Lixinga, e também a população de Interlagos ainda quer beneficiar a troca de produtos Neste momento, Mecanhelas tem arroz, tem arroz, tem chambo. Então, era um momento de troca de produtos. Também Mecanhelas já aprecia o peixe do lago, o feijão. Era um momento de troca de produtos. Isso podia aliviar um pouco, não um pouco, podia aliviar mesmo o custo de vida. Quer dizer, com 1.000 meticais era possível sair de Lixinga até Nampula.
0: Muito bem, Dona Celeste, são 50 anos de luta pelos direitos laborais e sindicais. Há envolvimento de menores em atividades de trabalho? O que é que se pode avançar?
1: De fato, nós chamamos piores formas de trabalho infantil. Há envolvimento de menores. O maior fator de envolvimento de menores nas atividades das piores formas de trabalho infantil é a pobreza. Com a pobreza, mesmo que haja um esforço em conjunto, será difícil combater essa situação. Mas, em todo caso, a OTM tem componente social com a educação, porque o trabalhador, a criança é o futuro trabalhador, é o futuro de Moçambique. Então, temos liderado algumas palestras nas escolas sobre o trabalho infantil, as piores formas de trabalho infantil. Temos sensibilizado nos mercados, junto com os serviços provinciais da Justiça e Trabalho, juntos temos sensibilizado. E atualmente há um regulamento que foi esboçado sobre o trabalho de menor. Neste caso, para além de 18 anos, uma criança com 15 anos, dependendo da situação, pode também trabalhar desde que tenha autorização dos pais. Para dizer que há esforço tripartido, empregadores são sensibilizados para não admitir os menores. Em caso de necessidade, tem que ter autorização dos pais. Mas essa situação nós temos com maior incidência no setor informal, nos mercados, crianças que carregam saco. Em algum momento, eles é que aliciam os titios. Ah, titio, eu vou conseguir carregar esse saco. Só basta me dar 20 meticais. Então, é um trabalho conjunto que temos que sanar essa situação.
0: CTA?
2: Sim. Na verdade, o esforço está sendo feito no sentido de colmatar esta grande lacuna que é o trabalho de menores. É verdade que a lei também procura reduzir no sentido de algumas atividades decentes, aqueles que têm menores de 18 anos até 15, podem ser dados para fazer trabalho. É preciso que haja conhecimento daqueles que dirigem, daqueles que elaboram as leis, para evitar que eles usem os menores para aqueles trabalhos perigosos, como as minas, por exemplo. As minas são proibidas para os menores, por natureza do trabalho que se realiza na mina. Mesmo essa mina a céu aberto, aqui perto, para os menores, qualquer menor é proibido de ser utilizado nas minas. Mas há trabalhos, como podemos ver, venda de algumas cozinhas pequeninas. Bom, também são proibidos, mas pelo menos há tolerância de que deve fazer. E ao nível da província do Niassa, não é muito frequente o uso de menores. Mas temos que estar atentos no sentido de, em todos os nossos encontros, também fazermos a publicidade no sentido de os empresários usarem aquilo que a lei permite para a admissão daqueles que são trabalhadores já com idade permitida para ingresso no trabalho. E também gostaria de reforçar, eu gosto muito de reforçar a parte de que devemos crescer e devemos olhar para aquilo que devemos fazer. Pois que, na verdade, ao nível da província do Niassa, já é tempo de começarmos a pensarmos também na industrialização. Quando falo de industrialização, é fazermos algumas fabriquetas, como acabei de dizer, pois que, ao nível interno, Niassa fabrica facas, fabrica katanas, fabrica machados, e, por que não, faz também forjas. Então, este é o indício de industrialização ao nível da província, quiçá ao nível nacional. E nós, como CTA, sempre invocamos esses aspectos de que devemos crescer. E quando nós fabricamos, deve ter patente. E requeremos essa patente para ser vendido nas lojas. Não é obrigatório que só compremos as facas vindas dos outros países, quando nós aqui conseguimos fabricar. E também fabricamos panelas. E muitas vezes nós olhamos as panelas fabricadas aqui. Tem um estilo muito bonito. Então, o que significa aqui? Devemos crescer muito na fabricação daquilo que é para ser utilizado ao nível da província do Niassa e, quiçá, ao nível do país.
0: É, ao nível do CTA, um plano de formação para estes jovens emergentes?
2: Sim, nós já admitimos alguns. Mesmo agora, nós já temos, cada empresário recebe 3-4 pessoas para incluir nas suas atividades. Então, isso já está a desenvolver mesmo. A minha empresa também já recebeu 4, aqueles que vão, estamos a preparar-lhes no sentido de saber. E temos que agradecer também as fundações que trabalham com isso, porque eles patrocinam os pagamentos. Nós simplesmente damos o conhecimento daquilo que devem fazer. Então, essa também é uma parte que devemos elogiar as organizações que se ocupam muito de formação dos jovens.
0: E prosperidade?
2: Não entendi.
0: Prosperidade.
2: É, a prosperidade, nós julgamos que o facto de nós prepararmos os jovens com a ajuda dessas fundações que nos trazem os jovens para nós recebermos e eles patrocinar o pagamento dos salários iniciais. Então significa que há um grande crescimento na formação de jovens para o futuro.
0: Muito bem, recordar ao ouvinte que estamos neste espaço reservado ao debate radiofónico Voz do Cidadão. Estamos a falar da situação dos trabalhadores na província do Niassa, no âmbito dos 50 anos da OTM, Central Sindical. Temos aqui a senhora Celeste Simão, que é da OTM, Central Sindical, e o senhor Manuel Quimbini, que é o vice-presidente da CTA. Estamos a fazer esta abordagem. Ah, Dona Celeste, o que é que se pode avançar em relação àquilo que é o desdobramento dos casos, portanto, resolvidos, mediados, em termos de conflitos homem, ou seja, conflito patronato-trabalhador?
1: Dizer que na relação de trabalho, mesmo na nossa relação familiar, onde vive duas ou três pessoas, o conflito sempre é normal aparecer. E também dizer que não é possível evitar o conflito. É maneira de pensar de cada um. O muito é saber a origem do conflito e saber resolver o problema. Como nos referenciamos aqui, de que foi um passo dado. Neste momento, a via que utilizamos para a resolução de conflito é via diálogo social tripartido. Em todo lado, sempre tem que existir a escuta das partes, escuta do trabalhador, a escuta do empregador, e encontrar a origem do conflito e resolver. Nós estamos bem com essa cultura de trabalho, diálogo social tripartido. E encorajamos aos empregadores para pautar no diálogo bipartido, tripartido, nas empresas, que tem a lei clara da liberdade sindical. Estamos com classe intelectual, nós não podemos obrigar, porque a Constituição da República diz que cada cidadão é livre. Mas esta é a maneira que nós temos que seguir. Sua Excelência Presidente da República sempre nos ensinou que esta é a melhor via, e nós sentimos que é a melhor via. Alguns empregadores até perseguem os líderes sindicais. Como vai viver numa empresa com 50 trabalhadores sem comitê sindical? Então, a via mais boa é essa de resolução de conflito através de diálogo social. Pode ser bipartido, tripartido. Quando falando de bipartido, quer dizer o secretário do comitê sindical e o empregador. Tripartido, quando envolvemos o governo. Para dizer que, mais uma vez, vamos continuar. Não estamos a favor de greve. Greve tem prejuízos. Não temos tempo para gerir greve. O maior tempo é conversar enquanto se aumenta a produção e a produtividade.
0: É preciso que trabalhemos para que haja produção e produtividade. Estamos a caminhar mesmo para a reta final do nosso debate, em termos de últimas considerações.
1: Últimas considerações, mais uma vez, felicitamos aos fundadores dos conselhos de produção, os fundadores da OTM, que nós congratulamos-nos com esta orientação do nosso governo de Moçambique, e dizer que no âmbito das comemorações, vamos continuar com palestras nas empresas até 31 de dezembro em toda a província. E amanhã vamos ter a saudação com Sua Excelência Governadora, e na segunda-feira vamos participar das cerimônias da ONP, e na terça-feira teremos a deposição de coroa de flores na Praça da Liberdade, antecedida com o desfile a partir do prédio 24, Rua Padre Calandre, e até a Avenida Samora Machel, até a Praça da Liberdade.
0: Muito bem. Senhor Manuel Kimbini, em termos de últimas considerações.
2: Em primeiro lugar, agradecer este convite, porque é forma também de nos lembrarmos aquilo que são as nossas tarefas como CTA, pois que CTA é um grande convidado para que faça lembrar a industrialização do país, a industrialização da província. E também fazer lembrar que nós temos, ao nível da província do Niassa, temos capacidade de fabricação de algumas coisas que podem ser feitas aqui. O que falta é industrializarmos como forma de mostrar que aqui podemos fazer.
0: Ouvinte, desta feita termina então este espaço reservado ao debate radiofónico Voz do Cidadão. Hoje falamos aqui então da situação do trabalhador na província no âmbito dos 50 anos da OTM Central Sindical. Tivemos aqui como convidados a senhora Celeste Simão, que é a secretária da OTM Central Sindical, e o senhor Manuel Kimbini, que é o vice-presidente da CTA. O debate foi moderado por Sampaio Vitor e contou com a sonorização de Delsófio Daniel. Até ao próximo encontro.
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0: Seguimos para a atualidade informativa. Vítor Rufino, boa noite.
1: Helena Pitor, boa noite. A saudação é extensiva ao nosso vasto auditório. O Presidente da República desafia os jovens a assumirem um papel ativo na transformação dos desafios do país em oportunidades de emprego, inovação e desenvolvimento. Segundo Daniel Chapo, a criatividade, o empreendedorismo e a capacidade de inovação são ferramentas importantes para a construção de um futuro com mais oportunidades para Moçambique. O chefe do Estado falava esta quinta-feira no distrito de Moatize, em Tete, na gala nacional da 12ª edição do Prémio Jovem Criativo.
2: Queremos uma juventude que participe ativamente na construção do país. E por isso, desde que assumimos o cargo de Presidente da República de Moçambique, temos criado vários momentos de contacto e diálogo com os nossos jovens. Por exemplo, em agosto do ano passado, reunimos em Maputo, no Centro Internacional de Conferências, com jovens oriundos de todo o país, no contexto da 8ª Conferência Nacional da Juventude, onde destacamos que a juventude é a placa giratória da nossa governação.
1: Para esta edição do Prémio Jovem Criativo, participaram mais de 6 mil jovens nas áreas de empreendedorismo, inovação tecnológica e criação artística. O Ministro da Agricultura, Ambiente e Pescas exige mais dinamismo das unidades orgânicas do Pelouro, com vista a trazer resultados que impactem de forma significativa na economia nacional. Roberto Albino diz que é momento de se aprimorar as ações institucionais para produzir resultados diferentes.
3: Precisamos de instituições mais ágeis, de políticas mais coerentes e consistentes, de maior articulação entre o nível central, provincial, distrital e de uma cultura de gestão centrada na solução dos problemas dos cidadãos. Temos potencial, temos terra, temos água, temos uma extensa costa. Temos homens e mulheres que produzem, pescam, empreendem, todos os dias procuram construir uma vida melhor.
1: O Ministro da Agricultura, Ambiente e Pescas, Roberto Albino, falava esta quinta-feira no município de Matola, província de Maputo, na abertura do primeiro Conselho Coordenador do Pelouro que dirige. A Primeira-Ministra, bem-vinda a Levi, confere posse esta sexta-feira os secretários permanentes dos Ministérios dos Combatentes e dos Negócios Estrangeiros e Cooperação. Um comunicado enviado à nossa redação indica que a governante vai conferir posse ainda aos assessores do Primeiro-Ministro para a área de imprensa, para assuntos parlamentares e de governação e para a área diplomática. Cerca de 4 mil alunos deixam de estudar sentados no chão na Escola Básica de Carropeia, na cidade de Nampula, com a entrega esta quinta-feira de 467 carteiras. Segundo o governador de Nampula, Eduardo Abdullah, as carteiras ora entregues fazem parte de um lote de 3.500 a serem distribuídas noutras escolas da província.
4: Temos a plena consciência de que não estamos a resolver o problema de meninos que sentam no chão. Ainda temos muitos filhos nossos a sentar no chão. E é nessa luta, é nessa senda que nós estamos a trabalhar para tirar os nossos filhos do chão. Poder sentar numa escola, numa carteira e estudar com dignidade. Com este ato, cerca de 4.200 alunos deixam de sentar no chão a partir de hoje.
1: O governador de Nampula, Eduardo Abdullah, falando esta quinta-feira no ato da entrega de 467 carteiras à Escola Básica de Carropeia, na capital provincial. Na atualidade internacional, vários veículos foram incendiados esta quinta-feira em Soweto, após confrontos entre comerciantes estrangeiros e residentes locais. Nas primeiras horas do dia, a comunidade de Soweto marchou até a delegação do Ministério do Interior, em Orlando, para exigir o encerramento daquelas instituições. Os protestos recomeçaram depois de o governo ter reaberto o sistema de asilo da África do Sul a novos pedidos, em conformidade com a mais recente decisão do Tribunal Constitucional. Também em Durban, pelo menos 11 carros foram queimados na sequência de marchas violentas contra a imigração ilegal esta quinta-feira. O tempo? As províncias de Maputo e Gaza podem estar esta sexta-feira sob calor intenso, com temperaturas máximas a rondar os 35 e 37 graus centígrados. O alerta é do Instituto Nacional de Meteorologia. Segundo o INAM, na província de Gaza, o calor

intenso vai se fazer sentir principalmente nos distritos de Chibuto, Mandlakazi, Xokwe, Massingir, Mabalani, Massangena e Limpopo. E na província de Maputo, os distritos de Boani, Magudi, Manhissa, Marraquene, Matutuini, Moamba e cidades de Maputo e Matola serão as mais afetadas pelo calor intenso. Face a estas previsões, o INAM recomenda a tomada de medidas de precaução. Em relação às temperaturas máximas, para esta sexta-feira, a cidade de Tete poderá registrar 37 graus centígrados, seguida por Maputo com 36 graus. Nampula e Xai-Xai 34, Quilimane e Pemba 31, Vilanculo e Beira 30, Inhambane, Chimoio e Lixinga 29 graus centígrados de temperatura máxima. Apresentamos as notícias a esta hora, as próximas às 22 horas. Boa noite.

0: nenhum governo, nenhum partido e nenhuma instituição pode sozinho garantir a paz. A paz é uma responsabilidade coletiva de todos os moçambicanos. Por isso, minhas senhoras, meus senhores, caros amigos da comunicação social aqui presentes, o nosso hino, Pátria Amada, ensina-nos que o povo, que o nosso povo, unido do Rovuma Maputo, deve colher os frutos do combate pela paz. 34 anos depois do Acordo Geral de Paz, esses frutos devem chegar cada vez mais à vida concreta dos moçambicanos, à mesa das famílias, ao emprego para os jovens e mulheres, principalmente, porque constituem a maioria do povo moçambicano, à produção dos nossos camponeses e oportunidades dos nossos empreendedores.
1: Presidente da República, Daniel Chapo.

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0: inovação e desenvolvimento. Segundo Daniel Chapo, a criatividade, o empreendedorismo e a capacidade de inovação são ferramentas importantes para a construção de um futuro com mais oportunidades para Moçambique. O chefe do Estado falava esta quinta-feira no distrito de Moatize, em Tete, na gala nacional da 12ª edição do Prémio Jovem Criativo.
1: Queremos uma juventude que participe ativamente na construção do país. E por isso, desde que assumimos o cargo de Presidente da República de Moçambique, temos criado vários momentos de contacto e diálogo com os nossos jovens. Por exemplo, em agosto do ano passado, reunimos em Maputo, no Centro Internacional de Conferências, com jovens oriundos de todo o país, no contexto da 8ª Conferência Nacional da Juventude, onde destacamos que a juventude é a placa giratória da nossa governação.
0: Para esta edição do Prémio Jovem Criativo, participaram mais de 6 mil jovens nas áreas de empreendedorismo, inovação tecnológica e criação artística. O ministro da Agricultura, Ambiente e Pescas exige mais dinamismo das unidades orgânicas do Pelouro, com vista a trazer resultados que impactem de forma significativa na economia nacional. Roberto Albino diz que é momento de se aprimorar as ações institucionais para produzir resultados diferentes.
2: Precisamos de instituições mais ágeis, de políticas mais coerentes e consistentes, de maior articulação entre o nível central, provincial, distrital e de uma cultura de gestão centrada na solução dos problemas dos cidadãos. Temos potencial, temos terra, temos água, temos uma extensa costa, temos homens e mulheres que produzem, pescam, empreendem, todos os dias procuram construir uma vida melhor.
0: O ministro da Agricultura, Ambiente e Pescas, Roberto Albino, falava esta quinta-feira no município de Matola, província de Maputo, na abertura do primeiro Conselho Coordenador do Pelouro que dirige. A primeira-ministra, bem-vinda a Levi, confere posse esta sexta-feira os secretários permanentes dos Ministérios dos Combatentes e dos Negócios Estrangeiros e Cooperação. Um comunicado enviado à nossa redação indica que a governante vai conferir posse ainda aos assessores do primeiro-ministro para a área de imprensa, para assuntos parlamentares e de governação e para a área diplomática. Cerca de 4 mil alunos deixam de estudar sentados no chão na Escola Básica de Carropeia, na cidade de Nampula, com a entrega esta quinta-feira de 467 carteiras. Segundo o governador de Nampula, Eduardo Abdullah, as carteiras ora entregues fazem parte de um lote de 3.500 a serem distribuídas noutras escolas da província.
3: Temos a plena consciência de que não estamos a resolver o problema de meninos que sentam no chão. Ainda temos muitos filhos nossos a sentar no chão. E é nessa luta, é nessa senda que nós estamos a trabalhar para tirar os nossos filhos do chão. Poder sentar numa escola, numa carteira e estudar com dignidade. Com este ato, cerca de 4.200 alunos deixam de sentar no chão a partir de hoje.
0: O governador de Nampula, Eduardo Abdullah, falando esta quinta-feira no ato da entrega de 467 carteiras à Escola Básica de Carropeia, na capital provincial. Na atualidade internacional, vários veículos foram incendiados esta quinta-feira em Soweto, após confrontos entre comerciantes estrangeiros e residentes locais. Nas primeiras horas do dia, a comunidade de Soweto marchou até a delegação do Ministério do Interior, em Orlando, para exigir o encerramento daquelas instituições. Os protestos recomeçaram depois de o governo ter reaberto o sistema de asilo da África do Sul a novos pedidos, em conformidade com a mais recente decisão do Tribunal Constitucional. Também em Durban, pelo menos 11 carros foram queimados na sequência de marchas violentas contra a imigração ilegal esta quinta-feira. O tempo? As províncias de Maputo e Gaza podem estar esta sexta-feira sob calor intenso, com temperaturas máximas a rondar os 35 e 37 graus centígrados. O alerta é do Instituto Nacional de Meteorologia. Segundo o INAM, na província de Gaza, o calor intenso vai se fazer sentir principalmente nos distritos de Chibuto, Mandlakazi, Xokwe, Massingir, Mabalani, Massangena e Limpopo. E na província de Maputo, os distritos de Boani, Magudi, Manhissa, Marraquene, Matutuini, Moamba e cidades de Maputo e Matola serão as mais afetadas pelo calor intenso. Face a estas previsões, o INAM recomenda a tomada de medidas de precaução. Em relação às temperaturas máximas, para esta sexta-feira, a cidade de Tete poderá registrar 37 graus centígrados, seguida por Maputo, com 36 graus. Nampula e Xai-Xai, 34, Quilimane e Pemba, 31, Vilanculo e Beira,

0: Então, em Inhambane, Chimoio e Lixinga, 29 graus centígrados de temperatura máxima. Apresentamos as notícias a esta hora, as próximas, às 23 horas e 30 minutos, no último jornal. 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

0: mulheres de tete formadas como árbitra e atingir aquilo que a Estrela também atingiu como internacional. Ainda ando muito triste por não aparecer ainda.
1: Mas a
0: Essa...
1: Estrela já abriu o concurso para que as senhoras se inscrevam para a árbitro de futebol?
0: Já a partir da a mulher é promovida a formação. A partir do momento que você for, a mulher é formada, recebe o certificado e ela já está apta de poder dirigir qualquer partida de futebol. E a Estrela só dá o acompanhamento técnico aos árbitros, né? Esse fim de semana estive com umas duas jovens dos seus 22, 23 anos no Songo. São uma é transferida do Chimoio para cá e a outra é de Quelimane para cá. Então, estou dando meu acompanhamento técnico, moral a elas. Tenho motivado muito a elas para ver se elas possam ocupar aquele que foi meu lugar, que ninguém até hoje conseguiu ocupar. Então, são umas jovens desafiadoras, com muita vontade, muita abertura, muita dedicação. Estão sempre nos treinos. Então, eu tenho dado meu apoio. Elas já estão apitadas também. A nível da província, jogos masculino e feminino.
1: Mas Tila Gonçalves também concorreu para o cargo de presidente da Associação Provincial de Futebol. A sua lista era, há quem diga que foi muito boa, mas que acabou não sendo. O que é que aconteceu de verdade?
0: São coisas do passado que nem gostaria de falar, mas epá.
1: Mas como projeto de Estrela Gonçalves, o que é que estavas a pensar fazer para o bem do futebol na nossa província?
0: Sim. O que me aliciou em candidatar-se como presidente da
1: Associação
0: Associação
1: Provincial.
0: Profissional de Futebol é exatamente o baixo nível da prática ou a competitividade do nosso futebol. Há um fracasso. Então, sendo apaixonada pelo esse desporto, eu queria ver as coisas a desenvolver. Já tinha alguns patrocinadores que estavam comigo, de mãos dadas comigo para poder apoiar. Realmente tínhamos uma lista muito, muito forte, que houve sabotagem nas pessoas de má fé, acabou de sendo não muito boa, mas tínhamos muito e bom projetos. Era um projeto muito bem desenhado, que até alguns candidatos acabaram de roubar a nossa lista e fazer copy and paste,
1: Usando aquilo que
0: usando
1: são
0: e
1: projetos da Estrela Gonçalves.
0: exatamente. Só onde fiquei satisfeita por chegar ao nível onde eu cheguei na minha candidatura. Senti-me que eu sou querida e sou amada pelos desportistas. Mas houve um, entretanto, ali que não nos deixou chegar
1: Até o nível
0: até ao
1: desejado.
0: nível desejado. Mas, mesmo assim, não cruzei os braços, continuo apoiando o nosso futebol para o bem da nossa província.
1: Estrela esteve há bem pouco tempo nos Jogos Desportivos Escolares, onde Tete foi campeão absoluto. Queres contar mais ou menos como é que foi a festa quando, aliás, como começou e aquele suspense, no, vamos ser, não vamos, campeões, e até a parte final. Assim,
0: Exato.
1: resumidamente,
0: Sim,
1: para terminarmos a
0: exatamente.
1: nossa conversa.
0: Sim, exatamente. Falando um pouco de jogos escolares, há uma parceria que temos trabalhado com a educação. Pelo bem do desporto da nossa província, temos que estar de mãos dadas, todos os desportistas. Abraçamos esse projeto com a nova Covid da Educação. Fizemos a nossa preparação a partir do distrito até a fase provincial. Chegado a Inhambane, epa, o nosso foco era ganhar, ganhar. Levávamos um lema que era o nosso, que é de vencer. Visto que em Nampula ficamos em segundo lugar, então o nosso desafio, aquilo que era a orientação do governo, desafio do governador de Tete, era chegarmos num top.
1: No top, exatamente.
0: E fomos lá com esse bicho na cabeça, que temos que estar em primeiro. E foi aquilo que me incutimos os nossos atletas, que estamos aí para lá, não para brincadeiras, mas é para vencermos, ficamos em primeiro. Fomos dando todo o nosso tipo de apoio como técnicos, daquilo que a gente sabe, conhece na matéria de desporto. E os meninos, graças a Deus, colaboraram com a equipa técnica. E foi esse presente que recebemos dos nossos atletas. Estão todos eles de parabéns por saber nos ouvir, saber cumprir com aquilo que era nosso objetivo, não só dos técnicos da província. E foi uma alegria quando no dia do encerramento nós ainda nem sabíamos que se éramos ou não, porque havia umas matemáticas ali que às vezes caíamos, às vezes subíamos, mas quando chamaram-nos como vencedor absoluto, foi uma alegria total, que alguns de nós até lágrimas não nos faltaram. Sim.
1: E para finalizar, Estrela, uma palavra para a juventude, para os desportistas em TETE?
0: A palavra...
1: E por que não até, especialmente para a tua menina, a única do coração?
0: Para todos os desportistas, aqueles também que já me apoiaram, indireta, diretamente ou indireta, o meu muito obrigado. E não deixa de apoiar aquela estrela, mesmo nessa carreira de instrutora, delegada, responsável da mulher no desporto, ainda conto e preciso de muito apoio de todos os desportistas, da família, de todos nós. Agradecer e digo que sempre estou aberta para apoiar, para continuar a dar aquilo que é do meu conhecimento nessa matéria, também estou aberta. E pela minha filha, o meu muito obrigado. Peço desculpas quando a mãe me abandonava de bebê, mas era para o objetivo que a mãe gostava de fazer e que foi muito bom conseguir.
1: Mas tinha sempre a avó aí por perto, né?
0: Exatamente. Mas também não lhe abandonei por acaso. Consegui realizar alguns sonhos através da arbitragem. Sim, então só peço desculpa a ela, mas ela é uma pessoa também que me moraliza muito, muito mesmo.
1: São muito amigas.
0: Sim, sim, muito mesmo. Ela, quando abandonou-me para estudar em Maputo, chorei, mas ela disse que, mãe, eu não vou te decepcionar. Estou a ir para realizar teu sonho, ver tua filha formada. E graças a Deus, já passa 4 anos que ela está longe de mim e ainda não me decepcionou, que dou muita força, que ela continua até o fim da sua formação. E ainda há uma coisa que me deixa um pouco triste. Há alguém que relatava os meus jogos, quanto aqui no Chimoio também. É uma coisa que está me deixando muito para baixo. Quando a notícia chegou na segunda, acho que foi segunda, né? Há 2, 3 dias, que o nosso colega, não posso dizer meu colega, porque ele é a pessoa também que deu-me muitas energias positivas. E quando ele esteve a trabalhar no Chimoio, foi a pessoa que me lançava muito. Fora de sermos colegas, éramos conterrâneos e fora da nossa província. Então, ela, ao relatar o jogo onde eu estava lá a trabalhar, ele tratava-me com muito carinho, que alguns ouvintes até depois, no final do jogo, ligavam para mim, só por elogios que o Egídio Pascoal dava-me dentro das 4 linhas do jogo, quando ele estava a relatar o jogo. Então, é a parte que me deixa triste nesses dias, né? Então... estou muito para baixo, porque é uma pessoa que me deu muita força no fim do jogo. Ele vinha, dava-me algumas dicas, dava-me muita força. Epa, então, é uma coisa que está a deixar. O desporto está de luto. A cidade de Tete está de luto.
1: Uhum. Todos, pela morte do Egídio Pascoal. E para terminar, vamos ouvir um pouco mais de música. Apesar deste momento triste, todo a ver com os olhos embaciados de lágrimas, mas pronto, a vida é assim, né? O que é que vamos escutar para terminar este nosso programa de hoje, Gente da Nossa Terra?
0: Para terminar, eu gosto muito da música de Humberto Luiz, Não Planejei.
1: Não Planejei.
0: Não Planejei ser árvore, mas sou Deus e que me deu esse destino.

0: Depois deste número musical, termina aqui esta edição do programa Gente da Nossa Terra. Hoje a nossa convidada foi Estrela Gonçalves, alguém ligada ao desporto, especialmente ao futebol e ao atletismo. O programa que está a terminar teve a sonorização de Cândido João e a edição e apresentação de Zaina Dinomar. A todos, votos de muito boa noite e o Atmascu, a versão de programação da Rádio Moçambique.
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7: Em Moçambique são neste momento 23 horas

0: Amigo ouvinte, conhece a seguir os tópicos do último jornal. Hoje o mesmo será editado e apresentado por Mohamed Jan. Boa noite, Mohamed. Quais são os tópicos?
1: Boa noite, Gércio Alexandre e ouvinte. Presidente da República anuncia que Moçambique completou esta quarta-feira um ano sem registro de raptos de empresários e investidores, um período que marca o início da melhoria do ambiente de negócios.

Seguimos em frente musicalmente. Começamos com o tema Macumba, da banda Safari. Logo depois, de Kosse Davi, de Omarissa.

0: São 23 horas e 15 minutos.
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0: Ora viva, seja bem-vindo ao programa O Meu Direito à Segurança Social, um programa do Instituto Nacional de Segurança Social em parceria com a Rádio Moçambique. A voz de quem vos fala é da Rosa Freitas, a sonorização é de Estevão Mucavel e a produção é de Idriss Mujahid. Lúcia Citói é técnica de segurança social no INSS. Bem-vinda à Rádio Moçambique. Hoje vamos dar continuidade ao tema Convenção Moçambique-Portugal. A Convenção sobre a Segurança Social entre Moçambique e Portugal entrou em vigor a partir de 30 de dezembro de 2016. De que forma ocorre o reconhecimento do direito às prestações no âmbito da Convenção sobre a Segurança Social entre Moçambique e Portugal?
1: O reconhecimento do direito às prestações no âmbito da Convenção sobre Segurança Social Moçambique e Portugal, no caso das prestações, benefícios nas eventualidades de doença, maternidade, paternidade ou adoção, é reconhecido pelo país onde essas prestações são requeridas, pelo trabalhador ou familiar do trabalhador, com ou sem recurso à totalização dos períodos de contribuição no seguro, aonde é que é reconhecido o direito. Então, estamos a dizer que o direito é reconhecido aonde esta pessoa está a residir. Que essas são prestações de curto prazo. Se falamos de doença, é reconhecido onde a pessoa está a residir.
0: E no caso das pensões de invalidez, velhice ou sobrevivência?
1: No caso das pensões de invalidez, velhice e sobrevivência, cada país verifica se o trabalhador reúne ou não reúne condições para fixação destas prestações ao trabalhador ou a familiares no caso de morte. Não reunindo as condições, vamos supor que requer aqui em Moçambique, e não reúne as condições que lhe dão direito a fixar a sua pensão, faz a totalização das contribuições que fez em Portugal. Somente para ter o direito, não para entrar na fórmula da fixação. Então, aqui neste caso, há totalização das contribuições feitas em Portugal e a totalização das contribuições feitas em Moçambique. No caso deste beneficiário reunir as condições em Moçambique, lhe é fixada à luz da legislação de Moçambique a sua pensão. E é pago a este pensionista sem nenhuma despesa para a exportação desta pensão para o seu país, se resolver residir em Portugal. Se resolve residir em Moçambique, recebe aqui em Moçambique, mas se fixa a pensão e resolve residir no seu país de origem, lhe é exportado a pensão sem nenhuma despesa acrescentada. Caso reúna as condições, cada país fixa as respectivas prestações ao trabalhador e aos seus familiares. Só se exporta a pensão para onde este prefere residir.
0: Como é determinado o valor da pensão no âmbito da Convenção de Segurança Social entre Moçambique e Portugal?
1: Para a determinação do valor da pensão, cada país calcula a respectiva pensão, cujo montante é proporcional aos respectivos períodos de contribuição, que é o seguro efetivo cumprido no seu país. Cada país paga a sua pensão diretamente ao beneficiário ou pensionista de um sistema para o outro. Significa que fixou aqui em Moçambique, Moçambique exporta a sua pensão se estiver a residir em Portugal. Fixou em Portugal, reside cá em Moçambique, Portugal fixa lá e exporta a sua pensão para o que estiver a residir aqui em Moçambique.
0: Como requerer a aplicação das disposições previstas na Convenção sobre a Segurança Social entre Moçambique e Portugal?
1: Para ter qualquer informação relacionada à Segurança Social e até requerer as prestações, o beneficiário deve se dirigir ao balcão mais próximo do INSS ou então do Instituto de Segurança Social em Portugal.
0: Lúcia Citói, foi um prazer tê-la nos nossos estúdios. Até a próxima. O ouvinte é convidado a aceder às plataformas digitais do INSS, tais como o portal, o Facebook, o Instagram, assim como o canal do WhatsApp, para ter mais informações sobre o Sistema de Segurança Social. Saudações.
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23 horas e 26 minutos. 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

0: Moçambique são neste momento 23 horas e 30 minutos. A Rádio Moçambique passa a transmitir o último jornal, hoje editado e apresentado por Momento Jane. Boa noite e boa escuta.
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1: Boa noite, presidente da República anuncia que Moçambique completou esta quarta-feira um ano sem registro de raptos de empresários e investidores, um período que marca o início da melhoria do ambiente de negócios no país. Províncias de Maputo e Gaza podem estar esta sexta-feira sob calor intenso, com temperaturas máximas a rondar os 35 a 37 graus centígrados. No estrangeiro, Estados Unidos da América acusam o antigo presidente da Venezuela, Nicolás Maduro, e sua esposa de liderarem um sistema de repressão e tortura contra opositores políticos, incluindo cidadãos norte-americanos. Destaques do Último Jornal, edição de quinta-feira, 8 de outubro de 2026. Na sua companhia, Sidônio Pires na sonorização e Mohamed Gianni na edição e apresentação. Boa audição. Último Jornal, Moçambique completou esta quarta-feira um ano sem registro de raptos de empresários e investidores em todas as províncias do país, um período considerado pelo governo como um marco para a melhoria do ambiente de negócios. A informação foi avançada esta quinta-feira na cidade de Teate pelo presidente da República, Daniel Chapo, durante a abertura da primeira Conferência Internacional de Investimentos de Teate. Segundo o chefe de Estado, este marco resulta das ações desenvolvidas pelo governo em coordenação com o setor privado e outros intervenientes, com vista ao reforço da segurança e a criação de um ambiente de paz e estabilidade favorável à atividade econômica. Daniel Chapo sublinhou que a segurança constitui uma condição fundamental para a atração de novos investimentos, expansão de negócios e criação de empregos. O presidente da República defendeu, por isso, a continuidade dos esforços destinados a consolidar a confiança dos empresários e investidores e a garantir melhores condições para o desenvolvimento da economia nacional. Ainda em Tete, o presidente da República desafiou o setor privado a criar linhas de financiamento para projetos e iniciativas de jovens nos diversos ramos de atividade. Lloyd Nascimento.
2: O repto foi lançado esta quinta-feira pelo presidente da República, Daniel Chapo, no discurso da abertura na Conferência Internacional de Investimento, que reúne parceiros de cooperação, investidores, entre outros convidados. O chefe do Estado assegurou que com estes apoios de microcréditos para os jovens, estes poderão desenvolver as suas atividades e empregar a mais pessoas. Daniel Chapo apelou ainda a esta camada social a ter proveito deste encontro internacional para mostrar as potencialidades que esta província tem para oferecer em termos económicos, culturais e turísticos.
3: E transformar o empreendedorismo da facilitação e sobrevivência em empresas produtivas, competitivas e sustentáveis. O FIDEL, ProJovem, ProMulher e outras linhas de crédito que estamos a criar é exatamente para o surgimento das micro, pequenas e médias empresas que amanhã vão ser grandes empresas. A mulher e o jovem empreendedor devem encontrar oportunidades e o Estado deve encontrar no setor privado um parceiro para transformar a economia.
2: Presidente da República, Daniel Chapo, apelando aos jovens a criar projetos inovadores por forma a chamar a atenção dos convidados a este evento. De Tete, Lloyd Nascimento.
1: Em Tete, o Presidente da República participou no Distrito de Moatize na Gala Nacional da 12ª edição do Prémio Jovem Criativo, onde destacou a criatividade, o empreendedorismo e a capacidade de inovação como ferramentas para a construção de um futuro com mais oportunidades para a juventude. Daniel Chapo desafiou os jovens moçambicanos a assumirem um papel ativo na transformação dos desafios do país em oportunidades de emprego, inovação e desenvolvimento. Daniel Chapo reafirmou na ocasião o compromisso do governo em colocar os jovens no centro das políticas públicas, através de ações nas áreas de formação profissional, emprego, empreendedorismo, inovação e inclusão digital.
4: Através destas e outras iniciativas, queremos uma juventude que participe ativamente na construção do país. E por isso, desde que assumimos o cargo de Presidente da República de Moçambique, temos criado vários momentos de contacto e diálogo com os nossos jovens. Por exemplo, em agosto do ano passado, reunimos-nos em Maputo, no Centro Internacional de Conferências, com jovens oriundos de todo o país, no contexto da 8ª Conferência Nacional da Juventude, onde destacamos que a juventude é a placa giratória da nossa governação.
1: A 12ª edição do Prémio Jovem Criativo registrou pouco mais de 6 mil candidaturas nas áreas de empreendedorismo, inovação tecnológica e criação artística, demonstrando a participação da juventude na iniciativa, dos quais foram distinguidos apenas 15. Seguimos com outras notas que marcam a atualidade nacional. O ministro da Agricultura, Ambiente e Pescas defende mudança de paradigma na forma de funcionamento do setor, com maior articulação entre os diferentes intervenientes e uma atuação orientada para resultados. Roberto Albino falava hoje na abertura do primeiro Conselho Coordenador do Ministério da Agricultura, Ambiente e Pescas, tendo desafiado os intervenientes do setor a adotar uma nova visão sobre a agricultura, ambiente e pescas, áreas que considera determinantes para a economia nacional e para a garantia da segurança alimentar dos moçambicanos. Detalhes por Stélio Manissa.
0: O governante diz ser este o momento de adotar caminhos diferentes que nos levem também a resultados diferentes, sendo necessário para isso o aprimoramento de ações institucionais.
5: Precisamos de instituições mais ágeis, de políticas mais coerentes e consistentes, de maior articulação entre o nível central, provincial, distrital e de uma cultura de gestão centrada na solução dos problemas dos cidadãos. Temos potencial, temos terra, temos água, temos uma extensa costa, temos homens e mulheres que produzem, pescam, empreendem, todos os dias procuram construir uma vida melhor. O nosso desafio é fazer com que esse potencial seja explorado por via do desenvolvimento do conhecimento, tecnologia, infraestruturas, serviços, mercados e políticas de facilitação do ambiente de negócios. É por isso que devemos continuar a estabelecer a integração e conectividade entre o Estado, o setor privado, a banca, as organizações, os produtores, a academia e os nossos parceiros de cooperação.
0: O primeiro Conselho Coordenador do Ministério da Agricultura, Ambiente e Pescas decorre sob o lema Reformar, Financiar e Transformar. Três palavras que, para o ministro, devem orientar o futuro do setor nos próximos tempos e principalmente as contribuições durante a reunião. Roberto Albino exige dos participantes debate criativo e não limitado a discutir relatórios. O ministro quer ver e ouvir ideias sólidas que se transformem em políticas que vão ao encontro dos objetivos de desenvolvimento.
5: Façamos deste conselho um conselho de decisões. Devemos sair com prioridades claras, responsabilidades assumidas e resultados que possam ser acompanhados. Porque, no final, o sucesso deste Ministério não será medido pelo número de reuniões que realizamos, nem pelo número de documentos que aprovamos, ou ainda pelo volume de apresentações que produzimos. Será medido pela transformação, mudança de indicadores e impactos que conseguimos produzir no terreno.
0: O ministro Roberto garantiu ainda no local estarem em curso ações de aprimoramento da resposta às mudanças climáticas e com enfoque ao fenómeno El Niño, sem, no entanto, avançar com objetividade as iniciativas desenvolvidas. Eu sou Stélio Manhessa, a partir da Matola.
1: Moçambique acolhe pela primeira vez um leilão internacional de gemas. Trata-se de uma iniciativa do governo que visa transformar o país num destino de referência para a comercialização destes recursos minerais. Alexandre Manhessa.
6: O leilão vai decorrer de 19 a 24 deste mês em Nacala, na província de Nampula, no âmbito da Conferência sobre a Adição de Valor aos Recursos Minerais Energéticos Disponíveis, CAVAMED. O anúncio foi feito esta quinta-feira na cidade de Maputo pelo Ministério dos Recursos Minerais e Energia. O secretário-executivo da Unidade de Gestão do Processo Kimberley, Metais Preciosos e Gemas, Castro Elias, diz que serão leiloados minerais preciosos apreendidos no país nos últimos anos. Castro Elias explica que o leilão constitui uma oportunidade para o governo arrecadar receitas provenientes dos recursos minerais apreendidos, com destaque para rubis e outros minerais.
7: Teremos leilão de minerais, mesmo para venda interna, porque todos os impostos serão pagos no local e as pessoas poderão ter condições de exportar ou então de levar o seu produto para a venda interna.
6: A diretora nacional de Geologia e Minas, Luísa Maocha, considera que o processamento interno de 10 a 20% dos recursos minerais poderá contribuir para o aumento da capacidade econômica do país.
8: Nós gostaríamos que as empresas moçambicanas participassem neste processo de adição de valor. E queremos que os recursos minerais e energéticos gerem mais oportunidades para os moçambicanos através do seu processamento local.
1: A Conferência sobre a Adição de Valores aos Recursos Minerais Energéticos Disponíveis tem como objetivo promover investimentos para transformar os recursos minerais energéticos de Moçambique em oportunidades de desenvolvimento sustentável. Espera-se que participem na conferência mais de 400 pessoas, entre governantes, investidores, académicos, parceiros de cooperação e representantes da sociedade civil. No ar, o último jornal. As províncias de Maputo e Gaza podem estar esta sexta-feira sob calor intenso, com temperaturas máximas a rondar os 35 a 37 graus centígrados. O alerta é do Instituto Nacional de Meteorologia. Segundo o INAM, na província de Gaza, o calor intenso vai se fazer sentir principalmente nos distritos de Chibuto, Mandiakazi, Choco e Massingir, Mabalane, Massangena e Limpopo. E na província de Maputo, os distritos de Buane, Magudi, Manhissa, Marraquene, Matutuini, Muamba e cidades de Maputo e Matola serão as mais afetadas pelo calor intenso. Face a estas previsões, o INAM recomenda a tomada de medidas de precaução. Seguimos, Moçambique registrou de janeiro a setembro deste ano cerca de 12 milhões de tentativas de ataques cibernéticos. Trata-se de crimes relacionados a fraudes financeiras e roubo de identidades nas redes sociais, com o objetivo de enganar familiares e pedir dinheiro em nome de outras pessoas. O desenvolvimento desta notícia, trazido por Joana Mauai.
9: São dados divulgados hoje em Maputo pelo presidente do Conselho de Administração do Instituto Nacional de Tecnologias de Informação e Comunicação, Lourino Chemani, no lançamento do mês de consciencialização sobre segurança cibernética.
10: Os números de crimes cibernéticos de adição, portanto, variam diariamente. Então, nós temos estado a fazer o registro. O que podemos partilhar são o número de ataques, porque nem todos os ataques constituem crimes. Depois tem que se fazer a triagem para ver quais os ataques constituem crime. De facto, os incidentes são muitos. Estão na ordem, portanto, de milhares, portanto, em alguns casos, portanto, até de milhões, dependendo do tipo de ataques. Nós realizamos, até finais do mês passado, na ordem de 12 milhões de tentativas de ataques, portanto, globais ao nível do país.
9: Na abertura do evento, o ministro das Comunicações e Transformação Digital, Américo Muxanga, apelou aos cidadãos a fazerem uso responsável das redes sociais e de outras plataformas digitais, de forma a garantir segurança no espaço virtual.
11: Exortamos a sociedade em geral para ser vigilantes em redes sociais, que muitas vezes são usados como meios de desinformação, sendo essencial verificar a fonte antes de partilhar notícias e outras informações. Recomendamos a todos que sigam canais oficiais e confiáveis para obter informações e evitem discurso de incitação ao ódio e violência e o cyberbullying.
9: Ministro das Comunicações e Transformação Digital, Américo Muxanga, no lançamento hoje do mês de consciencialização sobre segurança cibernética. O mês de outubro tem como objetivo fomentar a educação e a consciencialização em matéria de segurança cibernética, capacitando a população para um ambiente online mais seguro.
1: Polícia da República de Moçambique, em Inhambane, neutraliza uma quadrilha que se dedicava à vandalização de postos de transformação de energia na cidade de Machixe. O grupo foi neutralizado em flagrante quando vandalizava mais um posto de transformação de energia. Na posse dos indiciados, as autoridades apreenderam diverso material utilizado para a sabotagem e retirada de cabos elétricos, cujo destino final era a comercialização na cidade de Maputo. Efraim Macitela.
12: Em declarações da nossa reportagem, os detidos confessaram o envolvimento nas incursões que resultaram na destruição de 9 PTs só no presente ano.
13: O nosso trabalho era só para ver o setor, o homem a trabalhar, nós só controlar o setor. Sim, sim, foi aqui no Machixe.
14: Três sítios no Machixe?
13: Sim, ali na escolinha, mas aqui no Chifre, mas aí naquelas pavilhas de Iguana, só.
12: A ação criminosa causou prejuízos avaliados em mais de 20 milhões de meticais à empresa Eletricidade de Moçambique, além de ter privado vários bairros do fornecimento de corrente elétrica. A detenção dos supostos miliantes resultou de um trabalho de inteligência operacional articulado entre a corporação e o Serviço Nacional de Investigação Criminal. A chefe do Departamento de Relações Públicas, no Comando Provincial da Polícia da República de Moçambique, em Inhambane, Nércia Bata, afirma que decorrem ações operativas para identificar o líder da gangue. Neste momento, a Monte, incluindo outras possíveis ramificações da rede de sabotagem de infraestruturas elétricas na província.
14: As vandalizações dos PTs têm sido recorrentes a nível da nossa província de Inhambane. Esses são apenas autores materiais, está-se a trabalhar para a identificação, a localização e detenção dos autores morais.
12: Chefe do Departamento de Relações Públicas no Comando Provincial da Polícia da República de Moçambique em Inhambane, Nércia Abata, e o desmantelamento de uma quadrilha que se dedicava à vandalização de postos de transformação de energia, o vulgo PTs do Inhambane, Efraim Macitela.
1: Saímos para a província de Nampula, onde decorrem trabalhos de alocação de carteiras em alguns estabelecimentos de ensino no ato que visa reduzir o número de alunos que continuam a estudar sentados no chão. Olívio Mateus.
15: O setor de educação em Nampula está a alocar carteiras escolares a diferentes escolas da província, como forma de tirar parte de alunos que ainda continuam a estudar sentados no chão. Esta quinta-feira, o governador de Nampula, Eduardo Abdullah, orientou a cerimónia de entrega de 467 carteiras à Escola Básica de Carupeia, na cidade de Nampula. No ato, o governador Eduardo Abdullah disse que este lote faz parte de um total de 3.572 carteiras escolares destinadas a diferentes escolas de toda a província.
16: Vocês já receberam as carteiras? Já estão a ver as carteiras? Mas temos a plena consciência de que não estamos a resolver o problema de meninos que sentam no chão. Ainda temos muitos filhos nossos a sentar no chão. E é nessa luta, é nessa senda que nós estamos a trabalhar para tirar os nossos filhos do chão. Poder sentar numa escola, numa carteira e estudar com dignidade. Com este ato, cerca de 4.200 alunos deixam de sentar no chão a partir de hoje.
15: Os alunos contam que estão motivados pelas carteiras, pois é um passo para melhorar a qualidade de ensino e dizem mais.
17: Não animava nem nada, só estudávamos só no chão. Toda hora levava uniforme, vira que nem emo, sujar.
18: Eu não sei nenhum.
19: Que classe você teve?
18: Sétimo.
19: Como que era muito tempo sem carteiras?
18: Não tinha moral de estudar. Mas assim que trouxeram as carteiras, eu acho que vai estudar. Todos os dias lavava, agora um amo será de 2 meses.
15: Alguns alunos da Escola Básica de Carupeia, na cidade de Nampula, satisfeitos pela recepção de carteiras escolares, esta quinta-feira, entregues pelo governador de Nampula, Eduardo Abdullah. Olívio Mateus, Nampula.
1: Dos estúdios centrais em Maputo, a Rádio Moçambique transmite o último jornal. Arrancam este mês na cidade de Lixinga, no Niassa, as obras de construção de um balcão de informação turística, uma infraestrutura estratégica para o desenvolvimento do turismo na província do Niassa. Toda a história por Januário Eduardo, em Lixinga.
20: O empreendimento será composto por um salão multiuso, 2 restaurantes, uma oficina de arte com área de vendas, um palco cultural, e a primeira fase das obras está avaliada em mais de 12 milhões e 500 mil meticais, resultantes de uma parceria público-privada. A informação foi apresentada esta quarta-feira em Lixinga pelo porta-voz da 12ª Sessão Ordinária do Conselho Executivo Provincial do Niassa, Matias Chapungo. Segundo Matias Chapungo, o BIT vai melhorar a qualidade da informação prestada e a experiência de quem visita a província, passando a funcionar como um guia central para os principais destinos turísticos do Niassa. O porta-voz sublinhou que o balcão, para além de ser o cartão turístico da província, tem uma grande importância econômica e cultural, pois vai promover os artistas locais, criar postos de emprego para jovens e contribuir para o aumento da arrecadação de receita para os cofres do Estado. Com a construção deste empreendimento, o Executivo do Niassa espera tornar a província mais atrativa e competitiva no mapa turístico nacional.
21: É um projeto evolutivo. Vão nascer os primeiros alicerces, porque contempla 2 edifícios com 1 andar. O primeiro projeto adianta para resolver a questão de restaurante, sala multiuso, enquanto, evolutivamente, vão sendo acrescidos outros objetos. A província vai ter mais um espaço de atração, de promoção, quer da cultura, assim como do turismo, mas, acima de tudo, vai criar condições para a subida da arrecadação de receita para a província.
20: Matias Chapungo, porta-voz da 12ª Sessão Ordinária do Conselho Executivo Provincial do Niassa, realizada esta quarta-feira, e a importância da implantação do Balcão de Informação Turística na cidade de Lixinga. Januário Eduardo, a partir de Lixinga.
1: Faculdade de Arquitetura e Planeamento Físico procedeu hoje ao lançamento de atividades inseridas nos 40 anos desta instituição. Laurinda Manica.
9: A desenhar o futuro de Moçambique é o tema da exposição que marcou o lançamento esta quinta-feira em Maputo das comemorações dos 40 anos da Faculdade de Arquitetura e Planeamento Físico. Discursando na ocasião, o secretário de Estado da cidade de Maputo, Vicente Joaquim, disse que o lema escolhido este ano para celebrar a efeméride reflete o compromisso da Faculdade de Arquitetura e Planeamento Físico em continuar a preparar profissionais qualificados e com um profundo sentido de responsabilidade pública.
2: Esta faculdade visa preparar profissionais que olham para o território, planificam o território, planificam as cidades. Isso tem estado a acontecer, tendo em conta os vários desafios que o país enfrenta pela localização geográfica que o nosso país tem estado a sofrer ciclicamente eventos extremos. E isso precisa de profissionais preparados, e nesse caso, os planificadores e os arquitetos.
9: Vicente Joaquim desafia os estudantes de arquitetura a contribuir com o seu saber para que o país tenha um futuro melhor.
2: O desafio é que eles olhem para a inteligência artificial, a globalização, como ferramentas que podem ajudar a ter mais desempenho, melhor desempenho, para que o Moçambique tenha um futuro ainda melhor do que temos hoje.
9: Por sua vez, o vice-reitor para Administração e Recursos da Universidade Eduardo Mondlane, Muxin Sidate, entende que celebrar 40 anos da Faculdade de Arquitetura e Planeamento Físico ilustra a trajetória de formação de arquitetos e planificadores físicos que contribuíram na construção de cidades e comunidades no país.
3: Celebrar 40 anos é renovar o compromisso de cuidar do património construído, das pessoas e das condições que permitem à Universidade cumprir a sua missão. Ao longo dessas quatro décadas, a Faculdade ajudou a construir capacidades nacionais, a desenvolver instrumentos de planeamento e a valorizar o património edificado, e não só, e aproximar também a Universidade aos desafios concretos do país.
9: Muxin Sidate falava esta quinta-feira em Maputo no lançamento da exposição comemorativa dos 40 anos da Faculdade de Arquitetura e Planeamento Físico.
1: A literatura moçambicana conta desde hoje com mais uma obra que retrata as tradições da província da Zambésia. O ato de lançamento contou com a cobertura do jornalista Adérito Magaia.
22: Foi lançada esta quinta-feira em Maputo a obra literária coletiva Almoço Zambesiano, um livro que reúne 31 textos de diferentes autores dedicado à história, à cultura, à memória e às tradições da província da Zambésia. Com cerca de 250 páginas, organizados em 5 sessões, a obra reúne textos históricos, descritivos, ficcionais e poéticos, numa diversidade de olhares sobre uma terra marcada por diferentes culturas, línguas, histórias e tradições. O livro resulta do projeto Escrever a Zambésia, criado com o propósito de preservar, através da escrita, memórias que durante gerações foram transmitidas, sobretudo, pela oralidade. Almir Lobo explica que a iniciativa começou com a preocupação de registar uma memória que poderia perder-se com o desaparecimento das gerações mais velhas.
23: Eu apercebi-me que os meus amigos, aqueles que me dão o privilégio do convívio, muitos deles já terem ultrapassado a casa dos 70 anos. Esses são atualmente os mais velhos. E eu pensei, estes já não vão viver o dobro da idade que têm. Significa que têm mais passado que o futuro. E, portanto, é urgente fixar a memória das coisas para evitar a amnésia. Amnésia individual ou amnésia coletiva.
22: A ideia ganhou novos autores e transformou-se num projeto coletivo que procura escrever a Zambésia nas suas diferentes dimensões. Durante o lançamento, Abdul Karim destacou a importância dos próprios zambesianos e amigos da Zambésia registarem a história da província para que a sua identidade não fique dependente apenas da transmissão oral.
0: Escrever a nossa terra para que ela não seja esquecida. Nesse desiderato, um grupo de zambesianos e amigos da Zambésia decidiu juntar-se porque compreendeu uma coisa essencial. Se nós não registarmos a nossa história, alguém a registrará por nós. E talvez não da maneira como nós e os que nos antecederam a conhecemos, sentimos e vivemos. A Zambésia tem uma história imensa. Tem sabores, tem línguas, tem nomes, tem rios e montanhas, tem histórias de família, tem provérbios, tem personagens.
22: Nas páginas de Almunso, a Zambesiana, cabe memórias de família, personagens, lugares, sabores, provérbios, tradições e diferentes formas de viver e interpretar a Zambésia. A obra pretende assim contribuir para a preservação do património cultural da província e aproximar diferentes gerações através da literatura.
1: Último jornal, nos momentos finais, vão enterrar amanhã no cemitério municipal de Moatize os restos mortais de jornalista da Rádio Moçambique, Egídio Pascoal. Egídio Pascoal perdeu a vida esta terça-feira na cidade da Beira, vítima de doença. Ontem, amigos, colegas e admiradores de Egídio Pascoal juntaram-se no cinema Montalto, na cidade de Chimoio, para prestar homenagem e despedir-se dos restos mortais de Egídio Pascoal. Na cobertura desta cerimónia esteve o jornalista Dini Kassamo.
4: Em trânsito para Tete, onde será sepultado na sexta-feira, a urna contendo os restos mortais do comunicador fez uma paragem em Chimoio para uma merecida homenagem por parte de amigos, colegas e admiradores. Falando da representação da Rádio Moçambique, o chefe da redação do emissor provincial de Manica, Moisés Saela, destacou Egídio Pascoal como um profissional exemplar.
5: Falar de Egídio Pascoal é falar de um profissional que carregava o exemplo de trabalho e que a Rádio Moçambique vai sentir muito a sua falta, deixa um grande vazio, principalmente na sua área de trabalho, que é a locução e jornalismo, e também várias vertentes fora da rádio. Egídio foi muito dedicado ao desporto e à cultura, ao entretenimento. Dizer adeus a Egídio Pascoal é fazer do seu legado um exemplo para os jovens radialistas de hoje.
4: O diretor provincial de Cultura e Turismo de Manica, Ângelo Bande, disse que, de microfone em punho, Egídio Pascoal empenhou-se na promoção de iniciativas culturais e turísticas da província.
7: Pela sua versatilidade, nós trabalhamos com Egídio Pascoal por muito tempo e sempre foi um homem que esteve atrás dos microfones a promover iniciativas culturais. E, chegado hoje, despedimos dele e também sentimos essa grande perda.
4: Falando em representação do Sindicato Nacional de Jornalistas em Manica, Paulina Morteiro considerou a morte de Egídio Pascoal uma perda irreparável para a classe jornalística.
1: Um breve olhar à atualidade internacional. Justiça norte-americana acusou hoje o ex-presidente venezuelano Nicolás Maduro e a mulher Cilíria Flores de liderarem um sistema de repressão e tortura contra opositores políticos, incluindo cidadãos norte-americanos. Na acusação, a Procuradoria do Distrito Sul de Nova York aponta Maduro e a mulher como líderes de uma estrutura de poder violenta utilizada para consolidar o poder e que recorria a práticas de tortura. Segundo a Justiça norte-americana, Maduro e a mulher desenvolveram e facilitaram sistemas para acumular ilegalmente enormes riquezas e poder, recompensando os seus aliados com fundos obtidos ilegalmente e aterrorizando os seus supostos opositores através de perseguição e da violência. Recorde-se que Nicolás Maduro e a mulher foram capturados em Caracas pelas Forças Armadas norte-americanas em janeiro último e estão detidos no Centro de Detenção Metropolitano de Brooklyn. O tempo. A cidade de Tete pode chegar amanhã aos 37 graus centígrados de temperatura máxima, seguida por Maputo com 36 graus, Nampula e Xaxai 34, Quelimane e Pemba 31, Vilanculi e Beira 30 e Inhambane, Chimoio e Lixinga 29 graus centígrados de temperatura máxima. É o fim do último jornal, edição de quinta-feira, 8 de outubro de 2026. Despedem-se Sidónio Pires na sonorização e Mohamed Jani na edição e apresentação. Boa noite.
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Caro ouvinte, muito boa noite. É bem-vindo a mais um encontro comigo, Rosa Freitas. Estaremos juntos até perto das 5 horas. Será um prazer fazê-lo companhia nesta noite em que desejamos que esteja bem acomodado e a gozar de boa saúde e pronto para mais um fim de semana, depois de uma semana laboral bastante corrida, com muita pressão. Esperamos que o que temos mais para frente, as propostas que preparamos para si, sejam agradáveis. Vamos então, desta maneira, dar prosseguimento com a nossa emissão. E para acompanhar já a seguir, em reposição, o programa Raízes na Diáspora.

Saudações, caro ouvinte. Há viagens que nos levam para longe. E há viagens que nos fazem descobrir novas formas de ser, criar e existir, sem nunca deixar para trás aquilo que somos. Hoje, no Raízes na Diáspora, fomos ao encontro de uma mulher que transformou a sua voz em instrumento de arte, expressão e intervenção. É compositora, intérprete, coach do instrumento vocal e ativista social. Há 14 anos, o Brasil tornou-se parte da sua história, do seu percurso artístico e da sua identidade profissional. Falamos de Lena Baul, uma voz moçambicana que encontrou novos palcos, novos desafios e novas possibilidades no Brasil e que chegou também à televisão brasileira com uma interpretação sua como trilha sonora da telenovela A Nobreza do Amor. Mas para além da música e dos palcos, queremos conhecer a mulher por detrás da voz, a sua trajetória, as suas escolhas, os encontros, os desafios da diáspora e a relação que mantém com a sua terra natal. Acompanhe esta história. Somos Estevão Cavelo Júnior, Berta Muneme e Rosa Maciel. Fique conosco e tenha uma boa escuta.

0: A voz pode ser instrumento, pode ser identidade, pode ser memória e atravessa fronteiras. Lena Baul é dona de uma voz peculiar. No nosso programa de hoje, ela fala-nos dos seus 14 anos no Brasil, da construção da sua carreira, da música como espaço de liberdade e transformação e da experiência de ser moçambicana a criar e a afirmar-se fora do país. Uma conversa conduzida por Berta Muneme sobre arte, identidade, desafios e pertença. É já a seguir.
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2: Olá, Lena Baul, bem-vinda à Rádio Moçambique, a este programa que era isso na diáspora que tanto nos encanta e agora vamos nos encantar contigo.
3: Olá. Feliz de estar aqui.
2: Lena, primeiro vamos começar a falar do eixo dos teus 14 anos no Brasil, identidade, liberdade artística e construção de uma carreira. A decisão de partir. Uhum. O que levou a Lena a deixar Moçambique, a escolher o Brasil há 14 anos?
3: Eu não sei se eu escolhi o Brasil ou se o Brasil me escolheu. Não sei quem veio primeiro aí, né? Tem uma coisa que acho que todos nós compartilhamos, é que a música brasileira é muito conhecida, né? Aqui, principalmente por causa das novelas, dos programas de entretenimento e tal. Quando eu comecei a fazer música, valendo, né? A música brasileira esteve ali no meu cesto, né, no meu balaio de opções, né? E a música brasileira, ela é reconhecida mundialmente como sendo uma música muito, muito diversa, né? Que traz muita complexidade, muita diversidade, assim. Isso é uma coisa meio comum dentro do entendimento dos músicos do mundo, assim, né?
2: Isso.
3: Então eu também fui tomada por esse entendimento e senti que o Brasil era um lugar que eu deveria conhecer. Mas eu fui para lá movida por isso, mas também com o desejo de estudar. Então, o que me fez necessariamente sair de Moçambique foi o meu desejo de estudar e de fazer música, e que a forma que eu entendi de fazer música seria formalizar academicamente, né? E, enfim, tem todo um enredo à volta disso, de como eu saí. Enfim, é uma história longa, mas, assim, o que me moveu mesmo foi o desejo de estudar e de me formalizar na área, né? E o Brasil acabou sendo esse lugar por consequência de uma série de movimentos, mas que já estava na minha lista, né? Dentro desse entendimento de que o Brasil contribui muito para o aprendizado, né, da música. Então, enfim, mas é engraçado que eu só fui descobrindo a importância e o impacto da música brasileira no meu crescimento ao longo dos anos, né? Não foi uma coisa que foi planejada. Eu tinha uma hipótese e eu fui lá e confirmei ao longo dos anos, né? E foi se transformando, né? Então, enfim, resumindo, é isso.
2: Ok, vamos pegar esse resumo que acabou sendo este grande historial. Yeah. Falavas da parte acadêmica e desta parte artística. A parte acadêmica, achas que ficou ofuscada pela parte artística?
3: Depende do que a gente entende. Ok, academia sim, temos a instituição acadêmica, né?
2: Ok.
3: Mas quando eu penso nesse entendimento de formação, de estudo, de aprendizagem, eu acho que não.
2: Uhum.
3: Porque realmente quando eu cheguei no Brasil, eu não consegui encontrar uma instituição acadêmica que acolhesse o que eu buscava. Né?
2: Então, que era?
3: Que é uma coisa mais... Que era um aprendizado de música mais pela música e não estilos específicos. Então, no Brasil, tu tens ou um ou outro. Ou tens uma academia que tu estudas a música erudita, clássica, numa visão europeia, eurocêntrica. Depois tens uma cadeirinha lá no fundinho que fala sobre as matrizes africanas, de a diversidade indígena. E, por outro lado, tu tens a música popular brasileira, regional, tudo focado, enfim, na bossa nova, né, num outro movimento harmônico. Tu não tens um lugar que estudas música pela música, não especificidade. Então, eu estudei 3 anos de uma escola de música lá, gratuita, mas que ela não me deu um degree de alto, né, universitário. Okay. Mas o suficiente para eu entender que eu não ia aguentar um degree universitário até lá. Então, eu saí e fui fazer a minha própria formação, basicamente. Então, acho que, okay, de alguma forma eu fiz a minha própria formação, só que não academicamente, né? Uhum. Então, eu segui por conta, fiz percussão corporal, fiz aula com muita gente, fiz várias coisas, né? A minha carreira artística se criou a partir da minha formação na vida, né?
2: E naquele momento, eu estava já cedo, não sabia o que buscavas no concreto?
3: Música. não posso dizer vaidade, música e me sentir livre fazendo música, né? Acho que eu posso dizer que é isso, sim.
2: E quando chegou ao Brasil, encontrou um espaço artístico que imaginava ser esse?
3: Melhor.
2: Melhor?
3: Encontrei um espaço melhor. Acho que é um espaço bastante acolhedor, bastante diverso, bastante potente, né? Bastante amplo. E que realmente, que eu acho que a consequência disso se vê no meu trabalho, né? Em como eu consegui apanhar coisas e desenvolver a partir disso. Eu sempre costumo dizer que eu me senti como uma semente numa terra fértil, né?
2: Okay.
3: Então, foi só ir.
2: E qual foi o maior choque cultural?
3: Choque profissional. Eu acho que a questão do racismo, né? O racismo no Brasil é uma coisa que é muito exaustiva. Eu acho que o maior choque realmente foi esse, assim, de ver como realmente o racismo é uma coisa que não tem como fugir. Independente de qual seja o teu background como pessoa humana na tua vida.
2: Okay.
3: Principalmente se fores uma pessoa negra. Não necessariamente até africana, porque se tu fores africana e de pele clara, tem muitas coisas que te passam.
2: Mas, Lena, isto acontece um pouco por todo o sítio.
3: Sim, mas é porque na altura eu não sabia.
2: Ok.
3: Né? Tanto é que eu tive uma fala minha que viralizou aqui há muitos anos atrás.
2: Ok.
3: Que foi que eu me descobri negra no Brasil. E isso não tem a ver com cor de pele. Porque até então eu era negra, mas assim, não era um assunto.
2: Okay.
3: A minha negritude, não era uma pauta, não era uma coisa que era um filtro para onde eu pudesse frequentar, como eu deveria me vestir, como eu deveria me comportar, o que música eu deveria fazer. Isso nunca foi um critério. Eu sou uma pessoa negra que mora no continente africano e que eu sempre fiz o que eu quis fazer. Fui uma pessoa humana que tem sonhos, que eu poderia ser uma astronauta, poderia ser qualquer coisa, que eu poderia frequentar qualquer lugar que eu quisesse.
2: Mas no momento isso magoou?
3: Não, mas dizer que magoou, porque eu nunca tive uma situação explícita, e isso que é o mais difícil do Brasil, né? Porque tu não tens, mas o racismo no Brasil, ele é velado, né?
2: Okay.
3: Então, tu vais vendo dinâmicas à tua volta de segregação e separação e de exclusão e de estereotipação da tua figura. E tu és obrigada a ler, porque se tu não lês, simplesmente você se torna uma pessoa não grata mesmo. É muito estranho.
2: Seria,
3: né?
2: Um pouco anulação de identidade no momento?
3: Sim, de alguma forma, acho que mais um questionamento, um apagamento, né?
2: Sim.
3: Então, acho que o maior choque foi esse, assim. Eu acho que, claro, tudo tem sua luz e sua sombra, depende do que você, de qual o seu olhar para as coisas, né?
2: Uhum.
3: Então eu sinto que quando eu tomei consciência disso, inicialmente foi muito exaustivo. Eu percebi que o meu trabalho era sempre colocado dentro dessa pauta das pautas raciais, das pautas migratórias, o tempo inteiro. E nunca era visto como um trabalho apenas, um trabalho que tem a sua qualidade e tudo mais. Então meu trabalho ficou por muito tempo dentro desse nicho. E isso impedia um crescimento, né? Parece que para eu poder frequentar grandes palcos, eu precisava sempre estar dentro desse estereótipo. Isso me cansou.
2: Que
3: eu acho que posso dizer que é a única coisa que eu acho chata do Brasil, assim.
2: Pois do resto é muito bom.
3: Eu gosto. Uhum. Gosto. Tem bastante coisa boa.
2: Como é que é Moçambique?
3: Sim, claro. Por isso que eu vivo eternamente no espaço da saudade. Eu sempre quero ir para lá, quero ficar aqui, nunca consigo ir. Eu estou sempre na ponte. Quando eu venho, eu sofro. Quando eu vou embora, eu sofro.
2: O que o Brasil despertou na Lena, que talvez ainda estivesse adormecido?
3: Eu acho que exatamente essa coisa da identidade. Hein?
2: Uhum.
3: É muito interessante isso, que mesmo sendo moçambicana, tem muita coisa sobre a minha cultura que eu não sei. Eu falo das raízes mesmo, antes da colonização, o impacto da colonização na nossa vida, as sequelas da colonização. A gente não fala sobre essas coisas, a gente não pauta esses assuntos de forma estratégica, pensando em construção de sociedade, né? E a geração que vai nascendo após esses eventos não se relaciona com esses fatos, vai vivendo aquilo que está aqui e não tem um aprofundamento de uma série de símbolos e informações que nos contam muito sobre nós, né?
2: Acreditas que é mau?
3: É péssimo, na verdade, porque aí nós somos mais influenciáveis, né? Nossas tradições, aí aparece a identidade. A cultura ela faz parte da vida das pessoas, né?
2: Isso.
3: Então eu sinto que ir para o Brasil foi o lugar onde, porque as pessoas me perguntavam de onde eu era, como era a minha cultura, eu precisei procurar. E quando eu procurei, não achei. Eu tive que ir atrás, forçar, cavar, fazer aula para poder achar uma coisa lá dentro, né? Então, acho que ser africana diaspórica tem essa particularidade, né? Que a única coisa que você tem... Quer dizer, você tem dois caminhos. Ou você se mistura, né? Você é influenciável, né? Você vai perdendo ali. Ou você firma mais ainda a sua identidade, seu pertencimento. E que a única forma de fazer isso é entendendo a sua raiz cultural, né? A sua origem. Então, eu sinto que morar no Brasil me ajudou muito nesse sentido. Principalmente porque o Brasil tem essa busca pelas referências africanas, né? Que lhes foi tirada, né? Da população afrodescendente por conta da escravidão. Então, por essa curiosidade, eu tive que olhar para mim para entender quem sou eu, né? E tem sido uma jornada bonita, porque eu ainda estou nesse processo. E tem aberto muitas e muitas camadas, assim, impressionante. Como na afrodiasporalidade, eu estou encontrando sobre a minha identidade africana, né? Tem sido bom.
2: Eu vejo que a Lena, ao formar esta identidade, sente-se muito feliz de estar aqui. Estamos claro. A conversar numa vontade.
3: Sim, claro, claro.
2: E que oportunidades encontrou no Brasil que foram determinantes para o seu percurso?
3: Eu acho que acesso a recursos, quando tu tens recursos, tu consegues realizar coisas. Permitiram que meu trabalho pudesse chegar onde ele está. Quer dizer, ganhei um goma, essas coisas. Mas até então, eu sempre criei a minha carreira a partir do meu próprio esforço econômico.
2: Helena, se tivesses permanecido em Moçambique, acreditas que terias desenvolvido a sua carreira da mesma maneira?
3: Não. Com investimento, provavelmente iria para outros lugares, mas sem investimento não tem como. Impossível. Impossível. E aí, quando eu falo de investimento, eu falo isso, leis de incentivo, programas de formação, residências. E o problema desses processos todos também é que é isso, nós dependemos muito de fundos estrangeiros e aí os estrangeiros vão ditar as regras de como a nossa cultura e a nossa obra tem que ser feita. Então é isso, vais receber um fundo da Alemanha, tens que interagir com o alemão e nisso já estás a ter que mexer na tua obra porque tens que justificar aquele dinheiro que vem de lá. Enquanto nós tivermos essa relação de dependência, nós não vamos conseguir produzir cultura para nós. Vai ser sempre para quem está botando dinheiro, para quem vai se beneficiar. Então, para nós, a gente não consegue criar uma cultura que ela é sustentável e que ela chega nas pessoas. Isso também é uma coisa que eu aprendi no Brasil. Produzir cultura que chega para as pessoas e que não seja só para um grupo específico que tem acesso, que tem entendimento, mas que chega para as pessoas, né? Porque as pessoas precisam se beneficiar com isso, né? Eu vi muito claramente com a música da Maida, né? O quanto que a minha música chegou para outras pessoas. E isso movimentou todo um pessoal jovem, crianças, já quererem se interessar pela música e etc, etc. Então, eu acho que o recurso, ele permite uma economia e uma ciclicidade, um desenvolvimento, assim, coletivo, né? Viver. A gente precisa viver.
2: Lena, será que o talento depende apenas da pessoa ou também o ambiente que lhe permite florescer? O Brasil já tocava neste ponto.
3: Sim, eu acho que o ambiente definitivamente permite, assim, né? Acho que eu não estou aqui não estou necessariamente a defender o Brasil, dizer que um é melhor ou é pior. Não. Eu só estou factuando as diferenças. Isso. E os resultados que isso tem, né? E a partir da minha própria vivência. Então, é isso, uma pessoa com sede de aprender vai parar num lugar que tem informação, né, tem coisa para dar, tem movimento, obviamente que a pessoa vai crescer, né? Eu acho que, sim, assim, o mesmo acontece no país. E é muito engraçado, porque Moçambique é um país muito rico culturalmente, muito rico, com muito talento, tem muito talento aqui. Que potencializam para que essa semente brote, né? Desabroche e dê frutos.
2: Lena, acreditas que existe algo que artisticamente é graças ao Brasil?
3: Acho que sim. A forma como eu encontrei a minha identidade artística, né? A música que eu faço hoje, a pesquisa que eu tenho hoje, o entendimento de cultura e identidade que eu tenho hoje, definitivamente ele apareceu por conta dessa diasporalidade, né? Esse questionamento dos brasileiros em relação a quem eu sou, né? De onde eu sou, qual é a minha cultura, qual é a minha raiz. Com certeza. Eu acho que é isso, né? Tudo, como eu disse, tudo tem sua luz e sua sombra. Por um lado, o racismo e essa questão toda migratória, ela é um fardo, é uma coisa chata, mas que quando é usada como potência, ela pode trazer resultados bonitos, artísticos, né? Definitivamente, acho que se eu não tivesse essa vivência do questionamento da minha identidade, eu não sentiria a urgência, que ela é quase de existência, tipo assim, de firmar, não, eu sou moçambicana, isso é, eu sou africana, eu sou uma mulher negra, eu sou, olha como a cultura moçambicana é bonita, olha como a cultura africana é bonita, e eu faço isso no meu trabalho muito ferrenhamente, né? Com toda uma leitura contemporânea, né? Interagindo com a estética eletrônica. Ah, mas, assim, é música africana, é música moçambicana e é inegociável, né? Eu acho que morando aqui, provavelmente eu... Tanto é que quando eu fui para o Brasil, eu cantava outro, cantava R&B, cantava umas coisas que... Não que não sejam essa músicas de pessoas negras, mas é essa coisa, essa globalização, né? Ficava, fazia questão de dissolver, né? Não queria essa coisa específica, queria coisa do mundo. E hoje em dia eu tô longe disso, não quero nem saber. Quero só fazer música africana do meu jeito, cada vez mais, assim, né?
2: E Lena, algo que teria sido no Brasil sem a sua raiz moçambicana?
3: Eu acho que não.
2: Uhum. Sim, também.
3: Provavelmente eu viraria uma brasileirinha. E olha que eles tentaram me abrasileirar. Eu falei, não, não, é aqui, ó. Por exemplo, eu sou muito chata, tipo, eu basicamente sou muito chata, por exemplo, para a questão de formação de banda e tudo mais. Difícil. Acho que é muito engraçado, né? Que algumas estéticas musicais que eu tenho, elas são consequência desse meu momento de resistência, né? Então, assim, por exemplo, eu fiz muita percussão corporal porque a forma que eu tinha de proteger os ritmos moçambicanos dentro da minha música, porque eu não encontrei um baterista bom o suficiente para conseguir fazer os ritmos moçambicanos. Então eu falei, ah, quer saber, vou fazer a percussão corporal, porque aí eu faço uma releitura, porque ia me doer eu ficar, eu ouvir um baterista tentar fazer música moçambicana e ritmo moçambicano e não soar. Eu falei, não quero passar por isso, então eu prefiro converter, trazer para uma outra estética para preservar alguma identidade, né? Então, por exemplo, a escolha do meu primeiro disco, Nômade, tem a ver com isso. É dele ser percussão corporal, tem a ver com essa questão. Então, elementos muito simples, muito detalhados, porque eu não quero mexer, não quero corromper a essência dos ritmos, né? E eu vou achando formas musicais para preservar isso, porque eu quero manter. Então, isso é uma estética que ela é pensada como estratégia de resistência. Não é nem nada, né? São escolhas musicais que têm a ver com essa estratégia de luta por identidade, né? E a mesma coisa para o Kumulango. No Kumulango, que é o meu segundo disco, eu já tive o Otis, né? Que ele foi para lá um tempo depois. Assim que eu vi que ele estava lá, eu agarrei nele e falei, agora vai, agora eu vou tocar ritmos moçambicanos. Então, eu não tenho outro baterista, eu não consigo, nesse momento, eu não consigo ter um percussionista brasileira tocar as músicas moçambicanas. Não tem. E mesmo os que tocam guitarra, os meninos que trabalham comigo, eles a gente até fez uma piada, né? Assim, que esses dias, no dia 25 de junho, nós fizemos um show lá a celebrar os 52 anos, né? Da independência de Moçambique, 51.
2: 51.
3: A independência de Moçambique. Então, nós fizemos um show que nós pegamos o máximo de músicos moçambicanos que estavam lá, que não necessariamente estão lá por causa da música, mas que tocam também. Uhum. E fizemos uma noite moçambicana que foi maravilhosa.
2: E como é que foi a dinâmica da performance?
3: Foi muito bom, só música moçambicana assim, e músicas que eu sempre quis cantar e que fazem parte do meu imaginário afetivo e tal. Mas foi engraçado, assim, porque depois nós não tínhamos guitarrista, né? Porque não tem nem o guitarrista que a gente chamou, mora muito longe, ele não pôde estar. Mas eu chamei o Ed, que é o meu colega que trabalha comigo há 13 anos. E que eu falei, amigo, é tudo aquilo que eu sempre te doutrinei sobre música moçambicana. Ele chegou e entregou, porque é isso, são 14 anos, deu... falar no ouvido dele, não, é aqui, não, é ó, esse aqui, ó, é aqui. A ensinar a linguagem da música moçambicana. E ele chegou e entregou, e fez um show maravilhoso. E a gente deu até simulou, falou, ó, vamos dar um BI pra ele, porque ele está oficialmente moçambicano, porque ele agora sabe, né? Então, eu sou muito, assim, ferrenha, assim, de defender a música moçambicana a qualquer custo. Moçambicana e africana, né? A qualquer custo, assim. Então, enfim, yeah.
2: Esta forma que tu te lanças, te entregas, ela vende na essência ou foste adquirindo ao longo do tempo?
3: Não sei, honestamente. Não sei, acho que eu sempre fui assim, talvez. Acho que sim. Acho que eu sempre fui aventureira mesmo. Minha mãe costuma falar que eu era... Sempre fui...
2: Aguerrida.
3: Ah, sempre fui assim, é. É, muito sentimental, muito... injustiçada. Eu não sou briguenta, né? Eu não luto, não discuto, não bato boca, mas eu sofro com injustiça. Sou uma pessoa que... E eu acho que, enfim... A energia que eu não gasto de lutar é a energia que eu uso para... Para arte. Para criar movimentos. Talvez.
2: Como estamos a falar de Moçambique, e como é que a música da Mingas, que recriaste o Oi foi para ti na trilha sonora da novela Nobreza do Amor, da Rede Globo?
3: Na verdade, eu gravei a música no meu disco, no meu último disco, no Cumulango, porque essa foi uma das músicas que me ancorou dentro dessa ideia de moçambicanidade. Foi uma das músicas que eu fiz todo um trabalho de... sempre gostei muito da música, sempre quis cantar ela, e aí eu comecei a cantar ela, e foi uma das músicas que eu fiz um estudo de como eu não tinha quem sabia tocar o ritmo. Eu fiz um estudo na percussão corporal e criei tudo um arranjo à volta disso para fazer a música, porque eu queria muito fazer a música. E ela foi crescendo, as pessoas, eu fui fazendo ela e as pessoas foram gostando, e no disco eu gravei ela, que eu queria muito gravar. Nunca tinha gravado música moçambicana, de algum artista moçambicano. Então gravei ela. E aí, quando eles estavam a fazer a novela, eles me escreveram e pediram a música. Foi uma coisa bem espontânea. Foi uma coisa que eu fui necessariamente, eu não fui atrás. Eles chegaram até mim e pediram a música. E eu confesso que quando teve o convite, eu não sabia o tamanho da empreitada que era a novela. E depois, com o tempo, eu fui entendendo que, opa, foi um daqueles e-mails que eu respondi, ah, claro, sim, fala aqui com a minha manager, vocês resolvem aí, mas boa, topa aí, pode pegar. Porque eu também, tem muita música minha que vai para trilha de documentário, de filme, tem muita música minha, de peça de teatro, peça de dança, eu recebo muito, então achei que era mais uma, sabe? Respondi ali, foi. Mas aí depois, quando apareceu a novela, eu falei, eu acho que essa novela é a novela que... minha música tá. Aí fui ver e era. Eu falei, meu Deus! É isso!
2: O que acontece?
3: Ah! Aí eu tomei noção do que era e comecei a falar sobre, mas até então não tinha noção, assim, né? Mas eu fiquei muito feliz, assim, porque acho que é uma novela que ela traz um serviço importante para as pessoas, né? É isso que eu sempre falo. A arte e cultura tem que ser produzida para as pessoas, não para as empresas, para as pessoas. As pessoas têm que receber a arte, né? E a produção dessa novela, ela tem um perfil artístico, né? Então tem toda uma pesquisa sobre o fashion africano, tem toda uma pesquisa sobre a linguística africana, especificamente de Angola, que é o que é mais próximo do Brasil, porque também tem essa intenção de contar essa história dessa ancestralidade africana brasileira, que muita gente não conhece, que muita gente ignora por questões ligadas ao racismo, por causa desse apagamento histórico. Então é uma novela que ela vem, literalmente ela usa a arte para um serviço de uma construção de identidade, né? Então é uma novela que está trazendo um impacto muito grande para as pessoas, assim, muito grande, principalmente para as pessoas negras, um letramento para as pessoas não negras, mas que negras e não negras, sobre sobre o que é a africanidade, o que é a diasporalidade. Está sendo uma novela muito, muito necessária. E eu fiquei muito feliz que eles fizeram toda uma pesquisa de artistas africanos, de músicas africanas, que fazia sentido colocar nessa trama, né? E E fiquei muito feliz de fazer parte dessa curadoria. É, então é uma novela que inclusive tem atores angolanos, atores guinenses, assim, exatamente por causa dessa, de querer trazer isso. Então, e eu acho que isso é o total exemplo da importância de usar a arte a serviço da educação, né? A serviço do povo, a serviço do acesso à informação. Então eu fiquei muito feliz de fazer parte disso.
2: Lena, eu adoro muito assim quando falas de identidade e pertença. Agora vou lhe provocar. Depois de 14 anos fora, onde é a sua casa hoje? É difícil responder. Fiz de propósito essa questão.
3: A minha casa hoje é no Brasil.
2: Ah, meu Deus. Explique-nos.
3: Porque eu preciso assentar em algum momento, né? Eu preciso assentar. A gente disse que eu sou uma pessoa que vive a vida muito intensa, sou aventureira, gosto de viajar e tal. Mas tem uma altura que a vida pede uma quietude, né? Okay. Eu tô com quase 40, não sou mais jovem, a gastar energia, né? Tô com um filho que precisa crescer, precisa também criar as suas próprias raízes, precisa também ter o seu, né?
2: O seu
3: suporte. Então eu precisei escolher um lugar e um dos critérios para escolher foi onde é que eu consigo fazer o que eu preciso fazer, onde é que eu consigo fazer onde é que eu tenho recursos, tenho estrutura para fazer o que eu preciso fazer. E o Brasil se mostrou a melhor opção, porque é isso, foram 7 anos primeiro, toda uma construção, então eu tenho toda uma relação com uma rede de pessoas. É engraçado que meu trabalho já faz parte da cena cultural de São Paulo, né? Meu trabalho tem uma demanda, né? Já existem relações ali que se eu saísse ia ter um impacto dentro de uma rede de profissionais, de colegas assim que atravessam o meu trabalho, né? Então já existem vínculos mais estabelecidos, eu tô com uma empresa, enfim, tem toda uma camada assim que é exatamente isso, que me permite fazer o que eu preciso fazer.
2: Lena, onde é que apanhamos a moçambicana profundamente que não vai se apagar? Insisto.
3: Existe.
2: Onde é que está? É isso que vamos saber.
3: No coração.
2: Ai, meu Deus.
3: Não tem como, no coração. Isso aí, não tem como. Jamais.
2: E gostei, não tem como. É que nós é uma frase.
3: É uma frase muito
2: buscada.
3: Moçambica. Não tem como. É o coração, não tem como.
2: E quando sobe ao palco, sente que representa Moçambique?
3: Olha, depois do show de sexta-feira, sim. Foi muito bom.
2: Suas performances sempre iguais a si.
3: Foi muito bom. Foi muito bom. Eu realmente, assim, inclusive quero agradecer se alguém que estiver a ouvir isto aqui tiver ido no show do dia 28 no Franco. Muito obrigada pela noite. Foi muito especial. Acho que eu nunca tive uma experiência tão moçambicana em palco como eu tive nessa noite. É, fiquei muito feliz como as pessoas realmente se fizeram presente. Eu confesso que eu não imaginei que fosse esgotar. Esgotou e as pessoas estavam muito, muito, muito presentes. É, eu tô habituada a fazer shows em que as pessoas ficam em silêncio, só a ouvir. E aí eu fico naquela coisa minha de criar um mundo e as pessoas ficam mais passivas, né? Só assistir, assim, só a receber. E nesse show foi uma troca, né? Eu trouxe e as pessoas foram reagindo, eu fui me movimentando com as pessoas, foi muito, muito, muito bom. As pessoas me devolveram, assim, o melhor que tem de Moçambique, assim, em termos de troca com o público, né? Nunca tive músicas minhas a serem cantadas por pessoas, e as pessoas davam a cantar as minhas músicas. Isso foi muito gratificante, foi uma experiência que eu nunca vivi. É, então, realmente, eu acho que...
2: Te sentiste realizada naquele momento?
3: Muito, muito. Foi das coisas mais especiais que eu vivi nos últimos tempos.
2: Lena, já sentiu necessidade de explicar a sua moçambicanidade ao público brasileiro?
3: Toda hora.
2: Uhum.
3: É um saco. Toda hora. Toda hora. E eu acho que isso, de alguma forma, é o que me faz ser tão moçambicana. Porque sei lá, quando eu explico a marrabenta, eles têm, não, mas isso é um baião. Eu falei, não é baião, é marrabenta, tem nome. Pode se parecer baião, mas pode, não é. Mas não é, não é. É marrabenta, tem outras coisas, né? Então, enfim, acho que eu sou muito moçambicana nesse sentido, assim.
2: E o Brasil mudou a forma como vê Moçambique, o seu país?
3: Eu acho que sim, também a internet tem ajudado muito, né? Muitos influenciadores que vêm para cá e fazem vídeos, criam conteúdos. Eu acho que também, sim, acho que de alguma forma o meu trabalho tem contribuído muito. Talvez, eu acho que sim. Mas acho que...
2: Sim.
3: Muitas pessoas contribuem para essa forma como Moçambique tem sido olhada.
2: Ser intérprete, compositora e orientadora vocal, o que significa para si hoje ser intérprete? Esta pessoa que lida com as performances que nos embalam.
3: Eu sou uma pessoa que gosta de contar história, né? Então, enfim, eu me sinto uma contadora de histórias sonoras, né? E eu sou muito convicta com isso, né? Acho que as pessoas merecem ser alimentadas no seu imaginário, né? Eu uso a música para isso.
2: E em que momento percebeu que a sua voz poderia ser também uma ferramenta de orientação para outras pessoas?
3: Eu recebo muitas pessoas que se tocam muito com a forma como eu me expresso. E aí elas sentem que eu posso contribuir para ajudar elas a acharem a sua própria forma, né? Não foi uma coisa que eu fui atrás, assim, me formei para... Foi muito a partir do que as pessoas sentiam que eu podia contribuir. E aí eu fui atrás de estratégias para atender essa demanda, né? E vejo os resultados e aí isso me dá a conclusão de poder intitular isso, né? Minha vida é muito pautada pelo fazer, né? Os nomes que os títulos que eu me atribuo, eles são muito a partir dos resultados que eu tenho e não o contrário, né? Então essa coisa dessa orientação vocal é isso. São várias pessoas que já chegaram até mim, pediram certas coisas e eu consegui atender mais de uma vez. E aí esses nomes se estabeleceram, né? E por exemplo, especificamente para orientação vocal, eu me sinto muito grata de poder contribuir para o processo das pessoas, assim. Mesmo. Acho que é muito bom ver quando a pessoa acha e ela brilha, né?
2: Okay.
3: E eu costumo dizer, isso é uma fala bem brasileira, né? A gente não está aqui no mundo a passeio, né? Não estamos aqui a passeio. Temos que fazer as coisas que viemos aqui para fazer, né? Porque o tempo de vida, a vida é muito curta, né? Para perdermos tempo com coisas que...
2: Banais, como nós dissemos.
3: Então, se eu puder contribuir, esse é meu, uma coisa que me alegra.
2: E o que procuras despertar numa pessoa quando... trabalha já a sua voz?
3: Ah, autenticidade, né? Autenticidade para a pessoa. Porque é isso, né? O que não é dito, não é sabido, não é vivido. E eu tenho uma coisa que eu aprendi e que a vida tem me mostrado isso, é que é isso. As pessoas, elas precisam que... O mundo precisa que você expresse o seu melhor talento. Porque se você guarda só para si, você está perdendo a chance de contribuir para a transformação de um mundo melhor. Então, o seu melhor talento é nutrição para um ciclo coletivo de bem-estar, né? Porque se você tem o seu melhor talento, você está contribuindo com o bem para o mundo, né? E esse bem, ele volta. Então, você acha o seu bem, você expressa o seu bem, quem vê o seu bem se beneficia, se nutre, se ilumina e devolve de alguma forma, né? Assim queremos, né? Que devolva, né? E os vários bens sendo acordados no mundo, né? Então eu sou muito a favor disso, né? De que nós precisamos fazer o que nós viemos aqui fazer, porque isso é importante para o crescimento do coletivo. Imagina se Samora Machel não tivesse se indignado e não tivesse dito lá, vamos lutar aqui, onde é que nós estaremos hoje? Imagina se quem lutou contra o fim da colonização, os movimentos pan-africanos, Agostinho Neto, Chamica Cabral e todos eles, se eles não tivessem acessado o seu bem, que é o bem de ver justiça, o bem de um povo livre, onde é que nós estaremos hoje, né? Então, isso tem, o bem que nós fazemos, ele tem o seu revérbio por gerações e gerações, né? Então precisamos acessar os nossos bens e expressar, não é para ficar conosco. Então, quando eu faço meu trabalho, é nesse sentido de contribuir para que as coisas aconteçam, né? É o movimento da vida.
2: E onde é que distingues uma voz bonita de uma voz que comunica com o que a Helena gosta de viver e fazer?
3: Essa é uma pergunta que não tem resposta, porque eu não projeto nada nas pessoas. Desde que aquilo venha de coração, está tudo certo. Eu não projeto nada nas pessoas. Cada um faz o que precisa fazer. E que desde o bem, ele é espelhado. Pronto. Se está bem aqui, está bem ali. Quando não está bem, todo mundo sabe. O mal, todo mundo conhece. Só que uns escolhem ver, outros escolhem fingir demência, né? Então, aí é o karma de cada um. Aí eu não mexo.
2: Helena, como compositora, de onde vem as suas histórias de experiência pessoal, da memória, da cultura, das pessoas?
3: De onde vêm as minhas histórias?
2: Sim.
3: Ah, da vida.
2: Do dia a dia.
3: Do dia a dia. Eu gosto muito, eu costumo dizer que das coisas que eu mais gosto é de apanhar chapa. Apanhar chapa, ir para os mercados, ficar... Porque o que não tem de história nesses lugares, eu acho incrível. Eu gosto de andar a pé. Eu gosto de estar nos espaços, estar nos bairros. Eu gosto de fazer isso, porque é lá onde está a essência de muita coisa.
2: Você está na comunidade?
3: Eu gosto. Por isso que eu estava dizendo para o meu companheiro que eu não nasci para ser famosa. Porque a fama, ela desumaniza, né? A fama desumaniza. Ela nos faz... As pessoas projetam muita coisa nas pessoas famosas. E aí, quando nós acreditamos no que as pessoas projetam, aí nós acabamos nos
2: perdendo, não seria a palavra certa, por vezes.
3: Perdendo, exatamente. Nós vamos nos desconectando com aquilo que são as coisas que sequer nos fizeram começar a fazer aquilo que nos tornou famoso, né? Famosa, enfim. Então, eu não nasci para ser famosa, porque ser famosa dá muito trabalho. Você tem que ficar mantendo toda uma imagem que as pessoas projetam em você. E eu não tenho tempo e paciência para isso. E não tenho energia para isso. Eu prefiro fazer as minhas coisas. Então, eu sou uma pessoa que se esconde. Eu gosto de me esconder, gosto de me disfarçar, não fico, né? Não gosto. É porque eu quero viver a minha vida, eu quero ser humano normal, interagir com as pessoas. Quero o reconhecimento do meu trabalho, mas eu acho que essas coisas não precisam se separar, né? Reconheço o meu trabalho e me deixem viver em paz. Sabe assim? Então eu gosto muito de estar com as pessoas. Meu companheiro às vezes diz: ah, você é até acessível demais. Porque eu sou essa pessoa.
2: É uma expressão que nós sempre usamos. Não gosto de ser bajulada.
3: Não gosto. Gosto de ser reconhecida, porque eu sei que eu trabalho pra caramba e eu sei o que eu entrego.
2: Okay.
3: Mas aquela desumanização, que o endeusamento é, né? Ai, não gosto.
2: E que lugar as línguas e sonoridades moçambicanas ocupam no seu trabalho?
3: Todo. Todo
2: Lena.
3: Lugar. Todo. Okay. Não, acho que não tem muito como falar de cultura se você não fala sobre língua. Porque nas línguas está toda a poesia de um povo, né? Está nas línguas.
2: O que sente quando regressa a Moçambique depois de longos períodos fora?
3: Ah, eu me nutro bastante, né? Mas tem outras coisas que eu gosto, as pessoas, né? Tem muita coisa
2: chapa.
3: Que eu gosto, chapa, as formas de falar, tem muitas coisas que eu gosto e que eu sinto falta, né? Então eu mato saudade dessas coisas, né? A paisagem, eu gosto muito da paisagem daqui, enfim.
2: Helena, será que a diáspora pode ser uma extensão da nossa indústria cultural?
3: Pode e deve. Depende de quem se propõe a articular essa ponte, né? Mas pode e deve, inclusive. Eu acho que a gente, como africanos, nós temos muito para aprender com a afrodiáspora. E eu acho que é importante nós também entendermos a afrodiáspora, são camadas diferentes, né? Uma coisa é a afrodiáspora daqueles que saíram daqui com o processo de escravidão e que se tornam e que são afrodescendentes, e eles criaram uma afrodiáspora, e que essas pessoas têm toda uma narrativa sobre África que eu sinto que com um bom olhar a gente tem muito para aprender com essas pessoas. E existe a diáspora africana, que é dos africanos que foram morar fora e que criaram hoje, não sendo a partir de um lugar de dor e de apagamento e morte, estão a criar uma diáspora africana. São coisas diferentes. Uhum. Né? E que eu acho que a gente, com inteligência e sabedoria, conseguimos criar pontes boas, né? Acho que é importante isso.
2: Se Moçambique tivesse oferecido há 14 anos as mesmas oportunidades que encontrou no Brasil, será que hoje conheceríamos uma Lena Baú diferente?
3: Com certeza. Mas eu sou muito moçambicana, eu sou moçambicana ferrenha, ferrenha.
2: Lena, quando o mundo ouve a sua voz, o que gostaria que escutasse para além da música?
3: Eu gostaria que as pessoas se escutassem a si mesmas, para além da música, porque eu realmente eu faço música para servir as pessoas. Pessoas para que elas possam se ouvir a si mesmas e que a minha música seja só canal.
2: Lena, muito obrigada.
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0: E assim chegamos ao fim de mais uma viagem pelo Raízes na Diáspora. Hoje viajamos com Lena Baúl pela sua trajetória artística e pessoal, pelos seus 14 anos no Brasil e por uma história construída com voz, coragem, criatividade e identidade. Uma história que nos lembra que muitas vezes é a distância que aprendemos a olhar para as nossas raízes com mais força ainda. Lena Baúl leva Moçambique consigo na voz, na arte e na forma de estar no mundo. Obrigado por você acompanhar esta linda história de vida. A todos os moçambicanos que estão fora do país e continuam a construir pontes, o nosso abraço. Daqui a 8 dias, regressamos. Somos Estevão Mucavelo Júnior, Berta Muneme e Rosa Maciel. Um grande abraço.

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3: Estimado ouvinte, boa noite. Bem-vindo às notícias apresentadas por Vitor Rufino. Moçambique completou esta quarta-feira um ano sem registro de raptos de empresários e investidores em todas as províncias do país. Para o Presidente da República, este fato é um marco para a melhoria do ambiente de negócios no país. Daniel Chapo, que falava esta quinta-feira na abertura da primeira Conferência Internacional de Investimentos de TET, sublinhou que a segurança constitui uma condição fundamental para a atração de novos investimentos, expansão de negócios e criação de empregos. O Presidente da República defendeu, por isso, a continuidade dos esforços destinados a consolidar a confiança dos empresários e investidores e a garantir melhores condições para o desenvolvimento da economia nacional. 16 professores foram mortos por terroristas desde que o extremismo violento eclodiu há 9 anos na província de Cabo Delgado. A informação foi avançada esta quinta-feira pela secretária provincial da Organização Nacional dos Professores em Cabo Delgado, Atija Assani, na saudação ao secretário de Estado na província, Plácido Pereira, no âmbito da Semana do Professor. Atija Assani enumerou na ocasião os desafios que a classe enfrenta.
4: Turmas superlotadas devido à insuficiência de salas de aulas e de professores. Demora no pagamento de horas extras e da segunda turma. Insuficiência e tardia distribuição de livros escolares, sobretudo no ensino primário. Necessidade de capacitação dos professores para responder

0: econômicos e entidades de justiça. Em resposta à exigência, o comandante provincial da Polícia da República de Moçambique, na Zambésia, Marinho Muxanga, garantiu uma atuação firme contra os indivíduos que se aproveitam da escassez de combustível para obter benefícios próprios.
1: Vamos redobrar as nossas fiscalizações conjuntas. Vamos continuar a penetrar nos bairros para desmantelarmos os focos de venda de combustível.
0: Comandante Provincial da Polícia da República de Moçambique, na Zambésia, Marinho Muxanga. A desenhar o futuro de Moçambique é o tema da exposição que marcou o lançamento esta quinta-feira em Maputo das comemorações dos 40 anos da Faculdade de Arquitetura e Planeamento Físico da Universidade Eduardo Mondlane. Discursando na ocasião, o secretário de Estado na cidade de Maputo, Vicente Joaquim, disse que o lema escolhido este ano para celebrar a efeméride reflete o compromisso da Faculdade de Arquitetura e Planeamento Físico em continuar a preparar profissionais qualificados e com profundo sentido de responsabilidade pública.
2: Esta faculdade que visa preparar profissionais que olham para o território, planificam o território, planificam as cidades. Isso tem estado a acontecer, tendo em conta os vários desafios que o país enfrenta pela localização geográfica que o nosso país tem estado a sofrer ciclicamente eventos extremos, e isso precisa de profissionais preparados, nesse caso, os planificadores e os arquitetos.
0: Vicente Joaquim desafiou os estudantes de arquitetura a contribuir com o seu saber para que o país tenha um futuro melhor. Por sua vez, o vice-reitor para a Administração e Recursos da Universidade Eduardo Mondlane, Mohsin Sidat, entende que celebrar 40 anos da Faculdade de Arquitetura e Planeamento Físico ilustra a trajetória de formação de arquitetos e planificadores físicos que contribuíram na construção de cidades e comunidades do país. No estrangeiro, forças etíopes alvejaram esta quinta-feira militares da Eritreia que se instalaram numa cidade no norte de Tigré. A informação foi confirmada pelo Observatório de Conflitos, citado pelo African News. A Eritreia mobilizou suas forças para a região etíope de Tigré em meio à troca de acusações entre os dois países. A Etiópia acusa o governo eritreu de apoiar os rebeldes que controlavam aquela região, sendo que a Eritreia afirma que Addis Abeba está a criar pretextos para invadir o seu território com vista a ter acesso direto ao Mar Vermelho. Fechamos com o tempo. A cidade de Tete poderá registrar esta sexta-feira 37 graus centígrados de temperatura máxima, seguida de Maputo com 36 graus. Nampula e Xai-Xai 34, Quilimane e Pemba 31, Vilanculo e Beira 30, Inhambane, Chimoio e Lixinga 29 graus centígrados de temperatura máxima. Apresentamos as notícias a esta hora, as próximas às 2 horas. 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
3: 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Estivemos a atualizar as notícias do país e do mundo. Seguimos com a nossa emissão e desta feita para acompanhar já a seguir o espetáculo. Boa escuta.

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0: São 2 horas em Moçambique.
1: Estimado ouvinte, boa noite. Bem-vindo às notícias apresentadas por Vitor Rufino. Moçambique completou esta quarta-feira 1 ano sem registro de raptos de empresários e investidores em todas as províncias do país. Para o presidente da República, este fato é um marco para a melhoria do ambiente de negócios no país. Daniel Chapo, que falava esta quinta-feira na abertura da primeira Conferência Internacional de Investimentos de TET, sublinhou que a segurança constitui uma condição fundamental para a atração de novos investimentos, expansão de negócios e criação de empregos. O presidente da República defendeu, por isso, a continuidade dos esforços destinados a consolidar a confiança dos empresários e investidores e a garantir melhores condições para o desenvolvimento da economia nacional. 16 professores foram mortos por terroristas desde que o extremismo violento eclodiu há 9 anos na província de Cabo Delgado. A informação foi avançada esta quinta-feira pela secretária provincial da Organização Nacional dos Professores em Cabo Delgado, Atija Assani, na saudação ao secretário de Estado na província, Plácido Pereira, no âmbito da Semana do Professor. Atija Assani enumerou na ocasião os desafios que a classe enfrenta.
2: Turmas superlotadas devido à insuficiência de salas de aulas e de professores. Demora no pagamento de horas extras e da segunda turma. Insuficiência e tardia distribuição de livros escolares, sobretudo no ensino primário. Necessidade de capacitação dos professores para responder à exigência do novo currículo. Insuficiência de carteiras nas escolas. Morosidade na tramitação dos atos administrativos, nomeadamente progressões, promoções e mudanças de carreira.
1: Secretária Provincial da Organização Nacional dos Professores em Cabo Delgado, Atija Assani. O secretário de Estado na Zambésia, Avelino Mushini, exige o reforço da fiscalização com vista a travar a venda informal e outras práticas ilegais que se verificam no mercado de combustível.